0: Exatamente.
1: Qual é o nível de resistência?
0: Mais cansado, verdade.
1: Qual é a resistência de um lado defensiva e qual é o nível de resistência física dessa Argentina, mas principalmente desse gênio chamado Lionel Messi. Vai ser bacana essa prorrogação.
0: Vai ser sim, né? Quem diria, né? Quem diria que a gente fosse ter isso nessa Copa do Mundo, justamente nesse confronto, gente. Repito aqui, o confronto mais diferente, ou seja, com mais distância, Argentina e Cabo Verde, e a gente está indo para a prorrogação. Vamos começar a prorrogação, tá de volta ele, a grife do nosso timaço.
2: 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Você que tá no carro, você que tá no celular, você que tá acompanhando pelo áudio do Futebol Globo, CBN, de olho na telinha, vem muita coisa boa aí. Meia hora de pura emoção. Meia hora de puro coração batendo forte. O sonho de Cabo Verde tá vivo, minha gente. Vamos pra prorrogação. Meia hora de esperanças, de expectativas, o mundo de olho nesse jogo. Argentina, um gol do Messi, um para Cabo Verde, de Herói Duarte. O árbitro da partida, Fischer, do Canadá, toma posição. A bola vai voltar a rolar em Miami. Ele apita e rolou! A bola começa a prorrogação.
3: Argentina, Cabo Verde.
2: A saída foi dada por Cabo Verde, que já retém a bola na intermediária com Varela, volta pela defesa na intermediária para Pico Lopes. Ele volta para o goleiro Vozinha no interior da grande área, passa a bola na frente da grande área, volta pelo lado esquerdo para Dinei Borges pela intermediária, desarmado pela direita, a bola recuperada pela ponta, pelo Molina, pela Argentina, volta pelo meio campo, bota a bola para frente, vai lá Dinei Borges, retoma, volta a bola para Varela pela intermediária, ele vira o jogo pela esquerda, vai Varela, devolve. Volve pelo meio campo, passa a bola novamente na intermediária, volta a bola pelo meio, dá para Kevin Pina. Kevin Pina pela defesa agora, na Dinei Borges pela lateral direita, retoma a bola, dá para Pico Lopes, adianta, a bola longa demais, saiu, vai pela linha lateral, outra vez para a Argentina cobrar, com um minuto na prorrogação, o resultado 1-1, Cabo Verde, Argentina levará a decisão para os pênaltis, minha gente, mas o sonho de Cabo Verde continua vivo. Um minuto e meio do segundo tempo, 1-1 é o placar. A bola da Argentina, outra vez na intermediária. Julian Álvares bota na ponta direita para Molina, cruza, põe na área. A defesa corta e corta mal. O Pico Lopes cedeu escanteio, Renan.
4: Pois é, cortou com a canela. Vem a Argentina, tricampeão pra cima.
2: Escanteio novamente para a Argentina cobrar, e escanteio está no pé do Messi, hein? Escanteio tem alerta de gol, lá vai Messi botar para a raspadinha lá no interior da grande área. Com 2 minutos agora no primeiro tempo da prorrogação, 1-1 o marcador. Messi toma posição para fazer a cobrança, vai botar lá no interior da grande área, partiu para a bola, levantou, botou na área, bola testada, passa por todo mundo, volta pela direita, vai Romero, chutou, bingo! Marcinho! Argentina, Lisandro Martínez, número 6, aos 2, desempata o jogo em Miami, e agora tá lá, 2,
3: Cabo Verde,
2: 1, Renan Moura, quero tudo explicadinho.
4: Zagueirão apareceu livre de marcação no segundo pau, aí ele domina e bate forte, indefensável para o Vozinho. Faz o segundo gol a Argentina, vai se classificando, mas tem tempo ainda para Cabo Verde.
2: Boy, o Lisandro Martínez vai para a Argentina. Chico Aiello.
0: Vai sim, é o primeiro dele na Copa do Mundo, 10 gols tem Argentina.
2: Bom, mas aí vamos ver se Cabo Verde tem braço, hein, Duda?
1: Essa é a questão, né? Se vai arrumar novamente alternativas para chegar ao ataque. Agora houve ali um cochilo também, né? Uma movimentação lenta após a rebatida, depois da cobrança do escanteio. O Lisandro Martínez foi muito feliz. É um belíssimo chute. Ele que deu assistência para o Messi no primeiro gol da Argentina, vai junto com o Messi sendo um nome de destaque nessa vitória até o momento da Argentina 2-1.
4: Pode ser cancelado, tá? Há um toque no primeiro pau de cabeça do jogador da Argentina e o 3 da Argentina.

0: Tagliafico participa da jogada e ele atrapalha o zagueiro de poder chegar, mas o árbitro vale o gol.
1: Bom, vale o gol, está confirmado o gol da Argentina, houve intervenção lá do VAR, o árbitro da partida confirmou o gol, 2-1, vai ganhando a Argentina, com 4 minutos do segundo tempo, o gol agora marcado pelo Lisandro Martínez, a bola é de Cabo Verde, outra vez da intermediária, a bola vem no meio campo, retoma, vai ainda Pico Borges, bota a bola pelo lado esquerdo, entrega a bola na ponta para Lopes Cabral, ele aproveita o embalo, ultrapassa a linha que ele vira o campo, entrega a bola para Varela, desarmado pelo Molina, a bola bate nele, sai, vai pela linha lateral novamente para a Argentina cobrar.
2: Lembrando que os dois treinadores já fizeram 4 alterações, mas com a prorrogação os dois ganham mais uma alteração. Então a Argentina e Cabo Verde podem fazer mais 2 alterações ainda nessa prorrogação.
1: Volta Cabo Verde, a bola na intermediária, vai Moreira, trabalha, tenta a jogada pelo meio campo, bota pela ponta direita, lá vai Moreira, fora da grande área, vai tentar bater, vira o jogo no meio campo, trabalha a bola pela direita para Pico Lopes, outra vez na direita para Moreira, retoma a bola, vira o jogo do lado esquerdo, adianta na ponta, Verói Duarte, o autor do gol de Cabo Verde, passa a bola na ponta, na esquerda, para Varela, corre, fora da área, tenta, não bate, vem a bola no meio campo, Lopes Cabral adianta na intermediária, Cabo Verde agora vai para cima da Argentina, vai da empolgação Cabo Verde, a bola chega na ponta, ainda para Varela, tenta a jogada fora da área, trabalhou, virou na esquerda, Lopes Cabral cruza, a defesa corta e Cabo Verde ganha um novo escanteio pelo lado esquerdo, toma a posição Lopes Cabral para fazer a cobrança pelo time africano, toma a posição Lopes Cabral, o camisa número 13, vai levantar a bola na grande área, vai botar lá no bolinho, escanteio, tem alerta de gol, galera brasileira, é Cabo Verde, toma posição, Lopes Cabral partiu, levantou, a defesa corta de novo, e Cabo Verde ganha mais um escanteio pelo lado esquerdo, aos 6 minutos do segundo tempo, novamente Lopes Cabral, ele toma posição para fazer a cobrança, vai botar a bola lá no bolinho, vai botar na grande área, escanteio, tem alerta de gol, quem sabe vem coisa boa aí, partiu para a bola, Lopes Cabral levantou, botou na área, a bola fica presa, a defesa corta e Cabo Verde ganha o terceiro escanteio, Renan,
0: e vem para cima Cabo Verde, de escanteio, escanteio, em busca do segundo gol do jogo,
1: o time de Cabo Verde ganha o terceiro escanteio consecutivo, são 6 minutos no primeiro tempo da prorrogação, 1-1 ao marcador, o corte foi feito pelo Lisandro Martínez, botou pela linha de fundo, um novo escanteio para Cabo Verde, cobrar pelo lado esquerdo, Lopes Cabral cobrou, devolve a bola, fora da grande área, era recuperada, fora da área, uma bomba, chuta, bate ali o Semedo, bate na defesa, volta para Livramento pela direita, Livramento tenta jogar individual, mas é desarmado, retoma pela Argentina, Julián Álvarez, ele corre com a bola dominada, vai para o campo de ataque, domina, cercado por 3 jogadores de Cabo Verde, prefere passar a bola de novo para Tagliafico, Tagliafico para Messi, Messi mais atrás da intermediária, já são 7 minutos do primeiro tempo da prorrogação, 2-1, vai ganhando a Argentina, a bola vem de novo no meio campo, a Argentina ganha, mas sofre a Argentina para ganhar essa vaga nas oitavas para jogar contra o Egito na terça-feira em Atlanta, pelas oitavas da Copa do Mundo, a Argentina outra vez com a posse da bola na esquerda, vai Lisandro Martínez, dá uma paradinha, volta a bola para Romero, dá para Lisandro, outra vez na intermediária para Tagliafico, deixa na esquerda para Enzo Fernandes, ele vai para o campo de Cabo Verde pela esquerda, é um jogo dramático nessa prorrogação, a Argentina ganha mas sofre, a Argentina retoma de novo com Tagliafico, mais atrás da intermediária, retoma a bola pelo lado esquerdo, faz uma nova tentativa de jogo, ninguém aparece, ninguém comparece, finalmente a bola vem na esquerda, retoma Gonzalez, devolve a bola na grande área, aí na grande área, ainda tenta Messi, Julián Álvarez, Messi chuta, a bola bate na defesa, volta, Julián Álvarez completa, a bola bate no Diney Borges e sai pela linha de fundo, quando Messi fez uma tabelinha empacado, Renan Moura.
0: E o Lopes Cabral evitou que seria o terceiro gol da Argentina. Se projetou em direção à bola. Escanteio pela direita. Voltou a Argentina para o jogo.
1: Escanteio de novo pela ponta direita, Messi vai fazer, não, pela esquerda, Messi faz a cobrança, levantou, a bola vai lá para a grande área, não, ainda não foi cobrado o escanteio, já são 8 minutos e meio no segundo, no primeiro tempo da prorrogação, e temos aí 2 para a Argentina, 1 para Cabo Verde. Agora sim autorizado o escanteio. Vai Messi na direita, cruzou, bota a bola na área, sai, volta, chuta. Fernandes, Enzo Fernandes, a bola bate na defesa e vai de novo pela linha lateral para a Argentina cobrar. Já estamos com 9 minutos nesse segundo, nesse primeiro tempo da prorrogação. 9 minutos do primeiro tempo da prorrogação. Cabo Verde vai mexendo em 2, Renan Moura.
3: Semedo com a 16, entra na vaga do Terói Duarte com a camisa número 14. E o Kevin Pina pendurado sai com a 6, entra o camisa número 9, que é o Gilson Benchimol.
2: É, vai com mais um atacante, hein? Passa a jogar com 4 atacantes. É o famoso tudo ou nada no meu estilo Cabo Verde de ser. Vai tentar. Agora, a Argentina, Edson, com esse gol logo no início da prorrogação, ela vai fazer mais do que nunca o jogo do me dá a bola aqui, eu vou tocar até amanhã. Então Cabo Verde com esses 4 atacantes, mais do que nunca precisa forçar nessa saída de bola da Argentina.
1: Volta Argentina, Argentina outra vez na esquerda, vai Enzo Fernandes na grande área, tenta, Messi não chega, a defesa corta e a bola sai novamente na grande área. É Cabo Verde que tem a posse da bola pelo lado esquerdo, ela chega na intermediária com Vini Semedo, dá na ponta, dá para Varela, é desarmado, vai lá, corta McAllister, bota a bola novamente pela linha lateral para Cabo Verde, lateral já cobrado na ponta pelo Lopes Cabral, devolve pela intermediária, passa a bola para Monteiro, Monteiro pela direita para livramento, mais atrás pela defesa, volta pela intermediária, entrega a bola pelo meio campo, trabalha agora para Benchimol, corre com ela dominada, no lado esquerdo para Varela, fora da área, mais atrás, tenta novamente Monteiro, levantou, a bola quica na área e o goleiro Martínez está lá para pegar pela Argentina. Marque o tempo, soltando 5 para acabar o primeiro tempo da prorrogação. E o placar, olha ele aí. 2.
4: Cabo Verde.
1: 1. 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Volta Cabo Verde. Cabo Verde aperta a Argentina pelo lado esquerdo, chega a bola na ponta para Varela, fora da grande área, tenta, prende a bola, dá mais atrás no meio campo, ela é recuperada na intermediária pelo Livramento. Livramento retém a bola pela direita, para Monteiro, bota na ponta para Moreira, Moreira outra vez pela intermediária da Argentina. A Argentina agora se retrai toda, o time de Cabo Verde vai para cima na empolgação, Cabo Verde tenta de novo o gol de empate, Cabo Verde perdia por 1-0, empatou e agora perde por 2-1, a bola na ponta, tentativa pelo lado esquerdo, vai Varela, trabalha, vai pro chão, mas o juiz marca tiro de meta para a Argentina. O jogador de Cabo Verde nem reclamou, hein, Renan?
3: Pois é, ele, o Hélio, que acabou se enrolando sozinho, e aí a bola saiu pela linha de fundo, tiro de meta bem marcado, 2-1 Argentina.
1: 12 minutos, Cabo Verde, depois de sofrer o gol, já começa a cercar a área de novo, Duda.
2: É, tá tentando, né? Tenta, às vezes não consegue forçar como deveria, e quase que se enrola agora. Mas com 4 atacantes é isso, vai tentar bola longa, vai tentar bola na área, para explorar, inclusive, um cansaço também dos jogadores argentinos. O Scaloni tem mais 2 alterações para fazer, não fez ainda, hein?
1: Volta Cabo Verde. Cabo Verde tem a posse da bola na esquerda com Lopes Cabral, cruza a linha, aquele vídeo campo, entra na intermediária da Argentina, toca para Varela, Varela de novo na esquerda para Cabral, Cabral devolve a bola fora da grande área, adianta para Monteiro, mais atrás do meio campo, a livramento no lado esquerdo para Lopes Cabral, tenta o drible, já na grande área, vai bater, chutou, bim!

0: de Cabo Verde. Lopes Cabral marca um golaço, uma tirada e uma colocada de pé direito no fundo da rede. E bola no fundo da rede, tem aquele barulhinho cabo-verdiano bom, aquele barulhinho bom, Lopes Cabral. Aos 13 empata o jogo, emociona todo mundo em Miami, emociona todo mundo no mundo todo. Esse time de Cabo Verde vai chorar, mantém o sonho de Cabo Verde na Copa do Mundo. O sonho tá vivo, minha gente. Lopes Cabral é o nome do herói, e ele foi lá e deu recado pro goleiro: tem que respeitar. E agora tá lá
1: Cabo Verde
0: 2 Argentina 2. Renan Moura,
2: o jogador do Benfica de Portugal, marca um dos gols mais lindos dessa Copa do Mundo. Ele corta o adversário, meu amigo, e não pensa duas vezes, manda em direção ao gol. Mas não foi um chute qualquer, foi um chute de raríssima felicidade. Bola lá no ângulo indefensável para o Dibu, e aquela cara de o que que esse cara fez de Lionel Messi. 2 a 2. Grita, canta, muchacho, vai, vai! É Cabo Verde na Copa!
3: Cuidado, tubarão vai te pegar!
0: Olha, fica de olho que o tubarão pode te pegar. Mas a Argentina vai na área e o Lopes Cabral vai pra Argentina, Chico Aiello.
4: Vai sim, é o primeiro dele na Copa e 4 tem Cabo Verde.
0: E vai de novo o Cabo Verde, vai pra cima, a bola vem pra ponta, adianta, livramento, a bola vai pela linha de fundo. Aos 15 vai acabar, vai terminar. O primeiro tempo da prorrogação termina. E aí o que é que vamos falar, hein, Duda?
5: Cabo Verde, a seleção que se recusa a perder na Copa do Mundo. Que gol antológico do Lopes Cabral. Futebol. Ah, futebol!
0: Pois mexeu. É. Não, e ainda não acabou o primeiro tempo. Eu anunciei aqui, o juiz fez uma sinalização, eu interpretei como encerramento do primeiro tempo da prorrogação, mas a bola continua rolando.
2: É que a Argentina quer pênalti de qualquer jeito. Saiu Molina com a 26, entrou o Montiel com a 4, o autor do gol do título mundial.
5: É, rapaz, e tem mais uma alteração ainda para fazer, né? A Argentina precisa tirar a resistência física para voltar a pressionar Cabo Verde. Olha aí, Edson.
0: Volta a Argentina, a bola começa na área, chuta, vai lá, Vozinha. Ele salva, faz um milagre, Vozinha, e retira a bola da grande área para Cabo Verde. Ela volta pela direita para livramento, devolve outra vez na intermediária, bota a bola pela ponta, pelo lado esquerdo, chega da ponta para Varela. Já são agora 16. Do primeiro tempo da prorrogação.
2: Mais 3.
0: Outra vez na intermediária. Vamos até 18 do primeiro tempo da prorrogação. 2 para Cabo Verde, 2 para Argentina. Um dos jogos mais sensacionais dessa Copa do Mundo. Um jogo emblemático do campeão do mundo. Com 3 títulos, Argentina. 17 Copas. Cabo Verde na primeira participação da Copa do Mundo. Dando esse presente ao mundo do futebol com essa exibição de Cabo Verde. A bola na ponta, tentativa do livramento, vai lá Montiel e ela vai pela linha de fundo, entra Montiel em lugar de Molina pela lateral direita da Argentina. Agora aos 17 minutos do primeiro tempo da prorrogação, 2 para Cabo Verde, 2 para Argentina. A bola volta ainda para a defesa da Argentina, retoma na intermediária Romero bota a bola na frente para Lisandro Martínez, corre com a dominada, adianta pela intermediária, passa a bola para Paredes, vira o jogo pelo meio campo, volta pelo lado esquerdo para Enzo Fernandes, dá uma paradinha, adianta pela esquerda para Taliafico, ainda Taliafico com a bola dominada, mais atrás do meio campo, volta para Enzo Fernandes, trabalha pela direita, adianta a bola pela ponta, passa para Montiel para Messi, tenta jogar de individual, agora é bem marcado, mesmo assim a Argentina retoma pela direita, vai Montiel, tentou Messi, a defesa corta de novo a bola, volta na intermediária para Lopes Cabral e volta novamente Cabo Verde. Mas há uma falta em cima do jogador de Cabo Verde. É ele, o Monteiro, que está caído, hein, Renan?
2: Exatamente. Mas o árbitro
6: quer jogo. Falou, segue aí, mas aí Cabo Verde coloca a bola pela linha lateral para o atendimento ao camisa número 10, o Ramiro Monteiro. Detalhe é que ele vai ter que sair. O Cabo Verde vai ficar com um a menos durante um minuto. Esse é o problema.
5: É, não sei se ele vai acabar, né? Agora já esgotou o prazo que ele deu aí para encerrar o primeiro tempo da prorrogação. E aí eu queria fazer um elogio aqui. O Lopes Cabral não tomou cartão amarelo. Foi comemorar, subiu a escadinha, quase que entrou na arquibancada. Acho ótimo para o futebol que isso não aconteça. Um jogador que faz um gol desse nível, com dessa importância, um gol histórico, o futebol precisa ter sensibilidade emocional. Deixa o cara fazer o que ele quiser. O árbitro ignorou qualquer tipo de regra, orientação mala, e não deu cartão amarelo pro herói de Cabo Verde.
6: Foi beijar a esposa, né? Tem todo o direito, né, bom de bola? E beijar é bom demais, bom de bola!
0: Olha, Renan Moura, entusiasmadíssimo, com dois para Cabo Verde e dois para Argentina. Encerrado, então, o primeiro tempo da prorrogação. E o que vem aí, Duda?
5: Não tenho a mínima ideia. Não tenho a mínima ideia do que vem aí. Porque é um jogo maluco, absolutamente maluco. A gente não podia imaginar que ia virar o cenário como virou depois do que aconteceu no primeiro tempo. Primeiro tempo do jogo totalmente controlado, com o Cabo Verde mostrando muita incapacidade, inclusive, de tomar uma atitude diferente e propor algo mais agressivo na parte ofensiva. E aí vem o segundo tempo e o cenário muda completamente para uma mudança de atitude, de posicionamento, de movimentos de Cabo Verde, e que pegaram de surpresa a soberba argentina. A Argentina correu atrás, conseguiu fazer um gol num cenário ótimo para ela. Logo no início da prorrogação, faz o 2-1, poderia retomar o controle, o jogo poderia ficar novamente naquele ritmo da Argentina até terminar a partida, mas não. O Lopes Cabral não deixou. Ele que durante o jogo, ofensivamente, tropeçou na bola. Não estava bem tecnicamente no jogo. Marcando muito, ajudando muito na marcação, mas sempre que se lançava o ataque, cometia erros infantis até no aspecto técnico. E acerta um chute desse precioso no ângulo do Dibu Martínez. O Dibu Martínez não deve estar entendendo nada, porque não trabalhou nada no primeiro tempo e sofreu pra caramba. A Argentina está sofrendo. E o futebol agradece, porque é uma história maravilhosa de se contar.
6: E Cabo Verde faz uma campanha incrível, não perdeu para três campeãs mundiais, né? Espanha, Uruguai e agora Argentina.
5: Impressionante. São quatro empates agora. Como eu disse, é uma seleção que se recusa a perder. Não entrega os pontos.
0: Bom, vamos então agora para 15 minutos que determinarão o resultado da partida. Ficando 2-2, Cabo Verde e Argentina, iremos então para os pênaltis para decidir a vida da Argentina, a vida de Cabo Verde na Copa do Mundo e ver quem pega o Egito na terça-feira. O juiz apita e rolou a bola, começa o segundo tempo da prorrogação. Cabo Verde. A saída agora foi dada pela Argentina, que já tem a bola com Talha Fico pela intermediária, vira o jogo na esquerda para Martínez. Martínez bota a bola na ponta, adianta para Gonzalez, volta pela intermediária, devolve para Talha Fico, mais atrás no meio campo, novamente para Paredes. Paredes vira o jogo pela defesa ainda da Argentina para Romero. Romero pela intermediária, prende a bola no grande círculo, ainda Romero, volta a bola pela direita, adianta pela intermediária para McAllister, bota na ponta direita para Montiel. Montiel outra vez na intermediária para McAllister. Ele domina a bola, volta pela intermediária, trabalha para Paredes, bota pelo lado esquerdo, entrega a bola na ponta, busca ainda Lisandro Martínez, devolve na esquerda para Gonzalez. É a Argentina que chega com perigo, devolveu, virou na bola na ponta direita, não alcança o lateral Montiel, a bola toca na cabeça dele e vai outra vez pela linha lateral novamente para o time de Cabo Verde cobrar. Com um minuto no segundo tempo da prorrogação, o Infantino acho que já pegou o aviãozinho dele pro outro jogo, hein, Renan Moura?
6: Quem tá preocupada, sabe quem é? A mulher do Simeone. rezando agora há pouco na tomada da FIFA.
0: 2 minutos, quase dois, ataca de novo a Argentina, Rúlia Álvares domina, volta a bola na intermediária da esquerda, a Gonzalez mais atrás da intermediária, trabalha a bola para Talha Fico outra vez para Montiel domina a bola, bota pela direita para Lionel Messi, procura jogada pela ponta, adiantou, tentava McAllister, vai pro chão, o juiz para, marca, dá uma nova falta para a Argentina, cobrar na intermediária, Messi toma posição, é de longe, mas é pra raspadinha, Renan.
6: Total, e o Messi já se prepara para a cobrança, pelo lado direito em bola na zona da confusão. Ai, ai, ai.
0: 2 minutos do segundo tempo da prorrogação, 2 para Cabo Verde, 2 para Argentina. Uma falta perigosa para a Argentina cobrar. Lá vai Lionel Messi, toma posição pela meio direita da intermediária de Cabo Verde. Toma posição para fazer a cobrança. Já está autorizado o Messi. Partiu para a bola, bicanhota, botou no bolo, levantou a defesa, corta e a bola é afastada pelo Kevin Pina. Ele retira da grande área, volta pelo meio-campo, retoma a Paredes que vira para Montiel perde a bola, volta na esquerda, retoma na intermediária, Varela vai com ela dominada, é Cabo Verde no ataque, devolve a bola pelo meio, tenta na esquerda para Monteiro, chega a bola novamente para Lopes Cabral, o autor de um golaço, domina a bola, volta na intermediária, passa mais atrás, a livramento, chuta de longe, vai pela linha de fundo.
5: E há pouco o Renan falou sobre o Simeone, né? O Lionel Scaloni tem no banco o Juliano, o Simeone, que é filho do Simeone, é atacante. Ele só pode fazer mais uma alteração, mas ele tem 2 opções de ataque: o Flaco Lopes, que a gente conhece muito bem, é homem de área, e o Juliano Simeone, que é um jogador que cai mais pelo lado do campo. Eu, no lugar dele, queimaria uma, e o Flaco Lopes pode ser uma boa opção, hein?
0: 3-3 no segundo tempo da prorrogação, 2-2 Cabo Verde, Argentina ataca de novo, vem a bola com Talhafico, devolveu na esquerda, a Enzo Fernandes procura entrar na área, sai da área, vem a bola novamente no meio campo para a Argentina com Lisandro Martínez, ele domina pela parte central da intermediária de Cabo Verde, volta a bola pela direita para Romero, o zagueiro central devolve para o quarto zagueiro Lisandro Martínez, adianta a bola na intermediária, trabalha Julián Álvares, vira o jogo na esquerda, bota a bola na ponta para Talhafico com ela dominada, mais atrás da defesa para Romero, o juiz para e marca, dá um impedimento do jogador argentino aos 4 minutos desse segundo tempo, havia impedimento então do jogador da camisa número 3, Talhafico, do time da Argentina, aos 4 minutos do segundo tempo da prorrogação, faltando 11 para acabar, para terminar o jogo, aparece no telão agora o campeão do mundo, Cafu, zagueiro da seleção brasileira, campeão do mundo em 94 nos Estados Unidos. A bola vem de novo na intermediária para a defesa da Argentina, um toque feito pelo Moreira, vai pela linha lateral novamente para a Argentina cobrar. Marque o tempo! Faltando 10 para acabar, para terminar o jogo em Miami. Faltando 10 para acabar a prorrogação. E o placar, olha ele aí: 2. Cabo Verde. Também 2. 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A bola para o ataque da Argentina. Vem a bola com o Gonzalez. Entrou na área, vozinha. Ele salva com os pés ao lado do zagueiro Dinei Borges. Ele
6: na hora H, para tirar dos pés do Lisandro Martínez. Escanteio pela esquerda, vem Lionel Messi.
0: 5 minutos, já passamos de 5 minutos, escanteio para a Argentina cobrar na esquerda, Lionel Messi toma posição para fazer a cobrança, vai botar lá no bolinho, é um bom momento para a Argentina, partiu para a bola, levantou, botou no bolo, a bola testada, bingo! Argentina, Romero de cabeça na cobrança do escanteio, desempata o jogo em Miami, Romero número 13, e agora tá lá, 3-2, Renan Moura.
6: Sempre sai dos pés do Messi alguma coisa para essa seleção da Argentina, cruzamento no primeiro pau, sobe o zagueirão Romero, mais alto que os defensores de Cabo Verde, para colocar de novo a Argentina na frente. 3-2, Mas ainda há tempo, eu acredito em Cabo Verde.
0: Bom, e o Romero vai pra Argentina, Aiello.
4: Vai sim, é o primeiro dele na Copa em 11, tem Argentina, Edson.
0: Bom, ainda temos mais 7 minutos, Duda.
5: É, até mais, né, até mais uns 10 minutinhos ainda, né? Vai ter que ver se ele vai dar algum acréscimo nesse segundo tempo, mas deu sorte pro Rio, que a bola desvia na mão, né, do defensor de Cabo Verde, depois do toque do Romero, ela desvia,
6: do Dinei Borges,
5: né, vai lá no cantinho, não deu pro Vozinha, mas ó, a comemoração da Argentina é muito mais uma comemoração de alívio, e o Messi botou a mão na cabeça e falou, meu Deus do céu, agora a gente não vai entregar essa paçoca, né?
0: Bom, já são sete, faltando então mais oito para acabar, são sete, faltando então oito para acabar, para terminar o jogo, e aí na prorrogação a Argentina vai ganhando por 3-2, mas Cabo Verde ainda acredita, Cabo Verde vai à luta de novo, a bola vem da intermediária, a Argentina retoma, vai McAllister, bota pela direita, busca a jogada na intermediária com Lionel Messi, adianta, tenta pela meia direita, volta a bola para McAllister, bota pela lateral direita ainda para Montiel. Montiel volta a bola pela defesa para Romero, o autor do terceiro gol da Argentina. Ele devolve ao goleiro Dibu Martínez. Martínez adianta a bola pela meia direita, passa na intermediária para Paredes, bota a bola na frente, busca Romero, tenta a jogada pela ponta, vai Macalister. Ele é desarmado pela defesa de Cabo Verde, mas a Argentina retoma de novo pela extrema direita, a bola na intermediária, tenta Julio Álvares, adiantou, a defesa corta e a bola volta para o goleiro, Vozinha no interior da grande área. Ele volta, vira o jogo na esquerda, dá para Dinei Borges, devolve a Vozinha, bota a bola de pé direito pela ponta direita para Moreira. Moreira encaminha a jogada pela intermediária, são 8 minutos, soltando 7. Cabo Verde outra vez dispara pela direita com Vini Samedo, domina, tenta, devolve a bola pelo meio para Monteiro, bota na ponta para Lopes Cabral, vai tentar um outro golaço. Lopes Cabral pela intermediária, cerca a grande área, volta a bola pelo lado esquerdo para Livramento, para Monteiro. Livramento, agora Vili, entra na área, chuta, bate, Vili Samedo, a bola volta pelo lado esquerdo, Lopes Cabral de novo no meio para Monteiro, levanta pela ponta, chega Moreira, atrasado, e ela vai pela linha de fundo, Renan.
6: Ele tinha que atacar a bola, ele esperou a bola, e aí ela passou da linha que ele estava se projetando. Sente câimbras ou McAllister? A Argentina está em frangalhos também nesse fim de jogo, mas vai vencendo, 3-2, graças ao Messi.
0: 3-2, vai ganhando a Argentina, um gol do Messi, um gol do jogador Lisandro Martínez, e agora há pouco um gol do Romero, descontando então para o time de Cabo Verde, o Deroy Duarte e o Lopes Cabral, os dois gols, um golaço do Lopes Cabral, um dos gols mais bonitos dessa Copa do Mundo. Já vamos chegar a 10 minutos da prorrogação nesse segundo tempo, faltando praticamente 5 para acabar, para terminar. Avança de novo pelo lado esquerdo, Lopes Cabral sofre a falta no Varela e ferrou em Renan.
6: Montiel recebe cartão amarelo, entrou já na prorrogação e está amarelado, pendurado.
0: Marque o tempo. 10, faltando 5 para acabar, para terminar o jogo em Miami, faltam 5 para acabar a prorrogação e Cabo Verde tem aí uma nova falta. Cabo Verde vai perdendo por 3-2, mas não se entrega. Cabo Verde, como diz o Duda, se recusa a perder. Cabo Verde tem a chance agora, uma nova falta pelo lado esquerdo, vai ser cobrada na ponta, Lopes Cabral, ele toma posição para fazer a cobrança, o cara já fez um golaço, ele está lá posicionado para fazer a cobrança, todo mundo da Argentina no interior da grande área, lá vai o Lopes Cabral, pode ser um outro golaço, toma posição, vem coisa boa aí, partiu para a bola, chutou, salvou Dibu, salvou Martínez, quase gol, Renan.
6: De novo ele, o Sidney Lopes Cabral, esse é o nome da fera. Dibu conseguiu salvar com a mão direita, botando para escanteio. Cabo Verde ainda acredita.
0: 11, faltando 4 para acabar, para terminar o jogo. Faltando 4 para acabar, para terminar o jogo. Tem novo escanteio pela ponta direita, o time de Cabo Verde. Cabo Verde vai à luta, Cabo Verde não se entrega. O sonho de Cabo Verde está vivo na Copa do Mundo. Nesse escanteio, vem coisa boa aí. Escanteio, tem alerta de gol. Mas está caído lá o jogador da Argentina. Está caído também o jogador de Cabo Verde com cãibras. O outro jogador da Argentina aproveita, bebe água. É um final de jogo dramático, Duda.
5: É uma entrega total, né? Das duas equipes. Virou drama, mas as duas equipes entregando tudo que elas podem no aspecto físico. E o jogador da Argentina sangrando, né? Está chamando lá porque tem algum jogador sangrando aí da Argentina pelo nariz. Mas tá todo mundo caindo, é cãibra. É um final espetacular.
0: 12 minutos agora, faltando 3, o jogo está paralisado. O juiz canadense Fischer, ele pede ali o atendimento a um jogador que está caído, e a gente tem a oportunidade de rever mais um lance maravilhoso do Lopes Cabral. Ele que fez um golaço e há pouco meteu uma bola no ângulo, ia realmente no ângulo do goleiro de Bull Martins, que salvou com um mãozão, meteu aquela luva poderosa e botou a bola para ele. Escanteio, e Cabo Verde tem um escanteio para fazer a cobrança. Vai lá fazer também uma cobrança o jogador Moreira ao árbitro da partida, Drew Fischer, do Canadá. Uma posição, está voltando lá o jogador da Argentina, Tagliafico, que trocou a camisa e estava ensanguentada. O escanteio pela ponta direita para Cabo Verde cobrar. Uma posição, Semedo, para fazer a cobrança. Vai ele, o camisa número 16, Semedo, vai botar lá no bolinho. Vem coisa boa aí. Escanteio, tem alerta de gol. Cabo Verde pode empatar o jogo de novo. Vai partir para a bola, Semedo. Levantou, botou na grande área. A defesa corta pela Argentina. Com Tagliafico, bota de novo pela linha lateral para Cabo Verde cobrar. Já são 13 minutos do segundo tempo da prorrogação. Faltando 2. E teremos aí mais acréscimos na prorrogação. Cabo Verde continua vivo no jogo, tentando mais um empate. O seu terceiro empate nesse jogo. A bola pela ponta direita. A tentativa feita com Vini Semedo, devolve pela ponta direita, ela volta ainda para Moreira na linha de fundo, cruzou, botou na área, bola na área, vai lá de burro. Ele choca-se com o jogador de Cabo Verde, que está caído, e vamos ver o que marca o juiz, Renan.
6: Só escanteio, choque de jogo com o Ben Chimol. Escanteio a favor de Cabo Verde, pelo lado esquerdo.
0: Novo escanteio já cobrado para Cabo Verde, o juiz manda repetir, não havia autorizado. Está lá caído ainda o jogador, já recuperado, Ben Chimol. A bola vai lá para a grande área, a bola vai lá para o bolinho. É um bom momento, escanteio cobrado, a bola vai para a área, sai da área, volta no meio campo, retoma Cabo Verde. Na grande área, voltou na direita, bola longa, saiu no complemento do livramento, mas havia impedimento, Renan.
6: Também perdeu o gol, né? Seu livramento, hein? Vou te contar, hein? Sozinho, ele mais ninguém, mandou pra fora. Sorte a dele que tava impedido.
5: Sorte a dele que tava impedido, né? Porque se não tivesse, ele ia ter pesadelo durante alguns dias com esse gol perdido. Mas a Argentina tá soando nido certinho, hein, cara?
0: 14-14, a Argentina tá aí. A Argentina, com esse resultado, vai se classificando para as oitavas, para enfrentar em Atlanta na terça-feira. Em Atlanta na terça-feira, 17 horas, o Egito já nas oitavas da Copa do Mundo. E hoje teremos mais um jogo entre Colômbia e Gana, na última vaga para as oitavas da Copa do Mundo. Já são 15, vai acabar, vai terminar o jogo, a prorrogação está aí, mas Cabo Verde continua vivo, ainda acreditando, e Cabo Verde vai à luta de novo na intermediária com Monteiro. Ele bota a bola pelo lado esquerdo para Varela, vai com ela dominada, cruza a linha, aquele vídeo campo, bota a bola na ponta para Lopes Cabral. É Cabo Verde pressionando, lá vai Lopes Cabral pela intermediária, solta a bola pelo meio campo, vira pela direita, devolve a bola para Semedo, fora da área, prepara. Parou, chutou, a bola bate na defesa da Argentina, vai pela linha de fundo, e o Dibu Martínez, o goleiro, já estava fora do lance, Renan.
6: Só entregou para Jesus Cristo essa daí. Bola desviou no meio do caminho e foi pela linha de fundo. É escanteio de novo para Cabo Verde, que tenta o improvável bom de bola.
0: Cabo Verde vai tentar o terceiro empate para levar para os pênaltis. Cabo Verde vai tentar agora o terceiro empate para levar para os pênaltis. Cabo Verde perdia por 1-0, empatou 1-1. Perdia por 2-1, empatou 2-2. Agora perde por 3-2 e pode empatar mais uma vez. É a chance de Semedo pela direita. Partiu para a bola, cobrou o corner, levantou, botou na área. Bola limpa, vai para a área. A defesa corta no chute no Monteiro, sai da grande área. Ela volta de novo pelo lado esquerdo para a Argentina. Argentina retoma a posse da bola pela direita. Argentina vai pela intermediária. Bola passada, vai lá, Julián Gonzá. Ele é desarmado, Julián Álvaro. Vai lá o goleiro Vozinha. Retoma a bola fora da área. Bota pela ponta direita. Busca a jogada outra vez pela intermediária. Dá para livramento. Vira o jogo pela direita. Ainda livramento fora da grande área. Adianta pela extrema direita. Busca a jogada pela ponta. Vai Vini Samedo na linha de fundo. Vai preparar, cruzou, botou na área. A bola não é testada. Sai da área. Retoma ainda Monteiro. Chuta! E vai para fora. Renan.
6: Restam 1:15 para acabar. É o que tem Cabo Verde para conseguir o improvável.
0: Pois é, entramos agora no segundo minuto dos acréscimos, já são 17 agora, vamos até 18, entramos agora no último minuto da prorrogação, 3-2 vai ganhando a Argentina ganhando numa sofrência, igual um tango argentino, aquele sofrimento, aquela cadência lenta, o time da Argentina perdia aí a oportunidade de ainda no primeiro tempo liquidar, mas Cabo Verde foi gigante, foi herói, manteve aí esse sonho aceso e vai voltar certamente como herói para o seu país, para o pequeno Cabo Verde. E Cabo Verde vai à luta de novo, busca a jogada bem chimal, vai acabar, vai terminar o jogo 3-2, Argentina vai ganhando a vaga para jogar contra o Egito. O Vozinha sai da grande área, toca a bola fora da grande área com os pés, adianta pelo meio campo, Cabo Verde vai à luta. É o último minuto do jogo, pode ser o último ataque do jogo. A bola volta pelo direita para Moreira, é desarmado, retoma ainda, tenta beixe-mão, é desarmado. A defesa corta pela Argentina, com talha fica, bota de novo pela linha lateral, já cobra pela direita, busca a jogada na ponta novamente, ainda correndo o jogador beixe-mão, trabalha, cruza. A Argentina corta de novo no lado esquerdo, vai pela linha lateral, o juiz apita e termina um jogo histórico na Copa do Mundo.
7: Argentina
0: 3,
7: Cabo Verde
0: 2. Cabo Verde, a sensação da Copa, a queridinha da Copa. Cabo Verde, o futebol te ama, Cabo Verde.
7: Cabo Verde.
0: E agora vem aí
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9: Na Globo e na CBN, Argentina segue na Copa do Mundo, Cabo Verde dá adeus. Mas que sufoco, hein, gente? Foi no sufoco hoje pra Argentina. Eu duvido que tenha algum argentino que imaginasse que esse seria o roteiro, esse seria o enredo. Argentina 3, Cabo Verde 2, tempo normal, 90 minutos, 1-1. E na prorrogação, 2-1 para a equipe da Argentina. Já já tem Carlos Eduardo Éboli no Futebol Globo CBN.
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0: CBN, 9h45 no horário de Brasília. A Argentina segue na Copa do Mundo, venceu a seleção de Cabo Verde por 3-2. O primeiro gol foi do Messi, isso no tempo normal. Depois, na prorrogação, Lisandro Martínez fez o segundo gol e o Romero fez o terceiro. Argentina 3-2 para Cabo Verde. 9h46. O jogo, na voz dele, comentarista que conta e manda no nosso timaço.
1: Ah, Chico, a gente presenciou uma página fantástica do futebol, né? Cabo Verde hoje ganhou o seu título mundial. Se colocou no mapa do mundo da bola. É uma seleção que entrou, uma debutante, para muitos, né? Entrou para ser uma espécie de saco de pancada. E foi uma seleção que se recusou a perder durante toda a competição e perdeu na prorrogação. Se a gente considerar só o tempo normal, ela não perdeu. Ela não perdeu para ninguém. E ela enfrentou 3 campeões do mundo. Né?
0: Exatamente. Não venceu, mas também não perdeu para ninguém.
1: Não perdeu, quatro não perdeu.
0: Jogos, 4 jogos e 4 empates nos 90 minutos.
1: Dentro das suas possibilidades, dentro das suas limitações técnicas, mas com muita aplicação, com muita dedicação, com uma alma incrível. Um futebol raiz, um futebol lúdico até, às vezes ingênuo, mas que mostrou uma garra, uma disciplina. E fez gigantes do futebol suarem pra caramba. E foi o que aconteceu hoje com a Argentina. Eu não tiro o mérito da Argentina. A Argentina segue adiante. Criou até oportunidades para construir o placar no tempo normal. Mas foi vendo, né, a construção de uma dificuldade. Pensou que levaria essa classificação em banho-maria, que levaria com muita tranquilidade. E isso não aconteceu. Não aconteceu. Começou esbarrando numa certa arrogância, numa certa displicência, tomou um gol de empate. A partir do gol de empate, eu diria que a Argentina entrou no jogo. A partir do gol de empate, no tempo normal, o gol de empate de Cabo Verde aos 13 minutos do segundo tempo, a Argentina começou a jogar o jogo de Copa do Mundo. E aí, criou oportunidades, pressionou, aumentou a rotação. Lionel Messi, sempre o jogador mais lúcido de uma Argentina, que esbarrou inclusive no nervosismo. Não conseguiu mudar o placar no tempo normal, conseguiu fazer novamente um gol só no início da prorrogação. Parecia que o segundo gol da Argentina daria tranquilidade, mas aí vem a história do futebol, porque Cabo Verde também mostrava uma certa dificuldade para atacar, para criar fatos novos, e criou. Lopes Cabral criou um fato novo e fez um golaço, um gol antológico, que despejou uma carga gigantesca de nervosismo em cima da Argentina. A Argentina conseguiu arrancar o gol da classificação numa cobrança de escanteio, na base do abafa. Já jogando, botando chuveirinho na área. Romero foi lá de cabeça, fez o terceiro gol. E a partida termina com pressão de Cabo Verde. Com o Cabo Verde empurrando a Argentina contra o seu próprio gol. Com o Dibu Martínez fazendo defesas sensacionais. E quase que o Lopes Cabral foi de novo para a galera, poderia ter feito o segundo gol. Um chute incrível, uma cobrança de falta, e o Dibu não deixou. Então, a assinatura que fica nessa classificação da Argentina é a assinatura da resiliência de Cabo Verde, é a assinatura da coragem de Cabo Verde. Ninguém tira aqui o mérito da Argentina, mas nossos irmãos tiveram que suar 1 litro certinho. Pensavam que iam levar essa classificação sem suar. E ninguém ganha a Copa do Mundo sem suar, Chico.
0: Esse é Carlos Eduardo Éboli, comentarista do Futebol Globo CBN. E a opinião do Éboli para essa vitória da Argentina, apertada demais hoje. Argentina 3-2 para a seleção de Cabo Verde. Confirmando aqui, hein? Argentina e Egito, em Atlanta, na terça-feira, a 1 da tarde. Gente, só falta uma seleção, hein? Ou é Colômbia ou é Gana. Colômbia ou Gana para jogar diante da Suíça? Carlos Eduardo Éboli, vamos saber quem é que mandou bem no jogo, então?
2: O craque do jogo!
0: Quem é que arrebentou na partida, Éboli?
1: Os personagens do jogo, né? As histórias do jogo estão todas do lado de Cabo Verde, né? Vozinha que cresceu pra caramba no segundo tempo, nesse enfrentamento com o Messi. Depois que o Vozinha tomou o gol do Messi, ele parou o Messi. E teve lance ali cara a cara que o Messi não conseguiu fazer. Então o Vozinha novamente um personagem. O Lopes Cabral, que estava tropeçando na bola, acertou esse gol, um dos gols mais bonitos da Copa do Mundo. O Deroy também, Duarte, que fez o primeiro gol de Cabo Verde e que no início do segundo tempo era o jogador mais perigoso, arriscando de fora da área. Todas as histórias estão do lado de Cabo Verde. Mas a atuação mais completa, o cara que mais uma vez fez a diferença, que participou de todas as jogadas lúcidas de ataque da Argentina, que é um gênio, que é um monstro, Lionel Messi,
0: escolhido pelo Ebony como craque no jogo. Se ele mandou bem, quem é que mandou mal, hein?
2: O pior.
0: Quem é que pisou na bola, Ebony?
1: Inclusive, ele não lembrou bem. Se não fosse o Messi, a Argentina não estaria na
0: próxima fase da Copa do Mundo. Verdade, fez gol e deu passe. É. Né? Verdade.
1: Quem mandou mal?
0: Sim.
1: Apagadíssimo.
0: Quem?
1: E tomou dois dribles desconcertantes.
0: Quem?
1: Lautaro Martínez,
0: jogador da equipe da Argentina, o pior em campo.
1: Dois dribles desconcertantes do Vozinha.
0: Do Vozinha, verdade.
1: É, Vozinha esbojando confiança, né?
0: Verdade. Quem foi, então, e a arbitragem? Qual é a nota de avaliação, é, Bolívar?
1: Cara, o jogo ficou muito difícil para a arbitragem, pintou numa rotação completamente diferente a partir do início do segundo tempo. Um jogo fácil no primeiro tempo, com apenas 5 faltas. E aí vem o segundo tempo e vira um jogo de Copa do Mundo frenético, rotação lá no alto. E o árbitro se comportou muito bem. Nota 8 para arbitragem.
0: Nota 8. É, eu prometi, vou ter que cumprir, né? Vamos fazer aqui rapidamente aqui, ó.
1: Ih, vamos lá.
0: Quem é que passa para as quartas de final?
1: Fala aqui o
0: Paraguai, mano, Paraguai ou França? Eu conto e você manda, vai. Eu tô contando aqui, ó. Paraguai ou França?
1: França.
0: É, o Canadá ou Marrocos?
1: Marrocos passa.
0: Portugal ou Espanha? Quem é que avança, Ébole?
1: Espanha passa.
0: Estados Unidos e Bélgica? Quem é que passa, Ébole?
1: Estados Unidos.
0: Brasil e Noruega?
1: Brasil.
0: México e Inglaterra? Para saber o adversário do Brasil nas quartas.
1: O México vai passar.
0: Argentina e Egito? Quem é que avança, Ébole?
1: Depois dessa lição, a Argentina vai passar.
0: Muito bem. E para fechar, Suíça contra Colômbia ou Gana? Isso vai mudar.
1: Suíça pega Colômbia.
0: Ou Gana.
1: Então, a Suíça vai pegar a Colômbia.
0: Sim, ou Gana.
1: E.
0: Não.
1: Não, a Colômbia vai passar por Gana.
0: Ah, já tá definido. Sim. Já? Ah,
1: tô na frente.
0: Você já foi na segunda fase, então?
1: É, você tá pedindo já hoje em
0: final. Não, porque não tem ainda, né? Esse então, é o único que não tem, né?
1: Então vamos fechar essa fase.
0: Tá
1: Colômbia
0: bom.
1: Passa por Gana.
0: Beleza, Colômbia, então é Suíça e Colômbia.
1: Colômbia, segue adiante.
0: Tá certo, então. É, Bolê, um abraço e até a próxima, é, Bolê.
1: Valeu, Chico. Deixa eu respirar agora,
0: vai
1: Chico.
0: Lá, todo
1: essa
0: mundo.
1: Copa é tão barata,
0: tá
1: Chico.
0: Está demais. 9h53, fechando o futebol Globo CBN. Os gols da Argentina. Os 3 gols da Argentina. E depois tem muito jornalismo na CBN e muita música para você vibrar com a gente aqui na Rádio Globo com o DJ Michel. Um abraço, galera.

direita para Molina. Molina volta na intermediária para Romero. Reinicia a jogada argentina com Lisandro Martínez. Ele lança em profundidade, Messi na área, vai bater, chutou. Bingo!

0: Lionel Messi, aos 28, ele se fazendo de mortinho lá na grande área. A bola lançada para ele, apenas um toque e bola no fundo da rede. E bola no fundo da rede, tem aquele barulhinho bom, aquele barulhinho bom. Meteu essa, hein, Messi? Aos 28, a Argentina larga na frente. E ele foi lá e deu recado pro goleiro. Há que repetar. E agora tá lá.
1: Argentina.
0: Um Messi. Zero. No interior da grande área, batiu pra bola, levantou, botou na área, bola testada, passa por todo mundo, volta pela direita, vai Romero, chutou, bingo! Marcinho! Lisandro Martínez, número 6, aos 2, desempata o jogo em Miami. E agora tá lá.
1: Argentina.
0: 2.
1: Cabo Verde.
0: 1. Vai botar lá no bolinho. É um bom momento para a Argentina. Partiu pra bola, levantou, botou no bolo. A bola testada. Bingo! Argentina, Romero de cabeça, na cobrança do escanteio, desempata o jogo em Miami, Romero número 13, e agora tá lá,
1: Argentina,
0: 3,
1: Cabo Verde,
0: 2, ponta direita para Molina, Molina volta na intermediária para Romero, reinicia a jogada argentina com Lisandro Martínez, ele lança em profundidade, Messi na área, vai bater, chutou, bingo! Cabral devolve a bola fora da grande área, adianta para Monteiro, mais atrás do meio campo, a livramento, no lado esquerdo para Lopes Cabral, tenta o drible, já na grande área, vai bater, chutou, bim!

0: uma tirada e uma colocada de pé direito no fundo da rede. E bola no fundo da rede, tem aquele barulhinho cabo-verdiano bom, aquele barulhinho bom, Lopes Cabral. Aos 13 empata o jogo, emociona todo mundo em Miami, emociona todo mundo no mundo todo.
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Sexta-feira, 3 de julho de 2026, o senador Flávio Bolsonaro declarou que vai viajar aos Estados Unidos para promover o PIX. De acordo com ele, o governo federal não está protegendo os interesses do país. Ontem, ao enviar uma manifestação ao escritório dos representantes de comércio dos Estados Unidos, o parlamentar afirmou que o PIX não substitui as empresas norte-americanas de cartão de crédito. A procuradora de Roraima, Rebeca Ramagem, pediu nova licença da Procuradoria-Geral do Estado para concorrer a um cargo político nas eleições. O pedido foi feito pela procuradora no dia 15 de junho, enquanto ela usufruía de uma licença prêmio concedida pelo órgão. Ela solicitou que a licença eleitoral comece a valer neste sábado. A data marca exatamente os 3 meses antes do primeiro turno das eleições, prazo para que candidatos deixem cargos públicos. Rebeca, que é mulher do ex-deputado Alexandre Ramagem, é filiada ao PL desde março de 2022. O Papa Leão XIV pediu que os Estados Unidos trabalhem pela unidade, justiça e paz. A fala do líder religioso ocorreu em um comunicado oficial em razão dos 250 anos de independência

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1: Olá, muito boa noite. Você está na CBN. Bem-vinda, bem-vindo ao CBN Noite Total dessa sexta-feira, 3 de julho de 2026. Sextou depois de um jogão, hein? Possivelmente o maior aí dessa edição da Copa do Mundo 2026. Que confronto entre Cabo Verde e Argentina. E que tristeza, como diz o outro, né? Acompanhamos aí com tensão essa partida que foi para a prorrogação. A gente vai voltar nesse assunto logo mais às 10h30. Nos acréscimos com a equipe esportiva aqui da CBN. E você participa com a gente. 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Tem um chat ao lado do vídeo para você conversar com os outros ouvintes e mandar sua participação para cá também. Pode mandar sua mensagem ainda pelo WhatsApp. 11 99911 9981. Quais que são os planos aí nessa sexta-feira? De onde que você tá falando? Como é que tá o tempo por aí? O que tem de bom por aí no fim de semana? Conta tudo pra gente que a gente quer saber. 11 99911 9981. São 10 horas, 5 minutos. Vamos aos destaques do nosso noticiário de hoje. Demorou, hein? Demorou para sair o resultado das eleições presidenciais no Peru, mas agora sim temos. E Keiko Fujimori, candidata da direita, foi declarada nova presidente, ao destaque do Matheus Leite.
2: A disputa eleitoral acirrada pela presidência do Peru terminou com a vitória da candidata de direita, Keiko Fujimori. Ela recebeu cerca de 49 mil votos a mais do que o deputado de esquerda, Roberto Sanches, numa eleição em que mais de 18 milhões de peruanos votaram. A filha do ex-presidente Alberto Fujimori deve enfrentar uma série de desafios políticos e sociais quando assumir o mandato.
1: E aqui no Brasil, renovada a prisão domiciliar do ex-presidente Jair Bolsonaro, agora com mais restrições. Ouça com João Rosa.
3: O ministro Alexandre de Moraes decidiu manter o ex-presidente Jair Bolsonaro em prisão domiciliar, mas endureceu as restrições impostas ao ex-presidente. Além de revogar o porte de arma e o registro de CAC, determinou a entrega de todas as armas à Polícia Federal no prazo de 48 horas. A decisão levou em conta o inquérito da Polícia Civil do DF, que não apontou crime no registro da arma em nome de Bolsonaro e no parecer da PGR a favor da prisão domiciliar.
1: Falando no clã, hoje o pré-candidato ao Palácio do Planalto, Flávio Bolsonaro, evitou comentar o conflito dele com a madrasta, Michele Bolsonaro. Fala, Igor Cardim.
4: O senador Flávio Bolsonaro evitou comentar o racha com a ex-primeira-dama Michele Bolsonaro em evento do PL no Rio de Janeiro, mas fez um aceno ao eleitorado feminino ao dizer que é a mulherada que manda em casa e no Brasil.
1: Ainda sobre o pré-candidato do PL à presidência, ele planeja ir aos Estados Unidos e diz que quer defender o PIX. Samantha Klein.
5: Após enviar carta à Casa Branca, o senador Flávio Bolsonaro afirmou que vai defender o PIX em audiência nos Estados Unidos no começo da próxima semana. Apesar disso, o pré-candidato propôs aos americanos que o meio de pagamento criado pelo Banco Central não seja integrado a sistemas não ocidentais. Flávio sugeriu ainda um adiamento do tarifaço ao Brasil e Lula chamou a família Bolsonaro de traidores da pátria. Já o ministro da Fazenda defendeu que prevaleça a racionalidade dos americanos.
1: O ministro de Minas e Energia defendeu que os Estados Unidos invistam no Brasil. Tem relação aí com a questão da discussão dos minerais críticos e das terras raras? Quem explica é a Débora Costa.
6: Em meio à corrida mundial por minerais críticos e terras

0: raras, o ministro de Minas e Energia, Alexandre Silveira, defendeu investimentos dos Estados Unidos no Brasil para elevar a produção. Segundo ele, a guerra comercial entre o país norte-americano e a China é uma ótima oportunidade ao Brasil para desenvolver o setor. A fala ocorreu em uma agenda em Belo Horizonte, um dia após o ministério propor ações para elevar a participação do país de 8 para 12% na produção mundial.
1: A Polícia Federal prendeu 7 pessoas numa ação mirando organização de lavagem de dinheiro para o narcotráfico internacional. Fala Lucas Taveira.
2: A Polícia Federal prendeu a secretária de Vitor Shimada e mais 6 pessoas numa operação que mira uma organização suspeita de lavagem de dinheiro para o tráfico internacional de drogas. Os dois já haviam sido sancionados pelos Estados Unidos nesta semana. A PF avalia que a decisão americana pode ter prejudicado as autoridades brasileiras que ainda não localizaram o empresário.
1: O diretor da PF disse que vai avaliar a divulgação de apreensões de dinheiro vivo depois de críticas. Felipe Igreja.
3: Depois de críticas do ex-líder do governo no Senado, o diretor da PF diz que vai avaliar a divulgação de apreensões de dinheiro vivo. A corporação sempre divulga fotos dos valores apreendidos nas operações contra políticos, mas pode reavaliar a prática. Além de Jacques Wagner, parlamentares da oposição também foram flagrados com notas de dinheiro pelos agentes em ações.
1: O governo federal inaugurou uma unidade regional do COAF no Rio para enfrentar o crime organizado. Júlia Viana.
4: O governo federal inaugurou nesta sexta-feira 2 novas estruturas com o objetivo de enfrentar o crime organizado no Rio. Entre elas está uma unidade regional do COAF, o Conselho de Controle de Atividades Financeiras, com foco no combate à lavagem de dinheiro. O ministro da Justiça falou em respeito à soberania ao comentar a decisão dos Estados Unidos de sancionar brasileiros por ligação com o PCC.
1: Falando agora do caso da diarista que matou um casal de idosos em BH, ela não estava sob efeito de remédios de uso controlado. Débora Costa.
0: A diarista que matou um casal de idosos com 50 facadas em Belo Horizonte não estava sob efeitos de remédios de uso controlado ou de drogas. A Polícia Civil de Minas descartou a utilização de substâncias químicas pela autora após exames realizados e que também foram apresentados à Justiça. Diante das informações, a juíza do caso decidiu converter a prisão dela para preventiva, ou seja, sem prazo definido.
1: Um homem suspeito de matar o próprio cachorro afogado no mar no Rio foi indiciado. Gabriel Freitas.
5: Um homem suspeito de matar o próprio cachorro afogado no mar de Copacabana, na zona sul do Rio, foi indiciado pela Polícia Civil. Tiago Matos Rocha, de 47 anos, teve a prisão cautelar pedida pelos investigadores. Ele deixou o apartamento onde morava no bairro e desde então não foi mais localizado. Câmeras de segurança registraram o trajeto realizado pelo suspeito com o cão até a praia. Turistas ainda tentaram reanimar o animal, sem sucesso.
1: Quem teve que viajar de avião nessa sexta enfrentou uma manhã cheia de problemas. Isa Morena.
6: Quem precisou viajar de avião nesta sexta-feira enfrentou uma manhã de problemas nos aeroportos do Rio, após uma densa névoa causar instabilidade e fechar temporariamente o Galeão e o Santos Dumont. Cancelamentos, atrasos e mudanças de rota provocaram longas filas nos terminais, deixando passageiros sem informações e preocupados com conexões, compromissos de trabalho e outros prejuízos.
1: Trindade se prepara para os últimos dias da Romaria do Divino Pai Eterno. Termina nesse fim de semana. Fala Débora Marques.
7: A Romaria do Divino Pai Eterno chega ao último fim de semana com expectativa de aumento no número de fiéis em Trindade. Durante o tríduo, a programação religiosa se intensifica e antecede a grande festa celebrada no domingo, que encerra a maior celebração religiosa do Centro-Oeste e a maior do mundo dedicada ao Divino Pai Eterno.
1: Essas e outras informações você acompanha em detalhes nas reportagens ao longo aqui do CBN Noite Total. Agora são 10 horas e 13 minutos.
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9: A expectativa dos brasileiros para o confronto entre Brasil e Noruega segue em alta. E pelo menos entre os torcedores que circulam pelas ruas do Rio, o clima é de total confiança na seleção brasileira. Mesmo faltando 2 dias para a partida, o verde e amarelo já começou a tomar conta da cidade. Bandeiras, camisas da seleção e muita conversa sobre futebol mostram que a contagem regressiva para o jogo já começou. Entre os torcedores, a aposta é quase unânime: vitória do Brasil. Apesar do otimismo, o nome aparece em praticamente todas as conversas e preocupa: o atacante Erling Haaland, principal estrela da seleção norueguesa. O cozinheiro Jairo Maxson acredita que o Brasil tem condições de ganhar, mas afirma que a equipe precisa ter atenção redobrada com camisa 9 da Noruega.
10: Jogo difícil, a Noruega é um time muito bom. Eu já acompanho a Noruega há muito tempo, então a gente nunca ganha da Noruega. Tem que ter a primeira vez, né? O Haller é muito bom. Qualquer descuido que você der, ele bota na rede. Não tem jeito. Ele é o melhor. Passamos por ele, a gente passa. Fiquei aqui na raça e no coração.
9: A confiança também é grande para Silvia Regina, que já antecipou como pretende comemorar a possível vitória da seleção.
11: Vai ser 3-1. Vai ser complicado, porque eles são muito brutos, né? Eles jogam muita jogada muito por baixo, muito bruta, expansiva, dá soco, dá pontapé, mas a gente tem nosso aéreo, que a gente vai fazer essa formulação e vai...
12: Como é que vai ser a comemoração?
11: Ah, só felicidade! Gol, Brasil!
9: O Brasil entra em campo contra a Noruega no próximo domingo, às 5 da tarde, no MetLife Stadium, nos Estados Unidos. Reportagem Matheus Lins.
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1: São 10 horas 16 minutos, tô de olho, claro, na sua participação no nosso canal do YouTube, no nosso WhatsApp. Estão com a gente o Josinaldo, Dorival Evangelista, o Cláudio André, o Custódio Roque, que está ouvindo a CBN de Maringá, no Paraná. Tony Procópio está em Recife, falou que a chuva lá vai e vem. Também o Ricardo Confessori, sempre com a gente, da Freguesia do Ó. O Ivo Alves, de Caicó, no Rio Grande do Norte. André Viana nos ouve no Recife também, desejando um ótimo fim de semana para todo mundo. E falando do sufoco que a Argentina passou, diz que amanhã o Santa Cruz dele também vence na terceirona. E o Brasil vence no domingão. Esse aí, ó, tá acompanhando futebol sem parar, porque é isso aí, né? Parou da Série A, mas as outras divisões estão aí bombando no meio da Copa do Mundo. A Rosana Bertolini também falando que sufoco que os irmãos passaram. Vai participando com a gente, manda sua mensagem lá no chat do YouTube, no nosso WhatsApp, 11 99911 9981. Daqui a pouquinho a gente volta a conversar. Agora são 10h18 e a gente atualiza o noticiário internacional para falar, claro, da situação triste na Venezuela. O número de mortos em decorrência dos terremotos por lá já passa de 2.600. Mais de 12 mil pessoas ficaram feridas, quase 13 mil estão desabrigadas. Mais de uma semana depois dos tremores, os resgatistas ainda buscam por um brasileiro que estava no país para visitar a família. A reportagem é da Ana Luísa Bessa.
2: O estudante brasileiro Daniel Medina busca pelo pai, Félix Tovar, de 70 anos, visto pela última vez em La Guaira, antes dos terremotos que devastaram regiões da Venezuela. Félix ficou 2 meses no país para ver a família e tinha o plano de embarcar para o Chile e encontrar a filha na semana passada, justamente quando os tremores atingiram a região. Félix é venezuelano e tem residência permanente no Brasil. Daniel Medina conta que desde então não teve mais contato com o pai.
3: Infelizmente, evidentemente, ele não conseguiu pegar o voo. E aí a situação de busca tem sido complexa, bem difícil, né? A gente tem alguns indícios de onde ele poderia estar. Tem uma padaria, por exemplo, que a gente acha que ele foi, segundo o dono da pousada que ele estava, que ele saiu um pouco antes para lá. Mas a gente também rastreou as antenas do celular dele e viu que ele pode estar num hotel. Tem um raio de sinal que indica que ele poderia estar lá também. O complexo de fazer essa busca é que a gente está sem apoio. A gente conta com a ajuda solidária mesmo, de voluntários, pessoas que não são treinadas, inclusive, para fazer esse tipo de trabalho, e falta muito equipamento e ajuda em número de pessoas mesmo dedicadas a essa busca.
2: Daniel está em contato com equipes de resgates do Brasil e de outros países para acompanhar as buscas. A presidente interina do país, Delcy Rodrigues, disse que quase todos os chefes de governo de La Guaira morreram em decorrência do terremoto. Delcy também afirmou que 189 edifícios desabaram completamente. Ela negou que os corpos das vítimas tenham sido enterrados em valas comuns. A mandatária ainda rejeitou as alegações de que o governo teria reagido com lentidão no amparo à população. Delcy afirmou que cerca de 4 mil agentes foram mobilizados logo após os tremores para atuar no socorro. Segundo ela, as operações de busca e resgate continuam nas áreas mais atingidas. A presidente interina também anunciou que o Fundo Monetário Internacional e o Banco Mundial ofereceram ajuda financeira e linhas de crédito para apoiar a reconstrução das áreas devastadas. De São Paulo, Ana Luísa Bessa.
1: São 10h21 agora. Falando da política aqui mesmo no Brasil, em um evento do PL no Rio de Janeiro, o pré-candidato ao Palácio do Planalto, Flávio Bolsonaro, evitou comentar sobre o conflito com Michele Bolsonaro. Nas redes sociais, a ex-primeira-dama fez uma publicação apoiando uma política do governo Lula sobre educação bilíngue para surdos.
4: O senador Flávio Bolsonaro evitou comentar publicamente o racha com a ex-primeira-dama Michele Bolsonaro durante o seminário de comunicação do PL no Rio de Janeiro nesta sexta-feira, mas fez acenos ao eleitorado feminino. Após as desavenças públicas com Michele e a fala do apoiador Paulo Figueiredo de que mulheres não sabem votar, Flávio disse que é a mulherada que manda em casa e no Brasil.
5: É a mulherada que manda em casa, é a mulherada que manda no Brasil.
4: Lideranças do partido, como o deputado Sóstenes Cavalcante, minimizaram a crise e disseram acreditar que a ex-primeira-dama vai apoiar a candidatura presidencial do senador. Michele Bolsonaro, no entanto, manteve distância das discussões internas da legenda e usou as redes sociais para destacar a Política Nacional de Educação Bilíngue de Surdos, sancionada pelo presidente Lula. Ela elogiou a iniciativa e defendeu mais acessibilidade e oportunidades para a comunidade surda. A postagem gerou reações no PL e integrantes do partido compartilharam uma imagem criada por IA em que Michele aparece usando camiseta e boné do PT. Desde a divulgação do vídeo na semana passada, em que afirmou ter sido desrespeitada por Flávio, aliados mais próximos de Michele tentam conter os efeitos da crise, que levou à saída dela da presidência do PL Mulher. Um dos principais focos da disputa interna é o Ceará. Michele defende a pré-candidatura da vereadora Priscila Costa ao Senado, enquanto o grupo de Flávio apoia o deputado estadual Alcides Fernandes para a vaga. Mesmo sendo próxima da ex-primeira-dama, Priscila participou do evento com Flávio e fez elogios públicos ao senador, gesto interpretado por aliados como uma tentativa de reduzir as tensões. Nos bastidores, cresce a possibilidade de Priscila Costa disputar a vice na chapa de Flávio em vez do Senado. Outro nome feminino cotado para o posto é da ex-presidente da Caixa, Daniela Marques. De Brasília, Igor Cardim.
1: E o senador Flávio Bolsonaro afirmou que vai defender o PIX em uma audiência nos Estados Unidos. Ele estará no país americano na próxima semana. Em um evento, o Flávio Bolsonaro sugeriu ainda um adiamento do tarifaço contra os produtos brasileiros.
6: O senador Flávio Bolsonaro disse que embarca aos Estados Unidos a fim de defender o PIX, que é alvo de investigação do governo americano sob a justificativa de ser uma prática supostamente inibidora da concorrência. O parlamentar afirmou ainda que a viagem ocorre porque, segundo ele, o governo brasileiro não está fazendo a sua parte, defendendo os interesses do país. A manifestação ocorreu num evento do PL no Rio de Janeiro.
5: Nós defendemos o PIX porque o PIX é do Brasil, foi criado pelo presidente Bolsonaro, sem taxa. Eu vou lá para os Estados Unidos defender o nosso PIX, já que o atual presidente do Brasil está se lixando para as empresas brasileiras. É o único que quer a tarifação dos nossos produtos brasileiros que são enviados lá para os Estados Unidos. Então vou lá defender o nosso Brasil.
6: Na carta enviada ao escritório do representante do comércio dos Estados Unidos, entre outros pontos, o pré-candidato mencionou que a ferramenta de pagamento não será internacionalizada para sistemas fora do Ocidente. Flávio pediu aos Estados Unidos o adiamento de tarifas contra o Brasil por 180 dias e sugeriu que as taxas de 25% sejam definidas somente depois das eleições, para evitar o fortalecimento político do presidente Lula, o que foi classificado pelo mandatário como um ato de traição ao país. Nas audiências do início da semana em Washington, mais de 300 contribuições de entidades e empresas brasileiras e americanas foram protocoladas no USTR. O superintendente da Federação das Indústrias do Paraná, João Arthur Mor, afirma que caso as novas tarifas sejam implementadas, cerca de 80% das exportações paranaenses industriais para os Estados Unidos poderão ser impactadas.
7: Então, a gente tem que trabalhar nesses passos. Primeiro, eliminar a tarifa. Segundo, reduzir eventualmente a tarifa e colocar muitos dos produtos ainda tarifados na lista de exceções. E terceiro ponto, em se mantendo uma tarifa, que ela entre em vigor com mais prazo, para que as indústrias tenham maior fôlego para poder achar novos mercados ou ainda fechar alguns últimos negócios com os Estados Unidos. Porque entrando essa tarifa de 25%, os produtos estão fora de mercado e a gente deixa de exportar para os Estados Unidos.
6: O tarifaço de 25%, se confirmado, poderá incidir sobre componentes de madeira, cerâmica, tilápias, cafés instantâneos, mel, entre outros itens. Ao G1, ministro da Fazenda, Dario Durigan, disse que o PIX não prejudica os americanos e defendeu a racionalidade na decisão dos Estados Unidos sobre as tarifas. De Brasília, Samantha Klein.
1: A procuradora de Roraima, Rebeca Teixeira Ramagem Rodrigues, mulher de Alexandre Ramagem, pediu nova licença da Procuradoria-Geral do Estado para concorrer a um cargo político nas eleições desse ano. Ela é filiada ao PL desde março de 2022. Taí Guaraújo.
8: O pedido foi feito no dia 15 de junho, durante a licença-prêmio já concedida pela instituição. Um documento interno da Procuradoria-Geral do Estado, ao qual o G1 Roraima teve acesso, aponta que Rebeca estava com um salário suspenso desde dezembro de 2025, por decisão sigilosa do Supremo Tribunal Federal. Segundo o setor de recursos humanos, a procuradora cumpre requisitos legais para afastamento eleitoral, mas a autorização final depende do Procurador-Geral do Estado. O pedido também envolve a manutenção do pagamento durante o período eleitoral, o que será analisado diante da suspensão judicial. O afastamento interrompe a licença-prêmio em andamento, mas os dias restantes não serão perdidos e poderão ser usados futuramente. Em outro documento, a PGE designou uma substituta para a unidade de Brasília durante o período de ausência. Caso o pedido seja aprovado, Rebeca chegará a 229 dias consecutivos afastada da Procuradoria. Ela está fora das funções desde novembro de 2025, acumulando férias, licenças e atestados médicos não validados pela junta oficial do órgão. A servidora ainda precisa justificar cerca de 45 dias de faltas referentes ao início de 2026, em processo que corre sob sigilo da Corregedoria. Nas redes sociais, ela publicou registros da vida nos Estados Unidos e afirmou ter deixado o Brasil para proteger a família. Rebeca é a esposa de Alexandre Ramagem, ex-deputado cassado após condenação ligada à trama golpista, que chegou a ser preso nos Estados Unidos e depois liberado. Até agora, a Procuradoria-Geral do Estado não confirmou se o novo pedido de afastamento foi autorizado. Com a colaboração de João Gabriel Leitão e Marcelo Marques, de Boa Vista, Taí Guaraújo.
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1: Olá, bom dia. Seguimos ao vivo para todo o Brasil com o CBN Madrugada, edição de sábado, dia 4 de julho de 2026. Agora chegou tanto áudio de ouvinte falando do jogo da seleção brasileira. Pode continuar mandando pelo 99911-9981. Eu registro sua participação em áudio, a sua voz para todo o Brasil por volta de 1 hora e 27 minutos. Porque agora a gente vai com o nosso quadro de economia de toda a semana, reprisado neste sábado. A conversa de Gilberto Braga foi com o Luiz Fernando Figliage.

0: Professor, seguinte, o Banco Central ele divulgou, né, nessa terça-feira que o Brasil registrou aí 81,1% a dívida pública sobe 81,1% do PIB. Eu queria entender com você aí dessa questão, o quão isso está impactando a economia brasileira, né? E a gente sabe que o FMI, ele também ele tem uma indicação para países emergentes que essa dívida aí não pode ultrapassar os 70% do PIB. Eu queria saber com você como isso está impactando a economia do Brasil, né? E o que esperar para os próximos meses em relação a se vai subir, se deve permanecer, como é?
1: Olha, Figueiredo, isso é uma situação extremamente complexa, né? Porque, primeiro, essa medição do FMI, que você falou, é uma recomendação do que seria assim, limite máximo, né? Uma espécie de teto. Então, a gente já ultrapassou esse teto. E mais, a metodologia do FMI, ela é diferente da metodologia que nós adotamos aqui no Brasil. Então, a metodologia do FMI que fixa 77,2, ela soma dentro da dívida alguns títulos que o Brasil exclui, né, que são os títulos do Tesouro e que não estão sendo computados, que são chamados fora do mercado. Se você reconstituir isso, a nossa dívida já estaria algo em torno de 94,3% do PIB. Então, é um pouco maior do que esse 80,7%. E que era a expectativa do mercado, a dívida bruta, e a dívida líquida é 68,1%. Isso é extremamente assim, elevado, veio acima das expectativas que os especialistas tinham para a dívida pública brasileira. E por que que isso acontece? Quais são as expectativas para o futuro? Taxa de juros muito elevados, né? Então, essas taxas elevadas faz com que a rolagem dessa dívida, a necessidade que o governo tem de remunerar os títulos, seja do Tesouro Direto das pessoas, seja daquilo que o governo, o Tesouro vende no mercado, é cada vez maior. Então, você precisa saciar o mercado e a manutenção de taxas de juros, apesar da queda da Selic por um período muito longo, faz com que esse endividamento cresça. O outro lado, que também ajuda e de maneira bastante material, relevante, é o próprio crescimento da despesa pública, né? Nós estamos em 2026, todos nós sabemos que é um ano eleitoral e que, sobretudo nessa reta final que fechou aí à meia-noite, né? Que é o período aí de obras, desincompatibilização de muitos governantes e para esses eventos que possam ter cunho eleitoral, né? Então nós temos aí

0: Nós tivemos um incentivo, digamos assim, do governo nesses últimos dias, com pacotes de bondades, muitas delas, essas bondades, muitas delas justas, porém que alguém vai pagar a conta, né? Então, nesse momento, nós não temos um superávit, gordo, não temos dinheiro sobrando no caixa, e isso vai ser pago via emissão de títulos, ou seja, via dívida pública.
1: Certo, professor, você citou aí o pacote de bondades do governo. Ele passa aí pelo desenrola, né, que teve aí no primeiro semestre do ano, já em relação ao desenrola 2.0. Eles estão falando também sobre esse desenrola de adimplentes, tem como garantia o FGTS. Então a gente vê aí esse pacote de bondades aumentando em ano eleitoral. Estamos aí próximo, né, das eleições. Eu queria ver com você, professor, como isso pressiona a economia brasileira e se isso tem uma relação clara com essa dívida pública subindo aí 81,1% do PIB.
0: A gente costuma dizer no mundo das finanças que não existe almoço grátis, né? Então, de alguma maneira, alguém tem sempre algum interesse por trás disso. E é sintomático que o governo esteja fazendo tudo isso no momento em que ele precisa decolar na campanha eleitoral. Então, sem nenhum caráter aqui de ser a favor ou contra A, B ou C, ou contra ou a favor do governo, contra a favor da oposição, é fato que são medidas que têm caráter eleitoral e que, de alguma forma, poderiam ter sido tomadas ao longo de todos os 4 anos de mandatos do presidente da República, estão sendo tomadas agora e de maneira quase que acavaladas simultaneamente num curto espaço de tempo, né? Então, o desenrola 2.0, o desenrola 2 é um sucesso. Efetivamente um programa que avançou em relação ao desenrola 1, muitas pessoas estão recorrendo a ele, né? Teve mais facilidade, menos burocracia, ficou mais comunicado, houve um apoio maçante, né, massivo dos bancos, através da FEBRABAN, que é a Federação de Bancos do Brasil, e que congrega praticamente todas as grandes instituições financeiras, as mais importantes, e isso chegou até o devedor, né? Então, muita gente do Desenrola 1 também voltou para o Desenrola 2, né? Porque limpou o nome e já estava sujo novamente. E agora foi lançado esse Desenrola para os adimplentes, ou seja, para aquelas pessoas que não têm dívidas em atraso. Entretanto, o programa, ele praticamente não agradou o mercado. A própria FEBRABAN, que caiu de cabeça, mergulhou no Desenrola 2.0, já anunciou formalmente que não vai adotar o programa, deixando para que cada associação, cada associado, cada banco faça adesão de caráter individual, se assim desejar. Ou seja, não vai haver um estímulo institucional, como houve para o Desenrola 2.0, para aquelas pessoas que estão endividadas, né, que estão inadimplentes. Para os adimplentes, o que existe é, primeiro, uma limitação de até R$ 15.000, é considerado um patamar muito baixo, sobretudo porque não alcança a classe média, que tem dívidas superiores a R$ 15.000. A taxa para refinanciar é de 1,99%, e durante esse período de atraso não pode ter mais de 4 parcelas, ou seja, é considerada a pessoa que está em dia e desde que ela possa ter até 4 parcelas em atraso, tá? E essas 4 parcelas não podem estar atrasadas mais de 90 dias, senão não é, digamos assim, elegível para esse programa Desenrola para adimplentes, né? Então ele busca a economia informal, busca o trabalhador de baixíssima renda, né? E que você hoje fazer uma dívida de R$ 15.000, a gente está falando aí de alguma coisa perto de 10 salários mínimos, ou como ordem de grandeza, não é nenhum absurdo, né? Então, isso é algo bastante eu diria assim, factível no mundo real, e o corte é muito baixo, ou seja, você exclui do programa uma série de pessoas. A grande questão é que quando você dá o desenrola, e aí tem o FGTS para garantia dos empréstimos com crédito consignado, que foi aí um relançamento com modificações que o governo fez. Nós temos também outros programas que o governo lançou recentemente, como o crédito para estudantes, né, do FIES, que praticamente saiu de graça, ou seja, você paga a dívida parcelada com praticamente com 90% de desconto em relação aos juros. Então significa o seguinte, amigo, pago o que você deve, eu só vou te cobrar 10% dos juros que já eram subsidiados pelo próprio governo. Então é uma taxa de juros bem módica e que faz com que as pessoas que pagaram em dia fiquem extremamente com cara de bobas, né? Porque a pessoa que atrasa tem aí o refis, né, da pessoa física, para a empresa vem o refis, para o estudante que não paga, a gente não está dizendo aqui que isso não é justo, tá? Mas é extremamente confuso do ponto de vista de quem cumpre com as suas obrigações e paga todos os seus boletos, porque na prática, a pessoa que tem uma dívida maior, né, do que 15 mil reais, mas que vem ali pagando em dia a prestação, não pode ter desconto. Ela tem que continuar pagando aqueles juros escorchantes elevadíssimos que os bancos cobram. E aí você fica com cara de bobo. Então seria melhor ficar devendo, porque em algum momento algum governo vai lançar um programa de refinanciamento com desconto e eu vou me livrar disso daí. Não é essa a sensação que dá? O que você acha?
1: Sim, claro, professor, com certeza. Eu acho que a grande questão, né, pelo que eu estou entendendo, é a pessoa aí que está com a dívida, é importante que ela tente renegociar, correto?
0: Correto. E aí a gente pode falar que tem crédito de até 80 mil para um novo refis para empresas, tem a garantia de operações para as primeiras prestações. Então, tem uma série de programas aí que foram lançados recentemente, sem falar nessa questão da dívida pública, que tem as pautas bombas que estão sendo debatidas lá no Congresso, que pode vir tornar todo esse pacote ainda pior para o governo, né? Ou seja, aumenta a dívida e sobra menos dinheiro. E também foi anunciado ontem, né, pelo deputado Hugo Mota, né, do Republicanos da Paraíba, que é o presidente da Câmara, a elevação do teto do faturamento das MEIs, dos microempreendedores individuais, que hoje é de R$ 81 mil reais para R$ 140 mil a partir do ano de 2026, né, uma proposta que vai ser votada ainda na Câmara. Mas a ideia é de 81 mil passar para 140 mil e, para 110 mil em 2026 e 140 mil em 2028. Então tem uma escala até chegar nos 140 mil. Então sai dos 81 para 110 e depois para 140 mil. Além disso, vai permitir que os microempreendedores tenham mais de um empregado. Atualmente só pode ter um funcionário, né? Então cria aí uma flexibilização. E essa é uma proposta interessante, só que isso tudo faz com que a arrecadação do governo também diminua mais, né? Ou seja, o microempreendedor individual, quando você aumenta o limite, significa que ele vai pagar menos.
1: Entendi. Professor, só para a gente retomar essa questão da dívida pública, e eu depois eu queria voltar nessa questão dos MEIs também, a gente vê muito um debate em torno da China e dos Estados Unidos, que são as maiores economias do mundo, mas eu queria tentar compreender e até trazer uma pergunta aqui para a gente aumentar essa discussão. A China, ela está em déficit orçamentário há um bom tempo, os Estados Unidos também não registram superávit, então a dívida para esses países funciona de uma forma diferente do que ela é do que ela funciona aqui no Brasil, porque quando as pessoas olham para a China e para os Estados Unidos, elas pensam que há um crescimento da dívida pública ali e, mesmo assim, esses países continuam se mantendo ali no topo, né, das maiores economias do mundo. Por que que para o Brasil a dívida funciona de uma forma diferente e para os Estados Unidos e para a China parece que é de outra maneira?
0: Bom, o que a gente pode dizer é que, em relação ao Brasil, a gente tem uma dependência muito grande do endividamento, né? Tanto do ponto de vista público quanto do ponto de vista privado. Isso tem a ver com uma concepção de país em desenvolvimento, e aí a gente está falando de dois países desenvolvidos do ponto de vista econômico, Estados Unidos e China, na comparação. Então, um país em desenvolvimento, como o Brasil, historicamente, nós temos tido os governos que, ao longo da nossa história, nos últimos, pelo menos, mais de 100 anos, entende que o governo tem um papel de indutor do desenvolvimento, e para isso, essa indução se faz via financiamento público, por uma série de programas, vários deles exitosos e outros nem tantos. Então, se criou a ideia de que, até o presidente da República, o presidente Luiz Inácio Lula da Silva, chegou a dizer que investimento bom é feito com dívida, né? Então que com dívida você não investe, né? E que é uma dívida boa, né, para investir. Então o que nós temos é uma cultura de que o gasto público, ele, através do endividamento, ele prevalece, ou seja, o importante é você ter o investimento e programas sociais, porque traz, em tese, o desenvolvimento e a melhoria da qualidade de vida. Esta é uma forma de pensar, né? E isso é do ponto de vista público. Do ponto de vista privado, a gente também tem um país que, ao contrário de vários outros, ele cresce, mas ele não conserta ou não melhora de maneira significativa, salvo determinados momentos, a distribuição de renda entre a população. Então, o endividamento da população também é algo que está na raiz do consumo, né? Para que o brasileiro possa ter casa própria, para que o brasileiro possa ter uma televisão de carapanha para assistir a Copa do Mundo, seu carro, fazer um quarto, reformar a sua casa, ele acaba que ele não tem dinheiro sobrando, não tem poupança para isso. Culturalmente, o brasileiro, ele vive endividado, ou seja, não necessariamente inadimplente. Muitas vezes essa dívida é uma dívida administrável que cabe nos orçamentos, mas o brasileiro não tem a cultura, como há em muitos países envolvidos, de você acumular para depois comprar e gastar, né? Então, o acesso a bens e serviços, a conforto, historicamente, culturalmente falando, se dá com base no endividamento. Então, é isso que a gente precisa, num certo sentido, entender, né? Enquanto que esses outros países, Estados Unidos e China, por mais que eles tenham, no momento passado, e vem crescendo a dívida pública, né, em relação ao PIB, eles têm um comprometimento menor e, teoricamente, uma distribuição de renda mais equilibrada. Ou seja, quando você olha para a pirâmide de distribuição, ela é menos perversa do que a brasileira, entre os muito pobres e os muito ricos. Então, o que acaba acontecendo? Milionário e bilionário vai ter em qualquer país com uma economia capitalista, mas a média da população, ela se dá a distribuição de renda de maneira diferente entre o Brasil e outros países.
1: Entendo, professor. E com essa questão dessa pauta aí do Hugo Mota em relação aos MEIs que você citou, corre um risco de o governo não ter a arrecadação desse mercado, que por mais que seja um mercado onde a gente tem aí uma força de trabalho empreendedora, mas ele corre o risco de não ter uma arrecadação, porque essas pessoas aí, elas não estão asseguradas, até mesmo pelos direitos da CLT em si. Então, há uma correlação entre endividamento e e essa questão de arrecadação por parte desse mercado mais informal?
0: Olha, são escolhas que o governante tem que fazer, né? Então, ele pretende, não é errado você estimular determinados setores ou grupos econômicos ou empresariais ou profissionais. Dentre essas, digamos assim, lista de bondades, talvez me parece que a elevação do faturamento do MEI para fins de isenção de pagamento é a que é a menos perversa ou a mais justa. Se é que a gente pode dizer assim, porque efetivamente ela ajuda, né, o nosso ouvinte, que é empreendedor, que tem o seu próprio negócio, que trabalha por conta própria, que tem o seu TNPJ, seu CNPJ, que batalha ali para trás de um cliente, né? Então, de alguma maneira, você está estimulando aquela pessoa que pode estar contratando mais empregados, ou seja, gerando novas vagas no mercado de trabalho formal. Você estimula que essa pessoa não fique restrita a um faturamento limitado, né? Então, quando a gente fala, por exemplo, hoje de 81 mil ano, a gente está falando de algo que é menos que 10 mil reais de faturamento. E quando a gente fala em faturamento, muita gente confunde. Faturamento não é lucro, é o quanto você vendeu. Lucro é o quanto você vendeu menos aquilo que você teve de despesas e custos para alcançar essas vendas. Então, se você coloca aí uma margem de 50%, a gente está falando de alguém que não está vivendo com 4 ou 5 mil reais, sem nenhum direito, como você falou, é garantido, né? Então, apesar da contribuição para o MEI te dar alguns acessos a benefícios sociais, não chega ao ponto, por exemplo, que de uma forma geral você vai ter no próprio governo ou na iniciativa privada. Então, esse alargamento, né, esse aumento do limite do MEI me parece extremamente benéfico para a economia de uma forma geral, e é aquele que a gente diz, olha, o governo está concedendo isso, mas vai ter contrapartida. Ele abre mão de arrecadação, mas indiretamente ele pode receber, através dos custos sociais os empregados que serão contratados vão gerar, através da maior movimentação econômica, das externalidades que a gente pode dizer que todo esse movimento causa.
1: Perfeito, professor. Eu agradeço por ter falado aqui comigo. Uma honra conversar com você. Um grande abraço e, se Deus, e até uma próxima.
0: Filiage, foi um prazer conversar com você. Você está aí na interinidade, mas a gente continua aqui firme e forte, né? Enquanto o nosso querido Galvão continua lá desfrutando dessas férias que não terminam nunca.
1: Ah, ele estava querendo muito essas férias, o professor, mas ele já já está de volta, já já está de
0: Com
1: volta.
0: certeza, só quando acabar a Copa do Mundo.
1: Se ele pudesse, hein?
0: Um abraço a todos e até
1: Abraço.
0: semana que vem.
2: Hora e 29 minutos, como prometido, vamos a mais uma rodada de áudio dos ouvintes do CBN Madrugada falando do jogo do Brasil contra a Noruega. É o seu placar, é a sua voz ao vivo para todo o Brasil.
3: Bom dia, aqui do CBN, Tibério César, Olinda, Pernambuco. Noruega 2, Brasil 0.
2: 2-0 Noruega. Vou anotar, né, uai? 2-0 Noruega. O primeiro que está apostando na vitória da Noruega aqui. Abraço, hein? Tibérios. Mais participação.
4: Bom dia, Cláudio. Bom dia a todos aí, os ouvintes da Rádio CBN. Para mim, o Brasil vai encontrar uma dificuldade para vencer a Noruega e vai ser 1-0. 1-0. Brasil com um gol de Martinelli, um guarulhense aqui. O pessoal está bem orgulhoso dele aqui na cidade. Todo mundo comentando sobre uma boa campanha, um bom jogo que ele vem fazendo na seleção brasileira, contribuindo com a seleção, enfim. É que, na minha opinião, Brasil 1-0. Bom dia a todos aqui, André Esqueira de Guarulhos.
2: É, Guarulhos em peso aqui, inclusive, muitos torcendo para Martinelli nessa Copa do Mundo. Vamos a mais um ouvinte.
5: Bom dia, Cláudio Dutra, tudo bem? Aqui é Jorge Rafari, da Vila Matilde. Eu fiz uma musiquinha que diz assim: traz a taça seleção, nós aqui vamos ficar de coração na mão. Vamos torcer, queremos ver a seleção vencer. Para mim vai ser 2-1. Um abraço, bom programa.
2: 2-1, que bacana. Anotado o seu placar aqui. Criativo, viu, Jorge? Forte abraço para você. Vamos com o João.
6: Brasil 3-2.
2: Ok, isso aí foi rápido, né? Brasil 3-2 e é isso. Mais ouvintes aqui participando.
7: Meu amigo Gócio, aqui é Cícero Carlos Siqueira, do R1, em Pura, Recife. Meu amigo, o jogo do Argentina, eu fiquei triste, né? Eu queria muito que Forcinha ganhasse. Eu sabia que ele ia ter que ter chute demais, com efeito. Quanto junto ao Brasil, só ser de P3, com 3-1, 3-2, certo? Mas, enquanto eu for Vitor, a esperança cria para ser o campeão.
2: É isso, vamos acreditar. Você falou 3-2, né? Vou anotar aqui 3-2. Vou ficar com o seu último placar aí. Mais uma participação.
8: Aí, galera da CBN. Ó, vai dar 2-1, Brasil, viu? Beijão da CBN aqui de Belo Horizonte. Eu tô aqui com meu marido, Cláudio Gomes, ouvindo a CBN no carro. Beijão para todo mundo aí. Valeu!
2: Abraço para você, grande Raquel. Obrigado, viu, galera? CBN BH em peso aqui na madrugada. Forte abraço. A última participação da noite, aliás, desta rodada.
9: Olá, eu sou o Lucas Rocha, eu falo de São Paulo, capital. Pro jogo de domingo, eu acho que vai ficar 3-2 pro Brasil, com gols de Neymar, Hendrick e Vini Júnior. Da parte da Noruega, eu acho que vão marcar o Sterlot e o Haaland. Não vai ser uma partida muito fácil, não, mas a gente chega lá.
2: É isso, Lucas. Obrigado, viu? Tem gente ligando aqui pro WhatsApp da CBN exatamente na hora que a gente tá colocando os áudios, cara. Vamos com calma. A galera tá feliz aqui também. Muita gente ainda participando, mandando em áudio. Logo mais tem uma nova rodada de participação dos ouvintes. Por volta de 2 horas, aliás, por volta de 1 hora e 55 minutos. Agora, 1 hora e 33 minutos, repórter CBN.

0: Sábado, 4 de julho de 2026, o presidente do Supremo Tribunal Federal, Edson Fachin, marcou para o dia 19 de agosto a retomada do julgamento sobre as eleições suplementares no Rio de Janeiro. O cargo de governador vem sendo ocupado de forma temporária desde a renúncia de Cláudio Castro em março. Um novo pedido de vista, no entanto, pode adiar a definição do caso. Parte da corte afirma que não deve haver tempo hábil para uma eleição específica para o mandato tampão. O suspeito de participar do atentado contra o tenente Ronickson Pimentel dos Santos morreu em confronto com policiais da tropa de elite da PM em Peruíbe, no litoral de São Paulo. Segundo a Polícia Civil, Elenilson Misael da Silva, de 47 anos, era apontado como integrante de uma organização criminosa. Ronickson Pimentel dos Santos é irmão de Eloá Pimentel, jovem que foi feita refém e assassinada em 2008 pelo ex-namorado em Santo André, no ABC Paulista. A Agência Meteorológica da Organização das Nações Unidas afirmou que o El Niño pode se intensificar rapidamente até setembro. Ainda de acordo com a ONU, os efeitos do fenômeno serão sentidos em diferentes regiões até o final do ano e se estenderão até 2027. Os efeitos aumentam a probabilidade de secas e chuvas intensas, assim como o risco de onda de calor terrestres e marinhas em diversos países. O horário de Brasília é 1h35.
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Seguimos com o CBN Madrugada para todo o Brasil. Eu sou o Clauson Dutra, sigo até 6 horas da manhã, ao vivo, aqui na Rádio que Toca Notícias. Com muita informação, prestação de serviço, análise, com a sua participação em áudio, é a sua voz para todo o Brasil. Você opinando, falando sobre o seu placar para o jogo do Brasil contra a Noruega, jogo neste domingo, 5 horas da tarde. Agora 1h36, espaço no CBN Madrugada para Tânia Morales, uma conversa com a jornalista e escritora Joyce Ribeiro sobre o livro que ela lançou, livro Nem Cresci e Já Sou Mãe.

0: Nós estamos com a jornalista Joyce Ribeiro. Ela está lançando o livro reportagem Nem Cresci e Já Sou Mãe, relatos sobre gravidez na adolescência, o livro que sai pela Geração Editorial, o livro que traz relatos de adolescentes que engravidaram, de mulheres que engravidaram na adolescência, de profissionais de saúde, especialistas, pesquisadores nessa área, traz dados de diversos países sobre gravidez na adolescência, bem amplo, completo e recheado. Joyce, bem-vinda, boa noite.
1: Muito boa noite, Tânia. Obrigada pelo convite, pelo espaço. Muito bom estar aqui com você, falando sobre esse tema que é tão importante,
0: muito, né? Muito importante. Você chama atenção, depois eu quero saber como é que foi sua pesquisa direitinho e tal, mas eu queria abrir falando sobre um aspecto que você chama atenção no livro, que é importantíssimo, porque é um tema que impacta diretamente na vida de cada uma dessas meninas, de cada uma dessas mulheres. Essas meninas, elas inclusive são estigmatizadas do ponto de vista moral, como se fosse um deslize individual, mas você traz a discussão pro coletivo, né? Não é uma questão individual a gravidez na adolescência, a gente tem que ver como um problema de todos nós, né? Do país.
1: É justamente isso, Tânia, porque todas as reportagens, todas as entrevistas, todos os dados que eu consultei, que os especialistas dividiram comigo, mostram uma sequência de falhas, né, durante o desenvolvimento dessas meninas, principalmente, e dos meninos também. Então, falha no aspecto da educação, falha no aspecto do conhecimento sobre o corpo e da sua saúde, falha num diálogo mais aberto, mais aproximado com os pais dentro de casa, para esclarecer dúvidas, para dividir aqueles momentos da adolescência. Não, todos nós somos adolescentes, a gente sabe que cabeça de adolescente é uma ebulição, né? E a fase justamente para que isso aconteça. Mas a orientação é necessária, porque senão muitas vezes eles dividiram comigo que se sentiam perdidos, que se sentiam sozinhos e que quando se depararam, né, elas se deparavam com a notícia: nossa, eu estou grávida, e agora, o que eu faço? Uma das primeiras, um dos primeiros problemas era justamente contar para a família, contar para essa mãe e contar para esse pai. Então, nada acontece por acaso. Também coloco ali que a gravidez na adolescência não é uma sina familiar, né? Ai, minha mãe ficou e agora eu também fiquei grávida, minha filha provavelmente vai ficar grávida na adolescência também, e é assim que acontece, as coisas são assim. Não, não é assim. A gente já tem inúmeras ferramentas para instruir essas crianças, né, as crianças e os adolescentes, e de esperar deles um outro comportamento, né, um comportamento que seja mais benéfico para eles mesmos.
0: Claro. Né? Então, agora, nossa, você falou, Joyce, me ocorreu aqui, você falou, né, de que as meninas engravidam, porque não tem diálogo em casa, porque na escola não se fala sobre isso, quer dizer, o sexo é um grande tabu. E ainda quando a gente fala da questão da educação sexual, tem gente que acha que, na verdade, é ensinar as pessoas a fazerem sexo na escola, que é um absurdo, né? Chega a ser risível. E é o contrário, é proteger essas meninas, né?
1: Sim, sabe que essa informação, o contato com essa informação, muitas vezes, em muitos relatos, acabam adiando esse primeiro momento sexual, né? Essa primeira relação sexual. Porque a gente está falando aqui de todas as fases da adolescência. E o IBGE divide, né? O IBGE pensa a adolescência das crianças de 19 a... de 10 até os 19 anos. Então, são muitos anos e são muitas mudanças e alterações psicológicas e físicas que acontecem nesse momento. Então, esse entendimento das crianças de 10 a 14 anos fica em um lugar, digamos assim, tem uma reflexão, um cuidado todo especial, e depois uma segunda fase da adolescência, se assim a gente pode dizer, que é dos 15 aos 19 anos, não? Quando os adolescentes, meninos e meninas, demonstram mesmo um outro interesse, né, pelo pelos relacionamentos e estão na fase mesmo de descobertas. Então, as crianças precisam de uma outra abordagem, de um outro olhar.
0: De 10 a 15, aí já é criança mesmo, né? Porque adolescente é isso. Na adolescente vai namorar, e aí adolescente é inconsequente, se não for bem orientado, vai engravidar. Né? Porque quando a gente é adolescente, a gente acha que nada vai acontecer com a gente. Agora, de 10 a 15, aí nós entramos...
1: De 10 a 14.
0: De 10 a 14. A gente já entra também nessa questão do estupro?
1: Sem dúvida nenhuma. Nessa fase, e os dados nesse ponto, eles são muito tristes, muito duros, né? De se lidar, de enfrentar esses números, a maioria desses casos, eles dizem respeito justamente ao abuso de crianças, né? E outra questão também muito impactante, quando a gente pensa nas campanhas de redução dos casos de gravidez e adolescência, a faixa que tem mais resistência, não, para uma redução mais acelerada, que é o que a gente precisa, é justamente essa dos 10 aos 19 anos. Então a gente está falando de inúmeros e repetidos casos de violência, abuso e estupro de menores, porque toda a relação com pessoas, né, meninos e meninas, com menos de 14 anos, ela é definida como um estupro.
0: Sim. Nossa, você ouviu muita gente, você traz relatos, inclusive, de uma menina de 11 anos. Ai, gente, uma criança.
1: Exatamente. Esse relato eu ouvi da doutora Larissa Cassiano, que é uma obstetra, que me deu entrevista e esclareceu muitas das minhas dúvidas, né, durante esse processo. E ela conta desse atendimento de uma menina de 11 anos que chegou no momento do parto muito desorientada e sem saber que estava em trabalho de parto.
0: Chega a arrepiar, de
1: arrepiar e ficou uma situação difícil de entender, fazer com que ela conseguisse expor o que tinha efetivamente acontecido, porque ela falava de uma outra criança, né, também lá dos seus 13 anos, que poderia ter tido esse relacionamento com ela, mas a mãe não tinha conhecimento, era uma menina que não tinha nem passado pela menarca ainda, então provavelmente foram diversos momentos de abuso e houve a concepção ainda nessa primeira ovulação, né? Então ela não havia nem passado pela menarca e já teve a gestação.
0: Menarca
1: então,
0: é a primeira menstruação, né? Quer dizer, ela já
1: seria
0: vencido.
1: A primeira.
0: Mas ela, nesse isso. caso, era com um menino de 13, é isso?
1: Do menino da mesma idade ali, de 13, de 14 anos, e ela com 11 anos. Então ficou mais difícil ainda, né? De dar essa orientação, de entender essa menina, de pensar nesse processo gestacional numa criança de 11 anos que chega já em trabalho de parto e chamando pela mãe, tem esse relato também, ela em trabalho de parto chamando pela mãe, né? A avó da criança, porque estava ali completamente desorientada, sem entender.
0: Inclusive, do ponto de vista físico, não está nem preparada para dar luz. Essas crianças correm
1: de forma alguma.
0: Né?
1: As questões de saúde também são muito preocupantes. As meninas de 10 a 15 anos têm maior chances de morrer durante o processo gestacional e durante o parto. 5 a 7 vezes mais possibilidades, né? Uma probabilidade 5 a 7 vezes maior de ocorrer por conta desse não desenvolvimento, né, físico, uma morte, uma gestação ou um parto.
0: Nossa, gente do céu, é um problema de saúde pública, é um problema que precisa ser tratado coletivamente com responsabilidade e de forma amorosa. Bom, a Joyce Ribeiro aqui com a gente lançando Nem Cresci, Já Sou Mãe, relatos sobre gravidez na adolescência, o livro que sai pela Geração Editorial, ela traz os relatos, traz os dados, traz análises sobre a questão da gravidez na adolescência. Joyce, existe um perfil socioeconômico mais específico de meninas que engravidam?
1: Sim, quando a gente fala de gravidez e adolescência, a gente está descrevendo, em muitos casos, uma situação de vulnerabilidade econômica, uma situação de escolaridade interrompida, meninas com maior escolaridade, famílias com mais escolaridade tendem a enfrentar menos essa questão, né, porque tem as informações para se, para, enfim, para usar e nortear suas decisões. Não, então, sem dúvida, a vulnerabilidade econômica caminha ali lado a lado com o aumento de casos de gravidez e adolescência, segundo os dados dos especialistas, os estudos científicos já publicados, e, enfim, os dados dos institutos de referência que já se debruçaram sobre esse tema, né? É uma questão de vulnerabilidade.
0: Vulnerabilidade social. Mas eu não quero entrar, porque o tema aqui não é sobre aborto, mas também me ocorreu aqui que as meninas de uma classe social mais elevada, embora tenham mais informação, também engravidam, né? Isso também acontece. Sim. Mas como tem dinheiro, e aí entra também a hipocrisia dos discursos das famílias, né? Sim. Essas meninas, sim, fazem o aborto pago, que é caríssimo, inclusive, né? Existem clínicas, sim, muito bem localizadas do lado de hospitais. Eu posso até mencionar algumas, né? Mas enfim, porque a gente sabe o que acontece. Mas as mais pobres não têm acesso a isso. Né? E são penalizadas, não. Ainda mais hoje em dia, com essa discussão, né?
1: Exatamente. Isso tem que ser um ponto de muita atenção nessa orientação das meninas, porque a busca pelos abortos inseguros, né, e não permitidos, ela vai acontecer, né, em muitos desses casos, e colocam as meninas nessa situação de risco extremo, né? São muitas mortes, os dados mostram os números de morte por ano, né, em cada ano, vou levantar aqui para você, e são assustadores, são milhões de casos de meninas que buscam aborto. América Latina e Caribe são, fazem, né, compõem os países que mais têm essa busca e número de mortes. Então, a orientação precisa, e a conversa sobre isso, ela precisa acontecer. O silêncio não é uma solução, né? Não é uma resposta, não vai fazer com que esses problemas deixem de acontecer. Meninas com pouca instrução estão mais vulneráveis a essa situação de gravidez e de abortos inseguros, né? Sim. E a gente precisa, desde o início da adolescência, com informações específicas para cada fase da vida, como você bem falou, não se trata de um incentivo a relações sexuais, muitíssimo pelo contrário, não é isso, é um incentivo para que as crianças saibam se proteger, entendam o seu corpo e busquem os seus sonhos, porque a gente está falando também, Tânia, de inúmeros casos de evasão escolar.
0: Claro, né?
1: Mas para estudar. E aí vem um ciclo de pobreza, né, que se perpetua, não estuda, tem dificuldade de acesso ao mercado de trabalho, baixa remuneração, muitas pessoas, muitos familiares numa única casa, essa renda diluída traz um ciclo de pobreza, efetivamente. É só a comunicação e a conversa e a instrução que vai nos aproximar de uma solução, que é o que a gente quer, mas certamente antes disso, que esses dados, esses números tendem a ficar cada vez mais aceitáveis, pelo menos, né?
0: Precisamos falar sobre isso, é um tema incômodo, né? Falar sobre sexualidade na adolescência, é um tema incômodo. A gravidez na adolescência, né? É um tema incômodo, mas existe e a gente precisa falar sobre esses assuntos. Joyce, como você despertou para esse tema? Como é que foi? Conta pra gente como é que você começou essa pesquisa, quanto tempo levou?
1: Sabe, Tânia, são muitos anos no jornalismo também, né? Uns 25 anos já, o tempo passa muito rápido, e durante todos esses anos eu pude muitas vezes apresentar reportagens com esses dados, né, e ouvir os relatos que se repetiam, que se repetem, né, como os que eu ouvi agora para fazer o livro, as situações, elas são muito parecidas, e ano a ano e década a década. Esses dados que parecem muito consolidados, não, esses números altos, a gente até, nesse momento, vivencia, sim, uma redução de números, né, de meninas grávidas, mas isso não diminui com a velocidade que a gente precisa, e também não tem uma, não está atrelado ao que a gente imagina que seja o acesso da comunicação dos mais jovens, né? Porque quando a gente fala da adolescência de hoje, a gente pensa, sim, em jovens que têm mais acesso a buscas, que têm mais acesso, sim, à internet, que têm outras formas de procurar e estudar sobre o desenvolvimento do seu corpo, além do apoio escolar que a gente deve cobrar sempre, né, e deve existir, mas esse turbilhão de informações nem sempre resulta em uma maturidade para as decisões de saúde e para a observação dos seus direitos e a proteção efetivamente, né, desses adolescentes. Então, o que fica muito evidente é que a orientação e a presença, né, adulta, dos familiares, dos amigos, das unidades de saúde, ela, tudo isso é essencial, né, sem todo esse apoio, a gente vai continuar repetindo e replicando. E foi isso que aconteceu comigo, trabalhando todos esses anos e observando e pensando, gente, se a gente teve tanta mudança, né, se a gente tem tantos acessos, por que esses números continuam tão elevados, né? E isso sempre me despertou a atenção e me despertou esse interesse. E também até o próprio histórico de vida, porque eu fui mãe na fase muito adulta, né? Eu já tenho uma filha de 10 e outra de 13 anos, mas eu fui mãe aos 34 anos e ainda assim a gente enfrenta toda a problemática, né, da
0: gestação, toda a dificuldade,
1: né, o impacto, se sente, como muitas adolescentes me relatam, só que você já está em outra fase da vida, tem outra maturidade para enfrentar. Uma menina de 15 anos não tem, né, e não conseguirá fazer sozinha.
0: E quando você teve, você já tinha uma carreira, você já tinha construído uma carreira profissional.
1: Exatamente, o trabalho, a possibilidade de se organizar para esse melhor momento, porque os desafios da maternidade, da paternidade, da gravidez, eles são números, mas a gente não tem como falar que o relato, o senso comum, ele realmente se confirma. É o momento mais interessante, mais agradável, a chegada do filho, é tudo tão incrível, né, apesar da dificuldade, que antecipar tudo isso para um momento onde o seu desenvolvimento vai ser completamente prejudicado e você não está pronta nem fisicamente nem psicologicamente para enfrentar tudo isso.
0: Não é incrível.
1: Faz impactos e deixa cicatrizes para a vida inteira. Né? É não curtir esse sonho da gestação para muitas mulheres, né? Muitas optam por isso, outras não, mas para aquelas que querem, é realmente uma grande realização, um momento de felicidade.
0: Quando é planejado, né? Na hora certa, não.
1: Exatamente, ensinar as crianças para que busquem esse momento, né? De ter essa realização.
0: Exato.
1: No trabalho, financeira e pessoal também, sendo mãe, cuidando dos filhos, para aquelas que buscam isso.
0: Porque é um ônus que recai, aí ônus, está chamando um filho de ônus. Gente, sejamos honestos, uma gravidez na adolescência é um ônus que recai sobre a mulher, né? Sobre a menina, porque certamente o menino, desconsiderando aqui os casos de abuso por adultos e tal, né? Construindo aqui uma relação ali mais ou menos da faixa etária, os meninos não serão tão impactados, né, Joyce? Eles seguem a vida deles.
1: Os impactos mais severos recaem, sem dúvida alguma, para as meninas e para as mulheres que estão ali à volta. Então, é essa mãe que se vê uma avó também, de repente, e essa avó da menina que também se vê uma bisavó, né, no momento de susto. Então, geralmente é um núcleo muito feminino que se une ali para dar conta de mais essa responsabilidade que é a criação desse novo bebê que chega. Os meninos, Tem outros enfrentamentos, mas certamente diferentes e com outros impactos, né? E aí a gente pode aqui falar sobre discussão das masculinidades não atuais, como inserir esse menino e chamá-lo a essa responsabilidade, não, que ainda que precoce ele precisa ter
0: Esse menino, né?
1: Esse menino também precisa de orientação, de apoio para aprender a se tornar um pai, né?
0: É, gente, a coisa tem que ter responsabilidade.
1: É muita questão atrelada, viu? O fato é, a gente precisa orientar os jovens que estão à nossa volta, as crianças que estão à nossa volta, para que essas escolhas aconteçam mais de acordo com cada fase, cada momento da nossa vida.
0: Precisa identificar, né? Precisa falar sobre sexo, gente, sabe? Tem que parar com isso, esse moralismo, esse falso moralismo. Precisa falar sobre sexo justamente para proteger as crianças, né?
1: Sabe que nos relatos, né, das entrevistadas, essa questão do moralismo, da dificuldade de diálogo, ela fica muito presente no relacionamento das meninas, das jovens grávidas, com os pais, com seus pais, não? Que muitas vezes, ainda hoje, a gente está em 2026, mas não aceitam, tem uma ruptura nesse relacionamento com essa filha que está grávida. São muitos relatos de um convívio dentro de casa prejudicado, de pai que não consegue olhar para a filha e fica meses sem olhar para a filha. Às vezes o neném nasce e vai retomar esse relacionamento ou só após o nascimento, ou às vezes muitos anos depois. Isso deixa marcas difíceis, né, de serem restauradas, e está presente em muitos dos relatos. É uma questão presente em muitos
0: julgamento
1: dos relatos,
0: moral, né? Mas
1: elas dividiram muito.
0: Se lá no comecinho tivessem falado e os pais tivessem dito, ó, tem que usar preservativo, cuidado, você pode, né, engravidar, talvez não chegasse nesse ponto. E aí fica essa névoa. É triste, é um tema importantíssimo, hein, Joyce? Parabéns pelo seu trabalho.
1: Obrigada. Muito a intenção é um livro de respostas definitivas, né? Porque está todo mundo tentando, todo mundo buscando a melhor forma de fazer, a melhor forma de orientar. Mas a sugestão é justamente essa, né? Vamos olhar um pouquinho mais para esse debate, para esse diálogo. Tem que falar mesmo, tem que orientar. Menina não é mãe, né? Uma mulher adulta pode se tornar mãe se ela quiser. Uma menina não é e não deve se tornar mãe. Uma menina é uma menina, uma adolescente que precisa estudar, precisa buscar a sua formação e precisa ter esse apoio, né, durante esses anos. O que acontece fora disso precisa ser olhado com atenção, precisa ser corrigido.
0: Exato.
1: Né? A gente não pode aceitar a menina de 10, de 12 anos grávida.
0: Vamos cuidar das nossas meninas, né, de forma amorosa e sem falsos moralismos. Muito bom, Joyce Ribeiro, muito obrigada, viu? Beijo pra você, até o próximo
1: livro,
0: né?
1: Eu que agradeço.
0: Quando você lançou o Chica da Silva, a gente falou, agora a gente fala de novo.
1: Exatamente, né? Estamos falando já o segundo lançamento, é o meu terceiro livro, a segunda vez que a gente fala sobre os lançamentos. Amanhã eu tô lá na Livraria da Vila, na Avenida Paulista, pro lançamento mesmo do livro, né? Vai ser nessa quinta-feira, dia 11. Então, já deixo aqui o convite, vou adorar te receber também, vai ser uma alegria imensa.
0: Muito bom. Que horas vai ser?
1: Das 18 às 21h30. Das 6 às 9h30.
0: É que não tinha prestado atenção no horário. Joyce, muito bom. Bom evento de lançamento, parabéns pelo livro. Um beijo e até a próxima entrevista, até o próximo livro.
1: Vamos lá, muito obrigada, beijo, boa noite.
0: Boa noite, é Joyce Ribeiro, jornalista, lançando o livro-reportagem Nem Cresci e Já Sou Mãe, relatos sobre gravidez na adolescência, o livro que sai pela Geração Editorial. É muito incômodo, né, falar sobre isso, sobre sexualidade na adolescência, é muito incômodo. Sexualidade é um tema tabu, né? Mas, infelizmente, a gente tem que enfrentar essas meninas, sobretudo, né? Porque é sobre elas que recai o peso maior de uma gravidez na adolescência. Elas precisam ser orientadas sobre os riscos, né? da prática sexual nessa faixa etária. Se esse tema não for tratado, elas vão continuar engravidando. Simples assim.
2: Agora 2:01, eu prometi que ia colocar no ar sua voz ainda nesse bloco, mas a gente se estendeu com a baita entrevista da Tânia Morales com a jornalista Joyce Ribeiro. Eu vou guardar esses áudios para depois do Repórter CBN. Você bem já sabe, né? 2:00 da manhã depois do Repórter CBN, a gente tem um tempo de temperatura e tem um boletim esportivo. Depois desse boletim esportivo, aí sim, eu coloco sua voz no ar. 2:02, Repórter CBN.

0: Sábado, 4 de julho de 2026, o ministro Alexandre de Moraes do Supremo Tribunal Federal autorizou a transferência da custódia das joias sauditas apreendidas durante a investigação que apura o desvio de bens do acervo presidencial no governo do ex-presidente Jair Bolsonaro. A decisão determina que as peças, que incluem relógios da marca Rolex, colar com pedras e abotoadoras, sejam enviadas da Caixa Econômica Federal em Brasília para a alfândega do aeroporto de São Paulo. A mudança foi solicitada pela Receita Federal. Quase todos os chefes do governo de La Guaira, na Venezuela, morreram em decorrência dos terremotos, afirmou a presidente interina do país, Delcy Rodríguez. Segundo números divulgados pelo governo venezuelano, até agora foram confirmadas 2.645 mortes. O total de feridos chega a 12.666. Em comunicado, o Ministério da Comunicação e Informação do país afirmou que mais de 6 mil pessoas já foram resgatadas e que 86 mil famílias receberam atendimento. No horário de Brasília, 2:03.
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1: Olá, muito bom dia, bem-vindo, bem-vinda. Seguimos ao vivo com o CBN Madrugada para todo o Brasil, edição de sábado, dia 4 de julho de 2026. No comando da nave, direto dos estúdios aqui em São Paulo, Ricardo Garcia. Estamos juntos e misturados com você, que manda mensagem para a gente pelo 99911-9981. Participando em áudio hoje, falando do jogo do Brasil, quanto vai ser o jogo do Brasil contra a Noruega. Muitos áudios estão chegando, estou separando aqui e logo mais eu volto a colocar a sua voz no ar para todo o Brasil. Você pode mandar áudio no 99911-9981, se não quiser, tudo bem, pode mandar mensagem de texto, tanto no WhatsApp quanto no chat do YouTube, liberado para você mandar mensagem para a gente por lá também. Agora, 2 horas e 5 minutos.
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1: Com Jade Ramos.
2: Neste sábado, a massa de ar polar continua predominando sobre a região sul do país e mantém o tempo firme.

Oeste, os destaques são para as pancadas de chuva na faixa leste, com risco de temporais e alagamentos entre Natal e Fortaleza. E no norte do país, a chuva mais significativa permanece na região entre Amazonas, Roraima, Amapá e no norte do Pará. Enquanto em Tocantins e no centro-sul do Pará, o tempo segue firme e a umidade do ar estará em níveis de alerta. Já de Ramos, da Climatempo para a CBN.

0: Vamos às últimas informações da Copa do Mundo com Bruno Faria.
1: Bom dia, amigos. Bom dia a todos. Hoje o Egito precisou dos pênaltis depois do empate por 1-1 no tempo normal para avançar às oitavas de final. Vitória contra a Austrália por 4-2. A Argentina precisou da prorrogação para eliminar a sensação Cabo Verde, 3-2. E terminou há pouco a Colômbia, que derrotou Gana por 1-0. As oitavas de final estão definidas e começa já neste sabadão. Às 14h tem Canadá e Marrocos, 18h tem Paraguai e França. Domingo tem Brasil e Noruega, México e Inglaterra. Na segunda-feira, Portugal e Espanha, também Estados Unidos e Bélgica. E na terça-feira, mais dois duelos: Argentina e Egito, Suíça e Colômbia.
0: E sobre o jogo Argentina 3-2 para Cabo Verde, o goleiro destaque da seleção Vozinha falou sobre a participação de Cabo Verde na Copa do Mundo, falou também sobre o jogo contra a Argentina. Nós separamos um trecho dessa entrevista feita logo após o fim da partida contra a Argentina e você ouve agora o que ele diz.
2: Conseguimos realizar um sonho, não só meu, não só da seleção, mas de todo o povo cabo-verdiano. E estar aqui a competir, jogar e lutar de igual para igual contra essas seleções, temos de estar de coração cheio e de muito orgulhosos de tudo o que fizemos. Obviamente estamos tristes pelo resultado e pelo jogo, porque queríamos passar à próxima fase. Sabíamos que tinha um adversário muito difícil, que é campeão do mundo, mas é parabenizar a toda a federação, a todo o staff e aos meus colegas, porque eles foram fantásticos, foram incríveis, e caímos de pé, mas agora é descansar e pensar no futuro. Mas mais uma vez estou muito, muito orgulhoso pelo trabalho de toda a equipa e espero que no futuro consigamos fazer coisas muito, muito boas.
0: Mozinha literalmente sendo o principal nome dessa seleção, tenho certeza que vai ser um dos grandes destaques pós-Copa do Mundo. Ele que já tem mais de 40 anos, né? Vamos ver se vai estar em um clube à altura do que de fato representou a sua seleção nesta Copa do Mundo. Já fez história, quase elimina a Argentina, ficou muito na trave, fez um baita jogo. Com expectativa agora é que, bom, que o Vozinha e que os jogadores da seleção de Cabo Verde consigam não só atingir a fama, mas principalmente continuar jogando bola, continuar levando alegria para o seu povo. O Brasil abraçou essa seleção e é claro que a gente, depois de conhecer a seleção de Cabo Verde, vai continuar a assistir e a querer saber mais sobre essa seleção, querer saber mais sobre esse país. Eu, pelo menos, vou querer saber muito mais pós-Copa do Mundo. 2h10, agora as informações da seleção brasileira com Leonardo Dai.
3: Brasil! A sexta-feira começou quente, tão quente durante o treino que fez Matheus Cunha e os demais jogadores desistirem da sauna após a atividade.
4: É hoje no treino, pelo amor de Deus, a gente tá desesperado. Normalmente a gente tem o costume até de fazer sauna pós-treino e tá cancelada a sauna para todo mundo, ninguém aguenta mais não.
3: E que terminou com chuva, ventos de 150 km por hora e alertas disparando nos celulares de toda Nova Jersey. Essa oscilação de humor do tempo reflete uma sexta-feira meteorologicamente intensa em Nova Jersey. A preparação para Brasil e Noruega foi tumultuada pela

0: Possibilidade de um atraso das 5 da tarde para as 18 horas no horário de Brasília para o início do jogo neste domingo. Na verdade, a situação tinha pouco a ver com o jogo do Brasil em si. É que no domingo, Inglaterra e México jogarão a partir das 9 horas da noite na Cidade do México. E a capital mexicana está em alerta para possíveis tempestades nesse horário. Surgiu então a ideia de antecipar o jogo para as 3 horas da tarde no horário de Brasília. Acontece que a FIFA estipula um intervalo de 3 horas, no mínimo, entre duas partidas do mata-mata, ou seja, entre o início de um jogo e o início do jogo seguinte, para impedir que uma eventual disputa por pênaltis invada o jogo seguinte. Por isso, o jogo do Brasil poderia até ser postergado das 17 para as 18 horas. Ao longo da noite, a ideia foi descartada e a programação foi mantida. No entanto, se uma tempestade semelhante a essa que caiu em Nova Jersey no início da noite se repetir durante a partida, é certo que o jogo será interrompido, ou caso aconteça antes da bola rolar, o início será adiado. No treino desta sexta-feira, o penúltimo antes do jogo, Rafinha apareceu no gramado, fez o aquecimento com os demais jogadores, mas depois voltou a fazer atividades individuais. Ele ainda não tem condição de jogo para domingo, mas crescem as possibilidades de que ele apareça no banco de reservas em uma eventual partida das quartas de final.
1: Brasil! Seleção brasileira vai enfrentar a Noruega, gente. Jogo 5 da tarde no horário de Brasília. Nosso próximo adversário, caso o Brasil avance, né? Será difícil também, tá? O Brasil não vai ter jogo fácil não nessa Copa do Mundo, tá? A Argentina, por exemplo, está no nosso caminho. Se tudo der certo, a gente chegar, sei lá, numa semifinal, a Argentina deve estar lá, já que o jogo contra o Egito nessas oitavas deve passar com toda certeza, né? Então, todo cuidado é pouco nessa Copa do Mundo aí. Lembrando que hoje começam as oitavas de final, dois jogos, tá? Canadá contra Marrocos e Paraguai contra França. Ainda sobre as informações da seleção brasileira, eu tô aqui no Globo Esporte divulgando, inclusive, sobre o Ancelotti, que está fazendo testes, né, e não definiu ainda o substituto do Paquetá. O Rafinha voltou ao grupo, mas deve seguir fora desse jogo. E a arbitragem do Brasil contra a Noruega? Quem vai apitar esse jogo, gente? O trio de arbitragem terá representantes dos Estados Unidos, Corey Parker e Kelly Atkins serão os auxiliares. O árbitro será Ismael Alfter. É isso aí. O quarto árbitro será Said Martinez, de Honduras. Então o trio de arbitragem será dos Estados Unidos. 2 horas e 14 minutos, agora sim, chegou a hora de registrar sua participação em áudio falando do jogo da seleção brasileira. Vamos ao primeiro áudio desta nova rodada dos ouvintes aqui do CBN Madrugada.
2: Fala, Glaucio, boa noite, aqui é o Ronaldo aqui de Manaus. O Brasil devia aprender uma coisa com esse jogo da seleção de Cabo Verde, aprender a jogar, assim ele se saiu muito bem nos próximos jogos. Eu acredito que o Brasil vai ganhar da Noruega por 2-0.
1: 2-0, placar anotado. Vamos à próxima participação.
3: E galera da CBN, aqui é o Vladimir de Bonito, Pernambuco. Brasil 3, Noruega 2.
1: Brasil 3, Noruega 2, placar anotado.
4: Marcos Xavier de Salvador. O Brasil vai ganhar de 2-0, gol de Vini e gol de Martinelli.
1: Vini marcando. Bacana, mais participação dos nossos ouvintes aqui.
5: Vai ser 2-1 Brasil, 2-1. Vai ser 2-1. Aqui é Miguel de Recife, Pernambuco.
1: Miguel de Recife, Pernambuco com a gente. Obrigado pela companhia de sempre. Tem mais participação aqui em áudio.
6: Boa noite, Glaucio Dutra. Eu sou de Cururipe, mas agora no momento eu estou aqui na minha casa em Maceió.
1: Boa.
6: O placar para o jogo.
1: Quanto?
6: Brasil.
1: Quanto?
6: vai ser 2x1.
1: 2x1 pro jogo do Brasil. Tá, deixa eu anotar aqui seu placar também. Tô anotando todos os placares para no fim a gente saber qual foi o placar que mais foi escolhido pelos ouvintes aqui do CBN Madrugada. Tem 3 placares aqui, claro, a favor do Brasil, que estão disputando voto a voto, tá? 2x1, 2x0 e 3x2. Tem muita gente achando que, inclusive, a gente vai tomar gol da Noruega. Eu também acho que a gente vai tomar gol da Noruega. O Haaland deve marcar pelo menos um gol nessa partida. Tem mais participação.
7: Bom dia, galera. CDN. Paulinho Reis, São Mateus, São Paulo. Passando para desejar uma feliz madrugada para nós. E que venha esse frio gostoso. Que jogo, hein, hoje? Graças, meu. Brasil, com certeza, 2x0.
1: 2x0, então, Brasil. Muito bacana. Tem gente participando também em texto. Bom dia, CBN. Todos os ouvintes. Domingos Cirilo, direto de Cuiabá, Mato Grosso. Está falando que vai ser 3x0 para o Brasil. Outro placar que muitos ouvintes estão dizendo, né? Muitos ouvintes estão colocando aqui nessa nossa participação. Mais participação aqui do Estevão Zizzi, de Vitória, Espírito Santo. Tem o Caio aqui em texto falando que vai ser 2x0 para o Brasil. Tem mais participação em áudio.
8: Boa noite. Primeira vez que eu participo. Mas estou sempre atenta aqui no programa de vocês, maravilhoso. E o meu placar para domingo é 1x0 para o Brasil. Vai penar muito. Infelizmente, vai sofrer para ganhar de 1x0. Um abraço a todos. Boa noite.
1: Muito obrigado. Bom dia para você. A Mari que mandou para a gente aqui essa mensagem em áudio. Bacana ter sua participação. Tem mais aqui. Vamos ouvir o nosso ouvinte.
9: Boa noite, CBN. Boa noite. Eu sou o Gerson Táxi, da Vila Madalena. Eu garanto. Com tranquilidade, é 3x0 para o Brasil. Pode ficar. Pode acreditar.
1: 3x0 para o Brasil, hein, Gerson? Obrigado, viu? Forte abraço para você. Eu não falei meu placar, né, ouvintes? Vou arriscar aqui, vai. 2x1 para o Brasil. Vou até colocar aqui na pontuação. Vai ser 2x1 para o Brasil. Ricardo Garcia, quer falar um placar, Ricardo? 1x0 chorado, 1x0 chorado, vou anotar aqui. E o nosso outro representante da madrugada aqui na redação, o Matheus de Souza, falou que vai ser 2x1 para o Brasil. Eu também acho que vai ser 2x1. O nosso Ricardo Garcia colocando 1x0, ó, agora tá tudo empatado. 2x1, 1x0, 2x0 e 3x2, gente. Tá empatado, 4 placares empatados literalmente, tá? Até 6 horas da manhã a gente desempata isso. Você segue com a gente participando, mandando sua mensagem em áudio, falando sobre quanto vai ser o jogo do Brasil. Manda mensagem pelo 999119981. A gente segue ao vivo até 6 horas da manhã. Então a cada meia hora eu registro sua participação, seja em texto, seja em áudio. No chat do YouTube, muita gente falando sobre política. Ninguém falando de futebol lá no chat do YouTube, tá? Tá tudo certo por lá então. No WhatsApp tá todo mundo mandando mensagem, tá bombando aqui. Muita gente falando do jogo da seleção brasileira. Agora, 2h20, a gente segue falando sobre Copa do Mundo. Uma reportagem preparada pela Júlia Viana, no Rio de Janeiro, falando que nem todo mundo consegue priorizar a torcida pelo Brasil durante a Copa do Mundo. No meio do caminho, tem um bebê nascendo numa maternidade, alguém precisando de um raio-x ou um operador de pedágio pronto para garantir sua passagem. Até se você estiver numa festa ou num bar, muita gente fica à disposição para te servir enquanto o Brasil faz um gol. E a CBN conversou com trabalhadores que contam como funciona a rotina de quem precisa manter o foco enquanto um país inteiro torce.
10: O brasileiro só quer saber de uma coisa, a Copa do Mundo. Em dia de jogo do Brasil, então, esse é praticamente o único compromisso. Mas será que dá para ser assim mesmo? Os transportes não param, os restaurantes não fecham e os hospitais seguem atendendo. E, por óbvio, os trabalhadores desses setores não podem largar a atividade, apesar da bola rolando. A área da saúde continua funcionando normalmente, afinal lida com o imprevisível, como quando chega a hora de uma criança nascer, por exemplo. A enfermeira Andréa Suzano trabalha em uma maternidade e sabe bem como isso funciona. Apesar de não poder parar, ela conta que os profissionais vão para o hospital com o espírito de torcedor.
11: A televisão fica ligada desde sempre, né, com todos os noticiários visando o jogo. E na hora, é o olho na TV e o olho no atendimento. Por ser maternidade, sempre tem uma criança querendo nascer nessas datas especiais. Os gritos são inevitáveis. Toda hora que tinha um perigo de gol contra, a gente torcia contra. Quando achávamos que íamos fazer gol, a gente até gritava e depois ficava todo mundo, possível, fala baixo aqui no hospital, porque todo mundo, desde o pessoal da limpeza até a direção médica, todo mundo com espírito de torcedor e não tem como ficar com a boquinha fechada sem gritar gol. Com o olho no paciente, com o olho na televisão.
10: E não é só na maternidade. As emergências hospitalares ficam de prontidão para atender qualquer demanda. Marcos Freire é técnico em radiologia e conta que percebe, inclusive, um aumento de acidentes nesses dias de maior euforia. Isso acaba exigindo ainda mais atenção dos profissionais.
12: Quem trabalha a nível de emergência hospitalar não tem como parar para assistir os jogos. É o máximo que a gente consegue é dar uma olhada na TV durante o jogo, mas os atendimentos não param. A cidade aumenta a movimentação e, no caso, você tem muitos acidentes automobilísticos, né? Acidentes domésticos, que as pessoas ficam um pouco mais agitadas. Então, faz parte do nosso trabalho.
10: Você provavelmente já saiu do trabalho e foi para casa correndo assistir a um jogo da seleção. Já imaginou que tem muita gente trabalhando para garantir que a sua viagem dê certo? Guardas de trânsito, motoristas de ônibus, condutores de trem e metrô e operadores de pedágio. Jean Felipe de Paulo é operador da praça do pedágio da Lanza, concessionária que opera a linha amarela, via expressa da cidade do Rio. Ele conta que acompanhou a partida do Brasil contra o Japão pelo rádio da cabine.
13: Nos dias de jogos, a movimentação é bastante atípica. Tem gente que tenta chegar em casa o mais rápido possível e quando o jogo acaba, as pessoas saem principalmente para comemorar o resultado. Então, o fluxo de veículos aumenta bastante. A gente não consegue assistir o jogo na cabine, mas como a empresa ela disponibiliza um som ambiente na cabine, o gestor ele sincroniza a rádio no Jogo do Brasil para que a gente possa estar acompanhando os jogos de alguma forma, acompanhando o placar dos jogos.
10: Horas antes de uma partida do Brasil, estações de trens e metrôs ficam lotadas de quem quer fugir de congestionamentos. Com isso, as concessionárias precisam, em vez de liberar funcionários, fazer o contrário, intensificar a operação. Douglas Amâncio é supervisor do Centro de Operações do Metrô Rio e não pode dispersar.
14: Torcemos, mas o foco mesmo é na operação metroviária, porque monitoramos em tempo real toda a circulação dos trens e atuamos de forma integrada com as equipes de estação, manutenção e segurança para antecipar cenários e responder rapidamente a qualquer necessidade operacional.
10: E se você não se encaixa nessas categorias, então é só curtir com os amigos. Quem sabe num evento focado em transmitir os jogos com muita festa. Mas já pensou que enquanto você aproveita, tem muita gente trabalhando durante o jogo para o evento acontecer a todo vapor? Garçons, barmans, produtores, artistas, entre tantos outros profissionais. Augusto Spinelli é gerente operacional do Grupo Privilégio Brasil e essa é a quinta Copa do Mundo dele trabalhando com os eventos.
15: Eu falo que a gente está sempre muito do outro lado da moeda, né? A gente lida muito com a alegria, com o desejo das pessoas, né? Então, assim, o nosso papel principal dentro de um evento, né, é encantar as pessoas, é trazer alegria para essas pessoas, né? Então, assim, é um momento de muita expectativa, né, de muita emoção, a gente está ali torcendo pela nossa nação, mas a gente sempre busca, né, tá tentando fazer o melhor ali, a melhor entrega para os nossos clientes. E no final, acho que todo mundo ganha, todo mundo fica feliz, né? E vamos torcer pelo Brasil.
10: Parando tudo ou não para ver o jogo, o que dá para dizer é que a seleção ocupa os pensamentos de todos os brasileiros, seja de folga na frente da televisão ou no meio do expediente. O que não faltam são vibrações positivas para o Brasil conquistar o Hexa. com a colaboração de Matheus Lins, do Rio de Janeiro, Júlia

0: reportagem da Júlia Viana, muito bacana, né? Só faltou citar os jornalistas, tá? Porque tem muito jornalista que trabalha nessa época do ano. Não só os jornalistas esportivos, tá? Porque tem muitas emissoras, né? Que aproveitam os jornalistas que cobrem outras pautas, seja de cidade, política, economia, e coloca na rua para cobrir Copa do Mundo, tá? Aqui na CBN não é diferente, não. O nosso jornalismo aqui tá voltado também pro esporte, então... Luiz Del Boni, já ouvi Lucas Taveira também cobrindo esporte aqui na nossa cobertura, que a gente vai para os bares e restaurantes pegar o termômetro dos telespectadores, dos torcedores brasileiros sobre o jogo do Brasil, claro. Então muita gente trabalha, o jornalista trabalha a beça, tá? Em toda a época do ano, e quando tem Copa do Mundo não é diferente. Muitos estão de plantão para te levar a informação em tempo real. Nosso time de esportes aqui, então, não para, tá? Gabriel Dutziak, Rafael Prats, Oscar Ulisses, lá no Rio de Janeiro, Hugo Lago, o Edson Mauro, enfim, todo o time do Futebol Globo CBN do Rio e de São Paulo trabalhando nessa Copa do Mundo. E claro, né, gente, o jornalista esportivo, ele ama a Copa do Mundo. Então, trabalhar é um prazer. Nessa época de Copa do Mundo, mas não deixa de ser ao mesmo tempo cansativo, né? Respirar, tem vida pessoal, mesmo assim todos estão dando um show de bola aqui no Futebol Globo CBN. 2:28, vamos para mais uma rodada de participação dos ouvintes em áudio, sua voz para todo o Brasil, os ouvintes falando da expectativa para o jogo do Brasil contra a Noruega.
1: Bom dia, sou Italo Alves, Rio Maria, no Pará. O Brasil vai ganhar de 2-0.
0: 2-0? Deixa eu anotar aqui o seu placar, então, para não passar batido. 2-0 para o Brasil. Vamos para mais participações aqui.
2: Boa madrugada, CBN. Aqui é Jailson, da cidade de Moreno, Pernambuco. Vai ser 2-1 com aquele grande jogador Haaland da Noruega. 2-1 para a Noruega. O Brasil perde esse jogo.
0: 2-1 para a Noruega. Olha, dois ouvintes colocaram resultado a favor da Noruega. Um 2-0 e outro 2-1. Valeu, Jailson. A Estevão Zizi com a gente também.
3: Clauston e ouvintes da CBN. Aqui quem fala é Estevão Zizi de Vitória, do Espírito Santo. Bom, meu placar para domingo é 0-0 no tempo normal. E aí nos pênaltis, quem tiver sorte passa. Um bom dia para todos.
0: O Estevão diz assim, 0-0 e quem bater melhor o pênalti vai levar. E é isso. Tem mais participação aqui.
4: Alô, bom dia. Sou o Benedito Couto de Marialva, Paraná. O placar do Brasil, 3-1.
0: 3-1, anotado aqui. Forte abraço, Dito. Vamos para mais uma participação, desta vez do Ailton.
5: Maior euforia.
4: Brasil e Noruega. Na prorrogação, vai ser 1-0 pro Brasil. O jogo normal, 0-0.
0: É o segundo que tá falando que vai ser 0-0 no tempo normal, hein, nos 90 minutos. Vamos para mais uma participação.
6: Boa noite a todos. Aqui quem fala é o André Carlini, sou músico. Tô vindo de um show aqui em São Paulo. A gente viu o jogo da Argentina, torci para Cabo Verde como se fosse o Corinthians. Uma pena. E quanto ao jogo do Brasil, vai ser 3-1 pro Brasil.
0: 3-1 pro Brasil, vou anotar aqui o seu placar também. Obrigado, viu, André? Eu tava trabalhando, rapaz, então um bom descanso para você. Volte em paz e com sossego. Tenho certeza que você não vai parar nessa Copa do Mundo. Que bom, né? E muito dinheiro caia na sua horta aí também. O Emiliano, um ouvinte, está direto de Medellín, na Colômbia. Mandou um áudio para a gente falando sobre como é que está o torcedor da Colômbia com a classificação da seleção para as oitavas de final. Olha que bacana.
7: Boa noite, Clauston. Aqui quem fala é Emiliano. E estava agora acompanhando o jogo da Colômbia direto de Medellín. Festa total por aqui.
0: Os torcedores estão felizes com a seleção da Colômbia avançando para as oitavas de final. 2:31. Gente, obrigado pela participação de todos vocês. A gente permanece no ar, tá? É 6:30. A próxima rodada de participação dos ouvintes em áudio, por volta de 3:30 da manhã. Então tem uma hora para você pensar no placar, para você pensar no que vai falar e mandar áudio pra gente no 99911-9981. Agora, repórter CBN.

0: sábado, 4 de julho de 2026. A identificação dos brasileiros com a direita ficou à frente da identificação com a esquerda na matriz ideológica calculada em nova pesquisa Datafolha. 44% dos brasileiros com 16 anos ou mais foram classificados à direita ou centro-direita, diante de 39% à esquerda ou centro-esquerda. Outros 17% ficaram no centro. A diferença de 5 pontos percentuais fica fora da margem de erro geral, de 2 pontos para mais ou para menos. O resultado, apurado durante a gestão do presidente Lula, inverte o quadro de 2022, quando a esquerda somava 49% e a direita 34% sob governo de Jair Bolsonaro. O Supremo Tribunal Federal homologou o plano de reestruturação da Comissão de Valores Mobiliários, autarquia responsável pela fiscalização do mercado de capitais brasileiro. Com reforço no financiamento do órgão definido pela Corte, o documento prevê a realização de 22 medidas para aumentar e acelerar o poder fiscalizatório. De acordo com a CVM, um dos desafios do plano é a implementação da tokenização, uma espécie de escritura digital que visa ampliar a capacidade de supervisão e fiscalização do mercado financeiro. França, Bélgica e Holanda registraram 3.700 mortes a mais durante a onda de calor extremo que elevou as temperaturas em toda a Europa. Autoridades desses países alertaram ainda que os números são preliminares e podem aumentar. Especialistas afirmaram que a onda de calor, que durou aproximadamente de 20 a 28 de junho, foi a pior já registrada na Europa. As informações são da agência de notícias Reuters.
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0: Seguimos com o CBN Madrugada com Leandro Gouveia, que destaca as principais notícias do Brasil e do mundo no Panorama CBN.
1: Em destaque no Panorama CBN, Alexandre de Moraes mantém prisão domiciliar de Jair Bolsonaro, mas cancela porte de arma. Polícia Federal antecipa a operação contra suspeitos de lavagem de dinheiro do tráfico e diretor da PF diz que sanção dos Estados Unidos atrapalhou a investigação. Governo lança programa de renegociação de dívidas para MEIs. Cientista alemã morre em queda de avião no Mato Grosso do Sul. E Egito vence a Austrália nos pênaltis e conquista a classificação inédita para as oitavas da Copa. Olá para você que está aqui comigo, eu sou Leandro Gouveia e essa é a segunda edição do podcast Panorama CBN de sexta-feira, 3 de julho de 2026. Em menos de meia hora eu te conto as principais notícias do dia. O ministro Alexandre de Moraes, do STF, decidiu manter o ex-presidente Jair Bolsonaro em prisão domiciliar humanitária. A decisão era muito aguardada porque o prazo inicial de 90 dias do benefício venceu na semana passada. Moraes concluiu que não houve falta grave no episódio recente da apreensão de uma arma do ex-presidente em uma blitz. Apesar de manter a prisão domiciliar, o ministro endureceu as regras. Ele cancelou o registro de CAC, colecionador, atirador, desportivo e caçador, e o porte de arma de Bolsonaro. O ex-presidente agora tem 48 horas para entregar todas as 10 armas que estão no nome dele para a Polícia Federal. Se não entregar, vai voltar para o regime fechado. Bolsonaro segue proibido de usar redes sociais e celulares, ele que conseguiu o direito de ir para casa em março por causa de uma broncopneumonia. E o ministro Alexandre de Moraes também autorizou a transferência das joias sauditas apreendidas com aliados do ex-presidente Jair Bolsonaro para a alfândega da Receita Federal no Aeroporto Internacional de São Paulo, onde aconteceu o confisco. As joias estavam guardadas na Caixa Econômica Federal em Brasília. E segundo a Receita, a mudança serve para dar andamento ao processo que pode declarar a perda dos bens, o que faz com que as joias passem oficialmente para o patrimônio da União. No início de março, o Procurador-Geral da República, Paulo Gonet, pediu o arquivamento dessa investigação. E a Polícia Federal prendeu nessa sexta-feira uma das pessoas que foram alvo da sanção do governo dos Estados Unidos sob a suspeita de ligação com o PCC. A operação teve o objetivo de desarticular uma organização criminosa suspeita de lavar dinheiro do tráfico internacional de drogas. Mas a PF não confirma a ligação com a facção criminosa, como alega o governo americano. Segundo a Polícia Federal, as movimentações financeiras do grupo passam de 10 bilhões de reais. Mais de 50 policiais saíram para cumprir 13 mandados de busca e apreensão e também 11 mandados de prisão temporária. Só que só 7 pessoas tinham sido presas até o momento em que eu gravo o podcast. A justiça também determinou o bloqueio de bens, valores e moedas digitais dos investigados no limite de 10 bilhões e 400 milhões de reais. A investigação aponta que o grupo usava transferências de moedas digitais, transporte de dinheiro vivo e operações bancárias de alto valor para movimentar essa dinheirama toda. Uma das presas, a Estela Stephanie Nunes Henrique de Oliveira, uma das sancionadas essa semana pelo governo americano por suspeita de intermediar a coleta de grandes quantias em dinheiro. A Estela não tem antecedentes criminais no Brasil. Outro alvo da operação dessa sexta é o empresário Vitor Henrique de Oliveira Shimada, que é parente de Estela, só que ele não foi encontrado. É considerado foragido. Nos Estados Unidos, Shimada é acusado de lavar mais de 30 milhões de dólares e de operar como um elo entre integrantes da facção na Flórida e traficantes internacionais. Aqui no Brasil, o empresário também é investigado por suspeita de lavagem de dinheiro no caso da Vaidebet, que apura desvios no antigo contrato de patrocínio do Corinthians. Aí você pergunta por que que a Polícia Federal decidiu agir agora, 2 dias depois do anúncio de sanção financeira pelo governo americano, por que é que não prendeu antes? A resposta para essa pergunta o próprio diretor-geral da Polícia Federal, Andrei Rodrigues, deu nessa sexta-feira. Ele explicou que a divulgação das sanções pelo governo americano acendeu um sinal de alerta na corporação. Como os alvos sabiam que estavam sob a mira dos americanos, o risco de fuga ou de destruição de provas aumentou muito. A PF já tinha em mãos todas as ordens judiciais, mas estava esperando o momento ideal para agir. E com esse fato novo, os investigadores precisaram antecipar os planos. Só que essa correria teve um preço. O diretor-geral criticou a pressa do governo norte-americano e disse que o anúncio acabou servindo de aviso para os criminosos, tanto que Vitor Shimada não foi localizado. Para a chefia da PF, se os Estados Unidos não tivessem feito o comunicado na quarta-feira, a história hoje seria outra. O diretor Andrei Rodrigues reforçou que a Polícia Federal vê como um equívoco a decisão dos Estados Unidos de classificar facções criminosas brasileiras como grupos terroristas. A posição oficial brasileira é tratar o caso estritamente como crime organizado e lavagem de dinheiro. Em entrevista ao portal G1, o ministro da Fazenda, Dario Durigan, reforçou que os alvos das sanções americanas já estavam sendo investigados no Brasil e que a interferência do governo Trump preocupa.
2: Essas organizações são, de fato, muito ruins e causam terror social no Brasil. E aí o que a gente fica com dúvida, tanto nós quanto a população brasileira, é o que será feito com isso. E esse espaço de ataque, esse espaço de interferência dos Estados Unidos no Brasil, sem que a gente saiba exatamente o que se pretende com isso, é o que nos preocupa. Especificamente agora, quando, a partir dessa designação, o Tesouro dos Estados Unidos começa a impor essa punição para pessoas físicas e jurídicas, especificamente isso me preocupa, até porque essas pessoas físicas e essas empresas já estavam sendo investigadas no Brasil pela Polícia Federal, pela Receita. Então, assim, a gente já sabia, não tem novidade. Hoje mesmo a polícia faz uma operação, quer dizer que a investigação já estava em curso há um tempo, a Receita tem colaborado, uma das pessoas físicas já tinha sido presa numa investigação da Polícia Federal, condenada pelo Judiciário Brasileiro, portanto aqui nenhuma novidade, e se houver novas informações, o que a gente tem pedido é que os Estados Unidos nos forneçam as informações, como a gente também fornece informações para eles, nesses casos de agora especificamente, houve troca de informações, então a própria autoridade brasileira informou ao governo dos Estados Unidos o que se passava aqui. Então espero que a troca de informação com o intuito de combater essas organizações, essas pessoas físicas e jurídicas que têm problema, isso não tem um espanto não, isso inclusive não tem novidade para a gente que já estava investigando e punindo essas empresas.
1: Dario Durigan também defendeu nessa entrevista que prevaleça a racionalidade na decisão dos Estados Unidos de aplicar uma tarifa adicional sobre produtos brasileiros. E o senador Flávio Bolsonaro, do PL, que essa semana sugeriu ao governo Trump deixar o tarifaço para depois das eleições, para não beneficiar o presidente Lula, disse nessa sexta que vai defender o PIX na viagem que vai fazer aos Estados Unidos. Como eu te contei no último episódio, Flávio vai participar da audiência pública marcada para o setor privado e outras entidades se defenderem da investigação comercial aberta pelo governo americano. O senador disse nessa sexta que o governo brasileiro não defende os interesses do país diante das discussões sobre a ferramenta de pagamentos no mercado americano.
3: A verdade é o seguinte, nós defendemos o PIX porque o PIX é do Brasil, foi criado no ano do presidente Bolsonaro, sem taxa. Eu vou lá para os Estados Unidos defender o nosso PIX, já que o atual governo, o atual presidente do Brasil, está se lixando para as empresas brasileiras. É aquele, é o único que quer a tarifação dos nossos produtos brasileiros que são enviados lá para os Estados Unidos. Então vou lá defender o nosso Brasil.
1: Na carta enviada ao escritório comercial americano, Flávio Bolsonaro sugeriu que o PIX não seja conectado a sistemas de pagamento de países de fora do Ocidente. Ele argumentou ainda que o sistema brasileiro não substitui os cartões de crédito e débito tradicionais e que sanções ao PIX prejudicam investimentos dos Estados Unidos. E a Polícia Federal foi às ruas também para cumprir 41 mandados de busca e apreensão contra um esquema de desvio de dinheiro público em Roraima. A operação mira fraudes na aplicação das chamadas emendas PIX nos municípios de Iracema e São Luís do Anauá. Em setembro do ano passado, essas cidades entraram na lista das 9 piores cidades do Brasil em transparência no uso das emendas PIX. E o ministro Flávio Dino do Supremo, na ocasião, determinou a suspensão do repasse para essas cidades. As emendas investigadas somam 90 milhões de reais. Esse dinheiro foi indicado por dois deputados federais em exercício, Nicolette, do PL, e Dr. Irã, do Progressistas, pelo ex-senador Telmário Mota e pelo ministro do Tribunal de Contas da União, Jonathan de Jesus, que é ex-deputado federal. Mas todos esses políticos não são alvos das buscas. Em véspera de feriado sem negociação nos Estados Unidos, Independence Day, o principal índice da Bolsa Brasileira subiu, 0,74% aos 174.070 pontos. No acumulado da semana, o Ibovespa subiu 0,45%. O dólar comercial caiu 0,76%, cotado a R$ 5,16, e o euro vale R$ 5,91, com queda de 0,72%. O governo lançou o programa de refinanciamento de dívidas tributárias para os MEIs, microempreendedores individuais. É o Desenrola MEI, que vai permitir descontos de até 70% em dívidas, limitado a R$ 20 mil por CNPJ. Como antecipou o jornal O Globo, o prazo do parcelamento é de até 145 meses ou 12 anos. O programa vai ser aberto na segunda-feira. E a queda de um avião de pequeno porte na área rural de Campo Grande, Mato Grosso do Sul, matou a pesquisadora e jornalista alemã Lydia Mucklinghoff, considerada referência nos estudos do tamanduá-bandeira. Além dela, também morreu o piloto Henrique Martin. O avião tinha como destino o Pantanal. A suspeita inicial é de que o piloto tenha procurado uma alternativa de pouso devido à baixa visibilidade provocada pela neblina. O ex-treinador da seleção brasileira, Carlos Alberto Parreira, apresentou piora e voltou a respirar com a ajuda de aparelhos. De acordo com o último boletim médico, ele voltou a ser sedado por causa de dificuldades na função renal e precisa de hemodiálise. Na terça-feira, ele tinha apresentado melhora e já respirava sem aparelhos, mas seguia na UTI. As principais autoridades do Irã e líderes estrangeiros participaram de uma cerimônia privada no início do funeral do ex-líder supremo Ali Khamenei, em Teherã. O velório acontece cerca de 4 meses depois da morte de Khamenei, aos 86 anos, em um bombardeio conjunto dos Estados Unidos e de Israel. Durante a cerimônia, diversos integrantes do governo iraniano choraram diante do caixão. Representantes de países aliados e vizinhos marcaram presença, como o primeiro-ministro do Paquistão e o vice-presidente do Conselho de Segurança da Rússia. Por outro lado, o governo do Irã não convidou nenhuma autoridade da Europa ou dos Estados Unidos. As cerimônias públicas vão começar neste sábado. O funeral vai passar por várias cidades iranianas e também pelo Iraque e deve terminar na próxima quinta-feira, dia 9 de julho. Na Venezuela, o número de mortos pelos terremotos da semana passada subiu de 2.595 para 2.645. O total de feridos chegou a 12.666. O governo venezuelano disse que mais de 6 mil pessoas foram resgatadas e 15 mil ainda estão desalojadas. O estudante brasileiro Daniel Medina busca informações do pai, Félix Tovar, de 70 anos, que ficou 2 meses no país para ver a família e tinha o plano de embarcar para o Chile e encontrar a filha justamente quando os terremotos atingiram a região.
4: A gente tem alguns indícios de onde ele poderia estar. Tem uma padaria, por exemplo, que a gente acha que ele foi, segundo o dono da pousada que ele estava, que ele saiu um pouco antes para lá. Mas a gente também rastreou as antenas do celular dele e viu que ele pode estar num hotel. Tem um raio de sinal que indica que ele poderia estar lá também. O complexo de fazer essa busca é que a gente está sem apoio. A gente conta com a ajuda solidária mesmo, de voluntários, pessoas que não são treinadas, inclusive, para fazer esse tipo de trabalho, e falta muito equipamento e ajuda em número de pessoas mesmo dedicadas a essa busca.
1: A presidente interina Delcy Rodrigues disse que 189 edifícios desabaram completamente e que quase todos os servidores públicos do estado de La Guaira morreram. Ela rejeitou alegações de que o governo agiu com lentidão e negou que os corpos tenham sido enterrados em valas comuns. No Peru, Keiko Fujimori é oficialmente a presidente eleita. O Jurado Nacional Eleitoral confirmou a vitória nesta sexta-feira. A apuração da votação do dia 7 de junho demorou semanas e confirmou um cenário de forte polarização. Fujimori venceu o deputado de esquerda Roberto Sanches por uma diferença de apenas 49.641 votos. Ela teve 50,1% dos votos válidos contra 49,9% de Sanches, que já disse que vai protestar na Corte Internacional de Direitos Humanos. Keiko Fujimori vai assumir o cargo no dia 28 de julho para um mandato de 5 anos. Na Copa do Mundo, mais uma classificação foi resolvida nos pênaltis. Austrália e Egito empataram por 1-1 no tempo normal e o Egito levou a melhor nas cobranças por 4-2, uma classificação inédita da seleção. Ainda nessa sexta, aconteceriam depois da gravação do Panorama. Argentina e Cabo Verde, às 7 da noite, e Colômbia e Gana, às 10h30, fechando os últimos classificados para as oitavas de final, que já começam neste sábado. Na quinta, sem sustos, a Suíça se classificou ao vencer a Argélia por 2-0 e Portugal venceu a Croácia por 2-1 com direito a gol de Cristiano Ronaldo, o terceiro dele nessa Copa. E foi uma vitória muito polêmica porque a Croácia só teve um gol anulado já nos acréscimos, graças a um sensor na bola que foi capaz de identificar o momento exato de um toque de um jogador croata, que acabou colocando o outro jogador em situação de impedimento. Só que o toque do jogador foi no cabelo. A bola detectou e um site croata ironizou que se ele fosse careca, a Croácia teria empatado. A seleção brasileira fez nessa sexta o penúltimo treino antes do jogo contra a Noruega no domingo. A grande novidade foi o retorno de Rafinha, que se recupera de uma lesão sofrida na partida contra o Haiti. Ele participou de exercícios de menor intensidade e não vai jogar no domingo. E a FIFA mudou o horário do jogo entre Inglaterra e México por causa da previsão de tempestades na cidade do México. A partida passou das 9 da noite de domingo para 3 da tarde. Pelo regulamento, se houver raios a menos de 13 quilômetros do estádio, o jogo tem que ser interrompido por pelo menos 30 minutos. Esse protocolo já foi usado quando o jogo entre França e Iraque atrasou mais de 2 horas na Filadélfia. Com a mudança de Inglaterra e México, o jogo do Brasil contra a Noruega, que está marcado para 5 da tarde desse domingo, também pode ter o horário alterado para 6 horas por causa do calor previsto para Nova Jersey. E especialistas também recomendam que a FIFA mude o horário de França e Paraguai no sábado por causa do calor que pode ultrapassar os 37 graus. No tênis, não deu para o João Fonseca. O brasileiro foi eliminado na terceira rodada de Wimbledon pelo russo Roman Safiulin, que fez 3 sets a 0 em 2 horas e 9 minutos de partida, com 3 parciais de 6-3. O russo ocupa atualmente a posição de número 132 no ranking mundial. E antes da Rádio Sucupira de todas as sextas, e ainda uma última notícia, convido você a mandar mensagem para o Panorama. Meu e-mail é leandro.gouveia@cbn.com.br. No Instagram é só procurar por Lê Reis Gouveia e não esquece de escrever seu nome e de onde você está ouvindo. Jaspion era um dos meus preferidos na infância. Bacana a homenagem e obrigado pela nostalgia. É o Leonardo Barcelos. E ele escreve, o que era de Joinville e agora mora em São Paulo. Valeu, Leonardo! E a Carol Borges, de Cataguases, Minas Gerais, participou do último episódio sobre a vitória da Bélgica sobre Senegal e eu não tinha entendido porque é que ela disse que o marido dela estava nas nuvens. E aí ela explicou que o marido, que está trabalhando na Dinamarca, é belga e até tinha ido dormir porque já tinha dado como ganha a partida para Senegal. Só que aí a Bélgica virou na prorrogação, né? Fez 3-2... E a Carol acordou o marido por mensagem contando dos gols. E ela finaliza aqui mandando uma declaração de amor para o marido, dizendo que os dois estão juntos há 8 anos e que ela ama o baby belga. Um abraço para vocês, viu? Viva o amor! Antes de aproveitar o fim de semana, não esquece de deixar o Panorama salvo aí na sua biblioteca do Spotify. Nessa sexta-feira, num evento no Palácio do Planalto, o presidente Lula mostrou o dedo do meio ao defender a ampliação do acesso a tratamentos de qualidade para pessoas de baixa renda. Ele falou, precisamos acabar com essa ideia de que o pobre não gosta de coisa boa. Aqui para eles! E mostrou o dedo. Ele anunciou investimentos em saúde, educação e habitação no limite do prazo para pré-candidatos participarem de inaugurações de obras públicas. E na corrida contra o relógio, vale até chegar antes da água do rio passar pelo túnel da transposição do Rio São Francisco, e abrir linha de metrô incompleta, no caso do governador de São Paulo, Tarcísio de Freitas. E isso é assunto para a Rádio Sucupira.
5: Eu tenho que inaugurar qualquer coisa toda semana, nem que seja uma bica d'água. Eu tenho que calar o desbocamento dessa oposição maquiavelista. E o senhor é responsável por isso, porque o senhor é secretário de administração e tem que arranjar qualquer coisa para inaugurar.
6: A partir de amanhã eu não posso inaugurar mais obra por causa das eleições. Mas eu posso visitar obra. Então eu vou voltar para ver a universidade, sabe? A faculdade de medicina. Eu vou voltar para ver outras obras. 350. Mas fazer visita sem poder falar nada, só visitando assim. Papagaiada desgraçada.
5: Pra frente, Sucupira! Me invente uma coisa pra inaugurar amanhã.
7: Não tenho.
5: A nova iluminação da Praça Rosa Paraguaçu.
7: Ah, já foi inaugurada na administração anterior.
5: Ah, ninguém se lembra disso. A gente inaugura de novo.
6: Eu tô inquieto porque eu ainda tenho que pegar o helicóptero. Voltar pra Juazeiro. Não, nós vamos pra Quixarambumbi. Andar uns 30 quilômetros no trem. Que se Deus quiser, o ano que vem tá pronta. Depois nós vamos ter que ir pra Juazeiro fazer uma outra atividade em Juazeiro, que é entrega de ônibus pra escola.
8: Essa bica é mais do que uma bica, é o símbolo da ferocidade da minha administração. Essa torneira de jorrar não somente de água, mas a de jorrar todo o amor que sentimos pelos unidos.
6: Eu tinha acertado que eu viria a Luiz Gomes, porque eu queria não só ver a água entrar no túnel, como estar aqui para receber a água.
8: Cadê a água? Eu não sei o que que aconteceu.
9: Será que não ligaram?
6: Houve um erro de cálculo.

0: Botão de lado os prolegômenos e partindo para os ecologismos. É com a alma lavada nas águas detergentes o dever cumprido e enxaguada com o sabão da consciência, eu declaro inaugurado o Palácio Municipal.
1: Quando eu venho na Bahia inaugurar mais um hospital, numa demonstração de que a gente pode fazer com que o povo tenha melhores condições de vida.

0: Mais um progresso.
1: A gente está entregando essa obra. Vamos, né, fazer a operação de João Paulo, primeira Perdiz. E aí, final do ano, a gente vai estar operando.
2: Linha 6 saindo do papel. Hoje, 6 estações entregues. Será que isso é um presságio do Hexa? Coincidência? Eu prefiro acreditar que não.
0: Entrego a vocês a praça renovada e devidamente mobiliada com bancos que farão a delícia do lazer sucupirão.
3: Não conheço, Cadu. Não conheço essa pessoa que vocês estão gritando o nome. Não sei se é daqui. Mas já que vocês querem gritar, gritem.
0: Eu quero que vocês respondam com voto, com voto, com voto.
4: Resolvemos fazer uma pesquisa para saber se o povo de Sucupira sabe votar.
5: Mulher vota estatisticamente muito mal. Principalmente mulheres solteiras, mulheres casadas em geral tendem a acompanhar o voto do marido.
6: A exploração da mulher pelo homem é coisa que vai de desencontro às filosofias do grande Abraham Lincoln. E eu pretendo manter essa filosofia na minha administração. Para trás, nem que essas coisas podiam acontecer em Sucupira. Para frente, mente, não vai encontrar mais.
7: As falas da novela O Bem Amado foram cedidas pelo acervo da TV Globo. O texto é de Dias Gomes e a interpretação do prefeito Odorico Paraguaçu é de Paulo Gracindo. Edição de Edmilson Fernandes e Cláudio Antônio. 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E vamos terminar com música? É o assunto dessa sexta-feira no mundo da música, o novo álbum da rainha do pop, Madonna. É o álbum Confessions 2, que tem 16 faixas, 1 hora e 3 minutos de duração. Essa que a gente está ouvindo é I Feel So Free, Eu Me Sinto Tão Livre, que ela já tinha lançado como single em abril. Esse álbum é a sequência de Confessions on a Dance Floor, lançado em 2005, e mescla faixas feitas para pista de dança, como essa aí, com outras mais introspectivas. Tem música gravada com a cantora Sabrina Carpenter, Bring Your Love, que estreou ao vivo no festival Coachella.

Tem uma das músicas também que parece fazer referência ao ator Sean Penn, com quem Madonna foi casada entre 85 e 89. É a música Bizarre.

A letra descreve um astro de cinema com intensos olhos azuis que ela retrata como alguém que se sentia ameaçado pela enorme exposição midiática de sua parceira e que, segundo a música, nunca esteve disposto a dividir o tapete vermelho. O álbum ainda tem referências ao ressentimento dela com a madrasta, que morreu em 2024, a grave crise de saúde que ela enfrentou em 2023, quando foi para a UTI. Tem homenagem ao irmão, Christopher Ciccone, que morreu em 2024, e participação da filha, Lourdes Leon. E é legal o álbum, que parece que é uma coisa só, as músicas parece que não terminam, elas vão emendando uma na outra, tá bem interessante, viu? Vamos terminando assim, então, com a Madonna, este episódio do Panorama. A produção e o roteiro foram feitos por mim, Leandro Gouveia, e a edição e a sonorização por Anderson Wendel, o Tico. A próxima edição do Panorama chega às plataformas por volta das 7 da manhã de segunda-feira com Pedro Bonenberger durante as férias de Bianca Santos. Bom fim de semana e bom jogo do Brasil!

0: sábado, 4 de julho de 2026. O senador Flávio Bolsonaro declarou que vai viajar aos Estados Unidos para promover o PIX. De acordo com ele, o governo federal não está protegendo os interesses do país. Nesta semana, ao enviar uma manifestação ao escritório dos representantes de comércio dos Estados Unidos, o parlamentar afirmou que o PIX não substitui as empresas norte-americanas de cartão de crédito. A procuradora de Roraima, Rebeca Ramagem, pediu nova licença da Procuradoria-Geral do Estado para concorrer a um cargo político nas eleições. O pedido foi feito pela procuradora no dia 15 de junho, enquanto ela usufruía de uma licença-prêmio concedida pelo órgão. Ela solicitou que a licença eleitoral comece a valer hoje. A data marca exatamente os 3 meses antes do primeiro turno das eleições, prazo para que candidatos deixem cargos públicos. Rebeca, que é mulher do ex-deputado Alexandre Ramagem, é filiada ao PL desde março de 2022. A candidata de direita à presidência do Peru, Keiko Fujimori, foi anunciada como presidente eleita do país. A vitória foi ratificada pelo Jurado Nacional Eleitoral, órgão máximo das eleições peruanas. Fujimori teve 50,13% dos votos contra 49,86% do candidato de esquerda, Roberto Sanches. A votação ocorreu no dia 7 de junho e a apuração dos votos levou 2 semanas.
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0: Olá, muito bom dia, bem-vindo, bem-vinda. Seguimos com o CBN Madrugada, edição de sábado, dia 4 de julho de 2026. Espaço para Guilherme Muniz, na apresentação do CBN Auto Esporte.
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0: Transporte de hoje traz um guia com os carros de melhor custo-benefício do nosso país. Como analisar o custo-benefício de um carro antes de você fazer a compra deles? Como que o preço de uma peça pode influenciar nessa decisão de compra? Como que outros requisitos, como por exemplo o seguro, a desvalorização, a manutenção como um todo do carro, como isso tudo pode ser avaliado pelo consumidor antes de definir qual carro comprar? São itens que fazem muita diferença na hora da escolha do carro novo e a gente vai detalhar todos eles a partir de agora aqui no CBN Auto Esporte. Você vai saber os destaques do mercado nacional em algumas das principais categorias de carros, considerando esse recorte do custo-benefício. Então, se você está pensando em comprar um carro novo, já pega um bloco de notas, aumenta o som e acompanha aqui com a gente. Eu sou o Guilherme Muniz e estou mais uma vez com o Leonardo Félix, da revista Auto Esporte. Tudo bem, Léo?
1: Olá, Gui, tudo bem? Olá para você, para todos os nossos ouvintes e espectadores. Vamos lá, né? A gente... O processo de aquisição de um carro é algo muito importante para o consumidor brasileiro, né? Por quê? Principalmente porque o poder de compra do brasileiro em relação ao preço médio do carro, ele é muito menor do que em outros mercados, né? Como China, Japão, Europa, Estados Unidos, etc. Isso para falar dos mercados mais maduros. Então a jornada de compra, ela é, para o brasileiro, ela é

0: estudo de custo de custo-benefício, de custo de propriedade automotivo do Brasil. Já falaremos mais sobre isso. E a edição 2026 está muito completa. A gente avaliou 201 modelos de carro, muita coisa, em 20 categorias, é o recorde na história do estudo, justamente porque tem um monte de carros e marcas novas ingressando no mercado brasileiro.
1: É isso, quem está vendo a gente em vídeo, nas imagens no YouTube ou no Spotify, viu um spoiler ali atrás do Léo, a revista Auto Esporte já mais atual, na edição do Qual Comprar, que é o guia tradicional que todo ano eles fazem, com os principais levantamentos aí, pensando no custo-benefício de cada um desses carros. E a gente vai, a partir dos dados que estão nesse guia, trazer algumas das principais informações sobre as principais categorias.
0: E agora, só destacar esta capa maravilhosa, sim, do Qual Comprar, que foi feita pelo nosso designer, o Pablo Gonzalez, junto com o chefe dele, que é o Rodrigo Boldrini, que é o diretor do estúdio de criação, e eles fizeram uma capa linda, maravilhosa, eu gostei muito.
1: Muito bonita, então de parabéns mesmo. Agora, eu queria retomar aquele ponto que você falou, Léo, é a edição com a maior quantidade de carros que já foi avaliada aí pelo Qual Comprar, o que é reflexo desse mercado superaquecido que a gente está vivendo aqui no Brasil, e ou seja, traz ainda mais, justifica ainda mais a dúvida do consumidor, né? Com tantos carros novos, marcas diferentes chegando, a dúvida de qual carro pode valer a pena em relação ao seu rival faz ainda mais sentido. Para vocês organizarem tudo isso de carro, Léo, vocês adotaram aí algumas regras, alguns limites, algumas categorias. Explica no geral aí o que vocês foram adotando de critérios para a gente entender o ponto de partida e aí depois disso a gente vai destacando categoria por categoria para os nossos ouvintes.
0: Legal. Inclusive, também o trabalho editorial do Qual Comprar foi liderado pelo André Paixão, que é o editor-chefe da Autosport, e ele foi executado pelo Fernando Miragaia, que é um jornalista colaborador nosso. Ele que fez ali, né, o levantamento e tudo mais, e a produção dos textos, né, com a coordenação do André, então também destacar aqui o trabalho dos dois, que foi excepcional. Mas enfim, então como eu falei, Gui, são 20 categorias, né? A gente separa ali em 20 categorias, que é hatch compacto, hatch premium, sedã compacto, sedã médio, sedã premium, aí tem SUV de entrada, SUV compacto. Isso vai pelo segmento do carro, obviamente, né? E aí a gente mapeia segmentos que, claro, tem competidores, né, que justifiquem você ter uma categoria por conta. Por exemplo, SUV de entrada é uma categoria que a gente criou ano passado. Uhum. Porque a gente percebeu que foram começando a surgir produtos nesse segmento, né? Volkswagen Tera, Fiat Pulse, o Renault Kardian, agora o Chevrolet Sonic. E esses produtos foram surgindo e já não fazia mais sentido você comparar produtos desse com, por exemplo, um Volkswagen T-Cross que, ou um Honda HR-V que já está quase ali em 200 mil reais, né? Então, a gente vai separando por categorias onde a gente entende que faz sentido, né, ter essa divisão, e também a gente faz uma separação específica para carros híbridos e elétricos, que é para aquele consumidor que está buscando especificamente esse tipo de carro, né? Um carro eletrificado, um carro híbrido, um carro elétrico. Então, por exemplo, quando um carro tem uma versão só a combustão e uma versão só híbrida, por exemplo, Toyota Corolla Cross, o Corolla Cross só a combustão, o Flex, ele vai ser avaliado na categoria de SUVs médios. E o híbrido vai ser avaliado na categoria de híbridos, porque ele tem um custo específico de manutenção, né? O sistema, a motorização é outra, o parâmetro de consumo do carro é outro, de manutenção é outro, enfim.
1: Faz sentido, até porque às vezes também a pessoa vai buscando a versão específica híbrida ou a versão especificamente a combustão, então ela tem ali o olhar específico para os dados que vocês vão trazer.
0: E aí, Gui, assim, só um dado, nesse ano a gente teve 71 carros novos no Qual Comprar, ou seja, carros que ou mudaram, né, trocaram de geração, foram renovados, ou lançamentos mesmo, carros inéditos. Então é um número absurdo de novidades que a gente avaliou aqui também.
1: E eu já fico meu parabéns a toda a equipe, porque já estive também desse lado fazendo algumas edições do Qual Comprar, sei o trabalho que dá, mas também é o tipo de edição que eu sempre guardo debaixo do braço, porque dá para usar o ano inteiro, tirando várias dúvidas, vendo aí várias informações que aparecem no levantamento. Vamos começar falando da categoria, de uma das categorias que os brasileiros ainda têm muito em mente, ainda é uma das categorias mais vendidas, os hatches compactos, né, Léo? Ainda que os SUVs cresçam muito, os hatches compactos vendem muito bem no nosso mercado, e a gente tem sempre aquela briga, né, de Volkswagen Polo, que lidera as vendas,

0: vendas. Onix, que já liderou, mas ainda figura ali muito bem. Tem também Hyundai HB20, tem o Fiat Argo. O que, que vocês juntaram aí de informações sobre esses carros e, no final das contas, quem acabou saindo na liderança? Porque, às vezes, o carro mais vendido não é o que tem o melhor custo-benefício. Às vezes, coincide de ser. O que, que vocês acabaram tendo de resultado nessa categoria?
1: Boa. Bom, antes, até só para explicar, né, todos os critérios que a gente avalia, né, a gente avalia o índice de desvalorização que foi fornecido para a gente nesta edição do Qual Comprar pela Web Motors, que é a principal plataforma aí no país sobre compra e venda online, né, classificado online para compra e venda de carro. A cotação de seguros foi fornecida pela Creditas, né, pela divisão de automóveis da Creditas. Então a gente faz cotação de seguro para homem e mulher na faixa de 30 anos, índice de desvalorização fornecido pela Web Motors, cesta de peças, que é fornecida pelas próprias fabricantes, que aí é o custo de um farol, o custo de um para-choque, o custo de um retrovisor, aquela cesta de peças básica.
0: E é sempre uma cesta padrão para todos os carros,
1: pra,
0: né?
1: Todos
0: vocês
1: pedem
0: as mesmas peças para poder ter base de comparação.
1: Exatamente. Cesta de peças, desvalorização, custo de revisões também, né? Então a gente pega lá os planos oficiais de revisão das montadoras até a faixa de 50 mil quilômetros, ou 5 visitas, né, às concessionárias, e a gente reúne todos esses custos e faz ali uma análise, né, modelo por modelo, categoria por categoria, para entender qual desses carros, quais carros, ou qual carro de determinada categoria faz é uma melhor opção de compra. Não necessariamente, às vezes, é o carro mais barato ou o mais... que tem os custos menores. Às vezes é um equilíbrio entre as coisas. Também é um equilíbrio entre o que o carro oferece em termos de equipamento, de desempenho, de consumo de combustível. Então a gente vai analisando tudo isso para chegar nos pacotes mais equilibrados. Então às vezes não vai ser o carro mais barato, às vezes não vai ser o carro que desvaloriza menos, mas vai ser o que entrega um conjunto mais equilibrado entre todas essas frentes que a gente analisa, só para explicar.
0: Isso para essa escolha do vencedor, mas a pessoa que está vendo o guia, ela tem acesso a cada uma dessas informações.
1: Então, exato.
0: Se ela está muito preocupada com peça, ela consegue comparar a peça do vencedor com a peça do que não venceu e tirar a própria conclusão. Mas vocês fazem essa análise toda para definir os vencedores.
1: Exatamente. Mesmo um carro que não venceu, né, os outros carros que aparecem no estudo, eles vão ter lá todos os custos dele mapeados, um pequeno resumo do que tem o carro, as vantagens e desvantagens, e um número de estrelas de 0 a 5 recomendando ou não a compra. E tem selinhos que a gente coloca ali, se aquele carro é o carro que mais desvaloriza ou que menos desvaloriza, o maior porta-malas, o menor porta-malas do segmento. Então a pessoa vai conseguindo construir ali uma noção bem clara do que cada produto entrega. Aí agora respondendo a sua pergunta lá de trás dos hatches compactos. O vencedor acabou sendo o Volkswagen Polo, que é um dos carros mais vendidos. Na verdade, é o carro de passeio mais vendido no Brasil hoje, né? Tirando a Fiat Strada, que é um comercial leve. A gente tem o Polo e tem o Polo Track, né? Que são dois produtos num só. E que foi ali o que encontrou justamente esse maior equilíbrio que eu falei para você. Por exemplo, o custo de revisões do Polo não é muito barato, porque a Volkswagen cobra alguns serviços à parte e isso acaba encarecendo o pacote dos 50 mil quilômetros. Mas ele tem cotação de seguro muito baixa, ele tem uma desvalorização comedida, ele tem uma cesta de peças barata e é um carro com uma forte liquidez de mercado, né? Então é um carro com uma revenda muito boa, é um carro... que entrega um pacote ali, né, de segurança, conectividade, equipamentos né, muito honesto, né, pro segmento onde ele atua. Então tudo isso levou ele a ser o vencedor.
0: Muito bem, então nesse caso sem surpresas entre o que mais vende da categoria com o que foi eleito aí na escolha do qual comprar, mas tem ali os dados todos para a pessoa avaliar e comparar com os outros rivais.
1: Agora, por exemplo, né, você falou das recomendações. Você pega, por exemplo, aqui, um Honda City Hatch, a gente recomendou com 4 estrelas, porque é um carro, não foi o vencedor, porque ele é muito caro para um hatch compacto, mas ele tem um pacote muito bom ali de manutenção, uma desvalorização muito baixa, inclusive mais baixa que a do Polo, e é um projeto que acabou de ser atualizado pela Honda. Agora, por exemplo, a gente pega aqui um Fiat Argo, ele acabou sendo recomendado só com 2 estrelas. Por quê? Porque tem uma nova geração que vai chegar este ano agora. Sim. Então é um carro que já tem muitos anos de mercado, já está sentindo o peso da idade, mais vamos dizer assim. Exato. Então, tudo isso é levado em consideração.
0: Ou seja, o que você está me dizendo é que a escolha do Polo, ela está pensando aí nesse equilíbrio das peças e dos itens analisados e provavelmente olhando para um consumidor geral. Mas, se esse mesmo consumidor tem um pouco mais para gastar, pode ser que ele olhe para esse guia e entenda que o Honda City pode ser uma boa opção, porque ele tem até alguns itens melhores do que o Polo. A única desvantagem, entre aspas, dele é ser mais caro, mas se a pessoa pode bancar, tá tudo bem.
1: Exatamente, é isso.
0: Muito bem, acho que esse é o espírito aí do guia como um todo. Só que se a gente avança para outra categoria que a gente selecionou aqui, por exemplo, SUV compacto, aí a gente tem uma certa surpresa para a pessoa que acha que necessariamente o carro que vai ser escolhido é o carro mais vendido, porque não foi o que aconteceu aqui. O carro que ficou escolhido como o de melhor custo-benefício, ele é bem vendido, mas ele não é o mais vendido da categoria. Estou falando aqui do Caoa Chery Tiggo 5X.
1: Exato, o Tiggo 5X, que é um fenômeno, né? Esse carro foi lançado no começo desse ano. Ele não é o carro mais vendido do segmento, mas ele é um carro com uma demanda muito grande. Sim. Muita gente se interessou por esse carro depois que ele foi lançado. Ah, e tem uma coisa, né? No estudo a gente também faz uma sugestão de versão. Qual versão daquele carro a gente acha que tem o melhor custo-benefício? No caso do Polo, a versão que a gente escolheu foi a Sense TSI.
0: Sim.
1: No caso do Tiggo 5X é a versão Sport, que é a versão de entrada, que é que todo mundo tá atrás, porque ela tem um excelente custo-benefício, ela custa R$126.990 e é um carro que realmente preza pelo custo-benefício. Ele tem um custo mais baixo que o dos concorrentes, ele tem uma desvalorização baixa de 8,5%, ele tem um pacote de revisões bem condizente ali com R$3.865, que para esse segmento é bom, uma cotação de seguros ok, garantia de 7 anos, isso é outra coisa que a gente leva em consideração, é o período de garantia no carro. Enfim, claro que todos os carros têm os seus pontos de atenção. No caso do Tiggo 5X, a gente destaca, por exemplo, que ele é um projeto de 2018, portanto de 8 anos atrás, embora a Caoa Chery venha sempre atualizando esse modelo, mas a plataforma dele já é uma plataforma mais antiga. O custo com cesta de peças desse carro é mais caro em relação a outros concorrentes desse segmento, ali R$14.500. E tem algumas outras coisas, como o espaço interno dele, por ele ser um projeto mais antigo, o espaço interno já não está mais no mesmo nível de outros SUVs compactos mais modernos, o porta-malas dele é apertado. Então tudo isso vai sendo levado em consideração. Mas no caso dos SUVs compactos, o custo-benefício e o custo de compra do Tiggo 5X, ele é imbatível. Ficou
0: imbatível, né?
1: Ficou realmente muito, muito sedutor ali para o consumidor.
0: Ainda que ele seja um carro essencialmente chinês, né, por vir dessa parceria da Caoa com a Chery, acho que ele é um exemplo de um carro que, descontadas essas montadoras chinesas todas que estão chegando, né, ou seja, considerando que ele já estava no nosso mercado, ele conseguiu ser reatualizado, né, Léo, muito bem, reposicionado muito bem, para não perder competitividade frente a essas outras montadoras que estão chegando, sem precisar de um investimento do zero. Ou seja, ele não é um carro de nova geração, ele não tem uma plataforma mais atual, mas eles souberam dar uma repaginada e uma atualizada nele, para não só encarar os que já estavam aqui, como os que estavam chegando. E aí o resultado disso acabou aparecendo nesse levantamento.
1: Exatamente. E o Tiggo 5X, ele é muito fruto de uma tendência que eu diria que está sendo alavancada pelas marcas chinesas, que é dessa velocidade de atualização dos produtos. Mesmo que você não necessariamente troque a geração de um produto, é importante que você atualize aquele produto para deixá-lo o mais moderno possível, né? E o Tiggo 5X, ele vai muito nessa direção. Então, é um carro que tem uma plataforma realmente de 2018, está longe de ser um projeto novo, mas essa atualização que a Caoa Chery fez agora neste ano modernizou bem o carro, tanto visualmente quanto do ponto de vista ali do painel, de central multimídia, conectividade, e para o consumidor isso é cada vez mais importante, né?
0: Faz muita diferença para a escolha do carro que vai levar no final das contas. Vamos falar das picapes, Léo? E aí eu acho que a gente pode até juntar, porque vocês fazem a separação entre picape compacta, intermediária e média, também fruto disso que você falou. Se agora os SUVs de entrada estão surgindo e forçando a criação de uma nova categoria, isso aconteceu lá atrás com as picapes intermediárias, então também tem essas três divisões aqui. Eu diria, Léo, que na picape compacta e na picape intermediária, não tem grandes surpresas. Mas na picape média teve um modelo aí que acabou se destacando e que me surpreendeu um pouco, não por não achar que ele é bom e que ele não mereça estar lá, mas porque eu não imaginei que ele fosse conseguir se destacar. Vamos lá falar então dessas três categorias.
1: É boa. Bom, picape compacta é já barbada, Fiat Strada, acho que é, sei lá, terceiro, quarto ano consecutivo que ela ganha.
0: Seria surpresa se não fosse ela.
1: Exato. É, a picape mais vendida no Brasil, é o carro, o veículo leve mais vendido no mercado brasileiro, tem uma excelente penetração de mercado, uma desvalorização ali muito mais baixa que a da Saveiro. Essa é uma categoria que, na verdade, ela está meio que sendo ali drenada, né? Hoje a gente só tem a Strada e a Saveiro. Para o ano que vem, que a Saveiro vai sair de linha, muito provavelmente, já avisando aqui, muito provavelmente essa categoria vai ter que ser incorporada junto com a de picapes intermediárias numa categoria só.
0: Achei que a Strada ia ganhar pro WO.
1: Poderia, né?
0: Vai ser uma questão para ser analisada.
1: O título de um concorrente só.
0: Tem, né? Ela concorrendo.
1: Mas talvez a gente vá ter que adotar essa medida. Mas enquanto existe uma competição, né, Strada e Saveiro, a Strada ganha por isso. Ela vende mais, ela tem uma desvalorização menor. O custo dela ali com revisões acaba sendo bem menor também que o da Saveiro. Então tudo isso, né, ela acaba sendo mais robusta, tendo uma maior capacidade também de carga. Enfim, tudo isso levou a Strada ao título. E na categoria picape intermediária, a Toro, que é a mãe das picapes intermediárias no mercado brasileiro, também mostrou aí força mais uma vez, vencendo nessa categoria. Todo mundo tenta ali competir com a Toro, mas ainda ninguém conseguiu brigar de verdade contra ela, né?
0: Vamos ver se a vida dela vai ficar um pouco mais difícil nos próximos meses com novidades que estão aí para chegar. Só que nas picapes médias, a gente tinha ali algumas picapes mais tradicionais que eventualmente podiam ficar na cabeça do nosso ouvinte como a que levaria. Mas quem levou como picape média foi a Mitsubishi Triton. Um projeto também interessante, que nem sempre figura aí entre as mais vendidas ou, enfim, nesses topos de ranking, mas dessa vez conseguiu os atributos necessários para isso.
1: Pois é, e é uma coisa curiosa, né? Porque assim, a Mitsubishi, ela sempre foi conhecida por entregar produtos muito robustos, muito duráveis, muito confiáveis.
0: Focados muito em off-road, né? Nesse uso mais forte.
1: Mas não necessariamente de manutenção barata. Com a nova Triton, eles reverteram essa questão. Até porque a Triton virou praticamente o carro-chefe da HPE, que é a representante da Mitsubishi no mercado brasileiro, dessa nova fase da Mitsubishi. Então é um produto que eles precisam ter um bom volume de vendas. E por conta disso, inclusive, eles até reposicionaram os preços da Triton algumas semanas antes de a gente fechar a edição do Comprar. E isso levou a gente ali a ter que se mexer ali na análise dessa categoria. E a Triton acabou vencendo, porque ela tem um custo de aquisição relativamente competitivo ali pro segmento. Não é a mais barata, mas ela ficou mais em conta, né, nos últimos meses. E tem ali um custo com revisões, com peças, uma desvalorização bem comedida ali para a realidade do segmento. Então tudo isso fez com que ela fosse declarada vencedora. Como eu falei, ela não é necessariamente a mais barata, mas o conjunto da obra, além do renome, né, toda a tradição da Mitsubishi nesse mercado de picapes médias, fizeram com que ela fosse eleita aí a vencedora no qual comprar.
0: Muito bem, Léo, vamos avançar então agora para falar um pouco mais dos híbridos e elétricos, que a gente já explicou, eles estão numa categoria específica de híbridos e de elétricos, com a separação sobre o preço, né? Então tem híbrido, híbrido premium, elétrico, elétrico premium, para poder ter aí, contemplar cada uma das faixas de preço. E aí o ouvinte que está nos acompanhando e está perguntando, ué, mas não tem chinês nesse levantamento? Nenhum chinês se destacou o suficiente para ser escolhido, tirando o Caoa que a gente já falou por aqui, o Caoa Chery. Nessas duas categorias aí os chineses conseguiram o domínio total, né, Léo? Aí exatamente. Veio a parte deles.
1: É, que aí eles... carro híbrido elétrico é onde eles reinam, né? Nos carros a combustão, né, que a gente vinha analisando aqui, a gente sabe que ainda os carros chineses ainda não, talvez não consigam competir tanto quanto de outras marcas de outros países, mas quando a gente fala de carro híbrido elétrico, aí não tem para ninguém, eles são muito competitivos, Tanto que, né, na categoria híbrido, a vitória foi do BYD King.
0: Uhum.
1: Né, o King é um sedã, ele é um sedã médio, rival do Toyota Corolla. Ele tem um excelente custo-benefício em relação à compra, né, pro porte dele, para as dimensões, para o nível de espaço que ele oferece de porta-malas e tudo mais. Tem 6 anos de garantia, embora a gente precise dizer, a garantia da BYD, você sempre tem que ler lá as entrelinhas, porque não é o carro inteiro que tem o direito aos 6 anos. Tem componentes do carro que tem garantia menor, faróis, central multimídia, tem que olhar exatamente lá. Conjunto elétrico, né, o sistema elétrico do conjunto híbrido tem garantia de 8 anos. Agora, para o veículo, né, são 6 anos com limite de quilometragem de 200 mil quilômetros. Enfim, é um carro que tem um custo de aquisição, como eu falei, baixo para as dimensões, para o porte dele. Um custo, já um nível de robustez e de resistência ali do conjunto mecânico que vem se provando muito satisfatório ao longo desses anos que ele está aqui no mercado. É um preço, como eu falei, muito competitivo e um nível também de equipamentos, de acabamento muito bom para o segmento onde ele atua, e custos ali com peças, com revisão também dentro da média ali do mercado. Então tudo isso fez com que ele fosse o vencedor
0: na categoria básica dos híbridos, né?
1: Na categoria básica dos híbridos, que vai até 300 mil reais,
0: tá.
1: Que é uma categoria que vai entrar ali também o GAC GS4, Geely EX5 Mi, os outros BYD Song Plus, Song Pro, o RAV H6, enfim, tem vários tipos de carro híbrido, Toyota Corolla híbrido, Toyota Corolla Cross, o Moda 5. A gente avaliou todos esses carros, todos estão lá muito bem descritos na categoria, com seus prós e contras.
0: Uhum.
1: E na categoria híbrido premium, a vitória acabou ficando com o Tank 300 da GWM, que é um Jeep 4x4 ali, híbrido plug-in, que também, para o preço dele, né, porque ele entrega em termos de, também de equipamentos, de desempenho, de nível de sofisticação, ele tem um custo-benefício muito bom, também com custos ali de manutenção, de desvalorização também bem comedidos. Então, mais uma vez, é um pacote muito equilibrado.
0: Uhum.
1: E por isso que ele venceu nessa categoria de híbridos premium, a partir de entre 300 e 600 mil reais.
0: E aí, olhando para os elétricos, também tem essa divisão: elétricos e elétricos premium, com outros dois vencedores.
1: Exatamente. Na categoria elétrico, a vitória ficou com o Geely EX2, que é uma das novas febres aí do mercado brasileiro, né, junto com o BYD Dolphin Mini, mas a gente considerou o EX2 uma opção, não diria melhor de compra, mas ele alcança a vitória porque ele entrega todos os custos muito parecidos com o do Dolphin Mini,
0: uhum,
1: só que com um espaço maior. Ele é mais espaçoso que o Dolphin Mini, né? O Dolphin Mini tem até um acabamento melhor, mas ele é mais espaçoso em geral, tem um melhor desempenho e custos muito parecidos, né? Inclusive de compra. Então, tanto que a versão que a gente recomenda do X2 é a versão Pro, que é a versão de entrada de R$123.800. O Dolphin Mini custa R$119.990. Então, uma diferença de R$4.000 por uma diferença de espaço interno bem considerável.
0: Sim. E na última categoria aqui que nos resta, elétrico premium, ficou para outra montadora, a GAC, com um carro diferentão, né? O Hypetech HT. Esse, quando eu vi a foto aí no guia, até me surpreendi por ele ser um carro diferentão e não é um carro tão, talvez, conhecido por todos os consumidores, mas conseguiu reunir aí os bons atributos, né?
1: Exatamente. Aqui a gente já está falando de elétricos de nicho, né? Entre 300 e 600 mil reais. Aliás, importante, todo estudo do qual comprar, ele leva em consideração carros de até 600 mil reais. Então, qualquer modelo que tem um preço inicial acima de 600 mil reais não entra no levantamento. Por isso que a gente não vê, não vai ver aqui, você não vai ver aqui Mustang, alguns camões de carro da Porsche, que a gente entende que já é uma faixa de preço que o comprador não tá tão preocupado assim.
0: Ele até se preocupar com o custo-benefício, mas tem outras variáveis.
1: É,
0: né?
1: Exato, sim. Exato. E no caso do elétrico premium, o GAC, o Hyptech HT foi o vencedor, que é o carro, né, com as portas traseiras estilo asa de gaivota. Uhum. Também, né, em relação ao compromisso entre o que entrega pelo que custa, né? Esse carro Ele tem um preço inicial de R$315 mil, ele tem um nível de sofisticação muito elevado para a faixa de preço dele. É, de desempenho também, são 340 cavalos. E surpreendentemente, por exemplo, o índice de desvalorização dele é baixíssimo.
0: Olha só.
1: O custo para a manutenção dele, é, com revisões, também é baixíssimo. É, a cesta de peças acaba sendo... ela é obviamente mais cara do que a média de um elétrico, que de 100, 150 mil reais, 200 mil reais, claro que é mais caro, mas para essa realidade ali de 300 mil reais, ela também é surpreendentemente baixa. Então a gente tem alguns elétricos aqui com cesta de peças acima de 100 mil reais, esses mais de luxo. E a cesta de peças do Riptec HT ficou em R$28 mil. Para um carro de mais de 300 mil reais, é um custo com cesta de peças muito interessante. Então por isso que ele é um vencedor, que ele é o vencedor, embora, claro, ele seja um carro realmente muito de nicho, né? É, não são muitos carros que são vendidos, muitas unidades dele que são vendidas no Brasil. É o que a gente chama de flagship, né, da GAC no Brasil, mas é um carro com um custo bem interessante para a faixa de preço onde ele atua.
0: Muito bem, eu achei interessante perceber que nessas categorias de híbridos e elétricos, não só essas categorias foram dominadas pelas chinesas, mas cada uma dessas subcategorias foi vencida por uma marca diferente, o que me leva a crer que é um reflexo de como essas marcas todas estão chegando no Brasil, tendo que aplicar um olhar muito claro para o interesse do consumidor. Elas sabem que se elas chegarem aqui só com o produto, sentarem com o preço adequado, com a peça, a reposição de peça numa estrutura certa, conseguindo entregar um seguro ou uma desvalorização adequada, elas não vão conseguir se destacar. E a gente fala muito aqui, né, Léo? Com tanta marca chegando, as marcas que se destacarem vão conseguir ficar. As que não se destacarem vão ter uma vida, pelo menos, uma vida difícil. Isso me mostra aqui que é um cenário que está difícil, talvez, para elas. Elas estão tendo que jogar esse jogo, o que é bom para o consumidor no final das contas.
1: Exatamente, é excelente para o consumidor, né, porque realmente pressiona inclusive os preços dos carros, mas não só os preços dos carros, mas os preços dos serviços de pós-venda, pressiona para baixo, faz com que as marcas já estabelecidas aqui e também as que estão entrando no mercado tenham que realmente ter esse olhar maior para o custo-benefício do produto que elas estão oferecendo, né? E até de propósito do produto, né? Para que serve aquele produto, aquele carro, né? Ele está a serviço do quê? Então, isso acho que é muito importante para as marcas e acaba ajudando o consumidor de um lado, né? Porque traz preços mais competitivos, né? Ou pelo menos produtos mais equipados e mais refinados pelo mesmo preço de antes, mas ao mesmo tempo também gera, como eu falei, uma jornada de compra maior, né? Porque a dúvida em relação a que produto comprar, ela aumenta. E você falou das marcas chinesas, mas na verdade a gente tem uma marca chinesa que se destacou também numa categoria com o Mustang, que foi a GWM. A GWM que venceu na categoria mais de 5 lugares Premium.
0: Tá.
1: A gente também tem duas categorias. Uma só para carros que a gente chama mais de 5 lugares. Por que a gente não chama 7 lugares? Porque tem carros que não tem 7 lugares. Sim. E a culpa é das chinesas também.
0: A gente tem 6, inclusive, né? 6 lugares.
1: Tem um GWM Way 07 que tem 6 lugares. Tem um carro, por exemplo, o Hyundai Palisade, que tem 8 lugares. Então a gente ficou assim, como é que a gente vai chamar essas categorias? Aí ficou mais de 5 lugares, justo. E mais de 5 lugares premium. Na mais de 5 lugares convencional, o vencedor foi, aliás, outra chinesa, a Caoa Chery Tiggo 8.
0: Boa.
1: Com o motor só a combustão, foi o escolhido vencedor. Também pelos mesmos motivos do Tiggo 5X, né, o custo-benefício pelo que oferece, esse carro custa menos de 200 mil reais, é um SUV de 7 lugares, médio, com um excelente porte, um bom desempenho, etc. E no mais de 5 lugares premium, a vitória ficou com o GWM Haval H9, que é um SUV a diesel, que foi uma aposta da GWM nesse segmento a diesel, que muita gente duvidava que ia dar certo, inclusive eu fui um dos céticos, e quebrei a cara, porque esse carro está vendendo muito bem e está brigando ali paro a paro com o Toyota SW4 pela liderança desse segmento.
0: Esse carro, quando eu dirigi, eu também estava achando meio estranho, e logo que eu dirigi eu falei, esse carro faz todo sentido, realmente eles acertaram muito a mão, não é uma categoria de carro que dialoga comigo, pessoa física, mas eles acertaram em cheio nesse carro. Bom, essas são só algumas das categorias, o levantamento completo aqui ó, do Guia Qual Comprar 2026 está disponível na edição impressa, que já está nas bancas, e tem também os recortes todos que a Autosport vai publicando no site da revista Autosport. 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

0: Sábado, 4 de julho de 2026, o ministro Alexandre de Moraes, do Supremo Tribunal Federal, manteve a prisão domiciliar do ex-presidente Jair Bolsonaro. A decisão veio após o fim do prazo inicial de 90 dias e em meio à análise de episódios recentes envolvendo o cumprimento das medidas impostas. O magistrado determinou ainda que Bolsonaro entregue todas as armas em até 48 horas. O suspeito de participar do atentado contra o tenente Ronickson Pimentel dos Santos morreu em confronto com policiais da tropa de elite da PM em Peruíbe, no litoral de São Paulo. Segundo a Polícia Civil, Elenilson Misael da Silva, de 47 anos, era apontado como integrante de uma organização criminosa. Ronickson Pimentel dos Santos é irmão de Eloá Pimentel, jovem que foi feita refém e assassinada em 2008 pelo ex-namorado em Santo André, no ABC Paulista. A Agência Meteorológica da Organização das Nações Unidas afirmou que o El Niño pode se intensificar rapidamente até setembro. Ainda de acordo com a ONU, os efeitos do fenômeno serão sentidos em diferentes regiões até o final do ano e se estenderão até 2027. Os efeitos aumentam a probabilidade de secas e chuvas intensas, assim como o risco de ondas de calor terrestres e marinhas em diversos países. No horário de Brasília, 13h40.
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0: Seguimos com o CBN Madrugada ao vivo para todo o Brasil. Eu sou o Clauson Dutra, até 6 horas da manhã, com muita informação, prestação de serviço e análise aqui no CBN Madrugada. Obrigado pela companhia de todos vocês. Ah, neste bloco nós teremos rodada dos ouvintes em áudio, falando do jogo do Brasil contra a Noruega. Jogo neste domingo, 5 horas da tarde, válido pelas oitavas de final da Copa do Mundo. Desde meia-noite a gente está colocando no ar o áudio, a sua voz para todo o Brasil, e a gente vai permanecer a partir de agora até 6 horas da manhã também nessa toada. Você manda mensagem para a gente em áudio falando do jogo do Brasil, áudio de até 30 segundos pelo 99911-9981. Até o final desse bloco a gente coloca a sua voz no ar. Agora, 3 horas e 41 minutos, informação que chega de Brasília. O senador Flávio Bolsonaro afirmou que vai defender o PIX em uma audiência nos Estados Unidos. O pré-candidato do PL ao Palácio do Planalto estará no país americano na próxima semana. Em um evento, o filho do ex-presidente Jair Bolsonaro sugeriu ainda um adiamento do tarifaço contra os produtos brasileiros.
1: O senador Flávio Bolsonaro disse que embarca aos Estados Unidos a fim de defender o PIX, que é alvo de investigação do governo americano sob a justificativa de ser uma prática supostamente inibidora da concorrência. O parlamentar afirmou ainda que a viagem ocorre porque, segundo ele, o governo brasileiro não está fazendo a sua parte, defendendo os interesses do país. A manifestação ocorreu num evento do PL no Rio de Janeiro.
2: Nós defendemos o PIX porque o PIX é do Brasil, foi criado pelo presidente Bolsonaro, sem taxa. Eu vou lá para os Estados Unidos defender o nosso PIX, já que o atual presidente do Brasil está se lixando para as empresas brasileiras. É o único que quer a tarifação dos nossos produtos brasileiros que são enviados lá para os Estados Unidos. Então vou lá defender o nosso Brasil.
1: Na carta enviada ao escritório do representante do comércio dos Estados Unidos, entre outros pontos, o pré-candidato mencionou que a ferramenta de pagamento não será internacionalizada para sistemas fora do Ocidente. Flávio pediu aos Estados Unidos o adiamento de tarifas contra o Brasil por 180 dias e sugeriu que as taxas de 25% sejam definidas somente depois das eleições, para evitar o fortalecimento político do presidente Lula, o que foi classificado pelo mandatário como um ato de traição ao país. Nas audiências do início da semana em Washington, mais de 300 contribuições de entidades e empresas brasileiras e americanas foram protocoladas no USTR. O superintendente da Federação das Indústrias do Paraná, João Arthur Mor, afirma que caso as novas tarifas sejam implementadas, cerca de 80% das exportações paranaenses industriais para os Estados Unidos poderão ser impactadas.
3: Então, a gente tem que trabalhar nesses passos. Primeiro, eliminar a tarifa. Segundo, reduzir eventualmente a tarifa e colocar muitos dos produtos ainda tarifados na lista de exceções. E terceiro ponto, em se mantendo uma tarifa, que ela entre em vigor com mais prazo, para que as indústrias tenham maior fôlego para poder achar novos mercados ou ainda fechar alguns últimos negócios com os Estados Unidos. Porque entrando essa tarifa de 25%, os produtos estão fora do mercado e a gente deixa de exportar para os Estados Unidos.
1: O tarifaço de 25%, se confirmado, poderá incidir sobre componentes de madeira, cerâmica, tilápias, cafés instantâneos, mel, entre outros itens. Ao G1, ministro da Fazenda, Dario Durigan, disse que o PIX não prejudica os americanos e defendeu a racionalidade na decisão dos Estados Unidos sobre as tarifas. De Brasília, Samantha Klein.
0: 3h45, o governo federal inaugurou uma unidade regional do Conselho de Controle de Atividades Financeiras no Rio de Janeiro, com o objetivo de enfrentar o crime organizado.
4: O ministro da Justiça e Segurança Pública, Wellington César Lima e Silva, afirmou nesta sexta-feira que o Brasil tem os instrumentos necessários para combater as facções criminosas. A declaração foi dada após os Estados Unidos fazerem uma primeira rodada de sanções econômicas contra alvos suspeitos de ter ligação com o PCC. Recentemente, o governo Donald Trump decidiu classificar a facção paulista e o Comando Vermelho como organizações terroristas. Para Lima e Silva, o Estado brasileiro não abre mão de combater o crime organizado.
5: O governo brasileiro e o Estado brasileiro têm um aparato suficientemente rígido para dar conta e combater o crime organizado, sem embargo de uma cooperação internacional permanente. O Estado brasileiro não abre mão de combater o crime organizado, de respeito à sua soberania e está disposto a cooperar com todos os estados. A nossa Senajus, através do DRSI, promove uma série de iniciativas no âmbito judicial, assim como a nossa Polícia Federal tem uma cooperação policial internacional longeva e muito fecunda com diversos estados, e assim continuaremos.
4: O ministro esteve no lançamento do Escritório Nacional Antifacção no Rio de Janeiro, uma estrutura que pretende integrar a União, estados e municípios no enfrentamento ao crime organizado. A proposta é facilitar o compartilhamento de informações e o apoio às ações integradas das forças de segurança pública. Durante a cerimônia, o governador em exercício do Rio, desembargador Ricardo Couto, destacou as razões pelas quais o Estado se tornou um local propício à atuação da criminalidade.
6: É um Estado que não tem fronteiras, não tem muros, tem pontes pro Rio. É um Estado que congrega todos os Estados, congrega cidadão de todo e qualquer Estado. E isso talvez tenha feito com que o Rio se colocasse, infelizmente, como um polo da criminalidade organizada também.
4: Também nesta sexta-feira, o Rio recebeu uma coordenadoria regional do COAF, o Conselho de Controle de Atividades Financeiras. É a primeira vez que o órgão responsável por combater a lavagem de dinheiro passa a ter uma estrutura permanente fora de Brasília. O delegado federal Tássio Musi, ex-superintendente da Polícia Federal no Rio, será o coordenador da unidade, que vai fazer uso de inteligência artificial para ampliar o rastreamento de movimentações financeiras suspeitas. Com a colaboração de Ana Luísa Barreto, do Rio de Janeiro, Júlia Viana.
0: 3h48, aqui em São Paulo, a Polícia Federal prendeu 7 pessoas numa operação que mira uma organização suspeita de lavagem de dinheiro para o tráfico internacional de drogas.
7: 7 pessoas foram presas na operação da Polícia Federal que mira uma organização suspeita de lavar dinheiro do tráfico internacional de drogas. A PF identificou movimentações acima de 10 bilhões de reais. O principal alvo foi o empresário Vitor Shimada, que continua foragido. A Polícia Federal afirma que ele está no Brasil. Nesta semana, o empresário foi alvo de sanções dos Estados Unidos por suposta ligação com o primeiro comando da capital. Ele é apontado como elo entre integrantes do PCC na Flórida e traficantes internacionais, além de ser acusado de lavar mais de 30 milhões de dólares em recursos ilícitos. No Brasil, o nome de Shimada também aparece na investigação sobre supostos desvios nos contratos de patrocínio entre Corinthians e Vaidebet. Segundo a PF, a investigação começou em março, em parceria com autoridades norte-americanas. Em junho, a justiça autorizou os mandados de prisão e de busca e apreensão. Segundo o diretor-geral da Polícia Federal, André Rodrigues, a operação foi antecipada porque o anúncio das sanções pelos Estados Unidos pode ter servido de alerta aos investigados no Brasil. André avaliou que os norte-americanos podem ter prejudicado a operação porque a PF ainda avaliava o melhor momento para cumprir os mandados. Em entrevista ao portal G1, o ministro da Fazenda, Dário Durigan, ressaltou que a operação da Polícia Federal não foi motivada pelas sanções americanas.
8: Essas pessoas físicas, essas empresas, já estavam sendo investigadas no Brasil pela Polícia Federal, pela Receita. Então a própria autoridade brasileira informou ao governo dos Estados Unidos o que se passava aqui. Então eu espero que a troca de informação com o intuito de combater essas organizações, essas pessoas físicas e jurídicas que têm problema, isso não tem um espanto não, isso inclusive não tem novidade para a gente que já estava investigando e punindo essas empresas.
7: Estela Stephanie Nunes Henrique de Oliveira, que também foi sancionada pelo governo Donald Trump, foi presa na operação. Segundo as autoridades norte-americanas, ela é parente de Shimada e atua como secretária dele, além de intermediária na coleta de grandes quantias em dinheiro. Ela também é apontada como entregadora e transportadora de drogas. De acordo com informações da TV Globo, a investigação operação de narcotráfico começou a partir da apreensão nos Estados Unidos do celular de Igor Fokin Savioli, apontado como chefe da operação de lavagem de dinheiro que tinha Vitor Shimada como coordenador. Os dados do aparelho foram compartilhados com a Polícia Federal. A partir das mensagens, as autoridades brasileiras reconstruíram a logística do grupo, que combinava transporte de dinheiro em espécie, operações bancárias de alto valor e transferências de criptomoedas. De acordo com a denúncia aceita pela Justiça, a empresa Victoria Trading, em que Shimada é sócio, manteve movimentação financeira intensa com a Wave Intermediações e Tecnologias, apontada como uma das empresas usadas para movimentar valores do esquema. A investigação brasileira, porém, não afirma que Shimada seja integrante do PCC. A operação Exchange foi deflagrada em São Paulo e em outras três cidades paulistas: Santos, Praia Grande e Santana de Parnaíba. Mais de 50 policiais federais cumpriram 11 mandados de prisão temporária e 13 mandados de busca e apreensão. Dois veículos de luxo também foram apreendidos durante a operação, avaliados em mais de R$1,5 milhão. Com a colaboração de Pedro Fagundes e Felipe Igreja, de São Paulo, Lucas Taveira.
0: 3h52, informação que chega direto do Espírito Santo. A Polícia Federal prendeu o dono de uma farmácia em Vitória, no Espírito Santo, durante uma operação que investiga a venda ilegal de fentanil.
9: O dono de uma farmácia de Vitória, no Espírito Santo, foi preso em flagrante na manhã desta sexta-feira durante uma operação da Polícia Federal que investiga a venda ilegal de fentanil. Os nomes dos envolvidos não foram divulgados. Segundo a corporação, o estabelecimento é investigado por desviar e vender ilegalmente medicamentos de controle especial, como fentanil e Citotec, que seriam destinados a organizações criminosas da Grande Vitória e do interior do estado. A Operação Fentanil 2 cumpriu dois mandados de busca e apreensão. Os policiais recolheram medicamentos controlados, aparelhos eletrônicos, documentos e registros comerciais que podem ajudar nas investigações. Segundo a polícia, a investigação começou após denúncias. As informações apontavam que a farmácia fornecia irregularmente medicamentos de controle especial para traficantes. Ainda de acordo com a Polícia Federal, o estabelecimento não possuía a autorização sanitária necessária para comercializar esse tipo de medicamento e apresentava outras irregularidades administrativas. A polícia também apura se o fentanil, um opioide sintético de alta potência, estava sendo utilizado para adulterar drogas como cocaína e crack, prática que aumenta o risco de intoxicações e overdoses. O proprietário foi preso em flagrante por comercializar medicamentos sem o devido registro exigido pela Vigilância Sanitária. Segundo a Polícia Federal, ele foi autuado pelo crime de falsificação, corrupção, adulteração ou alteração de produto destinado a fins terapêuticos ou medicinais. Caso as suspeitas sejam confirmadas ao longo da investigação, o homem também poderá responder por tráfico de drogas e associação para o tráfico. De Vitória, Juliana Morgado.
0: Logo mais tem a sua participação em áudio aqui no CBN Madrugada, você falando do jogo da seleção brasileira, placada a partida contra a Noruega. Porque agora a gente traz uma reportagem direto de Goiás, preparada pela Débora Marques, sobre a cidade de Tiradentes, aliás, a cidade de Trindade, que se prepara para receber os últimos dias da Romaria do Divino Pai Eterno, que termina neste domingo, data dedicada ao dia da festa.
10: Ao longo dos últimos dias, milhares de fiéis percorreram a GO 060, a rodovia dos Romeiros, em direção à Trindade, na região metropolitana de Goiânia, durante a tradicional caminhada da fé. A Romaria do Divino Pai Eterno entra neste fim de semana no Tríduo, os três dias que antecedem a grande festa. O superior-geral do Santuário Basílica do Divino Pai Eterno, Padre João Paulo Santos, destaca que a expectativa é de aumento no número de romeiros e que a preparação para recebê-los foi reforçada.
11: Sempre que vamos nos aproximando do grande dia celebrativo, vai intensificando também o número de fiéis. Alguns, claro, não têm condições de participar de todo o novenário, então deixam para chegar em Trindade no Tríduo, final. Então nós já estamos justamente neste momento em que se intensifica a presença dos fiéis e, consequentemente, também se intensificam aqui as preparações para a grande festa do Divino Pai Eterno. As ruas já estão cada vez mais tomadas pelos fiéis, as celebrações também com um número de participação bem maior.
10: Entre os romeiros, a principal motivação é a gratidão. Muitos percorrem um trajeto para agradecer graças alcançadas. A jornalista Raquel Santana, de Brasília, faz a caminhada há vários anos e contou que a peregrinação passou a fazer parte da rotina depois de um grave acidente.
12: Eu acredito que essa seja a 15ª vez, mais ou menos. Eu comecei em 2003, depois de um acidente de carro que eu tive. E depois eu ainda tive um outro acidente que eu poderia ficar sem andar e que eu continuei mesmo vindo. Alguns anos eu falhei, mas todo ano que eu posso eu estou aqui. Eu venho muito para agradecer, mais do que pedir, mais para agradecer por tantas graças, tantos livramentos, tantas bênçãos. E pedir saúde para todo mundo, né? Já faz parte da minha rotina. Todo ano eu já me organizo para conseguir vir. Antes vinha, eu ficava em Goiânia no final de semana. Agora nem que eu venha, faça a caminhada e volte para Brasília, eu venho sempre.
10: Neste sábado, a programação tem o encontro dos carreiros, cavaleiros e muladeiros, além da missa da juventude e da noite da copiosa. No domingo, a grande festa começa ainda de madrugada, com missa solene às 8 da manhã e procissão luminosa às 5:30 da tarde. Considerada a maior manifestação religiosa do Centro-Oeste e a maior festa do mundo dedicada ao Divino Pai Eterno, a Romaria transforma Trindade em um dos principais destinos de peregrinação do país. De Goiânia, Débora Marques.
0: 3:57, vamos para mais uma rodada de participação dos ouvintes do CBN Madrugada. Em áudio, falando do jogo do Brasil contra a Noruega. Sua expectativa para esse confronto, seu placar. Vamos à primeira participação desta rodada.
13: Boa noite, querido amigo Carlson Dutra. Eu tenho um estilo de vida que lembra muito o passado. Para mim não existe o presente se não tivermos um jornalista tão bem quanto você do meu lado. Brasil 2-0. Osmar Friso dos Santos, um beijo, um abraço, parabéns pela sua programação. Um beijo, um abraço no coração.
0: Obrigado, Osmar, pela participação. Isaías.
14: Bom dia, Gosto Dutra. Que Deus abençoe, Isaías, Bombinha, Padeiro. O jogo vai ser o seguinte, cada manhã, tempo normal, o jogo vai ser 2-2, aí o Brasil vai ganhar no pente, de 4-1.
0: Nossa, na base da emoção, hein, Isaías? Que isso. Forte abraço para você. Mais participação aqui.
15: Bom dia, meu caro. Aqui Gilmar Dória, de Olinda, Pernambuco. Nosso placar para o jogo Brasil e Noruega será 2-1 Brasil.
0: 2-1 Brasil. Tá certo, então. Anotado. Obrigado.
16: Bom dia, Cláudio Dutra. Bom dia, ouvintes da CBN. Infelizmente, a garra ela deu lugar à vaidade. Hoje, nossos jogadores eles se preocupam com o corte de cabelo, se preocupam com a fisionomia, se preocupam com a vestimenta. E a garra ela ficou esquecida. Mas, ainda assim, vamos ser otimistas. 2-1 Brasil.
0: Aí, falou e disse. E, no fim, vitória da seleção brasileira. Obrigado, viu, meu querido? Forte abraço para você.
17: Bom dia, aqui é o Caboclão Luiz Pereira, Sarandi, Paraná. Meu placar é 4-0 para o Brasil.
0: 4-0 para o Brasil. Esse foi o mais otimista dos ouvintes, tá? Nenhum outro ouvinte deu 4-0, ou 4-2, ou 4-3. Esse sim, Luiz Pereira. Forte abraço para você. Mais uma participação aqui.
18: Bom dia, aqui é a Dulce. De Contagem, Minas Gerais, região metropolitana de Belo Horizonte. Meu placar, 3 Brasil, 1 Noruega. Bom dia e vamos lá, vamos que vamos.
0: E vamos nessa, obrigado, viu, Dulce de Contagem. Mais uma participação.
19: Bom dia, amigo. Na escuta, Léo do Rio, Campina Grande. Brasil vai ganhar de 2-0.
0: 2-0, placar anotado, obrigado. Dá tempo para mais participações aqui, vamos registrar.
20: Bom dia, CBN. Vai ser 2-0 pro Brasil.
0: Obrigado, Daniel. 2-0 pro Brasil. Galera tá indo do 2-0, 2-1, tá?
21: Bom dia, bom dia. Eu sou Hildo aqui de Curitiba. E vai ser 2-1 Brasil. E vai ter o gol do Hendrick aí.
0: Rapaz, será que o Hendrick vai marcar o primeiro gol dele nessa Copa do Mundo? Vamos torcer, hein, gente? Bora torcer. Agora, 4:01. Logo mais, uma nova rodada de participação em áudio dos ouvintes. Você manda a mensagem pra gente pelo 999119981. Gente, tá aqui. Os placares estão bem apertados. Eu tô anotando todos. Inclusive, tem mensagem em texto aqui, ó. O José Ferreira de Vila Velha, Espírito Santo, 3-1 para o Brasil. Vou anotar aqui o placar dele também. Quem mais em texto está participando? Deixa eu descer mais aqui. O Ivo Alves de Caicó, Rio Grande do Norte com a gente. Bom dia, tudo bem, Cláudio? Para todos da CBN, José Miranda de Teresina no Piauí. Temos aqui também o Joel de Nova Iguaçu, no Rio de Janeiro. Maurício Silveira de Goiânia, Goiás. O Marcos Xavier de Salvador, Bahia, também com a gente. Teve um ouvinte, gente, que mandou 6 minutos de áudio. Que isso. Aí fica difícil, né? 6 minutos de áudio é demais, hein? Forte abraço pra você. Obrigado pelo áudio, mas 6 minutos é muito. No máximo, 30 segundos. A Milene, vai ser 2 para o Brasil, 1 para a Noruega. E na final será Brasil e França, fora a Argentina. Aí, 2-1 para o Brasil. Bacana, gente. Obrigado pela companhia de todos vocês. Agora encontrei um outro aqui, ó. Bom dia para todos. O Edgar Baldo, direto de Los Angeles. Será 0-0. E nos pênaltis, 5-4. Haja coração, haja emoção. Wellington Pereira, juiz de fora, Minas Gerais, 2 Brasil, 1 Noruega. É, os placares aqui estão sendo bem cautelosos, né? O Joaquim de Quixeré, Ceará, 1-1. É o terceiro ouvinte aqui do CBN Madrugada que dá o resultado de 1-1 aqui. Anotei todos os placares, lembrando que no fim do nosso programa a gente vai aqui anotar, eu estou na verdade anotando todos os placares, e no fim do programa eu digo qual foi o placar vencedor entre os ouvintes do CBN Madrugada. Logo mais uma outra participação em áudio, tá? Manda mensagem em áudio pelo 99911-9981, lembrando, DDD 11. 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

0: Sábado, 4 de julho de 2026, o senador Flávio Bolsonaro declarou que vai viajar aos Estados Unidos para promover o PIX. De acordo com ele, o governo federal não está protegendo os interesses do país. Nesta semana, ao enviar uma manifestação ao escritório dos representantes de comércio dos Estados Unidos, o parlamentar afirmou que o PIX não substitui as empresas norte-americanas de cartão de crédito. A procuradora de Roraima, Rebeca Ramagem, pediu nova licença da Procuradoria-Geral do Estado para concorrer ao cargo político nas eleições. O pedido foi feito pela procuradora no dia 15 de junho, enquanto ela usufruía de uma licença-prêmio concedida pelo órgão. Ela solicitou que a licença eleitoral comece a valer neste sábado. A data marca exatamente os 3 meses antes do primeiro turno das eleições, prazo para que candidatos deixem cargos políticos. Rebeca, que é mulher do ex-deputado Alexandre Ramagem, é filiada ao PL desde março de 2022. O Papa Leão XIV pediu que os Estados Unidos trabalhem pela unidade, justiça e paz. A fala do líder religioso ocorreu em um comunicado, oficial em razão dos 250 anos da independência norte-americana. O marco é celebrado hoje. No horário de Brasília, 4:05.
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1: Olá, muito bom dia. Seja bem-vindo, bem-vinda ao CBN Madrugada. Estamos ao vivo para todo o Brasil. Hoje, sábado, 4 de julho de 2026, até 6 horas, com muita informação, prestação de serviço e análise aqui no CBN Madrugada. Obrigado pela sua companhia. Muita gente mandando áudio falando do jogo do Brasil contra a Noruega. Falando do placar deste jogo, ainda neste bloco, registro a sua participação em áudio. É a sua voz para todo o Brasil, 99911-9981. Agora 4 e 6.
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2: Neste sábado, a massa de ar polar continua predominando sobre a região sul do país e mantém o tempo firme e com sensação de frio intenso ao longo do dia.

0: com risco de temporais e alagamentos entre Natal e Fortaleza. E no norte do país, a chuva mais significativa permanece na região entre Amazonas, Roraima, Amapá e no norte do Pará. Enquanto em Tocantins e no centro-sul do Pará, o tempo segue firme e a umidade do ar estará em níveis de alerta. Jade Ramos, da Climatempo, para a CBN.
1: 4:08, espaço aqui no CBN Madrugada para uma das entrevistas que nós fizemos nesta semana, que foi sobre uma pesquisa da Pele Alvo, dizendo que a maioria das vítimas da letalidade policial no Brasil continua tendo a mesma cor, a mesma idade e o mesmo endereço: jovens negros das periferias. Eu conversei com o coordenador da pesquisa, o Jonas Pacheco. Você ouve agora essa entrevista. Seguimos com o CBN Madrugada para falar sobre a Rede de Observatórios da Segurança, que divulgou a nova edição do estudo Pele Alvo, que monitora a letalidade policial em 9 estados brasileiros. Esse levantamento aponta aumento das mortes provocadas por agentes de segurança em 2025 e reforça que a maioria das vítimas continua sendo de jovens negros. Sobre os dados e o que eles revelam da política de segurança pública aqui no nosso país, conversamos agora com Jonas Pacheco, coordenador de pesquisa, mestre em ciências sociais, especialista em segurança pública, racismo, políticas públicas e ações afirmativas. Tudo bem, Jonas? Bom dia. Obrigado por atender o convite da CBN.
2: Bom dia, Klaus. Bom dia aos que nos escutam. Primeiramente, agradecer o convite para conseguir participar de uma conversa, de um debate, de um tema que é tão importante, tão central para a vida social da população brasileira.
1: Sem dúvidas, eu dei uma rápida olhada na pesquisa e eu queria dizer que me espanta, Jonas, e na verdade essa minha posição me espanta, porque os números eles não mudam e infelizmente os mais atingidos são os jovens negros do nosso país. Eu tenho aqui os números prontos, mas antes de tudo eu queria um apanhado seu sobre essa pesquisa. Qual foi o principal diagnóstico que essa pesquisa traz sobre a letalidade policial no Brasil em 2025?
2: Bom, o relatório Pele Alvo, ele está na sua 7ª edição, né? Ele é um relatório anual. Uma das coisas que a gente se espanta e ao mesmo tempo já está acostumado
1: é que ama. Isso é espantoso, né? A gente está assim, é espantoso, mais do que, enfim, tudo o que foi feito.
2: Exatamente. É que ano após ano nós temos a repetição do mesmo padrão.
1: Exato, esse é o ponto.
2: A maior quantidade de pessoas mortas pela polícia são as pessoas negras. No ano de 2025, esses 9 estados, né, essas polícias estaduais contabilizaram 4.330 mortes. E 86% dessas mortes eram de pessoas negras. E tem um recorte etário da juventude também que é muito preocupante. Aproximadamente 65% dessas vítimas tinham até 29 anos. E dentre elas, tivemos 312 mortes de crianças ou adolescentes, ou seja, de pessoas de 0 a 17 anos. Então a gente tem um recorte muito específico, a gente tem uma direção muito nítida para onde se apontam essas ações da polícia. O que o relatório traz como um grande diagnóstico dessa vez é uma questão de como que a gente consegue, em 2025, né, principalmente entrando em 2026 como ano eleitoral, trazer de fato um debate produtivo, consistente, que consiga dar conta de resolver certas mazelas da segurança pública que a gente vem observando, seja a expansão dos grupos do tráfico de drogas e das milícias, seja por um viés, de novo, né, que se mantém esse padrão desse viés de seleção racial nas mortes provocadas pelas polícias.
1: É isso, e o nosso não choque é porque a gente tem mais de 5 edições dessa mesma pesquisa, a mesma pesquisa mostrando o mesmo diagnóstico, com os mesmos números praticamente, alguns estados diminuindo, mas enfim. O ponto é, jovens negros permanecem sendo os maiores alvos da letalidade policial. E acredito, né, Jonas, que desde a primeira edição vocês tenham mostrado isso. Da primeira edição até agora, você observa algum tipo de mudança nesse comportamento? Há uma luz no fim do túnel?
2: A gente observa mudanças, né? A gente consegue ver algumas mudanças.

0: principalmente quando a gente olha os estados de maneira pontual. Uhum. Então, por exemplo, o Rio de Janeiro, em 2019, né, alcançou o recorde de um estado brasileiro no número de mortes pela polícia. Mais de 1.800 mortes em 2019. Hoje, Rio de Janeiro, em 2015, fechou com 800, mas o Rio de Janeiro passou pela vigência, ainda está sob a vigência da DPF 635, que é uma tentativa via STF de exercer algum tipo de controle desse uso desenfreado da força. São Paulo teve um processo muito peculiar de você ter um programa Olho Vivo, que foi um grande investimento no uso de câmeras corporais pelas polícias. Isso trouxe uma redução bem considerável no número de mortes. São Paulo chegou em 2022 com algo em torno de 400 mortes, e de 2023 em diante, justamente casa com a entrada do novo governo eleito, da nova gestão, esse aumento bem considerável, muito ancorado também por um discurso de enfrentamento, de que bandido bom, bandido morto, por todo aquele cenário que se fervilhou no Brasil pós-eleições de 2018, né? Junto a isso, a Bahia também ganhou destaque nesses últimos anos. A Bahia, no primeiro relatório que nós fizemos, estava no patamar de 650 mortes. Hoje tem 1.570 e chegou a atingir 1.700. Parte disso que dá, de novo, né, por uma expansão tanto do Comando Vermelho, que é uma facção aqui do Rio de Janeiro, como o PCC em São Paulo. Essas duas facções estão se interiorizando muito fortemente para as regiões do Norte e do Nordeste, e além dessas duas facções chegarem nessas regiões, elas se articulam com facções locais, o que gera um intenso conflito por rota, por pontos de venda de drogas, escoamento desse tipo de comércio. Inclusive, a Bahia, por exemplo, hoje ela tem mais de 20 facções no seu território, o que gera um intenso conflito por esse tipo de disputa. E o que a gente tem como resposta de segurança pública é mais enfrentamento, né? Então, numa conjuntura em que você tem uma constante expansão, não só a expansão territorial, mas uma expansão também do modus operandi. A gente tem que ter em mente que a maior parte hoje do dinheiro que fomenta e sustenta as facções criminosas não vem da droga, vem de outros mecanismos, de outros aparelhos com que eles conseguem se fomentar financeiramente, né? E também pensar as redes de articulação para lavagem desse dinheiro. Então, isso é uma coisa muito importante. Então, essa edição, ela traz esse... A gente consegue delimitar muito fortemente esse trânsito e esse histórico de aumento da letalidade, e pontuar cada peculiaridade e cada nuance que os estados têm, né? O Rio de Janeiro, com as suas perspectivas, o Rio de Janeiro evidenciou aí, participou, efetuou a maior chacina da história do país em 2025, mesmo com a vigência da DPF 635. São Paulo vem tendo esses aumentos. O Pará também é um estado que tem uma taxa de letalidade muito alta comparada à população que o Pará tem com o número de mortes. Então, cada estado acaba apresentando ali um ponto curioso que requer muita atenção do poder público.
1: A gente trouxe o dado, aliás, você, Jonas Pacheco, trouxe o dado que me chama a atenção aqui. Entre as vítimas com raça identificada, 86,3% eram pessoas negras e quase 65% tinham até 29 anos. Gostaria que você explicasse para o ouvinte o que explica esse perfil permanecer praticamente o mesmo ao longo das 7 edições do estudo.
0: A gente tem uma questão muito central, que é uma questão de como que o racismo opera, hierarquiza e estrutura as relações, não só sociais, mas principalmente as relações que tangem a segurança pública. O que a gente consegue observar é que boa parte dos discursos e das justificativas das operações policiais, das ações policiais mais violentas, mais truculentas, elas vão na direção de: temos que combater o tráfico de drogas, é a guerra às drogas. Então, todo esse tipo de ação, ela se fomenta e acaba se justificando sobre a égide da guerra às drogas. Só que o que a gente consegue perceber é que o uso de drogas, a circulação e comercialização de drogas, ela não se dá somente em regiões de favelas e periferias. Ela também acontece em bairros de classe média e de classe alta do Rio de Janeiro e do Brasil como um todo. Mas quando a gente olha o tipo de abordagem que se dá para um bairro de classe média alta ou para um bairro pobre, periférico, são abordagens policiais completamente diferentes. O que, que nós temos de diferente? O uso de drogas e a comercialização acontece nos dois pontos. Só que, de um lado, a gente tem uma concentração de pessoas historicamente estigmatizadas e que têm a sua imagem atrelada ao crime, enquanto, do outro lado, não é o mesmo que acontece. Então, isso é uma coisa que reforça muito esse caráter seletivo racial, como que o racismo estrutura esse tipo de relação e se esconde atrás desse discurso de guerra às drogas, justamente para você ter um controle dessa população periférica com base no uso da força.
1: É isso, boa. O Jonas traz um balanço interessante. Um outro é sobre uma pessoa negra tem 4 vezes mais risco de morrer em uma intervenção policial do que uma pessoa branca. O que, no caso, vai ao encontro do racismo estrutural na atuação das forças de segurança, Jonas.
0: Perfeito. E esse dado, ele é ainda mais interessante, porque parte de uma argumentação contrária a isso, né, que tenta refutar isso, eles dizem que a polícia não atua com o viés de seleção racial e essas pessoas foram mortas porque elas estavam em confronto. Vale dizer que esse número que o relatório trabalha, que normalmente é produzido e articulado com outras instituições também, a morte decorrente de intervenção policial, ela considera todas as vítimas que supostamente estavam em confronto com a polícia. Então, nesse caso, esse número de 4.330 mortes não expressa todas as mortes que a polícia cometeu. Porque se um policial está entrando numa comunidade, fazendo uma operação, ele mata uma criança inocente, essa criança não é contabilizada como morte decorrente de intervenção. Ela entra como homicídio doloso. Ou seja, o que a gente está conseguindo mostrar é que se todos esses mortos, né, todos esses números que nós estamos contabilizando são de pessoas que supostamente estavam em confronto, a gente consegue afirmar que se numa ação policial um policial entra numa comunidade, ele vê uma pessoa negra e uma pessoa branca portando um armamento pesado, a pessoa negra tem 4 vezes mais chance de ser morta do que a pessoa branca. Então esse argumento de que é porque comete crime, é porque está envolvido, isso não se sustenta. Não se sustenta pelos números, não se sustenta também pela realidade histórica de construção que a gente tem de estigmatização dessa população. É importante frisar que essa questão de seleção racial, ela é tão estruturante e hierarquizante na sociedade brasileira que quando a gente vai observar o perfil de pessoas mortas pelas polícias, de novo, né, 86% dessas pessoas são negras, moradoras de periferia e jovens, mas ao mesmo tempo a gente tem que olhar isso de uma maneira um pouco mais ampla, porque quando a gente percebe também que entre os policiais que morrem, eles também são majoritariamente negros, eles também são os policiais de baixa patente, os praças, que são colocados nesse tipo de condição. Então essa questão racial que estrutura esse tipo de relação, a gente tem que pensar que a sociedade brasileira, quando a gente olha os dados sobre mercado de trabalho, empregabilidade, os negros são os mais desempregados. Quando a gente olha a questão de saúde, os negros são os que correm mais risco de morrer por alguma doença crônica, como hipertensão, diabetes. As mulheres negras são aquelas que correm mais risco de morrer no parto. Quando a gente vai olhar a distribuição de renda, quando a gente olha para a porção mais pobre, os negros são maioria. Quando a gente olha para a porção mais rica, os negros são minoria. Quando a gente olha para a questão educacional, os negros são os que têm maior índice de evasão escolar. São os que têm maiores índices de analfabetismo, são os que têm os menores índices de escolaridade na idade certa. Então, o que a gente mostra aqui não é algo que surge na segurança e vai se encerrar na segurança. Isso é uma conjuntura, um processo histórico construído de vulnerabilização da população negra, seja ela estando fora ou dentro das polícias, porque como isso estrutura de uma maneira ampla, você tem negros sendo mortos pelas polícias, e nas próprias polícias, a maioria dos policiais que morrem também são negros. Então é uma condição de vida, se é que a gente pode dizer isso, de quase que sobrevivência constante. Não importa onde você esteja, ser negro no Brasil é uma batalha diária para você preservar a sua vida e preservar os seus direitos.
1: Esse é o ponto. Um aspecto importante do relatório é a crítica à qualidade das informações fornecidas pelos estados, né? Maranhão e Ceará, por exemplo, deixam de informar a raça de mais da metade das vítimas. Até que ponto, Jonas, essa falta de transparência dificulta a formulação de políticas públicas?
0: Dificulta muito, porque a gente não consegue ter um diagnóstico preciso do que de fato está acontecendo, né? Então, se a gente for pensar esse alto índice de não informados, o que a gente tem por padrão é que, quando a qualidade desse dado melhora, a proporção dos negros que são vitimados, ela aumenta. Então, ou seja, quanto melhor a informação, mais escancarado isso fica evidenciado. Claro que essa questão dos não informados, ela não é só uma questão de uma política do não querer preencher, nada do tipo. Claro que existe esse viés, existe esse fator que tem que ser analisado, mas também existe uma questão técnica na hora de registro, de formação mesmo entre as polícias. Então seria muito interessante que boas práticas fossem compartilhadas nessas corporações, mas como a segurança pública no Brasil, ela tem esse caráter muito estadualizado, né? Os governos estaduais têm essa preeminência sobre a segurança com as suas polícias, você acaba tendo pouca troca entre as corporações. Então você tem estados, por exemplo, que tem não informado esperado, como o Piauí, ou que tem uma taxa de não informados perto do aceitável, perto dos 15%, 10%. Isso seria muito interessante se conseguisse nacionalmente padronizar a qualidade desse dado, né? Porque aí sim nós teríamos um diagnóstico ainda mais preciso para conseguir intervir com melhoria na segurança e nas políticas públicas que vão incidir sobre essa população.
1: Nessa reta final de entrevista, Jonas, se você tivesse que destacar uma mensagem central desse relatório para gestores públicos e também para a sociedade, qual seria?
0: É pensar que esse processo, essa condição que nós nos encontramos, ela não é algo natural. Eu acho que a gente não pode naturalizar certas coisas. Nós não podemos naturalizar uma operação policial que mata 120 pessoas, independentemente de onde essas pessoas se enquadrem, e que você tenha também 4 agentes da polícia mortos. Nós não podemos naturalizar as condições com que essas coisas são dadas. A gente não pode naturalizar que o discurso eleitoral de certos candidatos se fiquem justamente na morte de outras pessoas. Eu acho que existem coisas que nos levaram a certas condições de segurança pública, de condições sociais, que fazem com que a gente naturalize a presença de um fuzil, que fazem com que a gente naturalize a presença de um uso da força de forma extremada, e nós não podemos naturalizar isso. Nós temos que pensar o que nos trouxe até aqui, o que nos constitui enquanto sociedade, que nós fizemos, que nos colocou nesse patamar. E além de pensar nisso, pensar quem ganha com isso. Porque a sustentação de um modelo, seja de segurança pública ou um modelo social, por tanto tempo, com essa pernicidade, a gente tem que entender que alguém sai ganhando com isso. E aí o ano de 2026, ele é um ano crucial para o futuro do país, do Rio de Janeiro, dos estados, porque a gente vai ter a segurança pública como pauta central da disputa eleitoral. As pesquisas vêm mostrando que a segurança pública, ela ultrapassou a saúde, a educação, a economia, que eram as principais pautas do debate eleitoral para a presidência, por exemplo. Então, hoje a gente vai ter a segurança como pauta principal. E tem muita coisa em jogo, né? Não só as articulações entre os governadores, como que isso vai se dar, mas a gente tem também o âmbito internacional. A questão do governo americano enquadrando as facções do tráfico como grupos terroristas ou narcoterroristas, a possibilidade disso infringir a nossa soberania nacional, de influência, de entrada no nosso território, como que alguns candidatos aos governos estaduais vão se articular com o governo americano nesse sentido. O ano de 2026, esse relatório, eles deixam essa marca, essa mensagem, esse legado, porque vai ser um ano muito crucial nesse processo eleitoral que está por vir no segundo semestre. Então, é algo que a gente tem que repactuar, não só em termos de segurança, mas em termos de sociedade. Que tipo de sociedade nós estamos construindo, e deixar de naturalizar essas coisas, que as pessoas fazem certas coisas que elas querem, porque elas são ruins por natureza e as coisas não são assim. e passar a pensar como que a gente pode construir algo melhor, né? Seja para os policiais, seja para a população moradora de periferia, população negra, população jovem, para a população em geral.
1: Não, e o Piauí aparece como uma exceção, né? Registrando uma queda na letalidade, né? O relatório atribui parte desse resultado à adoção de protocolos antirracistas da Polícia Militar. Queria que você falasse um pouco sobre isso nessa reta final de entrevista também.
0: Sim, o estado do Piauí é um estado que ele vem apresentando índices bem satisfatórios de redução criminal. Eles tiveram um programa que virou modelo para o governo federal na recuperação de celulares roubados. E sim, eles são um estado que aplicaram um protocolo antirracista e os dados também do Piauí melhoraram bastante, que como eu falei anteriormente, isso ajuda você a ter um diagnóstico. O Piauí, quando nós começamos a realizar o relatório, quando eles passaram a integrar a rede, era um estado que nós tínhamos muita dificuldade na aquisição dos dados, seja por atraso, seja por qualidade, e hoje é um estado em que o dado ele é muito, muito bem estruturado, muito, muito bem qualificado. Como eu falei, o estado do Piauí não teve não informado, todas as mortes, todas as pessoas, todas as vítimas tiveram sua cor e sua raça informadas, e como eu falei sobre a questão do diagnóstico mais preciso, isso mostra, né, como que você tem um dado qualificado contribui para você ter uma política pública mais efetiva de redução desse tipo de fenômeno. Então o Piauí acaba sendo um exemplo muito claro, muito nítido de como que é possível, né, esse discurso de terra arrasada, de que não é possível, que tem que apelar para o uso da força. Isso não é algo que se sustenta na realidade. É possível sim você conseguir executar política de segurança pública, lógico, fazendo com que a polícia exerça o seu uso da força constitucionalmente instituída. A polícia pode e deve exercer o uso da força quando necessário. O que a gente não pode é naturalizar que esse uso da força seja feito de uma maneira revelia, que não tenha critério nem protocolo nenhum.
1: Conversei com Jonas Pacheco, coordenador de pesquisa, mestre em ciências sociais, especialista em segurança pública, racismo, políticas públicas e ações afirmativas. Forte abraço para você e bom dia.
0: Bom dia, querido.

0: Seguimos registrando a sua participação em áudio. Você tá dizendo, você tá mandando a real sobre o jogo do Brasil, o placar do jogo da seleção brasileira contra a Noruega. Vamos aos áudios dos ouvintes.
1: Olá, Cláudio Cutra, meu nome é Damião, sou taxista aqui do Itaim Vivi, estou ouvindo a CBN. Meu palpite para o jogo de domingo é o Brasil 2-0.
0: 2-0, muita gente indo no 2-0. Vamos ao próximo ouvinte.
2: Cláudio Dutra, boa madrugada. 3 para a Noruega, 0 para o Brasil. Tá todo mundo de salto alto, se achando. Brasil nunca mais vai ser o mesmo.
0: 3-0 para a Noruega, ó. Eu falei que aqui é a democracia. Não, vamos lá, 3-0 para a Noruega. Registrei aqui, coloquei no placar aqui dos ouvintes. Vamos ao próximo ouvinte.
3: Geraldo Humberto Lopes, de Anápolis, Goiás. 2-2 no tempo regulamentar. Ambos de Vini Júnior. Um abraço.
0: Espero pelo menos que nesse seu placar, Geraldo, o Brasil passe nos pênaltis, tá? Vamos a mais uma participação.
4: Meu nome é Cleison Dutra, bom dia. Aqui é J. Rai, radialista de Iranduba, aqui na região metropolitana de Manaus, Amazonas. Estou aqui trabalhando de madrugada aqui na minha redação doméstica e acompanhando a CBN. O meu placar é 2-1. E eu vou acompanhar o jogo, a exemplo das outras vezes, pelo rádio.
0: J. Rai, abraço para você, conterrâneo, amazonense também. Forte abraço para você, obrigado pela companhia de sempre. Placar anotado. Vamos para mais uma participação.
5: Bom dia, Glauco. Bom dia, Glauco e o Ricardo. É, o jogo do Brasil, aqui é o Alexandre Costa. O jogo do Brasil vai ser 2-0, ok? Alexandre Costa, Gravatá, Pernambuco. Abraço.
0: Mais uma participação.
6: Bom dia, Cláudio. É o papagaio de Blumenau, Santa Catarina. O meu palpite é 3-0. Pô, valeu pelo programa aí, tá mandando bem, hein, cara.
0: Ai, gente, olha, a gente tá rindo muito da maneira como vocês estão pronunciando o meu nome, tá? É Cláudio Dutra, mas eu nem julgo o Ricardo Garcia, porque é um nome complicado mesmo, né? A Nadédia aqui na nossa rádio CBN, a gente tem o Nadédia Verso, né? Todo mundo escreve ou fala o nome da nossa querida repórter barra âncora aqui da CBN de maneira errada. E comigo a mesma coisa, né? Mas eu me divirto, assim como a própria Nadédia se diverte também. Vamos para mais uma participação.
7: Bom dia, Graus.
0: Bom dia.
7: Arnaldo Barbosa de Maceió, Alagoas. E o resultado do jogo vai ser 4-1 para o Brasil. Vai, Brasil. Abraço. Um bom dia para todos os ouvintes da CBN.
0: Valeu, obrigado. Forte abraço para você também. Dá tempo para mais um último. Depois a gente vai para o repórter CBN. Tem a abertura do jornal da CBN. Aí eu volto a registrar sua participação. Vamos para mais um e o último desse bloco.
8: Bom dia, CBN. Aqui fala Maurino Mendes, de Recife. Placar do jogo do Brasil. Brasil 3, Noruega 2. Vamos para cima, Brasil.
0: Isso aí, Maurino Mendes, obrigado pela companhia. Gente, os áudios estão chegando, tem áudio que eu ainda não consegui soltar, mas permanece com a gente, porque depois do repórter CBN, a gente tem aquela abertura com as principais informações do dia no jornal da CBN, e depois eu volto a registrar sua participação no bloco que chega logo depois do repórter CBN. 4h34.
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0: sábado 4 de julho de 2026, o presidente do Supremo Tribunal Federal, Edson Fachin, marcou para o dia 19 de agosto a retomada do julgamento sobre as eleições suplementares no Rio de Janeiro. O cargo de governador vem sendo ocupado de forma temporária desde a renúncia de Cláudio Castro em março. Um novo pedido de vista, no entanto, pode adiar a definição do caso. Parte da corte afirma que não deve haver tempo hábil para uma eleição específica para o mandado, o mandato tampão. A Agência Meteorológica da Organização das Nações Unidas afirmou que o El Niño pode se intensificar rapidamente até setembro. Ainda de acordo com a ONU, os efeitos do fenômeno serão sentidos em diferentes regiões até o final do ano e se estenderão até 2027. Os efeitos aumentam a probabilidade de secas e chuvas intensas, assim como o risco de ondas de calor terrestres e marinhas em diversos países. No horário de Brasília, 4h35.
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0: Seguimos com o CBN Madrugada, edição de sábado, dia 4 de julho de 2026. Juntas e juntos até 6 horas da manhã, ao vivo aqui na Rádio que Toca Notícias. Muito bacana a sua audiência hoje, participando em áudio os nossos ouvintes, falando do jogo da seleção brasileira. Estou anotando cada placar para no fim do programa eu informar ao nosso ouvinte qual foi o placar que mais recebeu votos dos nossos ouvintes aqui do CBN Madrugada. Digo que tem dois que estão concorrendo, estão bem próximos um do outro, tá? Mas vou deixar essa expectativa lá para o fim do programa. Você pode mandar áudio para a gente falando sobre o jogo da seleção brasileira, o seu placar para o jogo do Brasil contra a Noruega, pelo 99911-9981. No fim deste bloco, por volta de 4h55, eu volto a registrar a sua participação. Agora, 4 horas e 37 minutos, vamos aos destaques do Jornal da CBN, aqui no CBN Madrugada. A defesa do ex-presidente Jair Bolsonaro se prepara para entregar todas as armas registradas no nome dele à superintendência da PF do Distrito Federal. Durante a noite de sexta-feira, o ministro Alexandre de Moraes, do STF, decidiu manter Bolsonaro em prisão domiciliar após o fim do prazo inicial de 90 dias. Desde o dia 24 de março, ele está sob prisão domiciliar humanitária para se recuperar de uma broncopneumonia. O magistrado também determinou a entrega do arsenal do ex-presidente, assim como a revogação do registro de colecionador, atirador desportivo e caçador dele. A apreensão das armas foi determinada para acontecer em até 48 horas após a decisão, mas a defesa de Bolsonaro informou que vai entregar o armamento na próxima segunda-feira. O advogado Fábio Souto, especialista em tribunais superiores, avaliou que a determinação de Moraes foi adequada.
1: A decisão pela manutenção do regime domiciliar do ex-presidente Jair Bolsonaro nos parece correta sobre os dois aspectos. Inicialmente, convém destacar que a lei de execução penal não exige um tempo de cumprimento de pena no regime domiciliar. Na verdade, o cumprimento de pena em regime domiciliar humanitário é algo excepcional, com o objetivo de preservar os direitos fundamentais básicos do apenado.
0: Um dos elementos analisados pelo STF foi uma pistola encontrada em 15 de junho pela Polícia Militar do Distrito Federal e registrada em nome de Bolsonaro. A arma estava com um militar do Gabinete de Segurança Institucional e não estava acompanhada do certificado de registro no momento da fiscalização. A Polícia Civil Distrital abriu inquérito para investigar o caso. Em depoimento, Bolsonaro afirmou que a arma é dele e disse que havia solicitado um conserto. O ex-presidente declarou ainda que mantinha o armamento em casa por razões de segurança. A Procuradoria-Geral da República defendeu que a decisão sobre eventual falta grave considere o resultado final da investigação. A defesa do ex-presidente afirma que não houve irregularidade na manutenção da arma e que o episódio não deveria impedir a continuidade da prisão domiciliar. Os advogados argumentam que o armamento estava regularmente registrado e que Bolsonaro não foi comunicado sobre eventual suspensão ou cassação do registro. 4 horas e 40 minutos. A direitista Keiko Fujimori começou o processo de transição para assumir a presidência do Peru. A filha do ditador Alberto Fujimori foi oficializada nesta sexta-feira pelo Jurado Nacional de Eleições, órgão eleitoral máximo do país, numa cerimônia de proclamação. Fujimori teve 50,1% dos votos válidos contra os 49,8% do deputado de esquerda Roberto Sanches. O candidato derrotado havia feito um pedido de anulação dos votos no exterior, alegando fraude no pleito. Mais cedo, nesta semana, o deputado apresentou um recurso à Comissão Interamericana de Direitos Humanos, no qual questiona a vitória de Keiko Fujimori. Nas redes sociais, a presidente eleita agradeceu a confiança que milhões de peruanos depositaram nela e disse que vai assumir o cargo com responsabilidade, humildade e senso de dever. Para a professora de Relações Internacionais da Universidade Federal de São Paulo, a Regiane Bressan, A pesquisa, aliás, a pequena diferença de votos entre os candidatos, representa um problema.
2: Essa eleição, ela carece de um consenso nacional. O resultado representa a persistência de um país polarizado, que está enfrentando uma instabilidade política há pelo menos 10 anos. E teme, claro, uma guinada à esquerda, mas também deseja estabilidade política. Lembrando que o nome de Fujimori remete ao governo autoritário de Alberto Fujimori dos anos 90, o que também ocasiona repulsão entre as forças democráticas e progressistas.
0: Keiko Fujimori deve assumir o cargo em 28 de julho para um mandato de 5 anos. Ela vai enfrentar problemas como o aumento da criminalidade e grandes desafios sociais. Também deverá negociar com um legislativo dividido de forma significativa entre esquerda e direita. A nova líder promete medidas de segurança rígidas, leis antiterroristas mais duras e um papel ampliado para os militares no combate à violência. 4 horas 43 minutos. O presidente Donald Trump anunciou a realização de um grande comício em Washington como parte central das comemorações oficiais dos 250 anos da independência dos Estados Unidos. O evento tem gerado polêmica por misturar as festividades cívicas planejadas há mais de uma década com a campanha política do republicano. Em 2016, o Congresso criou a comissão bipartidária American 250 para coordenar eventos em todo o país. A proposta previa uma programação nacional voltada à educação, à cultura e à participação popular. Porém, em janeiro de 2025, Trump, recém-eleito, assinou um decreto criando a Freedom 250, grupo encarregado de organizar os principais eventos federais em Washington. Na capital americana, a equipe promoveu uma programação centrada na figura de Trump, com apresentações de orquestra conjunta das Forças Armadas, um grande show pirotécnico de 40 minutos e a previsão de lançar 850 mil fogos de artifício a partir de 10 pontos da cidade. Ao mesmo tempo, a American 250 organizou em Los Angeles um espetáculo com foco na diversidade cultural apresentado por Queen Latifah. Nos bastidores, porém, a relação entre os dois grupos foi marcada por conflitos em relação a orçamento, programação e divisão de responsabilidades. O presidente Donald Trump abriu as festividades durante a noite de sexta-feira com um discurso no estado de Dakota do Sul.
3: Por gerações, entendeu-se que o dever patriótico fundamental de todo americano era transmitir nossa cultura aos nossos filhos e preservar a nação pelos séculos que viriam. Mas nos últimos anos, houve uma tentativa inegável de mudar esse caráter excepcional, de arrancar de nós o espírito americano na porrada, de nos afastar da nossa história e de tornar impossível até mesmo responder à pergunta: o que significa ser um americano? What does it mean
0: to be an American? Durante a fala, Donald Trump voltou a criticar imigrantes e disse que os democratas progressistas representam uma nova ameaça comunista para o país norte-americano. No Brasil, monumentos históricos vão receber decorações ao longo do dia em homenagem à independência dos Estados Unidos. Alguns lugares de destaque são a Ponte Estaiada em São Paulo, a Ponte de TV em Brasília e o Cristo Redentor no Rio de Janeiro. 4h46.
4: Messi vai bater no escanteio, todo mundo levantou no gol, a Argentina vai para o ataque 2-2. Messi levantou, fechado na área, bola pro gol! Cabeça, coloca a Argentina na frente outra vez. 5:30 da prorrogação, segundo tempo. Cabo Verde, numa luta em glória hoje aqui. Toma o terceiro gol, agora Romero. Escanteio, bola para a área, Romero desvia, passa a esquerda do Mozinha, vai para a rede.
0: A atual campeã argentina passou para as oitavas de final da Copa do Mundo depois de um jogo emocionante contra Cabo Verde. Ainda no primeiro tempo, Messi abriu o placar. No começo do segundo tempo, Deroy Duarte empatou para os Tubarões Azuis. Na prorrogação, Lisandro Martínez colocou os argentinos na frente novamente, mas Cabo Verde reagiu com um golaço de Cabral. Um gol contra de Diney Borges na segunda etapa da prorrogação acabou com a campanha mágica dos africanos. O goleiro Vozinha, destaque do time durante o torneio, disse que todo o povo cabo-verdiano sai da competição realizado.
5: Conseguimos realizar um sonho, não só meu, não só da seleção, mas de todo o povo cabo-verdiano. E estar aqui a competir, jogar e lutar de igual para igual contra essas seleções, temos de estar de coração cheio e de muito orgulhosos de tudo o que fizemos. Obviamente estamos tristes pelo resultado e pelo jogo, porque queríamos passar à próxima fase. Sabíamos que tinha um adversário muito difícil, que é campeão do mundo, mas é parabenizar a toda a federação, a todo o staff e aos meus colegas, porque eles foram fantásticos, foram incríveis. E caímos de pé, mas agora é descansar e pensar no futuro. Mas mais uma vez, estou muito, muito orgulhoso pelo trabalho de toda a equipa e espero que no futuro consigamos fazer coisas muito, muito boas.
0: Ao deixar o primeiro Mundial de Cabo Verde com 4 empates no tempo regulamentar, os Tubarões se tornaram a única seleção tecnicamente invicta da Copa do Mundo. Nas outras partidas do dia, o Egito eliminou a Austrália nos pênaltis e a Colômbia venceu Gana por 1-0 no último jogo da segunda fase da Copa do Mundo. Neste sábado começam as oitavas de final da Copa. Canadá e Marrocos abrem a nova fase às 14h pelo horário de Brasília. Depois, às 18h, Paraguai e França decidem outra vaga nas quartas de final.
6: Brasil!
0: A seleção brasileira fez ontem o penúltimo treino antes do jogo contra a Noruega nas oitavas de final da Copa do Mundo. A grande novidade foi o retorno de Rafinha, que passa por um processo parecido com o que passou Neymar durante as primeiras semanas da Copa. O jogador do Barcelona está junto ao grupo, mas ainda não faz as mesmas atividades. Carlo Ancelotti também teve a volta de Rayan, que foi poupado da atividade de quinta-feira por controle de carga. O desfalque mais sério da seleção é Lucas Paquetá, que sofreu lesão na parte posterior da coxa esquerda no jogo contra o Japão e dificilmente voltará a atuar nesta Copa do Mundo. O centroavante Matheus Cunha falou com a imprensa nesta sexta-feira. O camisa 9 minimizou o impacto da palavra favoritismo ao falar sobre a Noruega, próxima adversária do Brasil.
7: Favoritismo nada mais é do que algo que não entra em campo, então por mais que você tenha seus pensamentos e a sua confiança dentro dos seus companheiros e a si mesmo, não é nada que ajude dentro de campo. Acho que a gente tem que estar focado e saber o que tem que fazer, principalmente focar naquele momento que é muito rápido, são 90 minutos, que tudo pode acontecer, então é difícil ver que o favoritismo jogue, mas eu vejo de uma forma que nos ajuda, sabe? A confiança em si mesmo, depois de fazer gols, a confiança que seus companheiros demonstram, eu acho que acaba virando uma bola de neve muito positiva.
0: Brasil e Noruega se enfrentam no domingo às 17h pelo horário de Brasília no estádio de Nova York e Nova Jersey. Em Nova Jersey. Quem vencer joga contra México ou Inglaterra nas quartas de final no dia 11 de julho em Miami.
8: Agora estamos...

0: 4:51, esses são os destaques do Jornal da CBN, logo mais às 6 da manhã. A gente segue com o CBN Madrugada, temos mais uma hora e pouco de programa. Você segue com a gente participando pelo 99911-9981, falando em áudio sobre esse jogo da Seleção Brasileira, o seu placar para a partida. Antes de registrar sua participação, a gente coloca no ar uma reportagem do Guilherme Nunes, uma reportagem especial, sobre 13 anos depois da maior falha de segurança em carros no Brasil, mais de 1.300.000 veículos ainda circulam pelas ruas do país com airbags defeituosos.
1: Mais de 1.300.000 carros que circulam pelas ruas brasileiras ainda estão equipados com um tipo de airbag defeituoso que pode representar risco de morte para os motoristas e passageiros. Levantamento do Ministério da Justiça, feito a pedido da CBN, indica que, dos mais de 7 milhões de carros que fazem parte do recall de airbags da empresa Takata, pouco mais de 5,5 milhões já atenderam ao reparo gratuito. Ou seja, outros 1.300.000 carros ainda não foram consertados 13 anos depois que o risco foi identificado pelo mundo. Ao todo, a Secretaria Nacional do Consumidor contabiliza 113 campanhas de recall relacionadas aos airbags da empresa japonesa Takata. Eles equipam carros de dezenas de montadoras, incluindo Honda, Toyota, Nissan, BMW, Volkswagen, Fiat e Chevrolet. Marcos Vinícius Aguiar, presidente da Associação de Engenharia Automotiva, avalia que o avanço do recall até aqui é positivo, principalmente por envolver carros seminovos, quando as montadoras têm mais dificuldade de entrar em contato com o atual dono do veículo. Ele destaca que a entrada em vigor de uma lei que impede o licenciamento do carro caso um recall esteja pendente ajudou a aumentar o índice de reparo nos últimos anos.
2: Aí você tem um agravante de veículos que o cliente é o segundo, terceiro, quarto proprietário, seja lá o que for, e ele não tem esse acesso ao serviço da concessionária. Até porque ele não leva. Então, ele vai postergando, e talvez esse restante que falta é ainda por falta de informação, porque esse cara, ou ele não viu no jornal durante todos esses anos, ou ele não vai na concessionária, entendeu? Então ele é um cliente um pouco meio alheio a isso aí. E aí ele vai acabar descobrindo uma parte desse restante na hora que ele for precisar transferir o carro, entendeu?
1: A lei que bloqueia o licenciamento de veículos que ainda não passaram por campanhas de reparo gratuito tem 4 anos. Foi graças a isso que a professora Yasmin Ferreira, do Rio de Janeiro, descobriu que o carro dela tinha o problema.
3: E nesse dia, eu lembro que eu estava futucando mesmo o aplicativo, né, vendo as funções e tal. E aí eu me deparei lá com uma multa, era uma multa de Pardal, e esse recall pendente, né. E eu lembro que na época eu não sabia o que era isso, né, nunca tinha passado por isso. Uma multa eu paguei no mesmo dia, entrei em contato com a Volkswagen para poder marcar, eles marcaram para o dia. Mas, no geral, foi uma coisa muito simples. Recebi o aviso no aplicativo, marquei, fui lá, fiz e foi super tranquilo.
1: Dirigir com o documento vencido gera multa de R$ 293,00 e soma 7 pontos na Carteira Nacional de Habilitação. Segundo o Ministério da Justiça, não é possível atestar se algum brasileiro morreu ou não devido a esse problema, porque não existem laudos periciais que atestem isso até esse momento. Em todo o mundo, são mais de 40 mortes confirmadas. Os airbags da Takata foram desenvolvidos no início dos anos 2000 e são feitos de nitrato de amônio. É um componente químico instável que, quando manuseado de forma inadequada, pode explodir numa força maior do que o esperado. Quando o nitrato de amônio entra em contato com calor e umidade, ele se degrada e pode explodir de forma inadequada, rompendo peças metálicas do airbag que causam ferimentos graves às pessoas. Para conferir se o seu carro faz parte do recall de airbags, existem alguns caminhos. O primeiro é acessar o site da montadora do seu carro na internet e procurar pela página de recalls. Lá você insere a placa do carro ou o número do chassi e vai ser informado se o carro faz parte ou não do recall ou se já foi consertado. Também é possível fazer a consulta entrando em contato com o SAC da montadora ou falando diretamente com uma concessionária da marca. Por fim, o aplicativo CNH do Brasil também informa sobre recalls abertos. O recall não tem prazo de validade, pode ser atendido a qualquer momento e é sempre gratuito. com colaboração de Nadédia Calado, de São Paulo, Guilherme Muniz.
0: 4:56, mais uma rodada de áudio dos ouvintes do CBN Madrugada falando do jogo do Brasil contra a Noruega. Vamos lá.
4: Bom dia, Paulo Dutra, meu nome é Marcos Eugênio, moro na Paraíba, Catolé do Rocha. Vou falar com a razão e não com o coração. Acho que a Noruega ganha do Brasil 2-0.
0: Que isso, rapaz. Tudo bem, anotei aqui. Vamos a mais uma participação.
5: 1-0, Brasil. 1-0, Brasil. Ô, Benito Júnior, 1-0.
0: 1-0, Pastor Paulo Sérgio. Anotado, então. 1-0 para o Brasil. Vamos à próxima participação.
6: Bom dia, Cláudio Dutra. O jogo vai ser 0-0 e vai para prorrogação e pênalti. Silvio de Apucarana, no Paraná.
0: 0-0, mais um apostando em 0-0. É o quarto aqui dos ouvintes que, no caso do Silvio Pereira, ele apostou 0-0. Mais participação.
7: Bom dia, Clauson Dutra e equipe da Rádio CBN. Falando o seu nome certinho, sou a Mônica aqui do Rio de Janeiro. Daqui a pouco me preparando para atividades variadas. E o nosso placar será 1-1 no tempo regulamentar. Pois é, a gente vai ter que ir para prorrogação. E depois para os pênaltis. Vamos passar por isso, mas vamos ver o que vai dar. Mas 1-1 no tempo regulamentar.
0: Anotei aqui, Mônica. Forte abraço para você também. Obrigado, viu? Falou certinho o nome. Obrigado. Mais participação dos ouvintes aqui.
8: Bom dia, bom dia. Herbert, motorista carreteiro, passando por Curitiba. Muita chuva e frio. Com destino a São Paulo. Meu placar aí é 2-1. 2-1 Noruega. De virada, beleza?
0: Que isso, 2-1 Noruega. Forte abraço, ainda buzinou ali no fim, né? Mais participação dos ouvintes aqui, vamos lá.
9: Bom dia. Vai ser 2-1 Brasil. Didi e Uberaba.
0: Anotado, Didi de Uberaba. 2-1 para o Brasil. Vamos ao próximo.
10: Bom dia, Clauson, tudo bem? Sérgio de Campinas. Vai ser 1-1, cara. 1-1 vai ser um jogo muito truncado, né? Afinal de contas, tá valendo vaga, né?
0: Perfeito, então.
10: Abraço.
0: Anotado, abraço pra você. 1-1 o jogo do Brasil. Os nossos ouvintes, né? Alguns estão aqui achando que vai dar Noruega ou então vai dar empate pênalti.
11: Bom dia. É a Débora de São Paulo, da Zona Leste. O jogo vai ser simplesmente 4-0 para a Noruega. Como a ouvinte anterior falou, muito salto alto.
0: 4-0 Noruega. Anotado, então. Obrigado, viu? Tem gente que não tá botando fé mesmo, não, rapaz. Vamos ao próximo aqui.
12: Josá de Peneiro, nas Alagoas, né? Para o Globo CBN. Meu placar é Brasil 2-1. Gol de Vinho Júnior e Bruno Magalhães. E a gente sai com a vitória com Deus na frente. Josá de Penedo, nas Alagoas.
0: Que bacana, placar anotado. Obrigado pela companhia de sempre. Tem tempo para mais, vamos nessa.
13: Bom dia, Calanduta, tudo bem? Aqui é Antônio Ricardo, da cidade de Santo Antônio do Jardim, interior de São Paulo. Na minha opinião, 1-0, Brasil, com muito trabalho. Muito obrigado, tenha um ótimo e abençoado final de semana.
0: Obrigado, você também. 1-0, Brasil, anotei. Vamos ao próximo.
14: Bom dia, Carlos. Calção. É o Brasil 2-1.
0: 2-1.
14: Miranda, 13 na Piauí.
0: Anotado, então. 2-1, então, para a seleção brasileira. Muito bem. Vamos à próxima participação.
15: Bom dia, meus amigos da CBN. Giovanni de Olinda, Pernambuco. Meu placar vai ser 2-2 no jogo normal e o Brasil ganha nos pênaltis. Sofrido, mas ganha.
0: É isso, anotei aqui. É o quarto ouvinte que aposta no 2-2 e pênaltis, tá?
16: Bom dia, Cláudio. Eduardo de Maceió, Alagoas. Rapaz, vai ser 3-2, viu? Vai ser apertadinho, mas vamos ganhar, com certeza. Um abraço a todos os ouvintes que estão nesse momento ouvindo. Um abraço. Fica com Deus.
0: Anotei aqui, é o quarto ouvinte que aposta no placar de 3-2 também. Vamos à última participação desta rodada?
17: Bom dia, Cláudio. Aqui, André Recife. Meu placar vai ser 2-2 no primeiro tempo. No segundo tempo também 2-2.
0: Eita.
17: E vai para a prorrogação. E depois para o pênalti. Vai ser emocionante.
0: Realmente, 4-4 o jogo? Isso sim é emoção, né? Tá bom, 4-4. Anotei aqui, obrigado, viu? Forte abraço pra você, meu caro ouvinte da Rádio CBN. Gente, vou pro Repórter CBN, na volta, tem uma nova rodada de participação dos ouvintes sobre o placar do Jogo do Brasil. Dá tempo, a gente vai até 6 horas da manhã, então você pode mandar em áudio sua mensagem para o 999119981. Agora, 5 horas e 2 minutos.
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0: Sábado, 4 de julho de 2026, o ministro Alexandre de Moraes do Supremo Tribunal Federal autorizou a transferência da custódia das joias sauditas apreendidas durante a investigação que apura o desvio de bens do acervo presidencial no governo do ex-presidente Jair Bolsonaro. A decisão determina que as peças que incluem relógios da marca Rolex, colar com pedras e abotoadoras sejam enviadas da Caixa Econômica Federal em Brasília para a alfândega do aeroporto de São Paulo. A mudança foi solicitada pela Receita Federal. Quase todos os chefes de governo de La Guaira, na Venezuela, morreram em decorrência dos terremotos, afirmou a presidente interina do país, Delcy Rodrigues. Segundo números divulgados pelo governo venezuelano, até agora foram confirmadas 2.645 mortes. O total de feridos chegou a 12.666. Em comunicado, o Ministério da Comunicação e Informação do país afirmou que mais de 6 mil pessoas já foram resgatadas e que 86 mil famílias receberam atendimento. No horário de Brasília, 5:04.
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1: Muito bom dia, seguimos ao vivo para todo o Brasil com o CBN Madrugada, edição de sábado, 4 de julho de 2026, desde meia-noite no ar, tá gente? Agora 5 horas e 5 minutos, estou nos trabalhos técnicos de Ricardo Garcia, o comandante desta nave aqui, você junto com a gente, se não desde meia-noite, desde 1 da manhã, você ligando o rádio agora, entendendo o que está se passando no noticiário nacional e internacional. Muito obrigado por escolher a Rádio CBN para se informar. Eu sou o Clauson Dutra, sigo até 6 horas da manhã, ao vivo aqui no CBN Madrugada. Logo mais, uma nova rodada de participação dos ouvintes do CBN Madrugada. Você em áudio falando sobre o jogo do Brasil contra a Noruega. O seu placar é a sua voz ao vivo para todo o Brasil. Áudio de até 30 segundos falando do jogo do Brasil. Fala seu nome, sobrenome, da onde você é, quem vai marcar o gol, quanto vai ser o jogo do Brasil. Eu estou fazendo aqui, ó, vou apresentar lá para o YouTube da Rádio CBN, que a gente tem, ó, tá ao vivo também no YouTube, ó. Eu tô anotando todos os placares dos ouvintes aqui, ó. Todos os placares. O placar vencedor, eu vou dizer, 6 horas da manhã, no término do nosso jornal. Mas, ó, tá bem agitado aqui. Tem pelo menos 3 placares que estão bem próximos, tá? Então, fica à vontade para mandar mensagem para falar o seu placar da partida do jogo entre Brasil e Noruega em áudio, pelo 99911-9981. Olha, são mais de 30 mensagens em áudio. Eu vou tentar colocar todo mundo, mas já digo que será tarefa difícil, mas que bacana ter sua participação aqui, que bacana, muito legal mesmo. Desde meia-noite, muita gente participando e mandando mensagens em áudio. Continue pelo WhatsApp da Rádio CBN, se você quiser mandar só o texto, não tem problema, pelo WhatsApp e também pelo chat do YouTube. Agora 5 horas e 7 minutos, espaço aqui no CBN Madrugada para uma entrevista feita por Nadédia Calado no CBN Noite Total.

0: yo gozo de vivir acá en Buenos Aires.
1: Nací en una ciudad llamada Buenos Aires, en el interior del nordeste de Brasil.
2: Más bonito. A tradição da Argentina, eu acho bonito.
3: Agora que tem muita gente que já foi à Argentina.
4: Só porque o nome da cidade é Buenos Aires, o povo acha que é argentino. Quer dizer,

0: comentário vai se encantar também e que já deve estar curioso, já ouviu um pouquinho de sotaque aí que eu acho que dá algumas pistas, onde fica a nossa Buenos Aires?
1: Sim, fica na zona da Mata Pernambucana. Eu estou aqui em Recife nesse momento e fica a quase 2 horas daqui de Recife, é pertinho. Apesar de ser perto, não é caminho exatamente para outros lugares, então muitos recifenses também não conhecem Buenos Aires Pernambucano.
0: Pois é, ia falar isso, né? Muitos pernambucanos não sabem nem que a cidade existe. Como é que foi seu primeiro contato e o que que te levou a querer transformar esse lugar num filme?
1: Ah, primeiro que eu sempre me interessei muito pela América Latina e toda e qualquer possibilidade de aproximação, né, com a América Latina me interessa e eu vi imagens dessa cidade de Buenos Aires através de um livro de fotografias de um fotógrafo amigo, José Rodrigues, por volta ali de 2015. E fiquei muito curiosa. Então, pertinho, fui até Buenos Aires e desde a primeira visita já achei que existia ali uma atmosfera de fabulação fortíssima na cidade. É, me encantei, fui super bem recebida e aí passei a frequentar e cada vez que eu ia descobria novos personagens, novos possíveis personagens, né, durante a pesquisa. E aí elaborei um projeto, né, de desenvolvimento de roteiro e submeti a um edital do FSA, que não existe mais, infelizmente, 2016-2017, e aí pude fazer essa pesquisa junto com a equipe. E foi muito legal, porque isso permitiu também que a gente pudesse desenvolver também uma pesquisa de uma semana na Argentina, na Buenos Aires, Argentina. O que me surpreendeu muito, porque os argentinos adoraram essa informação sobre uma cidade que tinha um time do Boca e essa tentativa de se aproximar da capital portenha.
0: Já tem várias coisas que eu quero puxar nessa sua resposta, porque eu achei assim, mais que fascinante, assim, é encantador, os personagens são sensacionais e as imagens são muito bonitas e os conceitos que a gente pode pensar por trás também. É, quando a gente fala em documentário, a gente pensa em realismo e muitas vezes naquela coisa crua, né? Muitos documentários são pensados para mostrar uma realidade que muitas vezes vem acompanhada num tom de denúncia, e você traz o documentário paisagem, né? Então eu queria te ouvir um pouco sobre esse conceito, sobre o que que cabe de fantástico ali numa coisa que é uma documentação de uma realidade. Não sei, já até me perdi.
1: Eu acho que assim, eu acho que esse tratamento de trazer um pouco o surrealismo, né, para dentro da realidade desses personagens, eu acho que primeiro ela já está posta, já está dada, e acho que também, Nadege, é uma coisa que acontece, que é comum, sobretudo na América Latina. É muito comum, né, a gente encontrar esse tipo de narrativa, assim. E acho que isso deve fazer algum sentido, porque na realidade eu acredito profundamente, sei que muitas outras pessoas acreditam nisso, que só é possível resistir ao real fabulando, porque a realidade é muito dura, né? Independente de onde você esteja. Então, a fabulação, ela nos ajuda a resistir tudo o que há de cruel no dia a dia. E eu acho que a América Latina é um território, né, de disputa há muito tempo, é um território que vivencia conflitos distintos e fortes, e acho que essa Buenos Aires pernambucana, ela tem uma brasilidade, uma latinidade, sobretudo, fortíssima, né? Então, eu acho que a busca veio daí. Foi um período, quando eu estava desenvolvendo, eu filmei duas Copas. Foi muito tempo de filmagem, né? Imaginando que cada Copa tem um intervalo de 4 anos. Então, frequentei muito essa cidade. E foi no período também, na década de pandemia, né? De dificuldades e conflitos políticos também no próprio país. E eu estava sentindo que os meus sonhos estavam rareando, digamos assim. Eles estavam se tornando raros, pequenos, eles estavam quase sumindo. E frequentar aquela cidade em que as pessoas sonhavam e realizavam da maneira que era possível, isso me alimentou bastante. Então, o filme é uma tentativa de partilha também.

0: bem disso. A gente tem chamado de filme paisagem porque é um filme que não se aprofunda exatamente nos personagens, né? O personagem do filme, esse principal, o protagonismo, na verdade, é a própria cidade e sua atmosfera. E não exatamente um personagem ou outro. Então, a ideia do filme é que as pessoas possam desfrutar mesmo. Se der esse tempo de 70 minutos ali para relaxar. E eu acredito muito que o documentário também, ele é um espaço, sobretudo, de urgências, né? De temas urgentes, mas eu acho que ele também pode ser um espaço de reflexão mais lúdica. E eu acho que essa é a grande aposta do Buenos Aires.
1: Nossa, comigo o objetivo foi totalmente atingido, assim, eu assisti, eu fiquei naquele êxtase de, meu Deus, como é maravilhoso você ser latino-americano, você ser brasileiro, tem hora que você pensa que isso aqui tudo acabou, que tem que aterrar isso aqui, que não tem mais salvação, e tem hora que você pensa, graças a Deus que eu sou daqui, e que pena das pessoas que não conhecem, né, aquilo que a gente tem. Pra te dar um bastidor aqui, Tuca, a gente tem um integrante da equipe, Henrique Dias, que é pernambucano, é de Recife, né, Henrique? De Camaragibe, e que conhece Buenos Aires. Gostou de Buenos Aires? Adorou. Esteve na feirinha, gostou. Então olha a chance, né? No estúdio aqui a gente tem uma equipe de 3 pessoas. Tem uma pessoa que conhece Buenos Aires.
0: Que maravilha.
1: 2002? Você foi de 2002? O ônibus 2002. Não, legal demais. E aí a gente tá nessa época, né, Tuca, falando muito de futebol. Você falou que filmou durante a Copa, né? E a gente conhece ali uma entre tantos personagens, assim, incríveis que vocês encontraram. Um ex-jogador que fundou um clube que é um Boca Juniors alternativo. Só para dar um exemplo, né? Eu queria te perguntar o que mais te impressionou nas pessoas que você conheceu lá.
0: Olha, eu acho que o que me impactou em Buenos Aires, assim, acessando e permanecendo na vida desses personagens, porque, como eu te falei, foram 2 Copas em muito tempo, e a todo momento a gente permanecia em contato constante. Eu acho que eu aprendi muito. Eu acho que essa é uma cidade, assim, mestra em dizer para a gente que a gente não precisa julgar os nossos próprios sonhos e que a gente realize da maneira que seja possível, sabe, Nadete? Assim, acho que às vezes a gente fica buscando um ideal muito grande, né, para aquilo que a gente sonha. E em Buenos Aires eu tive acesso a uma simplicidade gigantesca. Eu fico dizendo aqui agora que vou printar aquela imagem da estátua de Maradona, que tem na fachada do Clube Boca, e vou colocar no meu escritório para todas as vezes que eu pensar em algum projeto, pensar assim, olha, vamos lá, faz do jeito que for possível, mas faz, entendeu? Realiza e tal. E eu acho que foi por conta disso que eu consegui finalizar o filme. Esse filme, ele tem uma verba de desenvolvimento do FSA através desse edital, tem o edital de produção do Funcultura e tem o edital de distribuição da LPG Pernambuco, que eu acho que é super importante a gente falar dessas políticas públicas, porque sem elas não é possível fazer cinema. E as pessoas precisam entender que política pública para cinema acontece nos Estados Unidos, na Coreia, em qualquer lugar do mundo, né? Então elas são super importantes, e aqui no Brasil, sobretudo, para a gente ter a nossa identidade na tela. Eu acho que o que eu mais aprendi com eles nessa convivência, e que eu continuo deslumbrada, porque há uma semana atrás a gente foi lá e fez uma exibição. A cidade não tem cinema, né? 13 mil habitantes, é uma cidade pequena e tal. E aí a gente levou uma grande tela, a gente levou som, projetou tudo e fez numa quadra coberta. Foram 600 pessoas se assistir na tela, assim, foi muito legal a exibição. Emocionante para mim. Todas as exibições são importantes, mas essa, sem dúvida, foi a mais importante. E justo nesse dia também aconteceram várias coisas que também me chamaram a atenção, e onde a magia permanece o tempo todo, assim, onde é inacreditável, assim, que as coisas vão acontecendo, mas tudo para mim soa como um grande sonho mesmo, de fato. É, por isso que tem essa citação inicial, né, de Calderón de la Barca, de Wallis Salomão. É, inclusive, essa frase que é dita no início do filme, do Ali, era uma frase que eu tinha impressa na janela durante a pandemia. Eu morava num lugar aqui na Rua da Aurora, no Recife, em que eu via o rio Capibaribe, assim. E aquilo era muito legal para mim, porque eu via a maré subir, descer e tal, e isso trazia movimento, mas tinha lá, sem essa de que o sonho acabou, a vida é sonho. Que era para, enfim, foi um período muito difícil para todo mundo, né? Muito traumático, assim, de muitas mortes e tal. Então, as inspirações de Buenos Aires estão aí. Saiu o filme super para cima, né? Eu acho que ele dá uma alegriazinha, sai todo mundo muito leve, pelo menos esse relato que eu escuto, todo mundo muito leve da sala de cinema.
1: Não, com certeza, você acabou respondendo algumas questões que eu queria levantar. Uma, eu ia perguntar se você mantém alguma conexão com as cidades que você documenta, né? Teve um trabalho seu anterior no Ceará também, e aí você trouxe, que levou uma exibição para lá, que é muito legal de saber também. É, uhum. Ia falar também sobre a necessidade de ter tempo e recursos para fazer um trabalho extenso e profundo, porque uma cidade tão pequena, que eu tenho certeza que todo mundo se conhece, você não pode chegar lá com uma equipe de filmagem, colocar a câmera na privacidade das pessoas, fazer assim, invasão, vão sair só imagens lindas, assim, em 3 dias de filmagem, todo mundo vai ficar feliz e você vai embora, né? Você tem, imagino como deve ser o trabalho ali para você articular o que você vai fazer, né? Documentar de fato a vida daquelas pessoas.
0: Eu costumo dizer que, assim, não há certo nem errado, né? Existem várias formas de se fazer documentário. O grande nome que a gente tem no cinema brasileiro é Eduardo Coutinho, e o método de Eduardo Coutinho era mandar uma equipe de pesquisa na frente, levantar os personagens, e o Coutinho, ele só tinha contato com os personagens naquela 1 hora, 2 horas de entrevista, nem antes nem depois. E os filmes são incríveis e geniais, assim. Mas eu preciso do vínculo. O vínculo me faz bem. O vínculo é algo estruturante para mim no fazer cinema. E o vínculo, sobretudo, com os personagens mesmo. Então, sim, foram sempre considerados amigos. Muitas vezes eu fui para a cidade e não filmei nada, mas voltava super alimentada e com a cabeça cheia de ideias e tal. E continuo falando com eles, assim, pelo WhatsApp sempre. E eu acho que isso é uma prática que também se repete em outros filmes. Acho que desde o primeiro filme, assim, há 23 anos atrás, acho que é uma forma de fazer. Tem um exemplo que eu sempre dou também para as pessoas, é que, assim, eu acho que é muito possível da gente conversar. Por exemplo, nós estamos conversando aqui agora através de uma tela, e é possível conversar com uma pessoa através de uma janela. E nós vamos ver as pessoas emolduradas, vamos bater um papo maravilhoso e tal, mas se a gente está na presença, também é possível abrir a porta e enxergar essa pessoa por inteiro. E essa pessoa também vai nos enxergar por inteiro, assim. Então, existe sim um custo emocional, porque é uma troca, né, sobretudo, mas eu acho que eu recebo muito, sabe, dessa troca, e tento colocar na tela.
1: Perfeito. Tuca Siqueira, e o documentário Buenos Aires, lindo. Amei o filme, amei nossa conversa. Muito obrigada pela presença aqui no Noite Total. Tuca, volte sempre. Sucesso.
0: Muito obrigada e boa noite para todo mundo. E um abraço para você. Um
1: abração.
2: 5:22. Mais uma rodada de áudio dos ouvintes do CBN Madrugada falando do jogo do Brasil contra a Noruega. Olha, são mais de 50 áudios, tá? Nesse momento. Rapaz, muita gente participando. Eu tô ouvindo um por um, tá? Vamos às participações.
3: Brasil, 3-2 na Noruega. Zalo, Jardim Lopes, São Paulo.
2: 3-2, anotei aqui o seu placar. Vamos ao próximo.
4: Bom dia, Cláudio. Bom dia, ouvintes da CBN. Aqui é o Heleno Ferreira, carreteiro Recife. O placar vai ser 2-1 para o Brasil. Gol de Vini Júnior e Neymar no segundo tempo. Um abraço a todos. Bom dia.
2: Neymar, rapaz, será que o Neymar entra no segundo tempo? Ainda tenho minhas dúvidas, hein? Mas No mínimo, o Hendrick pode entrar e decidir tudo, hein? Vamos ao próximo ouvinte.
5: Bom dia, Celso. Meu nome é Celso Massa, sou de São Paulo. Adoro a CBN. Só tenho uma rádio no meu dial, só ouço vocês e nenhuma outra. O meu resultado é 2-2. Olha que eu ia pôr 3-2 para a Noruega, mas eu vou dar uma chance para o Brasil. Se Deus quiser, 2-2 e depois vamos ver o que acontece lá na frente. Grande abraço.
2: Obrigado, forte abraço para você também. Sempre bom ter sua companhia. Vamos lá, para mais registros.
6: Bom dia. Aqui é Cássio, Serrinha, Bahia. O placar do Jogo do Brasil será 3-0. Gol de Vinícius Júnior, Neymar e Hendrick.
2: É, muita gente apostando no Neymar, né? Entrando no ano do segundo tempo. É. Vamos à próxima participação.
7: Cláudio, Lúcio Silvestre, oeste do Paraná, Goiôirê. O jogo deve ficar 0-0. O Brasil tem que ganhar nos pênaltis.
2: 0-0, rapaz. Jogo sem gol. Luxo, né? Jogo sem gol é chato, né? Vamos à próxima participação.
8: Bom dia, Cleison Dutra. Aqui é o Edu de São Paulo. Meu placar é 1-1 no tempo normal e Brasil 1-0 na prorrogação. 2-1 o placar final. Manda um abraço para Namédia Calabria. Um abraço, Cleison.
2: O Eduardo conseguiu errar os dois nomes em sequência, Eduardo. Vou mandar um abraço para a Nadédia Calado. Pode deixar, Eduardo, que vale a intenção, meu camarada. Forte abraço para você. Vamos a mais participações aqui.
9: Olá, muito bom dia. Aqui é Marcelo Cardoso, de São Paulo. Meu placar aí hoje, hein? Jogo do Brasil. Brasil 3-1. Dois gols de Vinícius Júnior. Vamos lá, Brasil.
2: É isso aí, positividade. Obrigado, anotei o seu placar aqui. Vamos ao próximo.
10: Bom dia. José Wellington, Galo do Asfalto, motorista aqui em Santa Catarina, Itapema. É, o placar do jogo, 2-2, e o Brasil vira na prorrogação. Positivo.
2: Positivo. Haja coração, né, meu ouvinte? Forte abraço para você. Tem mais.
11: Aqui é Roberval Góes, do Recife, e pode ter certeza, Brasil 2-0 contra a Noruega, e digo mais, com um gol de Neymar, tá certo? Pode anotar, um abraço.
2: Rapaz, o que tem de gente apostando no Neymar nesse jogo contra a Noruega, obrigado, forte abraço para você, tem mais participação aqui.
12: Bom dia, todos da CBN, Jorge Cardoso do Butrins, Olinda, Pernambuco. O placar vai ser 2-1 para o Brasil.
2: 2-1 para o Brasil, placar anotado. Tem mais.
13: Bom dia, seu Dutra. O resultado do jogo de hoje será 3-1 para o Brasil.
2: 3-1 para o Brasil, anotado aqui em José Silva. Obrigado pela companhia de sempre, inclusive. Vamos registrar mais uma participação.
14: Bom dia a todos os ouvintes da CBN. Luiz Gustavo, Campos dos Goitacazes, Rio de Janeiro. É 3-1 Brasil.
2: 3-1 Brasil, fora o baile, né? Obrigado pela companhia. Dá tempo de mais participação, vamos nessa.
15: Bom dia, Cláudio. Paulo Ascensão, do Rio de Janeiro, advogado. Meu placar, 3-3 com gol do Vini Júnior e do Haaland. E na prorrogação vai continuar esse placar. E vamos para os pênaltis sem um preferido, porque preferido tem, mas sem saber quem vai ganhar. E que pênalti é loteria. Um grande abraço, parabéns pelo trabalho. Obrigado, CBN, por todo o empenho de vocês.
2: Rapaz, hein? Que isso, rapaz. Pênalti é loteria. Há controvérsias, hein?
16: Bom dia, CBN. Meu nome é João Augusto, falo de Jaguarão, Rio Grande do Sul, fronteira com o Uruguai. Frio aqui, 4 graus. Placar, 2-1 para o Brasil. Bom dia.
2: Bom dia, obrigado. Mais participação.
17: Bom dia, querido. Bom dia, ouvintes. Vai ser 3-2 para a Noruega. Um beijo. É a Renata de Ribeirão Preto.
2: 3-2 para a Noruega. Placar anotado, hein? Forte abraço para você. Tem mais.
18: Bom dia, companheiro. Aqui é Abelardo de Maceió. O placar do jogo do Brasil é muito simples. 3-1 para a Noruega. Que amanhã isso? Os pernas de pau estão voltando.
2: Que valeu. Isso, rapaz. 3-1 para a Noruega. Você tá... tem muitos ouvintes apostando na própria Noruega, tá certo. 5 horas e 28 minutos. Vamos para o repórter CBN.

0: Sábado 4 de julho de 2026, a identificação dos brasileiros com a direita ficou à frente da identificação com a esquerda na matriz ideológica calculada em nova pesquisa Datafolha. 44% dos brasileiros com 16 anos ou mais foram classificados à direita ou centro-direita, diante de 39% à esquerda ou centro-esquerda. Outros 17% ficaram no centro. A diferença de 5 pontos percentuais fica fora da margem de erro geral, de 2 pontos para mais ou para menos. O resultado, apurado durante a gestão do presidente Lula, inverte o quadro de 2022, quando a esquerda somava 49% e a direita 39% sob o governo de Jair Bolsonaro. França, Bélgica e Holanda registraram 3.700 mortes a mais durante a onda de calor extremo que elevou as temperaturas em toda a Europa. Autoridades desses países alertam ainda que os números são preliminares e podem aumentar. Especialistas afirmaram que a onda de calor, que durou aproximadamente de 20 a 28 de julho, foi a pior já registrada na Europa. As informações são da agência de notícias Reuters. No horário de Brasília, 5h30.
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0: Seguimos com o CBN Madrugada, agora para falar sobre o câncer de próstata, que continua sendo o segundo tipo de câncer mais frequente entre os homens brasileiros. Segundo estimativas do Instituto Nacional de Câncer, o país deve registrar cerca de 78 mil novos casos por ano no triênio 2026-2028. Agora, uma nova aprovação da Anvisa traz mais uma opção de tratamento para pacientes com a doença em estágio avançado. E para entender o que muda na prática e quem pode ser beneficiado, conversamos agora com o médico-oncologista e professor de pós-graduação do Hospital Sírio-Libanês, Dr. Denis Jardim. Doutor, muito obrigado pela participação aqui no CBN Madrugada. Bom dia.
2: Bom dia. Sempre um prazer, Cláudio, participar. Então, um abraço para todos que estão nos ouvindo.
0: Obrigado. Para começar, doutor, o que exatamente a Anvisa aprovou e por que essa decisão é considerada tão importante?
2: Ótimo, Cláudio. Então, agora, no finalzinho do mês passado, mais precisamente nessa segunda-feira, agora 29 de junho, a Anvisa aprovou uma nova medicação via oral para o tratamento do câncer de próstata avançado, que a gente chama de virgem de tratamento hormonal. Ou seja, o paciente que se apresenta com a doença já fora da próstata, tem metástases, e que não iniciou nenhuma forma de medicação. Essa medicação aprovada, ela se chama darolutamida, e é um comprimido via oral que bloqueia a ação da testosterona das células do câncer de próstata. E por que que essa aprovação ela é importante? Primeiro, assim, a darolutamida já é uma droga disponível no Brasil e aprovada em outras indicações do câncer de próstata. Ela é sabidamente uma droga bastante ativa em combater o câncer de próstata e também uma droga muito bem tolerada, no geral, pelos pacientes. Só que, até essa aprovação, a gente tinha ainda algumas restrições de bula, incluindo o uso dessa medicação somente com o bloqueio hormonal. Anteriormente, a gente já fazia uso dessa mesma droga num cenário em conjunto com a quimioterapia. Então, essa aprovação, ela traz uma maior flexibilidade de opções para nós médicos que tratamos câncer de próstata e ter uma droga ativa cujo perfil de tolerabilidade, ou seja, os efeitos adversos dos pacientes são muito favoráveis, com muito pouco impacto em qualidade de vida, preservando ali basicamente todas as funções, sejam elas ali de trabalho, sejam funções de lazer, dos pacientes em tratamento.
0: Esse dado é bacana. Inclusive, consta numa pesquisa que o tratamento reduziu em 46% o risco de progressão da doença ou morte. Queria que você explicasse para o nosso ouvinte o que esse número significa na prática para os pacientes.
2: Exato. Então, toda droga que é aprovada pela Anvisa, ela precisa de um estudo clínico, chamado normalmente um estudo de fase 3, que demonstre que a droga é efetiva. E o estudo que foi realizado para essa droga, a darolutamida, é um estudo chamado ARANOTE. É um estudo feito em vários locais do mundo, que já foi apresentado, publicado, que incluiu quase 700 pacientes, mais precisamente 669 pacientes com câncer de próstata avançado. E metade desses pacientes receberam darolutamida e metade receberam placebo juntamente com bloqueio hormonal central. Então, um tratamento de associação da darolutamida com bloqueio hormonal que foi avaliado. E nesse estudo, o objetivo principal era demonstrar uma melhora no chamado tempo até progressão de doença ou morte, ou seja, a doença aumentar em vigência de tratamento e ou o paciente infelizmente ter um falecimento em decorrência da doença ou alguma outra causa. E de fato, o estudo mostrou essa redução de 46% no risco. Ou seja, em vários momentos do tratamento, quem usou o tratamento com darolutamida teve um risco 46% menor de alguma dessas coisas, né, ou a doença piorar ou progredir ao longo do tempo. O que a gente considera do ponto de vista de magnitude, ou seja, de quantidade de benefício, algo bastante representativo na oncologia. Então, esse número 46% é um número muito importante. Além disso, o estudo mostrou também em linha com uma redução, inclusive, no risco de morte, mostrando e comprovando que a droga é ativa. E quando esses dados foram apresentados para agências regulatórias, seja ali no mercado americano, de saúde, e agora no Brasil, eles foram suficientes para que essa droga fosse aprovada nesse cenário, nessa indicação.
0: Perfeito. Aquela básica pergunta para deixar claro para os nossos ouvintes. Quem poderá receber esse tratamento? Estamos falando de todos os pacientes com câncer de próstata ou apenas de um grupo específico, doutor?
2: Bom, para deixar a audiência bem familiar com o cenário, a gente sempre precisa lembrar que câncer de próstata é uma doença bastante heterogênea. Você tem diversos cenários de apresentações. Por exemplo, a maioria dos pacientes, felizmente, se apresentam com uma doença localizada, que está só na próstata. Para esses casos, ainda os nossos pilares de tratamento são ou o que a gente chama de vigilância ativa, acompanhar a doença para tumores muito lentos e de comportamento quase que muito pouco agressivo, ou então cirurgia retirada da próstata, e a radioterapia continuam sendo as opções principais. Então, boa parte dos pacientes vão continuar sendo tratado com uma dessas formas de tratamento. Mas aqui a gente está falando do grupo de pacientes que têm lesões fora da próstata, ou seja, metástases. E como você apresentou, Cláudio, hoje a gente tem essa incidência de casos novos, em torno de 70, 80 mil casos novos estimados por ano. Mas uma parte desses, em torno de 10 a 15%, se apresenta com essas metástases. E alguns pacientes que trataram vão evoluir com essas metástases. Então, como o câncer de próstata é uma doença frequente, acaba sendo um número substancial de pacientes. Então, esses pacientes especificamente são os que, esse grupo de pacientes é o grupo que foi contemplado com essa nova aprovação. Aqueles que têm metástases e que ainda não iniciaram nenhuma forma de tratamento.
0: Perfeito. Tem mais aqui para a gente entender sobre esse quadro, né? Por exemplo, doutor, esse medicamento ele já existe, né? O que muda é a aprovação da Anvisa. Um aspecto que chama atenção é a qualidade de vida também. O estudo mostra benefícios além do controle da doença?
2: Exato. Não, esse é um ponto muito importante para a gente discutir hoje com os pacientes, porque mesmo nessa situação, o paciente que se apresenta com metástase, a gente tem obtido resultados muito bons e eficazes. Então, são pacientes que estão vivendo anos e anos, inclusive alguns chegando a décadas de controle de doença com esses novos tratamentos, mesmo com metástase. Então, tendo tratamentos muito efetivos, a gente cada vez mais tem que se preocupar em tratar a doença e permitir com que esse paciente siga quase que inalterado o curso da sua vida. Então, são homens que normalmente alguns, vários, ainda exercem atividades de trabalho, ainda seguem todas as tarefas domiciliares, têm atividades de lazer, de viagens, etc. Então, a gente procura um tratamento eficaz que tenha o menor impacto possível em qualidade de vida. E nesse mesmo estudo que eu comentei, foi avaliado qualidade de vida e incidência de efeitos adversos. Uhum. E o que chama muito a atenção é que a adição dessa nova medicação, a darolutamida, ela trouxe menos impacto em cansaço e efeitos adversos do que o próprio placebo. Ou seja, não adicionou um aumento de efeitos adversos e manteve a mesma qualidade de vida do que se o paciente não estivesse fazendo o tratamento, ou seja, ele estivesse tomando placebo. Isso é algo assim, pouco comum da gente ver na oncologia. Toda vez que a gente adiciona um tratamento ativo, faz algo a mais, geralmente vem acompanhado sim de algum impacto, de algum efeito adverso, de alguma pior qualidade de vida. Mas nesse caso isso não aconteceu, o que é muito importante, porque a gente pode manter a doença controlada por muito tempo e de fato permitir com que o paciente siga trabalhando, siga viajando com a sua família, fazendo enfim, tudo que ele desejava fazer antes do início do diagnóstico do câncer de próstata.
0: Hoje, quando o câncer de próstata é descoberto já com metástase, ainda é possível oferecer tratamento eficaz e aumentar a sobrevida? E, inclusive, né, essa palavra, né, metástase, ela costuma assustar bastante, né? Queria que o senhor explicasse também para os ouvintes o que seria essa palavra e também sobre essa possibilidade de oferecer tratamento eficaz e aumentar a sobrevida mesmo com o câncer de próstata quando ele é descoberto com metástase.
2: É, com certeza, isso, enfim, tem um impacto, um primeiro impacto muito importante, a gente percebe isso no dia a dia do consultório, o diagnóstico com a palavra metástase, ele, de fato, no primeiro momento, ele é muito impactante. Uhum. E para todo mundo entender, o que a gente se refere de metástase são focos da doença fora do órgão onde ela começou. Então, por exemplo, o câncer de próstata se inicia na glândula prostática. Em alguns casos, essa doença pode sair da glândula, seja pelos vasos linfáticos, seja pelos vasos sanguíneos, e alcançar outros órgãos. No caso do câncer de próstata, os locais mais comuns costumam ser os linfonodos, que na linguagem mais popular são as línguas, que a gente tem em vários locais do corpo, e os ossos. Em alguns casos, a gente tem focos de doença no pulmão e no fígado. Mas mesmo quando a gente fala de metástase, essa é uma doença muito variável de paciente para paciente. Tem pacientes que têm poucas metástases, um número maior de metástases, doenças no fígado que podem ser mais delicadas. Então, é muito pouco produtivo hoje a gente englobar todos os pacientes da mesma forma sobre o rótulo de metástase. Já existe uma variação importante caso a caso na evolução, doenças mais responsivas, doenças mais agressivas. Mas o que é importante dizer é que em todos esses cenários, a despeito do número de lesões, do local da lesão que elas têm, hoje a gente tem tratamentos bastante efetivos em controlar a doença de uma maneira, às vezes até profunda e por muito tempo. Eu mencionei aqui que a gente mede em anos, inclusive, a sobrevida dos pacientes. E as formas de tratamento, elas são bastante variáveis conforme essa apresentação. Então, a gente usa o bloqueio da produção de testosterona. A gente usa novos antiandrógenos, como é o caso da darolutamida, que foi aprovada. Alguns casos, quimioterapia, geralmente em doenças mais agressivas, em conjunto com esses tratamentos. E cada vez mais a gente tem ali recebido com entusiasmo novos estudos que mostram novas drogas que podem se associar a essas terapias já existentes, sejam elas drogas de alvo moleculares, radioligantes, com a capacidade de, ao depender do perfil da doença, aumentar ainda mais o controle da doença. Então, de fato, é um cenário que a mensagem principal é não se ater simplesmente ao rótulo de metástase, ele é variável de caso a caso, e que a gente tem sim formas muito eficazes de controlar a doença, inclusive com essa ideia de controle de doença e preservação de qualidade de vida.
0: Doutor Denis Jardim, médico-oncologista, ainda existe muito preconceito em torno dos exames para câncer de próstata? O que o senhor tem percebido? E apesar desses avanços, o diagnóstico precoce continua sendo fundamental, né?
2: Sim, então, o nosso desejo sempre é que câncer de próstata seja cada vez mais diagnosticado no cenário curativo, ou seja, com a doença localizada. Quando é possível, com a radioterapia, com a cirurgia, identificar aqueles tumores de mais alto risco e oferecer um tratamento que vai eliminar por completo a doença de uma vez. Mas isso depende muito de uma procura rápida do paciente na presença de sintomas, dos rastreamentos de câncer de próstata realizados de maneira efetiva. Então, não é qualquer rastreamento, a gente tem que identificar a população de mais alto risco, oferecer os exames corretos na hora correta para tentar diagnosticar de forma precoce. E o que a gente tem visto aos poucos é de fato uma melhora ali da população masculina, e pelo menos está mais ciente e incentivar quem tem o diagnóstico, que os irmãos façam os exames, procurem se tem também, os colegas que trabalham na mesma faixa etária. Isso tem realmente aumentado aos poucos o número de homens que procuram clínico, que procuram urologista, seja para um rastreamento oncológico ou para os exames gerais de saúde.
0: Vou fazer essa pergunta que é geral, e daqui a pouco eu volto para a última pergunta nessa reta final. Com que idade o homem deve começar a se preocupar com o câncer de próstata e fazer os exames? Essa recomendação muda para quem tem histórico familiar ou outros fatores de risco, doutor?
2: Sim, então hoje a recomendação formal ainda é a partir dos 50 anos para a população geral, que tem boa saúde, iniciar os exames de rastreamento para o câncer de próstata, incluindo principalmente o PSA. Para aqueles pacientes que têm fatores de risco, e hoje os fatores de risco mais admitidos ali são história familiar, ou eventualmente em alguns casos a própria etnia negra, a gente recomenda que essa faixa etária seja um pouco mais precoce, ao redor dos 45 anos, ou eventualmente até antes, se o parente que teve câncer de próstata, ele, por exemplo, tinha uma idade muito, muito cedo. Alguém que é parente de primeiro grau, que teve um diagnóstico de câncer de próstata aos 50 anos, pode se iniciar até em torno de 10 anos antes o primeiro PSA. Então é importante, antes até de fazer o exame do screening, ter uma conversa com o seu médico de referência, conversar, entender a história familiar, o contexto de outros fatores de risco, e saber se é o momento ou não de fato fazer, iniciar essa coleta do rastreamento de próstata.
0: Bom, para a gente encerrar aqui, o medicamento para câncer de próstata, darolutamida, recebeu aval da Anvisa como uma nova opção de estratégia de tratamento contra a doença, que soma cerca de 78 mil novos casos por ano aqui no Brasil. E de acordo com a farmacêutica Bayer, a aprovação considerou um estudo de fase 3 que apontou redução de 46% no risco de progressão da doença ou morte em pacientes que utilizaram a medicação combinada com uma terapia hormonal. Quais são os próximos passos depois dessa aprovação da Anvisa? Qual passo deve ser tomado? Ampliar o acesso dos pacientes a essa terapia, por exemplo? Esse medicamento pode estar disponível no SUS? O que, que você tem de informação para a gente?
2: Sim, existem, primeiro, alguns passos futuros. Creio que essa droga, ela continua ali em estudos clínicos em outras indicações. Então, provavelmente, no futuro a gente espera novos cenários, novas situações que ela possa ser usada no câncer de próstata. Mas, especificamente para essa aprovação agora, para a darolutamida já é uma droga disponível comercialmente, ela já é de cobertura obrigatória das fontes pagadoras no sistema suplementar de saúde. Especificamente essa indicação aprovada, ela precisaria ainda ser incluída no rol de procedimentos obrigatórios da ANS para ter de fato um fornecimento não questionável por nenhuma fonte na saúde suplementar. E a gente espera que, com o tempo, dados esses resultados de eficácia, inclusive se possa discutir nas esferas ali das sociedades de oncologia clínica, junto com o Ministério da Saúde, eventual possibilidade de acesso no sistema público. Então, aos poucos, essas discussões têm que se tornar maduras para que o acesso seja, de fato, ampliado para a grande maioria dos pacientes.
0: Nós conversamos com o Dr. Denis Jardim, médico oncologista e professor de pós-graduação do Hospital Sírio-Libanês, sobre a nova aprovação da Anvisa, que amplia as opções de tratamento para pacientes com câncer de próstata. Muito obrigado, doutor. Forte abraço para você e bom dia.
2: Muito obrigado, Cláudio. Um excelente dia para todos.

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1: A sexta-feira começou quente, tão quente durante o treino que fez Matheus Cunha e os demais jogadores desistirem da sauna após a atividade.
2: É hoje no treino, pelo amor de Deus, a gente tá desesperado. Normalmente a gente tem o costume até de fazer sauna pós-treino e tá cancelada a sauna pra todo mundo, ninguém aguenta mais não.
1: E que terminou com chuva, ventos de 150 km por hora e alertas disparando nos celulares de toda Nova Jersey. Essa oscilação de humor do tempo reflete uma sexta-feira meteorologicamente intensa em Nova Jersey. A preparação para Brasil e Noruega foi tumultuada pela possibilidade de um atraso das 5 da tarde para as 18 horas no horário de Brasília para o início do jogo neste domingo. Na verdade, a situação tinha pouco a ver com o jogo do Brasil em si. É que no domingo, Inglaterra e México jogarão a partir das 9 horas da noite na Cidade do México. E a capital mexicana está em alerta para possíveis tempestades nesse horário. Surgiu então a ideia de antecipar o jogo para as 3 horas da tarde no horário de Brasília. Acontece que a FIFA estipula um intervalo de 3 horas, no mínimo, entre duas partidas do mata-mata, ou seja, entre o início de um jogo e o início do jogo seguinte, para impedir que uma eventual disputa por pênaltis invada o jogo seguinte. Por isso, o jogo do Brasil poderia até ser postergado das 17 para as 18 horas. Ao longo da noite, a ideia foi descartada e a programação foi mantida. No entanto, se uma tempestade semelhante a essa que caiu em Nova Jersey no início da noite se repetir durante a partida, é certo que o jogo será interrompido, ou caso aconteça antes da bola rolar, o início será adiado. No treino desta sexta-feira, o penúltimo antes do jogo, Rafinha apareceu no gramado, fez o aquecimento com os demais jogadores, mas depois voltou a fazer atividades individuais. Ele ainda não tem condição de jogo para domingo, mas crescem as possibilidades de que ele apareça no banco de reservas em uma eventual partida das quartas de final.
0: E o técnico Carlo Ancelotti revelou que o atacante Neymar já está pronto para jogar uma partida inteira pela seleção brasileira. Além disso, falou sobre o comportamento do jogador diante do novo status da seleção brasileira. O camisa 10 se recuperou de lesão, fez a estreia na Copa do Mundo no penúltimo jogo, mas ficou no banco no duelo decisivo contra o Japão. A dúvida agora é sobre Lucas Paquetá. Você sabe que ele não vai atuar contra a Noruega, inclusive deve não atuar também durante a Copa do Mundo, né? Caso o Brasil avance. Em atividade nesta sexta-feira em Nova Jersey, o treinador observou Gabriel Martinelli. Na quinta, tinha testado Danilo Santos no time titular. O italiano deixou um mistério no ar para a partida de domingo contra a Noruega pelas oitavas de final da Copa do Mundo. Nessa reta final de programa, muitos áudios, muitas participações. Você opinando sobre o jogo da seleção brasileira contra a Noruega, sua voz para todo o Brasil. Vamos a mais participações dos nossos ouvintes.
3: Alô, bom dia, amigos da CBN. Aqui é Johnny, de Copacabana. Técnico fraco, seleção fraca, deverá vir para casa. 2-1 para a Noruega, infelizmente. Um abraço a todos.
0: Ah, não, vamos colocar um resultado positivo também aqui, né? Anotei seu placar, mas vamos ver um outro resultado aqui pro Brasil.
4: Bom dia, CBN Madrugada, Gilson Queiroz da Vila Peri, Fortaleza. 3-0 para o Brasil, 2 de Vini Júnior e 1 de Neymar. Brasil pra frente.
0: Aê, 3-1 pro Brasil, placar anotado, lembrando que no fim do programa eu vou falar qual foi o placar mais votado, mais falado pelos ouvintes do CBN Madrugada. Tô com uma lista aqui, gente, com mais de 15 placares que vocês citaram aqui. É, rapaz, muita gente participando, mais uma participação lá.
5: Bom dia, equipe CBN, Azencleber Pereira, Patos de Minas. O palpite é 3-2 pro Brasil. Obrigado, bom dia.
0: 3-2 pro Brasil. Outra participação.
6: Bom dia, calçudos. Aqui é Thiago, da região metropolitana de Campinas. O Brasil ganha de 3-1. 2 gols do Vini Júnior e 1 do Neymar no segundo tempo. Gol da Noruega É o Haaland que faz. Bom dia a todos os ouvintes aí.
0: Obrigado. Muita gente apostando no Neymar aqui.
7: Bom dia, Glaucio. Por aqui, Nadir Pedroso, Porto Feliz, São Paulo. É, o placar vai ser 3-2 Brasil, 2-2 no tempo normal e 1 na prorrogação. Minha rádio é CBN.
0: É isso aí, a CBN vai transmitir o jogo Brasil contra a Noruega. Parte da rede com Oscar Ulisses, outra parte da rede com Edson Mauro.
8: Bom dia, Carlson. Bom dia, Carlson. Ó, placar Brasil e Noruega vai ser Brasil 2, Noruega 1zinho só. Placar 2-1. É, Brasil. Bora. Aqui é a Carla de São Gonçalo.
0: Valeu, Carla. Obrigado. Mais participação aqui.
9: Olá, bom dia, turma da CBN. Aqui é o Raimundo Feira da Silva, aqui de Serrinha, na Bahia. Hoje, o jogo do Brasil no domingo vai ser 5-1. E pronto, é isso aí mesmo. E já era. Tchau, tchau. E Brasil campeão.
0: É isso.
9: Pra ter certeza.
0: Ok, 5-1, 5-0, e é isso. Brasil campeão. Mais participação aqui.
10: Bom dia, amigos da CBN. Jader Melo aqui do Barro, no Ceará. Brasil 4-1.
0: 4-1, tá confiante, gostei. Mais participação aqui.
11: Bom dia, ouvintes da CBN, Antônio de Campinas. Brasil 2-1.
0: Brasil 2-1, vamos para mais uma participação aqui.
12: Bom dia, bom dia. Aqui é o Cristiano Matias, carreteiro de Garanhuns, Pernambuco. QRA de caminhoneiro, mago velho. E o placar do jogo do Brasil contra a Noruega no domingo vai ser de 3-1. Brasil!
0: 3-1 pro Brasil, tem mais!
13: Olá, Glaucio. Bom dia, bom plantão. O meu palpite é 2-1 para o Brasil. Milton Berzola, Vila Maria, São Paulo, capital.
0: Obrigado, Milton. Forte abraço para você. Marcela Lorenzetto chega com todo o seu talento, simpatia para a apresentação do Jornal da CBN. Tudo bem? Bom dia, Mar.
14: Tudo certo. E por aí? Tô adorando essa participação dos ouvintes.
0: Tudo certo,
14: hein?
0: Gente. A pergunta que não quer calar, os ouvintes querem saber se é placar, seu palpite pro jogo, vai.
14: 3-2 fora o baile.
0: 3-2 fora o baile. Vai ter gol do Neymar, será? O que você acha?
14: Aí eu já não sei. Realmente a gente tá...
0: Tá nessa, né?
14: É, você viu, no último jogo quem surpreendeu? Quem surpreendeu? Casimiro. É aquele meme que estava circulando nas redes sociais, né, Clauson?
0: Tem uma figurinha dele muito boa.
14: Pô, saiu do primeiro tempo, falei assim, eu tiraria o Casimiro, nunca que eu colocaria o Martinelli. O que o Ancelotti fez? Manteve o Casimiro, fez gol, colocou o Martinelli que fez gol. Por isso que o cara tem 5 Champions e eu tô aqui trabalhando 5 horas da manhã do sábado, entendeu?
0: E eu tô aqui meia-noite trabalhando,
14: é. Você
0: veio de madrugada.
14: Você entendeu por quê? É isso,
0: né?
14: Cada um
0: nada
14: seu quadrado.
0: Né? Ai, ai, Marcela Lorenzetto chega logo mais com o Jornal da CBN, engata com o CBN São Paulo. Então, 6 horas de Marcela Lorenzetto aqui em São Paulo, pelo menos.
14: Fora o baile.
0: Fora o baile, com certeza. Marcela, um beijo pra você, bom programa,
14: bom
0: tá?
14: Bom descanso, hein, meu querido?
0: Muito bom, obrigado. Gente, finalizo aqui o CBN Madrugada. Tem alguns áudios que eu não consegui soltar, muita gente participando, mas não tem problema, tá? O Jornal da CBN chega aí, você vai continuar mandando seu palpite pro jogo do Brasil contra a Noruega. O jogo é no domingo, mas o nosso esquenta começa bem antes. Lembrando que no domingo a transmissão da CBN começa muito antes da bola rolar. Você vai ter Brasil e Noruega com todos os detalhes aqui na Rádio CBN. Produção deste programa, Karina Almeida. Nos trabalhos técnicos, Ricardo Garcia. Forte abraço para você. Volto na madrugada de domingo. Converso com você aqui na Rádio CBN. Forte abraço, muito bom dia. Fique agora com o Jornal da CBN com Marcela Lorenzetto.
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0: sábados, 4 de julho de 2026, a parcela de brasileiros que defende que adolescentes que cometem crimes devem ser punidos como adultos subiu para 70%, segundo dados da nova pesquisa Datafolha divulgada ontem. Em 2022, o índice era de 65%. Do outro lado, o apoio à reeducação dos menores infratores recuou de 34% em 2022 para 27%. Outros 3% dos entrevistados não souberam responder. O empresário Fernando Gomes foi um dos alvos dos mandados de busca e apreensão cumpridos pela PF na quinta fase da Operação Unha e Carne. A ação foi deflagrada nesta semana por determinação do ministro Alexandre de Moraes, do STF. Segundo a apuração do portal G1, as buscas têm como objetivo esclarecer as ligações de Fernando Gomes com o ex-governador Cláudio Castro e com o ex-presidente da Alerge, Rodrigo Bacelar. O ministro da Fazenda, Dario Durigan, afirmou nesta semana que o gargalo da economia brasileira são os juros altos. Em entrevista à TV Globo, Durigan avaliou ser preciso harmonizar a estratégia relacionada com receitas e gastos públicos com a chamada política monetária, ou seja, a definição dos juros pelo Banco Central para conter a inflação. O ministro rejeitou a percepção de que decisões do governo que elevam os gastos e produzem estímulos à economia estejam pressionados à taxa de juros. No horário de Brasília, 6:03.
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1: Seis e quatro.

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1: São 6:04. Muito bom dia. Seja bem-vinda. Seja bem-vindo ao Jornal da CBN deste sábado, dia 4 de julho de 2026. Nós vamos juntos aqui nesta manhã com as principais notícias do sábado, a partir de agora no Jornal da CBN. A defesa do ex-presidente Jair Bolsonaro se prepara para entregar todas as armas registradas no nome dele à superintendência da PF do Distrito Federal. Durante a noite de sexta-feira, o ministro Alexandre de Moraes, do STF, decidiu manter Bolsonaro em prisão domiciliar após o fim do prazo inicial de 90 dias. Desde o dia 24 de março, ele está sob prisão domiciliar humanitária para se recuperar de uma broncopneumonia. O magistrado também determinou a entrega do arsenal do ex-presidente, assim como a revogação do registro de colecionador, atirador, desportivo e caçador dele. A apreensão das armas foi determinada para acontecer em até 48 horas após a decisão, mas a defesa de Bolsonaro informou que vai entregar o armamento na próxima segunda-feira. O advogado Fábio Souto, especialista em tribunais superiores, avaliou que a determinação de Moraes foi adequada.
2: A decisão pela manutenção do regime domiciliar do ex-presidente Jair Bolsonaro nos parece correta sobre os dois aspectos. Inicialmente, convém destacar que a lei de execução penal não exige um tempo de cumprimento de pena no regime domiciliar. Na verdade, o cumprimento de pena em regime domiciliar humanitário é algo excepcional, com o objetivo de preservar os direitos fundamentais básicos do apenado.
1: Um dos elementos analisados pelo STF foi uma pistola encontrada em 15 de junho pela Polícia Militar do Distrito Federal e registrada em nome de Bolsonaro. A arma estava com um militar do Gabinete de Segurança Institucional e não estava acompanhada do certificado de registro no momento da fiscalização. A Polícia Civil Distrital abriu inquérito para investigar o caso. Em depoimento, Bolsonaro afirmou que a arma é dele e disse que havia solicitado um conserto. O ex-presidente declarou ainda que mantinha o armamento em casa por razões de segurança. A Procuradoria-Geral da República defendeu que a decisão sobre eventual falta grave considere o resultado final da investigação. A defesa do ex-presidente afirma que não houve irregularidade na manutenção da arma e que o episódio não deveria impedir a continuidade da prisão domiciliar. Os advogados argumentam que o armamento estava regularmente registrado e que Bolsonaro não foi comunicado sobre eventual suspensão ou cassação do registro. Agora são 6:07. A direitista Keiko Fujimori começou o processo de transição para assumir a presidência do Peru. A filha do ditador Alberto Fujimori foi oficializada nesta sexta-feira pelo Jurado Nacional de Eleições, órgão eleitoral máximo do país, numa cerimônia de proclamação. Fujimori teve 50,1% dos votos válidos, contra os 49,8% do deputado de esquerda Roberto Sanches. O candidato derrotado havia feito um pedido de anulação dos votos no exterior, alegando fraude no pleito. Mais cedo nesta semana, o deputado apresentou um recurso à Comissão Interamericana de Direitos Humanos, no qual questiona a vitória de Keiko Fujimori. Nas redes sociais, a presidente eleita agradeceu a confiança de milhões de peruanos, a confiança que milhões de peruanos depositaram nela, e diz que vai assumir o cargo com responsabilidade, humildade e senso de dever. Para a professora de Relações Internacionais da Universidade Federal de São Paulo, Regiane Bressan, a pequena diferença de votos

0: Ela vai enfrentar problemas como o aumento da criminalidade e grandes desafios sociais. Também deverá negociar com um legislativo dividido de forma significativa entre esquerda e direita. A nova líder promete medidas de segurança rígidas, leis antiterroristas mais duras e um papel ampliado para os militares no combate à violência. 6h09. O presidente dos Estados Unidos, Donald Trump, anunciou a realização de um grande comício em Washington como parte central das comemorações oficiais dos 250 anos da independência dos Estados Unidos. O evento tem gerado polêmica por misturar as festividades cívicas planejadas há uma década com a campanha política do republicano. Em 2016, o Congresso criou a Comissão Bipartidária América 250 para coordenar eventos em todo o país. A proposta previu uma programação nacional voltada à educação, à cultura e à participação popular. Porém, em janeiro de 2025, Trump, recém-eleito, assinou um decreto criando a Freedom 250, grupo encarregado de organizar os principais eventos federais em Washington. Na capital americana, a equipe promoveu uma programação centrada na figura de Trump, com apresentações da Orquestra Conjunta das Forças Armadas, um grande show pirotécnico de 40 minutos e a previsão de lançar 850 mil fogos de artifício a partir de 10 pontos da cidade. Ao mesmo tempo, a América 250 organizou em Los Angeles um espetáculo com foco na diversidade cultural, apresentado por Queen Latifah e com shows de Chris Stapleton, Chaka Khan e da banda Smashing Pumpkins. Nos bastidores, porém, a relação entre os dois grupos foi marcada por conflitos em relação ao orçamento, programação e divisão de responsabilidades. O presidente Donald Trump abriu as festividades durante a noite de sexta-feira com um discurso no Monte Rushmore, no estado de Dakota do Sul.
1: Por gerações, entendeu-se que o dever patriótico fundamental de todo americano era transmitir nossa cultura aos nossos filhos e preservar a nação pelos séculos que viriam. Mas nos últimos anos, houve uma tentativa inegável de mudar esse caráter excepcional, de arrancar de nós o espírito americano na porrada, de nos afastar da nossa história e de tornar impossível até mesmo responder à pergunta: o que significa ser um americano?
2: What does it mean to be an American?
0: Durante a fala, Trump voltou a criticar imigrantes e disse que os democratas progressistas representam uma nova ameaça comunista para o país norte-americano. No Brasil, monumentos históricos vão receber decorações ao longo do dia em homenagem à independência dos Estados Unidos. Alguns lugares de destaque são a Ponte Estaiada, em São Paulo, a Ponte da TV em Brasília e o Cristo Redentor, no Rio de Janeiro. 6h12.
3: Messi vai batendo o escanteio, todo mundo lembra como gol. A Argentina vai para o ataque 2x2. Messi levantou fechado na área, bola pro gol!
0: A atual campeã argentina passou para as oitavas de final da Copa do Mundo depois de um jogo emocionante contra Cabo Verde. Ainda no primeiro tempo, Messi abriu o placar. No começo do segundo, Droy Duarte empatou para os Tubarões Azuis. Na prorrogação, Lisandro Martínez colocou os argentinos na frente novamente, mas Cabo Verde reagiu com um golaço de Cabral. Um gol contra de Dinei Borges na segunda etapa da prorrogação acabou com a campanha mágica dos africanos. O goleiro Vozinha, destaque do time durante o torneio, disse que todo o povo cabo-verdiano sai da competição realizado.
4: Conseguimos realizar um sonho, não só meu, não só da seleção, mas de todo o povo cabo-verdiano. E estar aqui a competir, jogar e lutar de igual para igual contra essas seleções, temos de estar de coração cheio e de muito orgulhoso de tudo o que fizemos. Obviamente estamos tristes pelo resultado e pelo jogo, porque queríamos passar à próxima fase. Sabíamos que tinha um adversário muito difícil, que é campeão do mundo, mas é parabenizar a toda a federação, a todo o staff e aos meus colegas, porque eles foram fantásticos, foram incríveis e caímos de pé. Mas agora é descansar e pensar no futuro, mas mais uma vez estou muito orgulhoso pelo trabalho.

0: trabalho de toda a equipa e espero que no futuro consigamos fazer coisas muito, muito boas.
1: Ao deixar o primeiro Mundial de Cabo Verde com 4 empates no tempo regulamentar, os Tubarões se tornaram a única seleção tecnicamente invicta da Copa do Mundo. Nas outras partidas do dia, Egito eliminou a Austrália nos pênaltis, Colômbia venceu Gana por 1-0 no último jogo da segunda fase da Copa do Mundo. Neste sábado começam as oitavas de final da Copa. Canadá e Marrocos abrem a nova fase às 14h pelo horário de Brasília. Depois, às 18h, Paraguai e França decidem outra vaga nas quartas de final. A seleção brasileira fez ontem o penúltimo treino antes do jogo contra a Noruega nas oitavas de final da Copa do Mundo. A grande novidade foi o retorno de Rafinha, que passa por um processo parecido com o que passou o Neymar durante as primeiras semanas da Copa. O jogador do Barcelona está junto ao grupo, mas ainda não faz as mesmas atividades. Carlo Ancelotti também teve a volta de Rayan, que foi poupado da atividade de quinta-feira por controle de carga. O desfalque mais sério da seleção é Lucas Paquetá, que sofreu lesão na parte posterior da coxa esquerda no jogo contra o Japão e dificilmente voltará a atuar nesta Copa do Mundo. O centroavante Matheus Cunha falou com a imprensa na sexta-feira. Camisa 9 minimizou o impacto da palavra favoritismo ao falar sobre a Noruega, próxima adversária do Brasil.
2: Favoritismo nada mais é do que algo que não entra em campo, então por mais que você tenha seus pensamentos e a sua confiança dentro dos seus companheiros e a si mesmo, não é nada que ajude dentro de campo. Acho que a gente tem que estar focado e saber o que tem que fazer, principalmente focar naquele momento que é muito rápido, são 90 minutos, que tudo pode acontecer, então é difícil ver que o favoritismo jogue, mas eu vejo de uma forma que nos ajuda, sabe? A confiança em si mesmo, depois de fazer gols, a confiança que seus companheiros demonstram, eu acho que acaba virando uma bola de neve muito positiva.
1: Brasil e Noruega se enfrentam no domingo, às 17h, pelo horário de Brasília, no estádio de Nova York e Nova Jersey. Quem vencer joga contra México e Inglaterra nas quartas de final, dia 11 de julho, em Miami. Estes são alguns dos principais destaques da manhã deste sábado, dia 4 de julho de 2026, aqui no Jornal da CBN. 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
1: 6 e 18.

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0: jeito de consumir entretenimento e acessar a internet no Brasil está mudando rapidamente, viu? Dados do IBGE mostram que quase metade dos lares brasileiros já paga por serviços de streaming de vídeo, enquanto a TV por assinatura continua perdendo espaço. A pesquisa também revela que o acesso à internet atingiu um novo recorde no país e que os idosos estão cada vez mais conectados. Ainda assim, velhos hábitos como o uso do telefone fixo ainda resistem.
1: O avanço da internet no país mudou a forma de consumo do brasileiro. Da compra de uma roupa à novela que se assiste, o ambiente virtual se tornou essencial para o dia a dia de parte significativa das pessoas. A comunicadora Dandara Franco, por exemplo, contou que não vive mais sem o streaming de vídeo. Até na hora de assinar outros tipos de serviço, como plano de celular ou internet, ela busca um combo com o streaming para tudo sair mais em conta. Dandara explica que o conteúdo sob demanda atrai pela praticidade de encaixá-lo na rotina.
2: Essa parte de ter uma liberdade de horário e da sua própria programação é o que faz mais diferença, assim, pra mim, é o que mais me atrai hoje em dia nos streamings, né? Porque eu posso assistir uma novela das 7 às 9 horas da noite, eu posso assistir a um programa que passou há 10 anos atrás, hoje em dia, com a minha família de uma forma muito tranquila e parar o episódio no meio.
1: Assim como a residência de Dandara, quase metade dos lares brasileiros já paga por serviços de streaming de vídeo. Entre esses domicílios, um em cada 10 tem o streaming como única forma de assistir conteúdo. É o que mostram os dados da Pesquisa Nacional por Amostra de Domicílios Contínua de 2025 do IBGE. O levantamento aponta que 44,4% dos domicílios brasileiros contam com algum serviço de streaming pago, totalizando 33,4 milhões de lares. Na direção contrária, a TV por assinatura perde espaço. O total de domicílios com o serviço foi de 17,7 milhões, o menor valor da série histórica. Arthur Lebrun, especialista em tecnologia da informação e segurança digital, explicou um dos motivos para o streaming ter se popularizado tanto.
3: Porque no streaming você tem opção. Você escolhe naquele momento que você quer ver, você não precisa esperar uma grade de programação, né? Isso é muito conveniente e torna também as opções acessíveis naquele momento. Não a disponibilidade daquilo que você tem que esperar, você pode escolher o que você quer.
1: A pesquisa também mostra que o celular está presente em 97,4% dos domicílios, o maior percentual da série histórica. Mas o telefone fixo, cada vez mais em desuso, só continua presente em 6 de cada 100 residências. A estatística Simone Simão é uma das brasileiras que ainda usa o telefone fixo no dia a dia.
4: Aqui em casa a gente resolveu manter o telefone fixo por conta da minha mãe, que tem 92 anos. A minha irmã também manteve por conta disso. E o telefone fixo sempre foi o meio de comunicação mais fácil da minha mãe. E ela também não se adaptou muito bem às ligações de celular.
1: Apesar de alguns idosos, como a mãe de Simone, terem mais dificuldade com a tecnologia, esse público está cada vez mais conectado. Pessoas com 60 anos ou mais apresentaram um avanço expressivo de 29 pontos percentuais no uso da internet nos últimos 5 anos, chegando a 74,5%. E pela primeira vez, mais de 90% dos brasileiros com 10 anos ou mais têm acesso à rede. No total, são 76 milhões de domicílios que contam com internet no Brasil. Ainda assim, cerca de 18 milhões de pessoas permanecem desconectadas. Por outro lado, entre crianças de 10 a 13 anos, o uso ficou praticamente estagnado. Além disso, enquanto o número de idosos com celular aumentou, o de crianças entre 10 e 13 anos recuou. Gustavo Giaquinto, analista da pesquisa do IBGE, explica as razões para essa dinâmica.
5: Então, assim, também tem a visto mais facilitação do uso da internet. Hoje a pessoa pode usar a internet pela televisão, para assistir uma série. Muitos serviços são pedidos pela internet, né? Então, existe um certo estímulo para os idosos, né, buscarem utilizar a internet, né? Porque isso tem feito cada vez mais parte do cotidiano mesmo. No caso das crianças, a gente tem visto cada vez mais uma discussão, uma preocupação com a segurança das crianças, né? Com essa exposição de crianças, por exemplo, nas redes sociais, né? A gente viu, por exemplo, a partir de 2025, uma restrição ao uso de celulares, por exemplo, nas escolas.
1: Outro destaque da pesquisa do IBGE é que, pela primeira vez, mais da metade dos usuários já fazem compras pela internet no Brasil. Além disso, a conectividade nas áreas rurais avançou de forma contundente e chegou a 88%. O acesso ainda é menor do que em áreas urbanas, com internet em 95,8% dos lares. Mas, 10 anos atrás, essa diferença era de 41 pontos percentuais. Do Rio de Janeiro, Isa Morena.
0: Interessante, né? A gente ver essa mudança de hábito dos brasileiros, os hábitos de consumo, entender que quais são as expectativas dos consumidores e também o que precisa ser mudado nessa indústria do entretenimento, né? Por onde seguir, qual caminho seguir para tentar atingir esse novo público que vem chegando e esse público mais antigo que mantém algumas raízes fincadas em algumas questões, como é o caso do telefone fixo, né? A gente não imagina que ainda tem tanta gente que se apega ao uso do telefone fixo com a praticidade que a gente tem no celular, né? Mas e você aí de casa? Como é que tá essas suas mudanças de hábito? Você já percebeu isso na sua casa? Deixou de assinar um pacote de televisão por assinatura para investir em algumas plataformas de streaming? Porque tem isso também, né? Na TV por assinatura você tinha vários canais por uma assinatura. Agora, tudo bem, tem vários filmes, enfim, vários conteúdos, mas em diversas plataformas e cada plataforma você tem que pagar um valor. Vale a pena? É o mesmo preço? Antes era melhor? Agora tem mais opção? Tem mais caminhos? Você fica menos limitado a uma única emissora ou a um único tipo de serviço? Como é que é a dinâmica aí na sua casa? O telefone fixo já aposentou ou continua usando por aí? Conta pra gente, participa com a gente aqui nessa manhã de sábado no 11 99 11 9981. Esse é o nosso WhatsApp aqui da CBN. 6h27.
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sábado 4 de julho de 2026. A defesa do ex-presidente Jair Bolsonaro se prepara para entregar todas as armas registradas no nome dele à Superintendência da Polícia Federal do Distrito Federal. Durante a noite de ontem, o ministro Alexandre de Moraes, do Supremo Tribunal Federal, decidiu manter Bolsonaro em prisão domiciliar após o fim do prazo inicial de 90 dias. O magistrado também determinou a entrega do arsenal do ex-presidente, assim como a revogação do registro de CAC dele. A apreensão das armas foi determinada para acontecer em até 48 horas após a decisão, mas a defesa de Bolsonaro informou que vai entregar um armamento na segunda-feira. A direitista Keiko Fujimori começou o processo de transição para assumir a presidência do Peru. A filha do ditador Alberto Fujimori foi oficializada ontem pelo Jurado Nacional de Eleições, o órgão eleitoral máximo do país, numa cerimônia de proclamação. Fujimori teve 50,1% dos votos válidos contra os 49,8% do deputado de esquerda Roberto Sanchez. O presidente dos Estados Unidos, Donald Trump, anunciou a realização de um grande comício em Washington como parte central das comemorações oficiais dos 250 anos da independência dos Estados Unidos. O evento tem gerado polêmica por misturar as festividades cívicas planejadas há uma década com a campanha política do republicano. Trump abriu as festividades durante a noite de sexta-feira com um discurso no Monte Rushmore, no estado de Dakota do Sul. No horário de Brasília, 6h33.

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1: Olha, tem atropelamento na rua Doutor Lagen, lá no Catumbi, gente. Uma faixa da rua está ocupada na altura da Frei Caneca por conta de um atropelamento envolvendo um ônibus. A Sete Rios já está no local, o trânsito está intenso, vou acionar os bombeiros logo mais e te conto o estado de saúde dessa pessoa que foi atropelada, mas o trânsito já complicado por ali. Sete Rios no local, logo mais outras informações para você, ouvinte CBN. 6h34.

0: inflação dos alimentos pode variar entre 6% e 10% em 2026, num eventual cenário de El Niño potente. Os efeitos do fenômeno no campo podem causar escassez de itens na mesa dos brasileiros, viu? A diminuição das chuvas nas áreas produtoras de energia também é preocupação. Especialistas ouvidos pela reportagem da CBN falam em necessidade de preparo a longo prazo.
1: A previsão de um super El Niño coloca o Brasil em alerta para os impactos no campo que podem chegar também ao bolso do consumidor. Em um cenário extremo, com perdas na agricultura e na pecuária, a inflação dos alimentos pode atingir. Quanto o mercado financeiro projeta um IPCA de 5,33% no fim de 2026, os alimentos devem subir acima da média por causa da combinação entre o fenômeno climático e a guerra no Irã. Os efeitos são esperados entre o segundo semestre deste ano e meados de 2027. O El Niño costuma provocar mais chuvas nas regiões sul e sudeste e estiagem no centro-oeste, norte e nordeste, afetando diretamente a produção agrícola. Desta vez, institutos especializados confirmam a formação do fenômeno e alertam para a possibilidade de impactos severos. Para a assessora técnica da Confederação Nacional da Agricultura, Daniela Bonfim, a principal preocupação é com a intensidade do fenômeno.
2: O evento já está confirmado, vai ocorrer durante um período crítico para a safra de grãos, né, que é durante o segundo semestre, então a partir de setembro começa o plantio da nova safra, e agora é saber essa classificação, porque o El Niño ele pode ser classificado como fraco, moderado, forte ou super forte. As estatísticas do NOAA mostram que a chance de ser um super El Niño é acima de 60%.
1: Apesar de especialistas evitarem alarmismo, há possibilidade de quebra na próxima safra de verão. Isso pode elevar o preço de alimentos do dia a dia, como frutas, legumes, hortaliças, arroz e feijão. Segundo o coordenador dos índices de preços do FGV Ibre, André Brás, nesses casos o Brasil tem pouca margem para recorrer às importações.
3: Mas a gente ainda pode importar leite, carne, não vai resolver o problema da inflação, porque o produto de qualquer maneira vai subir de preço, que a gente importa em dólar, a nossa moeda está desvalorizada, mas evita o desabastecimento, a falta do produto. A questão é aquele que você não tem muito jogo para importar, como feijão, por exemplo, né? E essa parte toda é de alimentos in natura, de alimentos de feira livre, que é a alimentação mais saudável, né?
1: Os impactos podem ir além da alimentação. A falta de chuvas nas regiões das hidrelétricas também pode pressionar a conta de luz. Em 2024, durante o último El Niño, 16 estados e o Distrito Federal enfrentaram a pior estiagem desde a década de 80 e a ANEEL acionou a bandeira vermelha. Este último El Niño, junto de outros fatores, também contribuiu para a maior enchente da história do Rio Grande do Sul. No estado, entidades do setor rural orientam os produtores a se prepararem, especialmente para a safra de verão. A engenheira ambiental Paula Hofmeister, da Federação das Associações Rurais do Rio Grande do Sul, afirma que a orientação é informar os agricultores sem gerar alarme.
4: Sabendo que a gente está acompanhando o cenário mundial, global, da questão do El Niño, e que aqui no estado do Rio Grande do Sul, os anos de El Niño, eles são anos com mais chuva, e que inclusive, se a gente tiver chuvas acima da média, mas moderada, pode ser um ano muito bom para uma safra.
1: Na fronteira oeste do Rio Grande do Sul, o produtor Pablo Rocha Marques pretende arrendar áreas de terceiros como forma de prevenção. Ele destaca que, em regiões sujeitas a enchentes, uma das alternativas é o confinamento do gado, embora o custo seja elevado.
5: Chega a ser metade da fazenda que fica embaixo d'água por 20 dias, 15 dias, e tu tem que ter ou outros campos, que é difícil, para tu levar o gado, ou a renda com antecipação, tu nunca sabe quando que realmente vem a enchente, né? É, o principal problema é esse.
1: Já nas regiões com previsão de estiagem, a principal recomendação é seguir o zoneamento agrícola de risco climático, usar que ferramenta da Embrapa que indica o melhor período para o plantio. Quem explica é o pesquisador Alfredo Luiz, da Embrapa Meio Ambiente.
6: A primeira recomendação recomendação é seguir a época recomendada no ZARC. O ZARC, inclusive, fala de probabilidade de sucesso de 60%, 70% ou 80% de cada cultura em cada município. A outra recomendação, a chuva não começou como normalmente começa. Que ele espere, né, que a chuva se estabeleça para o plantio.
1: Especialistas também recomendam o uso de sementes mais resistentes e a adoção de novas tecnologias para reduzir os impactos do El Niño e das mudanças climáticas. O gerente executivo da CropLife Brasil, Renato Gomides, destaca a importância do manejo integrado.
7: Começa, né, no preparo do solo, na escolha da melhor semente. Existem hoje bastante dados acumulados em relação a estresse climático, a desafios climáticos. Em qual a janela ideal, onde o produtor consegue mitigar um pouco, né, esses efeitos. Por baixo de tudo isso vem a tecnologia, que resulta em produtividade.
1: Para a Embrapa Meio Ambiente, a adaptação às mudanças climáticas precisa deixar de ser uma medida emergencial e passar a fazer parte da rotina no campo. O desafio é produzir mais em um cenário de temperaturas elevadas, chuvas irregulares e eventos climáticos cada vez mais extremos. De Brasília, Samantha Klein.
8: Enquanto alguns...
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0: Agora são 6 horas e 45 minutos. Eu peço a atenção de você para algo muito importante, viu? 13 anos depois da maior falha de segurança em carros no Brasil, mais de 1 milhão e 300 mil veículos, mais de 1 milhão e 300 mil veículos ainda circulam pelas ruas do país com airbags defeituosos. Isso é um grande problema, porque o airbag é um item de segurança e ele precisa estar apto para uma situação de emergência, né? O problema que nós estamos trazendo aqui afeta carros de dezenas de montadoras, não é uma montadora específica. Desde 2022, uma regra que impede o licenciamento de carros que não atenderam ao recall tenta acelerar a solução desse problema. Vamos acompanhar.
1: Mais de 1 milhão e 300 mil carros que circulam pelas ruas brasileiras ainda estão equipados com um tipo de airbag defeituoso que pode representar risco de morte para os motoristas e passageiros. Levantamento do Ministério da Justiça feito a pedido da CBN indica que, dos mais de 7 milhões de carros que fazem parte do recall de airbags da empresa Takata, pouco mais de 5 milhões e meio já atenderam ao reparo gratuito, ou seja, outros 1 milhão e 300 mil carros ainda não foram consertados 13 anos depois que o risco foi identificado pelo mundo. Ao todo, a Secretaria Nacional do Consumidor contabiliza 113 campanhas de recall relacionadas aos airbags da empresa japonesa Takata. Eles equipam carros de dezenas de montadoras, incluindo Honda, Toyota, Nissan, BMW, Volkswagen, Fiat e Chevrolet. Marcos Vinícius Aguiar, presidente da Associação de Engenharia Automotiva, avalia que o avanço do recall até aqui é positivo, principalmente por envolver carros seminovos, quando as montadoras têm mais dificuldade de entrar em contato com o atual dono do veículo. Ele destaca que a entrada em vigor de uma lei que impede o licenciamento do carro, caso um recall esteja pendente, ajudou a aumentar o índice de reparo nos últimos anos.
2: Aí você tem um agravante de veículos que o cliente é o segundo, terceiro, quarto proprietário, seja lá o que for, e ele não tem esse acesso ao serviço da concessionária. Até porque ele não leva. Então, ele vai postergando, e talvez esse restante que falta é ainda por falta de informação, porque esse cara, ou ele não viu no jornal durante todos esses anos, ou ele não vai na concessionária, entendeu? Então ele tá num cliente, ele é um cliente um pouco meio alheio a isso aí. E aí ele vai acabar descobrindo uma parte desse restante na hora que ele for precisar transferir o carro, entendeu?
1: A lei que bloqueia o licenciamento de veículos que ainda não passaram por campanhas de reparo gratuito tem 4 anos. Foi graças a isso que a professora Yasmin Ferreira, do Rio de Janeiro, descobriu que o carro dela tinha o problema.
3: E nesse dia, eu lembro que eu estava futucando mesmo o aplicativo, né, vendo as funções e tal. E aí eu me deparei lá com uma multa, era uma multa de Pardal, e esse recall pendente, né? E eu lembro que na época eu não sabia o que era isso, né? Nunca tinha passado por isso. Uma multa eu paguei no mesmo dia, entrei em contato com a Volkswagen para poder marcar, eles marcaram para o dia, mas no geral foi uma coisa muito simples. Recebi o aviso no aplicativo, marquei, fui lá, fiz e foi super tranquilo.
1: Dirigir com o documento vencido gera multa de R$ 293,00 e soma 7 pontos na Carteira Nacional de Habilitação. Segundo o Ministério da Justiça, não é possível atestar se algum brasileiro morreu ou não devido a esse problema, porque não existem laudos periciais que atestem isso até esse momento. Em todo o mundo, são mais de 40 mortes confirmadas. Os airbags da Takata foram desenvolvidos no início dos anos 2000 e são feitos de nitrato de amônio. É um componente químico instável que, quando manuseado de forma inadequada, pode explodir numa força maior do que o esperado. Quando o nitrato de amônio entra em contato com calor e umidade, ele se degrada e pode explodir de forma inadequada, rompendo peças metálicas do airbag que causam ferimentos graves às pessoas. Para conferir se o seu carro faz parte do recall de airbags, existem alguns caminhos. O primeiro é acessar o site da montadora do seu carro na internet e procurar pela página de recalls. Lá você insere a placa do carro ou o número do chassi e vai ser informado se o carro faz parte ou não do recall ou se já foi consertado. Também é possível fazer a consulta entrando em contato com o SAC da montadora ou falando diretamente com uma concessionária da marca. Por fim, o aplicativo CNH do Brasil também informa sobre recalls abertos. O recall não tem prazo de validade, pode ser atendido a qualquer momento e é sempre gratuito. Com colaboração de Nadédia Calado, de São Paulo, Guilherme Muniz.
0: Importante esse alerta, viu? Eu recomendo que você entre no site da CBN, o cbn.com.br, e acompanhe essa reportagem completa para entender esses caminhos, para identificar se o seu veículo tem ou não a necessidade de fazer essas alterações, pensando na sua segurança. Afinal, 1 milhão e 300 mil veículos ainda circulam pelas ruas do país com esses airbags defeituosos. É claro que a gente sempre torce para você não passar por uma situação de risco, não ter nenhum acidente em que o airbag tenha que ser acionado. Mas se for necessário, que ele seja acionado com segurança. Estava aqui na redação ontem com o Guilherme Muniz, que fez essa reportagem, meu parceiro de CBN em São Paulo. E aí entrei no site ali da montadora do meu veículo, fiz a análise, a avaliação. Estava tudo tranquilo, não vi nenhum problema com relação ao airbag, carro novo, tá tranquilo. Nossa produtora Yasmin Caetano aqui da Rádio CBN também entrou no site da montadora dela, colocou a placa dela do veículo e identificou que também não tinha nenhum problema, porque o dela já tinha sido feito reparo pelo antigo dono. Ou seja, é muito simples você saber se o seu carro, se o seu veículo, se o carro da família precisa ou não mudar esse problema do airbag, se precisa ou não passar por esse processo de refazer ou de ir até a concessionária. Então, entra lá no site da CBN que tem todas as dicas, as explicações para você poder ter certeza de que seu carro está seguro sem nenhum tipo de problema. 6 horas e 51 minutos, várias mensagens chegando aqui também no nosso WhatsApp. Adoro a participação de vocês aqui com a gente neste sabadão. O Carlos Alberto de Miranda diz o seguinte: bom dia, estou aqui na escuta em Campina Grande. Muito frio aqui. Eu que estou em São Paulo, na casa dos 14 graus, gostaria de saber qual que é o frio que o senhor Carlos Alberto de Miranda está sentindo em Campina Grande, tá? Porque se ele me vier com frio de 21 graus, aí vai ser complicado, hein, Carlos Alberto? Obrigada pela sua participação aqui também no 11 99911 9981. Mas cedo nós trouxemos uma pesquisa, né, a PNAD da internet. A Isa Morena nos contou detalhes sobre dados do IBGE que mostram que quase metade dos lares brasileiros paga por serviços de streaming, mas ainda tem gente que mantém velhos hábitos como o uso do telefone fixo. E aí os ouvintes estão aqui comentando, o Custódio Rock diz que o telefone fixo está passando, né, que por lá ele usa mais o telefone e o celular. Tem outros ouvintes aqui, ó, que mandaram mensagem. O Anak diz que... Anakibi Salamandra, de Riacho Fundo. Ele diz que optou pelo telefone fixo, residencial, porque a mãe e a irmã é deficiente, tem a mãe dele também. E aí os contatos de internet já fornecem o telefone fixo sem custo. Os contratos, né, de internet acabam oferecendo a opção do fixo sem custo. Então, ele optou por ter para facilitar esse contato ali com a mãe e com a irmã que é deficiente. Ele que está falando com a gente de Riacho Fundo. Obrigada pela sua participação também. Outras pessoas comentando que ainda usam a TV a cabo, participam ali, que acabam utilizando a TV a cabo. Ó, ouvinte assíduo do rádio há muito tempo, acabou desinstalando o telefone fixo, porque viu que o celular era a melhor opção. Obrigada, viu, pela sua participação também. Ronaldo da Paraíba, escuta a gente todos os dias. São José de Princesa, na Paraíba, tá falando aqui sobre os veículos. Ele disse que tem um Toyota e não sabia disso. Quer saber como resolver o problema da questão do airbag. Ronaldo, é muito simples. Se seu carro é da Toyota, você vai digitar aí no seu buscador, pode ser no Google. Digita assim, Toyota Recall. Como é que se escreve o Recall? R-E-C-A-L-L. Escreve isso no seu buscador, você já vai entrar num site. Clicando lá, ou você vai colocar a sua placa do carro, ou você vai colocar o Renavan, que é aquele cadastro que fica no documento do veículo. Um dos dois, ou a placa do carro ou o Renavan. A partir disso, você vai ter ali as informações sobre a necessidade de fazer ou não, de atender ou não a esse pedido, esse chamamento para resolver um problema de airbag. No meu caso, eu entrei no site da minha montadora, coloquei a placa do meu carro e disse que não tem nenhum recall, tá tudo ok. tem gente que tem, e aí precisa fazer, entrar em contato, procurar a concessionária mais próxima para entender o que precisa ser feito sem custo nenhum, tá? Não tem custo, é só ir e resolver esse problema para evitar transtornos e dores de cabeça. 6 horas, 55 minutos agora.

0: Indo para o noticiário internacional, o Irã inicia neste sábado as cerimônias públicas do funeral de 7 dias do Ayatollah Ali Khamenei, o líder supremo do país que foi morto num ataque conjunto dos Estados Unidos com Israel em 28 de fevereiro de 2026. Pois é, você não ouviu errado. O funeral começa agora em julho de um ataque, de uma morte que ocorreu no dia 28 de fevereiro de 2026. Ali Khamenei foi sucedido pelo filho dele, Mojtaba Khamenei, que assumiu o posto em março. Bom, na sexta-feira, uma cerimônia reservada reuniu a cúpula do governo, integrantes das Forças Armadas e delegações de países como Rússia e China. O funeral deve continuar com uma série de eventos até a próxima quinta-feira. São 7 dias de cerimônias públicas para o funeral do líder supremo do Irã, o Ayatollah Ali Khamenei. O líder supremo comandou o país por quase 4 décadas com mão de ferro. Enquanto permaneceu no poder, nunca aceitou fazer reformas na República Islâmica, reprimiu com força a oposição. No cenário internacional, manteve posição bastante hostil contra os Estados Unidos, se negava a aceitar a existência do Estado de Israel. Essas eram algumas das posições mais emblemáticas de Ali Khamenei. Quando ele se tornou líder supremo, a escolha foi considerada uma surpresa, porque nem todos o julgavam qualificado para suceder o Khomeini, que foi fundador e líder histórico da República Islâmica no Irã. Khamenei havia sido vice-ministro da Defesa, presidente durante a guerra com o Iraque na década de 80, mas não era um dos líderes da Revolução e por isso a surpresa quando assumiu como líder supremo. Ele nem sequer tinha o título de Ayatollah na ocasião. Nasceu em 1939 em Mashhad, cidade sagrada para os xiitas. Foi o segundo de 8 filhos de uma família pobre e muito devota. Cresceu sob a monarquia do Shah Reza Pahlavi, no momento em que o Irã era aliado dos Estados Unidos e até de Israel. A gente lembra que o Irã, país de origem persa, buscava conter o predomínio árabe no Oriente Médio, mas a nação que respirava a cultura americana e europeia também reprimia quem discordasse do governo. Não demorou para que uma ideologia anti-ocidental crescesse na sociedade iraniana e também dentro de Ali Khamenei, que virou posteriormente líder supremo do Irã depois da Revolução Islâmica e, por muito tempo, quase 4 décadas, comandou o país com mãos de ferro, apesar de não ser considerado um dos mais tradicionais, mais fortes da cultura tradicionalíssima iraniana da República Islâmica. Bom, fato é que começam hoje as cerimônias públicas do funeral de Ali Khamenei, que devem durar aí 7 dias depois dele ter sido morto num ataque conjunto dos Estados Unidos e Israel em fevereiro, finalzinho de fevereiro, dia 28 de fevereiro de 2026. 6 horas, 58 minutos agora.
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0: pesquisa do 4 de julho de 2026. A identificação dos brasileiros com a direita ficou à frente da identificação com a esquerda na matriz ideológica calculada em nova pesquisa Datafolha. 44% dos brasileiros com 16 anos ou mais foram classificados à direita ou centro-direita, diante de 39% à esquerda ou centro-esquerda. Outros 17% ficaram no centro. A diferença de 5 pontos percentuais fica fora da margem de erro geral de 2 pontos para mais ou para menos. O resultado apurado durante a gestão do presidente Lula inverte o quadro de 2022, quando a esquerda somava 49% e a direita 34% sob governo de Jair Bolsonaro. O Datafolha realizou a pesquisa entre os dias 17 e 18 de junho e ouviu 2.004 eleitores de 16 anos ou mais em 139 municípios. A atual campeã argentina passou para as oitavas de final da Copa do Mundo depois de um jogo emocionante contra a Cabo Verde. O placar terminou em 3-2 na prorrogação. O goleiro Vozinha, destaque do time durante o torneio, disse que todo o povo cabo-verdiano sai da competição realizado. Nas outras partidas do dia, o Egito eliminou a Austrália nos pênaltis e a Colômbia venceu o Gana por 1-0. No último jogo da segunda fase da Copa do Mundo. Neste sábado começam as oitavas de final da Copa. Canadá e Marrocos abrem esta nova fase às 14h pelo horário de Brasília. Depois, às 18h, tem Paraguai e França que decidem outra vaga nas quartas de final. No horário de Brasília, 7h04.
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0: 7h04, mensagem chegando através do nosso WhatsApp, 997-64-2381. O Rafael tá dizendo que ontem a torcida era grande na Tijuca, também por Cabo Verde, né? A galera fez uma farra danada torcendo pros nossos irmãos cabo-verdianos. Valeu, Rafael, pela tua mensagem. Ele já avisa aqui, o cruzamento das ruas da Avenida Maracanã com a São Francisco Xavier, o sinal tá piscando no amarelo. A gente vai entrar em contato com a Sete Rio, Rafael, para ver esse problema. Na região da Tijuca tem um monte de problema com sinal.
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2: 7h05, 7h05, agora, segunda hora do Jornal da CBN na manhã deste sábado, dia 4 de julho. De 2026, a gente já começa essa hora te atualizando sobre as principais notícias da manhã deste sábado. Vamos direto ao Rio de Janeiro, informações ao vivo com Pedro Bonenberger, falando sobre manifestações do senador pré-candidato à presidência da República, Flávio Bolsonaro, que está envolvido numa polêmica com relação a interferências do governo norte-americano na soberania brasileira. O que você nos conta, Pedro? Bom dia para você.
3: Oi, Marcela, bom dia a você, quem nos acompanha aqui no Jornal da CBN. O senador e pré-candidato à presidência da República, Flávio Bolsonaro, afirmou ontem aqui no Rio de Janeiro que vai aos Estados Unidos para defender o PIX. Segundo ele, a viagem ocorre porque o governo brasileiro não estaria defendendo os interesses do país. O senador participou nessa sexta-feira de um seminário de comunicação do PL aqui no Rio de Janeiro. Flávio lembrou que o PIX foi criado durante o governo do pai dele, o ex-presidente Jair Bolsonaro, e que vai para os Estados Unidos defender a ferramenta, porque, segundo Flávio, o atual presidente do Brasil, nas palavras dele, está se lixando para as empresas brasileiras. E complementou que Lula seria o único que quer a tarifação dos produtos brasileiros que são enviados aos Estados Unidos. Bom, esse discurso aconteceu, Marcela, um dia depois de o próprio senador enviar uma manifestação ao escritório dos representantes de comércio dos Estados Unidos, em que afirma que o PIX não substituiu cartões de crédito e sugeriu que o meio de pagamento não seja conectado a sistemas não ocidentais. Ele também fez promessas sobre o combate à criminalidade, defesa das mulheres e sobre os rumos da economia.
4: Nós vamos olhar para frente, tratar bandido como tem que ser tratado bandido, tratar CV e PCC como grupos terroristas, deixar ladrão de celular preso na cadeia, defender as mulheres e deixar preso a agressão de mulher. Vamos reduzir imposto e vamos devolver o poder de compra para todos os brasileiros.
3: Na carta que enviou aos Estados Unidos, Flávio pediu que a gestão Donald Trump faça um adiamento, né? Adie então as tarifas contra o Brasil por 180 dias e sugeriu que as taxas de 25% sejam tomadas só após as eleições. Para ele, as sanções prejudicam investimentos dos Estados Unidos aqui no país. Marcela.
2: Muito obrigada, viu, pelas informações, Pedro Bonenberger, falando com a gente diretamente do Rio de Janeiro, agora que são 7h08. Vamos dar um pulinho no noticiário internacional, de olho na situação da Venezuela. Quem está acompanhando e atualiza para a gente o número de mortos e os números dessa tragédia depois dos terremotos que atingiram a Venezuela é a Ana Luísa Bessa, que está aqui em São Paulo, nos nossos estúdios. Bom dia para você, Ana Luísa.
5: Oi, Marcelo, um ótimo dia a você e aos nossos ouvintes. Bom, o número de mortos provocado pelos terremotos que atingiram a Venezuela subiu para 2.645, segundo um balanço divulgado ontem pelo governo venezuelano. O total de feridos está agora em 12.660. Em comunicado, o Ministério da Comunicação e Informação afirmou que mais de 6 mil pessoas já foram resgatadas e disse ainda que 15 mil estão desalojadas. Bom, as autoridades venezuelanas e equipes de apoio estrangeiras seguem à procura de pessoas soterradas nos escombros das regiões atingidas. Ao todo, Marcela, são mais de 30 mil socorristas de 31 países

0: né, quando os tremores atingiram aquela região. Félix é venezuelano e tem residência permanente no Brasil. Daniel Medina conta que desde então não teve mais contato com o pai. Vamos ouvir.
1: Infelizmente, evidentemente, ele não conseguiu pegar o voo. E aí a situação de busca tem sido complexa, bem difícil, né? A gente tem alguns indícios de onde ele poderia estar. Tem uma padaria, por exemplo, que a gente acha que ele foi, segundo o dono da pousada que ele estava, que ele saiu um pouco antes para lá. Mas a gente também rastreou as antenas do celular dele e viu que ele pode estar num hotel. Tem um raio de sinal que indica que ele poderia estar lá também. O complexo de fazer essa busca é que a gente está sem apoio. A gente conta com a ajuda solidária mesmo de voluntários, pessoas que não são treinadas, inclusive, para fazer esse tipo de trabalho, e falta muito equipamento e ajuda em número de pessoas mesmo dedicadas a essa busca.
0: Daniel está em contato com equipes de resgates do Brasil e de outros países para acompanhar as buscas. E a mesma esperança, Marcela, é o que move resgatistas que lutam contra o tempo para salvar Fábio, um venezuelano de 9 anos que permanece preso sob os escombros de um prédio que desabou em Carabelleda. Segundo Defesa Civil do país, a criança foi localizada e está aproximadamente a 6 metros das equipes de busca, que incluem especialistas enviados da Argentina e de El Salvador. E essas operações avançam lentamente por causa do alto risco de colapso ali da estrutura. Um resgate muito difícil, né? E quanto mais o tempo se passa, a gente lembra, são menores as chances de encontrar pessoas com vida entre os escombros. A emergência humanitária se agrava no país com a falta de alimentos e teto para dezenas de milhares de pessoas que permanecem nas ruas após esses terremotos. No estado de La Guaira, que é o mais devastado, a escassez generalizada de alimentos e os serviços básicos entraram em colapso, segundo o Alto Comissariado das Nações Unidas para os Refugiados. Marcela, a gente segue acompanhando a situação na Venezuela e eu volto se a gente tiver alguma atualização.
2: Sem dúvidas, obrigado, viu, pelas informações, Ana Luísa Bessa, e a respeito desse personagem que a Ana Luísa conversou, o Félix, que está procurando o pai, que é venezuelano, estava na Venezuela, principalmente nessa região de La Guaira, que é uma das mais atingidas, se não a mais atingida pelo terremoto. Um grupo de socorristas de São Paulo realizou uma operação na sexta-feira, uma mega operação de busca pelo pai desse brasileiro que está desaparecido na Venezuela. A Defesa Civil de São Paulo publicou uma nota, inclusive, até nas redes sociais, dizendo que desde a manhã, bombeiros e agentes da Defesa Civil de São Paulo trabalham sem parar na remoção dos escombros de uma padaria que desabou durante o terremoto em La Guaira, acrescentando que as equipes continuam no local sem previsão de encerramento. Mandaram uma nota, um vídeo explicando quem é o Félix Tovar e também dizendo que estão procurando esse pai de brasileiro que é aqui de São Paulo. Enfim, está todo mundo nessa expectativa para conseguir encontrá-lo com vida, ou pelo menos, enfim, dar um conforto para a família. Ana Luísa continua de olho, qualquer novidade ela volta aqui com a gente na programação. Agora são 7 horas, 13 minutos, vamos a outros destaques desta manhã de sábado no Jornal da CBN.

0: Apresentação, Marcela Lorenzetto.
1: A defesa do ex-presidente Jair Bolsonaro se prepara para entregar todas as armas registradas no nome dele à Superintendência da Polícia Federal, no DF. Durante a noite de sexta-feira, o ministro do Supremo, Alexandre de Moraes, decidiu manter Bolsonaro em prisão domiciliar após o fim do prazo inicial de 90 dias. Desde o dia 24 de março, ele está sob prisão domiciliar humanitária para se recuperar de uma broncopneumonia. O ministro Alexandre de Moraes também determinou a entrega do arsenal do ex-presidente, assim como a revogação do registro de colecionador, atirador desportivo e caçador dele. A apreensão das armas foi determinada para acontecer em até 48 horas após a decisão, mas a defesa de Bolsonaro informou que vai entregar o armamento na próxima segunda-feira. O advogado Fábio Souto, especialista em tribunais superiores, avaliou que a determinação de Moraes foi adequada.
2: A decisão pela manutenção do regime domiciliar do ex-presidente Jair Bolsonaro

0: nos parece correta sobre os dois aspectos. Inicialmente, convém destacar que a lei de execução penal não exige um tempo de cumprimento de pena no regime domiciliar. Na verdade, o cumprimento de pena em regime domiciliar humanitário é algo excepcional, com o objetivo de preservar os direitos fundamentais básicos do apenado.
1: Um dos elementos analisados pelo Supremo Tribunal Federal foi uma pistola encontrada no dia 15 de junho pela Polícia Militar do Distrito Federal, que estava registrada em nome do ex-presidente Jair Bolsonaro. A arma estava com um militar do Gabinete de Segurança Institucional, não estava acompanhada do certificado de registro no momento da fiscalização. Polícia Civil Distrital abriu inquérito para investigar o caso. Em depoimento, Bolsonaro afirmou que a arma é dele e disse que havia solicitado um conserto. O ex-presidente declarou ainda que mantinha o armamento em casa por razões de segurança. A Procuradoria-Geral da República defendeu que a decisão sobre eventual falta grave considere o resultado final da investigação. A defesa do ex-presidente afirma que não houve irregularidade na manutenção da arma e que o episódio não deveria impedir a continuidade da prisão domiciliar. Os advogados argumentam que o armamento estava regularmente registrado e que Bolsonaro não foi comunicado sobre eventual suspensão ou cassação do registro. 7:17 agora.
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0: desvios nos contratos de patrocínio entre Corinthians e Vaidebet. Segundo a PF, a investigação começou em março, em parceria com autoridades norte-americanas. Em junho, a justiça autorizou os mandados de prisão e de busca e apreensão. Segundo o diretor-geral da Polícia Federal, André Rodrigues, a operação foi antecipada porque o anúncio das sanções pelos Estados Unidos pode ter servido de alerta aos investigados no Brasil. André avaliou que os norte-americanos podem ter prejudicado a operação porque a PF ainda avaliava o melhor momento para cumprir os mandados. Em entrevista ao portal G1, o ministro da Fazenda, Dário Durigan, ressaltou que a operação da Polícia Federal não foi motivada pelas sanções americanas.
1: Essas pessoas físicas, essas empresas, já estavam sendo investigadas no Brasil pela Polícia Federal, pela Receita. Então a própria autoridade brasileira informou ao governo dos Estados Unidos o que, que se passava aqui. Então eu espero que a troca de informação com o intuito de combater essas organizações, essas pessoas físicas e jurídicas que têm problema, isso não tem um espanto não. Isso inclusive não tem novidade para a gente que já estava investigando e punindo essas empresas.
0: Estela Stephanie Nunes Henrique de Oliveira, que também foi sancionada pelo governo Donald Trump, foi presa na operação. Segundo as autoridades norte-americanas, ela é parente de Shimada e atua como secretária dele, além de intermediária na coleta de grandes quantias em dinheiro. Ela também é apontada como entregadora e transportadora de drogas. De acordo com informações da TV Globo, a investigação de narcotráfico começou a partir da apreensão nos Estados Unidos do celular de Igor Fokin Savioli, apontado como chefe da operação de lavagem de dinheiro, que tinha Vitor Shimada como coordenador. Os dados do aparelho foram compartilhados com a Polícia Federal. A partir das mensagens, as autoridades brasileiras reconstruíram a logística do grupo, que combinava transporte de dinheiro em espécie, operações bancárias de alto valor e transferências de criptomoedas. De acordo com a denúncia aceita pela Justiça, a empresa Victoria Trading, em que Shimada é sócio, manteve movimentação financeira intensa com a Wave Intermediações e Tecnologias, apontada como uma das empresas usadas para movimentar valores do esquema. A investigação brasileira, porém, não afirma que Shimada seja integrante do PCC. A operação Exchange foi deflagrada em São Paulo e em outras três cidades paulistas: Santos, Praia Grande e Santana de Parnaíba. Mais de 50 policiais federais cumpriram 11 mandados de prisão temporária e 13 mandados de busca e apreensão. Dois veículos de luxo também foram apreendidos durante a operação, avaliados em mais de R$1,5 milhão. Com a colaboração de Pedro Fagundes e Felipe Igreja, de São Paulo, Lucas Taveira.
2: 7 horas, 27 minutos agora.
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9: Da Copa do Mundo, sem dúvida, que maravilha foi contada ontem. Pode continuar participando, manda o seu recado para cá. Vamos falar sobre o tempo também, trânsito, movimentação na cidade nesse sábado, já com chuva em alguns pontos, tá? Chove agora em Guaratiba e a gente vai continuar acompanhando. Olha, para fechar aqui com informação de trânsito, foi totalmente liberada a faixa da rua Doutor Ladgen, no Catumbi, na altura da rua Frei Caneca, após um atropelamento envolvendo o ônibus. O trânsito nesse momento não apresenta retenções.
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13: Sábado 4 de julho de 2026. A parcela de brasileiros que defende que adolescentes que cometem crimes devem ser punidos como adultos subiu para 70%, segundo dados da nova pesquisa Datafolha. Em 2022, o índice era de 65%. Do outro lado, o apoio à redução dos menores infratores, ou melhor, à reeducação dos menores infratores, recuou de 34% em 2022 para 27%. Outros 3% dos entrevistados não souberam responder. O Datafolha realizou a pesquisa entre os dias 17 e 18 de junho e ouviu 2.004 eleitores de 16 anos ou mais em 139 municípios. O Supremo Tribunal Federal homologou o plano de reestruturação da Comissão de Valores Mobiliários, autarquia responsável pela fiscalização do mercado de capitais brasileiro. Com reforço no financiamento do órgão definido pela Corte, o documento prevê a realização de 22 medidas para aumentar e acelerar o poder fiscalizatório. De acordo com a CVM, um dos desafios do plano é a implementação da tokenização, uma espécie de escritura digital que visa ampliar a capacidade de supervisão e fiscalização do mercado financeiro. A Agência Meteorológica da Organização das Nações Unidas afirmou que o El Niño pode se intensificar rapidamente até setembro. Ainda de acordo com a ONU, os efeitos do fenômeno serão sentidos em diferentes regiões até o final do ano e se estenderão até 2027. Os efeitos aumentam a probabilidade de secas e chuvas intensas, assim como o risco de ondas de calor terrestres e marinhas em diversos países. No horário de Brasília, 7h33.
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0: 7:34.
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0: Agora são 7:34 e hoje estamos a 3 meses do primeiro turno das eleições gerais de 2026. E nessa data passam a valer algumas restrições a candidatos que ocupam cargos públicos. Quem conta pra gente detalhes a respeito dessas restrições, o chamado defeso eleitoral, é a Meire Bertotti, diretamente de Brasília. Bom dia para você, Meire.
2: Olá, Marcela. Bom dia a você, bom dia aos ouvintes. Isso mesmo, restrições que começam hoje e seguem até o dia 25 de outubro, antecedendo aí as eleições deste período conhecido como defeso eleitoral. As regras limitam a publicidade institucional, a nomeação de servidores, participação em inaugurações de obras públicas, contratação de shows e transferência voluntária de recursos da União a estados e municípios. O descumprimento destas normas pode resultar em diferentes sanções, dependendo aí da infração. Os agentes públicos também devem adaptar os conteúdos dos sites, dos canais digitais e outros meios de informações oficiais. Nesses ambientes, devem ser excluídos nomes, símbolos, expressões, imagens, slogans e outros elementos que permitam a identificação de autoridades, de governos ou administrações cujos cargos estejam em disputa na campanha eleitoral. De acordo com as orientações, né, da Advocacia Geral da União, a Justiça Eleitoral pode determinar a suspensão de conduta irregular, né, aplicar multas aos responsáveis e, quando houver candidato beneficiado, até cassar o registro da candidatura ou do diploma do eleito. Em casos mais graves, a conduta também pode caracterizar abuso de poder político ou improbidade administrativa, o que pode levar à aplicação de outras penalidades previstas em lei. A gente lembra, né, Marcela, na última quinta-feira, o presidente Lula criticou aí as restrições da publicidade institucional durante esse período de defesa eleitoral, que proíbe a presença de governantes na entrega de obras. Durante a inauguração do túnel Major Salles em Luiz Gomes, lá no Rio Grande do Norte, o presidente chamou a medida de papagaiada desgraçada, numa crítica aí a essa impossibilidade dele, a partir de hoje, participar da entrega de obras. Marcela.
0: Muito obrigada, Meire, pelas informações. Meire Bertotti falando com a gente diretamente de Brasília. Agora que são 7:37, nós voltamos ao Rio de Janeiro. Ainda falando sobre eleições, de certa forma, mas não as eleições regulares. Porque o estado do Rio de Janeiro vive uma situação, no mínimo, curiosa. Há uma discussão ainda a respeito da sucessão ao governo do estado do Rio de Janeiro. O presidente do Supremo Tribunal Federal, ministro Edson Fachin, remarcou o julgamento que vai decidir a respeito dessa sucessão. Quem tem as informações é o Pedro Bonenberger, que está de volta com a gente para contar detalhes sobre esse assunto. Diga lá, Pedro.
3: Pois é, Marcela, não bastasse a confusão toda política, né, envolvendo esse caso, tem isso aí também, porque o presidente do Supremo chamou o VAR, vamos dizer assim, né? Já havia marcado esse julgamento e seria no dia 26 de agosto, só que aí houve um conflito ali na agenda, disseram que, na verdade, foi um equívoco na data e foi agora antecipado o julgamento para o dia 19 do mês que vem. Então, no dia 19 de agosto, o Supremo vai voltar a avaliar esse formato, na verdade, da sucessão ao governo do estado do Rio, que é o chamado mandato tampão. Na terça-feira, o ministro Flávio Dino, que havia pedido vista no início do julgamento, em abril, devolveu os autos do processo e agora os demais ministros devem decidir se o Rio terá eleições diretas ou indiretas para escolher um novo governador, após a denúncia de Cláudio Castro e do vice. No dia 23 de março, a renúncia, na verdade, perdão, do Cláudio Castro e do vice. No dia 23 de março, o ex-governador Cláudio Castro foi condenado à inelegibilidade pelo Tribunal Superior Eleitoral e no dia anterior ao julgamento ele havia renunciado ao mandato. Em caso de renúncia, a lei prevê uma eleição indireta, ou seja, pelos deputados aqui do estado votando, né, para quem seria o sucessor. Mas em caso de cassação, Marcela, a eleição seria direta e aí a população teria que ir às urnas. O Tribunal Eleitoral entendeu que a eleição deveria ser indireta, de certa forma, já que a renúncia veio antes da condenação. O que o tribunal disse é que a cassação ficou prejudicada, então ele foi removido do cargo por um motivo que não a cassação. Dessa forma, tudo indica que o formato de eleição indireta teria prioridade nesse caso, pelo menos do ponto de vista legal. Antes da suspensão desse caso, pedido de vista do Flávio Dino ali em abril, Marcela, estava 4-1 pela realização de uma eleição indireta. Então, já tem uma vantagem, né, quando esse julgamento for retomado. Mas mesmo que a corte decida por uma eleição direta, a realização desse pleito já é incerta, né? E muitos especialistas dizem que até é inviável, já que nós teremos eleição em outubro, né? Então não faria sentido 2 meses antes fazer uma eleição suplementar. Enquanto o julgamento no Supremo não termina, o desembargador Ricardo Couto, presidente do Tribunal de Justiça do Rio, é ele quem permanece como governador interino por força de uma liminar do próprio Supremo. E caso seja escolhido um outro governador para um mandato tampão, temporário, ele fica no cargo só até o dia 6 de janeiro, quando toma posse o eleito em outubro. É aquela confusão que o Rio se meteu, hein, Marcela? Já estamos sem governador oficialmente desde março e essa novela segue por aqui, viu?
0: Que situação, viu, Pedro Monenberger? Obrigada pela sua participação aqui com a gente, atualizando, portanto, esse caso. Rio de Janeiro continua, de fato, sem um governador oficial e a gente está chegando muito próximo das eleições que devem definir, de fato, quem vai governar o Rio de Janeiro a partir do ano que vem. Valeu, Pedro. 7:40 agora.
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0: Leonardo Dai.
1: A sexta-feira começou quente, tão quente durante o treino que fez Matheus Cunha e os demais jogadores desistirem da sauna após a atividade.
2: É hoje no treino, pelo amor de Deus, a gente tá desesperado. Normalmente a gente tem o costume até de fazer sauna pós-treino e tá cancelada a sauna pra todo mundo, ninguém aguenta mais não.
1: E que terminou com chuva, ventos de 150 km por hora e alertas disparando nos celulares de toda Nova Jersey. Essa oscilação de humor do tempo reflete uma sexta-feira meteorologicamente intensa em Nova Jersey. A preparação para Brasil e Noruega foi tumultuada pela possibilidade de um atraso das 5 da tarde para as 18 horas no horário de Brasília para o início do jogo neste domingo. Na verdade, a situação tinha pouco a ver com o jogo do Brasil em si. É que no domingo, Inglaterra e México jogarão a partir das 9 horas da noite na Cidade do México. E a capital mexicana está em alerta para possíveis tempestades nesse horário. Surgiu então a ideia de antecipar o jogo para as 3 horas da tarde no horário de Brasília. Acontece que a FIFA estipula um intervalo de 3 horas, no mínimo, entre duas partidas do mata-mata, ou seja, entre o início de um jogo e o início do jogo seguinte, para impedir que uma eventual disputa por pênaltis invada o jogo seguinte. Por isso, o jogo do Brasil poderia até ser postergado das 17 para as 18 horas. Ao longo da noite, a ideia foi descartada e a programação foi mantida. No entanto, se uma tempestade semelhante a essa que caiu em Nova Jersey no início da noite se repetir durante a partida, é certo que o jogo será interrompido, ou caso aconteça antes da bola rolar, o início será adiado. No treino desta sexta-feira, o penúltimo antes do jogo, Rafinha apareceu no gramado, fez o aquecimento com os demais jogadores, mas depois voltou a fazer atividades individuais. Ele ainda não tem condição de jogo para domingo, mas crescem as possibilidades de que ele apareça no banco de reservas em uma eventual partida das quartas de final. De Morristown, Leonardo Dai.

0: futuramente.
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0: Federal inaugurou uma unidade regional do Conselho de Controle de Atividades Financeiras no Rio de Janeiro, com o objetivo de enfrentar o crime organizado. Durante o evento, o ministro da Justiça, Wellington César Lima e Silva, comentou a decisão dos Estados Unidos de sancionar brasileiros por ligação com o PCC.
1: O ministro da Justiça e Segurança Pública, Wellington César Lima e Silva, afirmou nesta sexta-feira que o Brasil tem os instrumentos necessários para combater as facções criminosas. A declaração foi dada após os Estados Unidos fazerem uma primeira rodada de sanções econômicas contra alvos suspeitos de ter ligação com o PCC. Recentemente, o governo Donald Trump decidiu classificar a facção paulista e o Comando Vermelho como organizações terroristas. Para Lima e Silva, o Estado brasileiro não abre mão de combater o crime organizado.
2: O governo brasileiro e o Estado brasileiro têm um aparato suficientemente rígido para dar conta e combater o crime organizado, sem embargo de uma cooperação internacional permanente. O Estado brasileiro não abre mão de combater o crime organizado, de respeito à sua soberania e está disposto a cooperar com todos os estados. A nossa Senajus, através do DRSI, promove uma série de iniciativas no âmbito judicial, assim como a nossa Polícia Federal tem uma cooperação policial internacional longeva e muito fecunda com diversos estados, e assim continuaremos.
1: O ministro esteve no lançamento do Escritório Nacional Antifacção no Rio de Janeiro, uma estrutura que pretende integrar a União, estados e municípios no enfrentamento ao crime organizado. A proposta é facilitar o compartilhamento de informações e o apoio às ações integradas das forças de segurança pública. Durante a cerimônia, o governador em exercício do Rio, desembargador Ricardo Couto, destacou as razões pelas quais o Estado se tornou um local propício à atuação da criminalidade.
3: O Rio é um Estado que não tem fronteiras, não tem muros, tem pontes. O Rio é um Estado que congrega todos os Estados, congrega cidadão de todo e qualquer Estado. E isso talvez tenha feito com que o Rio se colocasse, infelizmente, como um polo da criminalidade organizada também.
1: Também nesta sexta-feira, o Rio recebeu uma coordenadoria regional do COAF, o Conselho de Controle de Atividades Financeiras. É a primeira vez que o órgão responsável por combater a lavagem de dinheiro passa a ter uma estrutura permanente fora de Brasília. O delegado federal Tássio Musi, ex-superintendente da Polícia Federal no Rio, será o coordenador da unidade, que vai fazer uso de inteligência artificial para ampliar o rastreamento de movimentações financeiras suspeitas. Com a colaboração de Ana Luísa Barreto, do Rio de Janeiro, Júlia Viana.
0: 7h50.
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0: Muito bom dia para você, Jaime.
1: Bom dia, Milton, e bom dia a todos que estão nos acompanhando mais uma vez.
0: Bom dia, Cecília.
2: Bom dia, Milton, bom dia a todos.
0: Jaime, muito se fala hoje que se você não está no topo do Google ou com milhares de likes, sua marca não existe. Mas existe um risco em olhar apenas para os dados e esquecer a construção de valor real. Onde fica o branding nessa obsessão por performance?
1: Olha, Milton, essa é uma grande, excelente e desafiadora reflexão, porque nós vivemos a tirania da performance. Muitas empresas hoje estão viciadas no clique imediato, né? Elas investem tudo em anúncios que geram venda hoje, mas não constroem obrigatoriamente imagem para o amanhã. É o que nós chamamos de branding de curto prazo, que na verdade é apenas venda, não é marca propriamente construindo os passos seguintes da empresa para o futuro. O profissional fica fascinado por números e perde um pouco da visão do todo. Você vê a árvore e não vê mais a floresta, né? Um exemplo interessante é o Airbnb. Há alguns anos eles tomaram uma decisão corajosa. Cortaram grande parte daquele investimento em marketing que eles faziam em performance, aqueles anúncios de busca, e voltaram a investir em campanhas de marca que contam histórias. Até porque é disso que a gente precisa quando vai escolher um lugar para ir, né? Resultado? O tráfego direto aumentou e a marca ficou mais forte. Eles perceberam que se você só aparece quando paga para o Google, ou hoje em dia também para a IA generativa, você não tem uma marca propriamente, você tem um custo de aluguel de audiência, mas perde a história no meio do caminho. O perigo de olhar só para a métrica é que o dado te diz o que as pessoas fizeram, mas não te diz como elas se sentem. É aquela história, é importante não é o que eu fiz, é como você ficou depois do que eu fiz, né, pessoal? Likes não garantem fidelidade, principalmente quando o concorrente aparece com um cupom de desconto ainda maior.
0: E Cecília, ao mesmo tempo os profissionais são cobrados por dados, né, e o Jaime fez essa menção aqui, e o perigo de você virar refém dessa questão, como equilibrar isso sem parecer que nós estamos só ignorando a tecnologia?
2: Pois é, Milton, acho que assim, nós não vamos viver sem os dados e eles estão aí, acho que o dado vai dar esse mapa, mas talvez a gente possa traduzir que a marca, numa linguagem metafórica, que ela é a bússola. Então, de novo, não é ignorar a tecnologia, mas entender que o sucesso de longo prazo nasce daquele termo aqui que a gente usa em branding, que é brand equity, né? O valor que a marca tem na cabeça do consumidor, mesmo quando ele não tem diante de si um anúncio. Outra frase que a gente já repetiu aqui algumas vezes, a frase do Jeff Bezos, acho que resume bem isso. Marca é o que falam de você quando você sai da sala. Então, qual que é a impressão que você deixou? E se a gente olhar para um setor, só vou pegar mundo da beleza, né? Marcas como Natura, Granado, Boticário e etc. Elas não vendem porque o algoritmo mandou a consumidora, o consumidor comprar aquela marca. Elas vendem porque elas construíram uma reserva de reputação, elas têm um saldo médio construído com consistência. Então, assim, acho que quando a gente pensa na métrica de sucesso, não é só você ir atrás dos cliques, mas é você ser desejado. E acho que tem uma diferença entre clique e desejo. Então, se a sua marca só sobrevive à base de impulsionar post, talvez você esteja meio que na UTI, você precisa ficar o tempo inteiro injetando uma coisa lá, fica meio refém, meio um círculo vicioso. Acho que o que a gente busca em construção de marca é que o consumidor digite o teu nome ali na barra de busca e não fique à deriva, né? Não fique só digitando o nome de produto, quero comprar um desodorante, quero comprar uma bicicleta. Na verdade, ele vai atrás de você e não você atrás dele. Isso é força de marca, isso muda o jogo. E é legal a gente pensar em nós mesmos e nas próprias experiências que a gente vive. Então, para seguir no mundo aí da beleza, cuidados pessoais, quando eu compro um shampoo, eu sei o que eu quero. eu posso até buscar onde eu vou encontrar mais barato, se eu vou comprar online, se eu vou na farmácia, se eu vou no supermercado, mas eu não deixo a máquina ou os algoritmos ditarem a minha escolha de qual é a marca. Agora, se eu estou navegando mais à deriva, porque nenhuma marca me emociona em especial, aí o peso do digital vai me influenciar. E talvez eu diria o seguinte, construir marca hoje em dia é muito menos deixar o consumidor à deriva, à mercê dos algoritmos, e cada vez mais a gente ter essa marca que ajusta a rota, dando essa bússola para quem for fazer a escolha.
0: Qual é a nossa marca de hoje, Cecília?
2: A nossa marca é o seguinte, Milton, reforçando tudo que a gente falou, os dados, mesmo quando o algoritmo não nos entrega.
0: Certo. Muito obrigado, Jaime. Bom fim de semana para você.
1: Obrigado, Milton. Obrigado, ouvintes.
0: Bom fim de semana para você. Até o próximo sábado, Cecília.
2: Até próximo sábado. Bom fim de semana para todo mundo.
0: Esse nosso comentário aqui estará disponível lá no meu blog, miltonjung.com.br. E Jung você escreve com J-U-N-G.
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4: Sábado, 4 de julho de 2026. O presidente do Supremo Tribunal Federal, Edson Fachin, marcou para o dia 19 de agosto a retomada do julgamento sobre as eleições suplementares no Rio de Janeiro. O cargo de governador vem sendo ocupado de forma temporária desde a renúncia de Cláudio Castro em março. Um novo pedido de vista, no entanto, pode adiar a definição do caso. Parte da corte afirma que não deve haver tempo hábil para uma eleição específica para o mandato tampão. O jeito de consumir entretenimento e acessar a internet no Brasil está mudando rapidamente. Dados do IBGE mostram que quase metade dos lares brasileiros já paga por serviços de streaming de vídeo, enquanto a TV por assinatura continua perdendo espaço. Pesquisa também revela que o acesso à internet atingiu um novo recorde no país, que os idosos estão cada vez mais conectados. Ainda assim, o telefone fixo está em 6% das casas brasileiras. O número de mortos provocado pelos terremotos que atingiram a Venezuela subiu para 2.645, segundo o balanço mais recente divulgado pelo governo venezuelano. O total de feridos chegou a 12.666. Mais de 86 mil famílias receberam atendimento. O governo disse ainda que 15 mil pessoas estão desalojadas. As autoridades venezuelanas e equipes de apoio estrangeiras seguem à procura de pessoas soterradas nos escombros das regiões atingidas. Ao todo, são mais de 30 mil socorristas de 31 países. Entre eles o Brasil. No horário de Brasília, 8:02.
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3: Nacional de Política Energética, um plano para aumentar a participação do Brasil na produção mundial de minerais críticos de 8,3% para 12,2%. Conforme Silveira, atualmente Estados Unidos e China disputam uma guerra comercial para acesso a esses recursos minerais essenciais para setores de alta tecnologia e na transição energética. Segundo ele, a reserva brasileira está no centro dessa disputa e, por isso, deveria receber mais investimentos internacionais, mas com respeito à soberania do país. O ministro confirmou ainda que esse assunto chegou a ser discutido entre o presidente Lula e o presidente dos Estados Unidos, Donald Trump.
4: Na ida nossa com o presidente Lula, o presidente Trump, isso foi dito. Nós temos que fazer dos minerais críticos, em especial terras raras, uma oportunidade para o Brasil. Então nós temos que trazer a cadeia produtiva para o Brasil. Talvez a China, nesse caso, não seja interessada, até porque ela produz com custos menores e já tem a cadeia completa. Mas os Estados Unidos, se quiser produzir com custos melhores, vai produzir em solo brasileiro, porque o presidente Lula quer defender a soberania do Brasil para aplicar suas riquezas a favor do povo brasileiro.
3: O ministro Alexandre Silveira também defendeu que o Congresso aprove o mais rápido possível o projeto que trata sobre a Política Nacional de Minerais Críticos e Estratégicos. As declarações foram dadas durante a assinatura de uma cooperação técnica entre o Ministério de Minas e Energia e a Polícia Federal em Belo Horizonte nessa sexta-feira. Com isso, será feito o repasse de mais de 20 milhões de reais do novo Acordo do Rio Doce, destinados ao fortalecimento da atuação da PF no combate à mineração ilegal na bacia. Silveira, inclusive, foi questionado sobre as investigações da própria Polícia Federal e indiciamentos de empresários do setor e agentes públicos dentro das operações Rejeito e Parcus. Entre eles, o diretor da Agência Nacional de Mineração, Mauro Souza, indiciado por participação em um esquema de favorecimento da mineração ilegal na Serra do Curral, em Belo Horizonte. Sobre o fato, o ministro afirmou que defende as investigações, além da mineração legal, sustentável e que respeite as leis. Ele reforçou que o quadro da ANM atualmente é ainda insuficiente para dar conta de toda a fiscalização, mas não comentou diretamente a participação de diretores da agência nos crimes investigados. De Belo Horizonte, Débora Costa.
5: 8 horas 7 minutos e a cidade de Trindade se prepara para receber os últimos dias da Romaria do Divino Pai Eterno, que termina neste domingo, data dedicada ao dia da festa. A expectativa é de grande movimentação de romeiros, com celebrações religiosas, procissões, missas e atividades de orações.
6: Ao longo dos últimos dias, milhares de fiéis percorreram a GO 060, a rodovia dos Romeiros, em direção à Trindade, na região metropolitana de Goiânia, durante a tradicional caminhada da fé. A Romaria do Divino Pai Eterno entra neste fim de semana no Tríduo, os três dias que antecedem a grande festa. O superior-geral do Santuário Basílica do Divino Pai Eterno, Padre João Paulo Santos, destaca que a expectativa é de aumento no número de romeiros e que a preparação para recebê-los foi reforçada.
7: Sempre que vamos nos aproximando do grande dia celebrativo, vai intensificando também o número de fiéis. Alguns, claro, não têm condições de participar de todo o novenário, então deixam para chegar em Trindade no Tríduo final. Então nós já estamos justamente neste momento em que se intensifica a presença dos fiéis e, consequentemente, também se intensificam aqui as preparações para a grande festa do Divino Pai Eterno. As ruas já estão cada vez mais tomadas pelos fiéis, as celebrações também com um número de participação bem maior.
6: Entre os romeiros, a principal motivação é a gratidão. Muitos percorrem um trajeto para agradecer graças alcançadas. A jornalista Raquel Santana, de Brasília, faz a caminhada há vários anos e contou que a peregrinação passou a fazer parte da rotina depois de um grave acidente.
8: Eu acredito que essa seja a 15ª vez, mais ou menos. Eu comecei em 2003, depois de um acidente de carro que eu tive. E depois eu ainda tive um outro acidente que eu poderia ficar sem andar e que eu continuei mesmo vindo. Alguns anos eu falhei, mas todo ano que eu posso eu estou aqui.

0: tarde. Considerada a maior manifestação religiosa do Centro-Oeste e a maior festa do mundo dedicada ao Divino Pai Eterno, a Romaria transforma Trindade em um dos principais destinos de peregrinação do país. De Goiânia, Débora Marques.
1: 8:10.
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0: 8h14.
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3: Olá, tudo bem com você? Seja muito bem-vinda, seja muito bem-vindo a mais um capítulo do Mundo Corporativo, que hoje se dedica a falar da tecnologia como vetor para a inclusão nas empresas. Vamos tratar também aqui sobre inovação social. E a nossa convidada é Luana Ozemela, vice-presidente de Impacto e Sustentabilidade do iFood. Aqui eu agradeço, desde já, pela gentileza de ter aceitado o nosso convite no Mundo Corporativo. Bom dia para você, Luana.
4: Bom dia, Milton. Prazer estar aqui contigo.
3: Luana, o iFood conecta milhões de consumidores, cerca de 500

0: mil entregadores.
1: 600 mil, 600 mil todos
0: entregadores
1: os
0: já. Como garantir que uma plataforma tecnológica gere oportunidades ali sem ampliar vulnerabilidades?
1: Ah, fantástico, Milton. O iFood hoje é o que eu chamo um verdadeiro laboratório social, porque é uma conexão, um ecossistema que conecta 60 milhões de consumidores com esses 600 mil entregadores e outros 550 mil estabelecimentos comerciais. Então, a gente está falando de interações humanas que acontecem o tempo todo. A tecnologia hoje, ela vem para não só aproximar a demanda da oferta, criar essas oportunidades de trabalho para toda essa população, mas também para intervir onde precisa intervir para dissipar conflitos, para melhorar a experiência do trabalhador na plataforma, para levar educação para um trabalhador que tem um trabalho extremamente flexível e que precisa ter acessibilidade para estudar qualquer momento do dia e que precisa também ter o apoio necessário para que as condições de proteções, seja através de pontos de apoio, seja através de condições mínimas de trabalho em termos de proteções contra qualquer tipo de violência, discriminação. Então, a tecnologia, ela precisa estar monitorando todas essas vulnerabilidades o tempo todo e resolvendo os conflitos e levando essa educação. Então, a gente usa a tecnologia para diversas coisas.
0: Luana, quando a gente fala aqui do trabalho por aplicativo, esse debate sempre é muito polarizado. Você tem colaborado com essa discussão, inclusive internacionalmente, com participações em fóruns internacionais. Conta para nós desta experiência e que avanços já se obteve, até porque esse não é um debate apenas regionalizado aqui no Brasil, é um debate que interessa ao mundo pelo modelo de trabalho que existe hoje.
1: Exatamente. A economia de plataforma é um fenômeno de menos de 20 anos, é extremamente recente. Mas a gente, no iFood, sempre, desde 2021, vem promovendo a necessidade de haver uma discussão sobre regulação, uma regulação que consiga equilibrar um modelo de negócio que é extremamente inovador, mas com as proteções necessárias desses trabalhadores. Então, a gente ficou muito satisfeito de que todos esses anos de discussões, né, desde 2021 até a nossa entrada no debate junto ao Fórum Econômico Mundial em 2022 e 2023, os últimos 3 anos de fórum foram culminaram no lançamento da Aliança Global pelo Trabalho Digno de Plataformas, uma aliança entre mais de 10 plataformas, das 10 maiores plataformas no mundo. E, recentemente, foi aprovado o primeiro marco internacional, convenção internacional da Organização Internacional do Trabalho, da OIT, que promulga uma convenção sobre os direitos dos trabalhadores e a gente está muito satisfeito com o trabalho que foi feito, porque essa convenção, ela não só protege o trabalhador em diferentes aspectos, mas também foi uma regulação que permitiu com que cada país também pudesse fazer os ajustes necessários, né? Não tinha ali uma fórmula única para todos os países. Essa convenção, ela permitiu, olha, cada país, o vínculo é definido conforme a legislação local, né? Em cada país, o ganho mínimo é definido conforme a legislação local. Então, a gente considera isso uma vitória para os trabalhadores, uma vitória para o setor, e que vai permitir com que esse modelo de negócio, de plataformas, continue gerando oportunidades para muita gente.
0: Nós temos falado aqui dos entregadores, mas existem outros protagonistas nessa corrente toda. E aí estão, por exemplo, os comerciantes. Que tipo de trabalho vocês dentro do iFood têm realizado no sentido de incluir o maior número destas pessoas? E aí nós não estamos falando só de grandes restaurantes, não, nós estamos falando às vezes de pequenos negócios.
1: Exatamente, exatamente. Olha, o iFood, como empresa brasileira, empresa de tecnologia, a gente considera que o nosso crescimento está intrinsecamente conectado ao crescimento dos pequenos negócios do nosso país, né? E esses pequenos negócios são negócios que muitas vezes ficaram 10 anos atrasados em termos da digitalização, né? Então, acho que a primeira coisa que o iFood traz para esse ecossistema de pequenos negócios é a transformação digital. A gente não está mais falando de sistemas tecnológicos, né? De RP, de CRM, de conexão com o seu cliente. Não, a gente já está falando de levar agentes de inteligência artificial para que esses pequenos negócios consigam organizar suas contas, organizar o seu estoque, fazer uma melhor precificação, né? Entender as demandas dos seus consumidores, conectar o tráfego, né, de consumidores do salão para o delivery, né? Então começa por aí, começa em levar tecnologia para que esses negócios consigam se organizar, se estruturar e crescer. A segunda coisa é levar acesso a produtos financeiros sob medida e que sejam produtos financeiros que ajudem os restaurantes a crescer. Então a gente tem dezenas e centenas de cases de restaurantes que foram negados pelo sistema financeiro tradicional e que no iFood, pelo fato da gente conhecer esse restaurante, conhecer como que os clientes gostam do restaurante, como que eles voltam para esse restaurante, a gente consegue dar produtos financeiros muito melhores, como crédito, por exemplo, como o cartão de crédito, como microcrédito, né, como antecipação de recebíveis. E isso faz com que esses pequenos negócios consigam se estruturar e sobreviver mais.
0: Isso que nós estamos falando aqui tem tudo a ver com esse conceito que eu citei lá na abertura, inovação social, que é uma das suas missões dentro da empresa?
1: Sim, tem tudo a ver. Inovação social para a gente nada mais é do que pensar de múltiplas formas como resolver problemas sociais complexos. Um dos problemas sociais complexos que a gente tinha era a segurança no trânsito, por exemplo. É muito difícil enfrentar, mudar comportamentos inseguros. E os problemas de segurança no trânsito não são problemas também só comportamentais, são da infraestrutura viária das cidades, né? Então, assim, isso é um problema social complexíssimo que, se a gente fosse só pensar nele como punição, a gente não estaria enfrentando o problema da maneira correta. Então, como é que a gente decide fazer inovação social? Vamos olhar para a ciência comportamental? Vamos olhar para os dados? Vamos olhar para que tipo de reforços positivos e incentivos a gente precisa dar para essa pessoa, para que ela mude esses comportamentos? Como que a gente faz isso na prática e em escala? E a gente desenvolveu um mecanismo de direção segura, que a gente acaba de lançar a nível nacional, que mostra que são essas mudanças comportamentais, usando ciência comportamental, que fazem com que a gente tenha soluções muito mais estruturantes com relação à mudança de comportamento, né? A gente viu os resultados, a gente conseguiu reduzir drasticamente o número de entregadores que dirigiam consistentemente acima da velocidade do viário urbano. E a gente fez isso sem tornar a nossa operação mais lenta, né? Então, e é isso que é a inovação. É tu conseguir enfrentar um problema social sem isso causar um custo ou qualquer tipo de ineficiência no negócio ou demora para os consumidores e etc.
0: Luana, muito obrigado pela gentileza, pelas informações, pelo seu conhecimento. Até uma nova oportunidade.
1: Obrigada, Milton.
0: Luana Zemela, vice-presidente de Impacto e Sustentabilidade do iFood, foi a nossa entrevistada no Mundo Corporativo. Essa entrevista completa você tem à sua disposição no canal da CBN no YouTube, no site cbn.com.br, no nosso aplicativo, em podcast lá no Spotify, no meu blog, miltonjung.com.br, Jung você escreve com J-U-N-G. Em todos esses espaços, você tem essa entrevista completa à sua disposição. Colaboraram com este Mundo Corporativo Carlos Greco, Letícia Valente, Rafael Furugem, Débora Gonçalves e Priscila Gubiotti. Até o próximo capítulo do Mundo Corporativo.
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0: 8h25.
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2: CBN. 8h26 agora, Pedro Bonenberger tem mais informações pra gente. Manda, Pedro.
3: Leandro, os passageiros da linha 439, que faz o percurso Vila Isabel Leblon, volta a contar com esse serviço a partir de amanhã. Essa linha estava fora de operação desde janeiro, Leandro, depois da prefeitura lacrar a garagem das viações Real Auto Ônibus e Vila Isabel por causa da má prestação do serviço. Essa linha vai passar a funcionar com outro nome, Leandro. É a LECD-154. Então, se você vir esse nome no ônibus, LECD-154, lembra aí, viu? É a linha 439, Vila Isabel Leblon. Esse LECD é um nome meio complicado para a linha experimental de coleta de dados, né? Então, é uma linha que está começando aí a operar por um modelo experimental da prefeitura. Essa operação agora vai ser realizada pelo consórcio Intersul, com ônibus novos equipados com ar-condicionado. Promessa é essa, viu, Leandro? E a reativação faz parte daquele processo da prefeitura para readequar, né, retomar, inclusive, linhas afetadas por essa intervenção de fechamento das garagens. Segundo a prefeitura, essa nova frota vai oferecer mais conforto, regularidade e confiança para os passageiros, né, a confiabilidade desse serviço. O itinerário da linha 439, que vai para o Leblon, sai de Vila Isabel, vai para o Leblon, passa pelo Maracanã, Rio Comprido, Túnel Rebouças, Jardim Oceânico e pela Gávea até chegar no destino final, Leandro. Então, se você vir essa linha, reforço, é a LECD-154, é a 439, a antiga 439, que vai para o Leblon. E aí tem uma promessa ainda, Leandro, de uma retomada para semana, para as próximas semanas. No dia 19 de julho, deve ser retomada a linha 222, que liga a Vila Isabel à Gamboa, mais uma dessas que estavam paradas e serão retomadas, ou será retomada nesse caso, essa linha, a partir então do dia 19, essa outra, Leandro.
2: Pedro Bonenberger, obrigado pelas informações, um movimento aí de reestruturação, né, das linhas de ônibus da cidade do Rio de Janeiro, que inclusive na próxima segunda-feira a gente deve ter aí uma nova negociação, uma nova rodada de negociação entre rodoviários e sindicato das empresas de ônibus. A gente vai tratar disso ao longo da programação de hoje, dentro do CBN Rio também, porque temos uma audiência marcada para o dia 6, segunda-feira, às 11 horas da manhã, entre os rodoviários e as empresas de ônibus nessa semana, que tivemos greve com paralisação aí de impactos de 3 dias na nossa cidade.
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4 de julho de 2026. Começa neste sábado o período de defesa eleitoral que vai até 25 de outubro e impõe restrições a agentes públicos durante o processo eleitoral. O objetivo é garantir a igualdade de oportunidades entre os candidatos, evitando o uso da máquina pública e de recursos do Estado para a promoção pessoal. Entre as medidas estão limites à publicidade institucional, nomeações de servidores, inaugurações de obras, contratação de shows e repasses voluntários da União. O descumprimento pode resultar em multa, suspensão e cassação de candidatura. O senador Flávio Bolsonaro declarou que vai viajar aos Estados Unidos para promover o PIX. De acordo com ele, o governo federal não está protegendo os interesses do país. Nesta semana, ao enviar uma manifestação ao escritório dos representantes de comércio dos Estados Unidos, o parlamentar afirmou que o PIX não substitui as empresas norte-americanas de cartão de crédito. O ministro da Fazenda, Dario Durigan, afirmou nesta semana que o gargalo da economia brasileira são os juros altos. Em entrevista à TV Globo, Durigan avaliou ser preciso harmonizar a estratégia relacionada com receitas e gastos públicos com a chamada política monetária, ou seja, a definição dos juros pelo Banco Central para conter a inflação. O ministro rejeitou a percepção de que decisões do governo que elevam os gastos e produzem estímulos à economia estejam pressionando a taxa de juros. No horário de Brasília, 8h31.

0: vermelha agora tem uma faixa ocupada no sentido centro devido a um carro enguiçado na altura do Caju. O trânsito tem retenções no local. Cuidado, o motorista que estiver circulando por ali. Foi um enguiço que aconteceu bem no meio da pista ali na linha vermelha. Em outro ponto, tem outro carro enguiçado, mas na Avenida Brasil, na altura de Guadalupe, sentido Zona Oeste, na altura da estação BRT Guadalupe. O trânsito tem lentidão nesse momento.
1: 8h32.

0: Ministro do STF, Alexandre de Moraes, decidiu manter o ex-presidente Jair Bolsonaro em prisão domiciliar. O magistrado determinou a entrega de todas as armas de Bolsonaro à Polícia Federal.
1: O ministro Alexandre de Moraes, do Supremo Tribunal Federal, decidiu nesta sexta-feira manter o ex-presidente Jair Bolsonaro em prisão domiciliar. Moraes também determinou a revogação do porte de arma de Bolsonaro e do registro de CAC, que é o certificado de colecionador, atirador desportivo e caçador. O ministro ainda determinou que o ex-presidente entregue, no prazo de 48 horas, todas as armas de fogo que estejam em sua residência. Na decisão, Moraes lista os armamentos que deverão ser encaminhados à Polícia Federal e ressalta que o descumprimento da ordem poderá levar à revogação da prisão domiciliar. No despacho, o ministro não fixou um novo prazo para a medida. Com isso, Bolsonaro permanecerá em prisão domiciliar por tempo indeterminado até nova decisão do Supremo. O advogado Fábio Souto, especialista em tribunais superiores, avaliou que a decisão de Moraes foi correta.
2: A decisão pela manutenção do regime domiciliar do ex-presidente Jair Bolsonaro nos parece correta sob os dois aspectos. Inicialmente, convém destacar que a lei de execução penal não exige um tempo de cumprimento de pena no regime domiciliar. Na verdade, o cumprimento de pena em regime domiciliar humanitário é algo excepcional, com o objetivo de preservar os direitos fundamentais básicos do apenado.
1: Bolsonaro cumpre prisão domiciliar desde março deste ano, quando Moraes autorizou a medida por motivos de saúde. O prazo inicial de 90 dias terminou na semana passada, mas a decisão acabou sendo adiada por causa da investigação sobre a arma. A decisão foi tomada após Moraes analisar as manifestações da Procuradoria-Geral da República e da Defesa sobre o episódio envolvendo a apreensão de uma pistola registrada em nome do ex-presidente. A PGR entendeu que não houve falta grave capaz de justificar a revogação da prisão domiciliar, enquanto a defesa sustentou a inexistência de qualquer irregularidade por parte de Bolsonaro. Os argumentos se basearam no inquérito da Polícia Civil do Distrito Federal sobre a apreensão da arma do ex-presidente. Os investigadores concluíram que Bolsonaro não cometeu nenhum crime por ter o registro da arma. De Brasília, João Rosa.
0: São 8 horas e 34 minutos, uma história que chocou bastante, né? A diarista que matou um casal de idosos com 50 facadas em Belo Horizonte não estava sob efeitos de remédios de uso controlado. Polícia Civil de Minas Gerais descartou o uso de substâncias químicas após exames. Os documentos foram apresentados à justiça.
3: Laudos periciais da Polícia Civil de Minas descartaram o uso de drogas, remédios psiquiátricos ou de antidepressivos pela diarista Paola Estefani Cirino, de 30 anos, investigada pelo duplo latrocínio, roubo seguido de morte de um casal de idosos em Belo Horizonte. A informação foi divulgada pelo delegado Gustavo Barleta, do Departamento Estadual de Investigação de Crimes contra o Patrimônio, responsável pelo caso. Num primeiro momento, após presa, a investigada chegou a afirmar aos policiais que estava sob efeito de remédios na hora do crime e que também dopou as vítimas. Porém, exames de sangue e de urina descartaram o uso de qualquer substância química por ela. Dessa forma, o delegado aponta que a diarista provavelmente foi ao imóvel com a intenção de roubar o casal, mas a situação acabou escalonando para o latrocínio.
4: Ambas as vítimas foram dopadas pelo remédio clonazepam, considerando que o seu laudo pericial de sangue apresenta vestígios desse remédio. Fato curioso também é que a investigada informou que ela teria ingerido também o remédio clonazepam, quando na verdade o laudo pericial informa que o seu sangue não apresenta nenhum tipo de vestígio desse remédio, nem ao menos a sua urina, o que indica que ela já compareceu àquela residência com a intenção de dopar as suas vítimas e realizar a subtração dos bens que estavam na residência.
3: Os laudos foram apresentados também à Justiça durante a audiência de custódia realizada nesta sexta-feira em Belo Horizonte. Com base nesses relatórios e na ausência de apresentação pela defesa de um laudo psiquiátrico, a juíza Juliana Beretta Kirsch converteu a prisão em flagrante para preventiva. Conforme a magistrada, até o momento não há nenhum elemento concreto que indique que Paola Cirino seja portadora de patologia psiquiátrica ou que seja incapaz de compreender o caráter ilícito da conduta dela. Paola foi presa num hotel em Itabira, na região central de Minas Gerais, 3 dias após assassinar o advogado Cláudio Atala Inácio, de 75 anos, e a mulher dele, a empresária Maria Clotilde Inácio, de 76, com 50 facadas. Segundo a polícia, a mulher também admitiu ter roubado bens do apartamento, como 2 celulares, 5 relógios, joias, cerca de R$18 mil em espécie, roupas e cartões de crédito. Os relógios pertencentes às vítimas foram localizados e devolvidos pelo comprador nessa quinta-feira. Até o momento, a polícia afirma que não há indícios de que ele tenha agido de má fé. A PC também confirmou que identificou o motorista que levou Paola até o centro de Belo Horizonte para vender os objetos roubados. Segundo o delegado Gustavo Barleta, tudo indica que ele não tem relação com o crime e apenas fez a corrida. Mas o condutor ainda prestará depoimento. A defesa de Paola afirmou em nota que atua com responsabilidade, respeitando os princípios constitucionais da ampla defesa, do contraditório e do devido processo legal. Com colaboração de Bruna Bentes, de Belo Horizonte, Débora Costa.
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0: 8h39.
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0: Olha, mais cedo, no CBN Madrugada, Clauson Dutra estava conversando com os ouvintes a respeito da expectativa para o jogo do Brasil. Amanhã, Brasil e... vai enfrentar os noruegueses. Brasil e Noruega. E olha, a expectativa está alta, viu? Eu quero saber, de você que está acompanhando o Jornal da CBN, qual é o seu palpite. Grava tua mensagem, manda aqui no 11 99911 9981. Conta pra gente como tá a sua expectativa. Agora, nem todo mundo consegue priorizar a torcida pelo Brasil durante a Copa do Mundo. No meio do caminho tem um bebê nascendo numa maternidade, alguém precisa de um raio-x, um operador de pedágio precisa estar pronto para garantir a sua passagem. É, tem gente que não dá para fazer o home office, é ali agora. Até se você estiver numa festa ou num bar, muita gente fica à disposição para te servir enquanto o Brasil faz um gol. A CBN conversou com os trabalhadores que contam como funciona a rotina de quem precisa manter o foco enquanto um país inteiro está torcendo.
1: O brasileiro só quer saber de uma coisa: a Copa do Mundo. Em dia de jogo do Brasil, então, esse é praticamente o único compromisso. Mas será que dá para ser assim mesmo? Os transportes não param, os restaurantes não fecham e os hospitais seguem atendendo. E por óbvio, os trabalhadores desses setores não podem largar a atividade, apesar da bola rolando. A área da saúde continua funcionando normalmente, afinal lida com o imprevisível, como quando chega a hora de uma criança nascer, por exemplo. A enfermeira Andréa Suzano trabalha em uma maternidade e sabe bem como isso funciona. Apesar de não poder parar, ela conta que os profissionais vão para o hospital com o espírito de torcedor.
2: A televisão fica ligada desde sempre, né? Com todos os noticiários visando o jogo. E na hora é o olho na TV e o olho no atendimento. Por ser maternidade, sempre tem uma criança querendo nascer nessas datas especiais. Os gritos são inevitáveis. Toda hora que tinha um perigo de gol contra, a gente torcia contra. Quando achávamos que íamos fazer gol, a gente até gritava, e depois ficava todo mundo, possível, fala baixo aqui no hospital, porque todo mundo, desde o pessoal da limpeza até a direção médica, todo mundo com o espírito de torcedor, e não tem como ficar com a boquinha fechada sem gritar gol. Com o olho no paciente, com o olho na televisão.
1: E não é só na maternidade. As emergências hospitalares ficam de prontidão para atender qualquer demanda. Marcos Freire é técnico em radiologia e conta que percebe, inclusive, um aumento de acidentes nesses dias de maior euforia. Isso acaba exigindo ainda mais atenção dos profissionais.
3: Quem trabalha a nível de emergência hospitalar não tem como parar para assistir os jogos. O máximo que a gente consegue é dar uma olhada na TV durante o jogo, mas os atendimentos não param. A cidade aumenta a movimentação e, no caso, você tem muitos acidentes automobilísticos, né? Acidentes domésticos, que as pessoas ficam um pouco mais agitadas. Então, faz parte do nosso trabalho.
1: Você provavelmente já saiu do trabalho e foi para casa correndo assistir a um jogo da seleção. Já imaginou que tem muita gente trabalhando para garantir que a sua viagem dê certo? Guardas de trânsito, motoristas de ônibus, condutores de trem e metrô e operadores de pedágio. Jean Felipe de Paula é operador da praça do pedágio da Lanza, concessionária que opera a linha amarela, via expressa da cidade do Rio. Ele conta que acompanhou a partida do Brasil contra o Japão pelo rádio da cabine.
4: No dia de jogos, a movimentação é bastante atípica. Tem gente que tenta chegar em casa o mais rápido possível, e quando o jogo acaba, as pessoas saem principalmente para comemorar o resultado. Então, o fluxo de veículos aumenta bastante. A gente não consegue assistir o jogo na cabine, mas como a empresa lá disponibiliza um som ambiente na cabine, o gestor sincroniza a rádio no jogo do Brasil para que a gente possa estar acompanhando os jogos de alguma forma, acompanhando o placar dos jogos.
1: Horas antes de uma partida do Brasil, estações de trens e metrôs ficam lotadas de quem quer fugir de congestionamentos. Com isso, as concessionárias precisam, em vez de liberar funcionários, fazer o contrário, intensificar a operação. Douglas Amâncio é supervisor do Centro de Operações do Metrô Rio e não pode dispersar.
5: Tô torcemos, mas o foco mesmo é na operação metroviária, porque monitoramos em tempo real toda a circulação dos trens e atuamos de forma integrada com as equipes de estação, manutenção e segurança para antecipar cenários e responder rapidamente a qualquer necessidade operacional.
1: E se você não se encaixa nessas categorias, então é só curtir com os amigos. Quem sabe num evento focado em transmitir os jogos com muita festa. Mas já pensou que enquanto você aproveita, tem muita gente trabalhando durante o jogo para o evento acontecer a todo vapor? Garçons, barmans, produtores, artistas, entre tantos outros profissionais. Augusto Spinelli é gerente operacional do Grupo Privilégio Brasil e essa é a quinta Copa do Mundo dele trabalhando com os eventos.
6: Eu falo que a gente está sempre muito do outro lado da moeda, né? A gente lida muito com a alegria, com o desejo das pessoas, né? Então, assim, o nosso papel principal dentro de um evento, né, é encantar as pessoas, é trazer alegria para essas pessoas, né? Então, assim, é um momento de muita expectativa, né, de muita emoção, a gente está ali torcendo pela nossa nação, mas a gente sempre busca, né, tá tentando fazer o melhor ali, a melhor entrega para os nossos clientes, e no final acho que todo mundo ganha, todo mundo fica feliz, né, e vamos torcer pelo Brasil.
1: Parando tudo ou não para ver o jogo, o que dá para dizer é que a seleção ocupa os pensamentos de todos os brasileiros, seja de folga na frente da televisão ou no meio do expediente. O que não faltam são vibrações positivas para o Brasil conquistar o Hexa. Com a colaboração de Matheus Lins, do Rio de Janeiro, Júlia Viana.
0: É isso, Júlia Viana. Bom, os palpites estão chegando por aqui. O Ronaldo, do centro do Rio de Janeiro, diz que o palpite para domingo... Ah, não, Ronaldo. Fala sério, 3-1 para a Noruega. Sai fora, Ronaldo. Que isso, cara? Vamos torcer pro Brasil. Não, Ronaldo, vamos melhorar esse palpite aí. Nosso ouvinte final de telefone 3838, lá do Rio de Janeiro, diz que é 2-1 Brasil. Richard Brown. Gostei, hein, Richard? Que nome chique, hein? Richard Brown. Que chique. Tem mais ouvinte chegando por aqui. Cadê? Raimundo Produções, lá do Jardim Colombo, Paraisópolis. Não deu palpite, Raimundo. Só deu bom dia. Obrigada. Carlos Rádio diz o seguinte: a Noruega vai voltar remando pra casa amanhã. Isso aí, Pascoal Júnior. Vai remando e volta pra casa. Bom dia, placar do jogo, diz o nosso ouvinte Arnaldo. 4-1 pro Brasil. Diretamente de Maceió, Alagoas. Saúde e paz. Gostei. Saúde e paz e 4-1 pro Brasil. E um cafezinho pra deixar o dia mais animado. Júlio Toshio, da Vila Fanchini, de São Paulo. A Fanchini, fala? Me confundo ainda com os bairros. É tanto bairro aqui em São Paulo. Obrigada pela participação, Júlio. 3-0 pro Brasil. Vambora. Fora o baile. Quem mais está mandando mensagem aqui diretamente de Maringá, Paraná? Rádio Ligado, do Nelson Fonseca. Obrigada pela sua participação. 2-0 para o Brasil, diz o Vladimir Almeida. Valeu, Vladimir. Obrigada pela sua participação. Mário Sérgio de Campinas, região aqui do interior de São Paulo. 2-1 Brasil. Fora o baile, né, Mário? Isso aí, Mário Sérgio. Abraço. Obrigada. Vladimir é de Bertioga, São Paulo. Ele falou 2-0 aqui pro Brasil. Noruega 3-2. Roberto Pradelli de Araraquara. Ah, Roberto, 3-2 pra Noruega? Não. Você vai perder no seu bolão, cara. Porque aqui é Brasil. O Brasil vai arrebentar. Obrigada a todos que estão participando aqui com a gente. Edgar de São José dos Campos, de São Paulo também. O Júnior mandou áudio, não consegui baixar o áudio, viu, Júnior? Mas ele tá falando aqui que é Brasil 2-1. Obrigada. Célio Cruz também mandou mensagem. Tô com uma dificuldade aqui nos áudios, pessoal. Pedi áudio pra vocês, mas tô com essa dificuldade. Já vou tentar aqui pra vocês. A Brisa diz o seguinte: eu tô dividida com o meu lado sei lá qual, torcendo pelos remadores da Noruega. Ah, não, Brisa. Ah, não, mas o meu palpite é Brasil 2-1, então tá bom. Faz o seguinte, Brisa, você gosta dos remadores da Noruega? Ajuda eles a remarem de volta pra casa. Vai pra casa, que aqui é Brasil. Obrigada a todos pela participação. Já a gente volta a falar mais sobre os placares de vocês. Eu vou tentar rodar alguns áudios, tá bom? Vamos agora para 3 minutinhos de notícias da sua cidade e da sua região. Fóruns publicitários, voltamos já com mais Jornal da CBN. 8h59.

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0: Copa do Mundo de 2026 está quebrando todos os sorteios e previsões. O que, que foi o jogo de ontem, Argentina e Cabo Verde, hein? Essa é para quem tem, para quem não tem problema de coração, vamos combinar, né? Emoção do começo ao fim. Gigantes estão caindo, zebras passeando e países inteiros parando para comemorar o impossível. Da euforia mexicana ao milagre paraguaio na Batalha de Boston, o Mundial, dividido entre os países da América do Norte, mostra que a garra pode falar mais alto que a tradição. E a torcida brasileira, claro, já escolheu o lado dos azarões, né?
1: 90 minutos e nenhuma certeza. A Copa do Mundo de 2026 vai ficando marcada na história não apenas pela magnitude, mas pela queda dos gigantes. No Qatar, em 2022, a gente já tinha sentido o cheiro da mudança. Mas agora, em 2026, as zebras resolveram passear de vez nos gramados da América do Norte. E o que era surpresa, virou realidade. Até mesmo a estreante Cabo Verde do goleiro Vozinha assustou os atuais campeões nesta sexta e forçou a Argentina a jogar até a prorrogação para garantir uma sofrida classificação às oitavas. Para os donos da casa, o uniforme de azarão já ficou no passado. O México entrou no torneio sob desconfiança, mas jogo a jogo transformou o ceticismo em euforia. De desacreditados, os mexicanos agora entram em campo sob os gritos de favoritos e terão pela frente a Inglaterra nas oitavas de final em pleno estádio Azteca. Uma metamorfose que o torcedor nas ruas faz questão de ostentar no peito, como Rafael Barradas.
2: La verdad es que para nosotros...
3: A verdade é que para nós é uma Copa do Mundo muito especial. Há muito tempo a gente não vivia uma ilusão assim. A partida contra o Equador foi histórica porque o México não disputava um encontro de eliminação direta em casa desde 1986. E ver a equipe avançar nos encheu de um grande orgulho. Acho que jogar como local influencia muito. O apoio da torcida foi impressionante e se sente uma conexão muito forte entre a seleção e o povo mexicano. Além disso, notei algo muito bonito. Muitos torcedores de outros países, incluídos brasileiros, marroquinos, iranianos e muitas outras nacionalidades, também têm mostrado carinho pelo México.
1: Mas se o México construiu a escalada jogo a jogo em Assunção, a explosão foi imediata. E o confronto futebolístico teve sotaque europeu. Ninguém, absolutamente ninguém, esperava o que aconteceu no confronto contra a poderosa tetracampeã Alemanha. A vitória paraguaia quebrou qualquer previsão e parou o país sul-americano no confronto que entrou para a história como a Batalha de Boston, na voz do narrador Bruno Ponte, da Rádio Inhanduti. Até mesmo o presidente do país, Santiago Penha, foi às redes sociais comemorar e declarou um feriado nacional no calor da emoção logo após o apito final. Uma festa que ecoou na voz de cada cidadão, como Arsênio Sanches.
4: Para mim foi incrível, né? Assim, foi uma noite absurda, porque acho que nem todo mundo acreditava no Paraguai. A Alemanha veio muito bem, veio muito forte. Mas assim, acho que o Paraguai tem uma coisa que a gente chama de garra, né? La garra. Então a gente fica muito feliz. Muito contente pela vitória.
1: Enquanto o mundo assiste a essas reviravoltas de boca aberta, aqui no Brasil, o fenômeno das zebras ganha um contorno diferente. Em vez de lamentar a queda dos astros bilionários ou chorar pelos ídolos do futebol europeu que fazem as malas mais cedo, o torcedor brasileiro escolheu um lado, o do mais fraco. Nos bares e nas redes sociais, a simpatia pelo Davi contra o Golias virou quase uma regra de conduta. Os brasileiros conhecem bem a fórmula de que a graça do futebol está justamente nessa quebra de roteiro. Seja pela paixão que renasce no México, pelo milagre festejado no Paraguai, ou pelo puro prazer do torcedor brasileiro em ver a lógica ser desafiada, a Copa de 2026 já deixou um recado bem claro. No maior palco do mundo, a camisa não ganha mais jogo sozinha. com sonorização de Anderson Nunes, do Rio de Janeiro, Matheus Maciel.
0: Isso aí, torcendo para todos os azarões, muitas mensagens chegando com vários palpites, um beijo para todos que estão participando aqui com a gente, mas infelizmente o nosso tempo acabou. Agora é torcer pelo Brasil, Brasil contra a Noruega amanhã, transmissão total do esporte do Futebol Globo CBN. Agradeço muito a sua companhia amanhã deste sábado, continue aqui com a gente na programação, tem muito mais para você. Produção da Ana Luísa Bessa, trabalhos técnicos do Pascoal Júnior. Te espero. Continua com a gente. Vamos juntos. Brasil campeão amanhã.

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0: sábado 4 de julho de 2026. A identificação dos brasileiros com a direita ficou à frente da identificação com a esquerda na matriz ideológica calculada em nova pesquisa Datafolha. 44% dos brasileiros com 16 anos ou mais foram classificados à direita ou centro-direita, diante de 39% à esquerda ou centro-esquerda. Outros 17% ficaram no centro. A diferença de 5 pontos percentuais fica fora da margem de erro geral de 2 pontos para mais ou para menos. O resultado apurado durante a gestão do presidente Lula inverte o quadro de 2022, quando a esquerda somava 49% e a direita 34%, sob o governo de Jair Bolsonaro. O Datafolha realizou a pesquisa entre os dias 17 e 18 de junho e ouviu 2.004 eleitores de 16 anos ou mais em 139 municípios. A atual campeã argentina passou para as oitavas de final da Copa do Mundo depois de um jogo emocionante contra Cabo Verde. O placar terminou em 3 a 2 na prorrogação. O goleiro Vozinha, destaque do time durante o torneio, diz que todo o povo cabo-verdiano sai da competição realizado. Nas outras partidas do dia, o Egito eliminou a Austrália nos pênaltis e a Colômbia venceu o Gana por 1 a 0 no último jogo da segunda fase da Copa do Mundo. Neste sábado começam as oitavas de final da Copa. Canadá e Marrocos abrem a nova fase às 14h pelo horário de Brasília, jogo que pode ser acompanhado pela CBN. Depois, às 18h, Paraguai e França decidem outra vaga nas quartas de final. Horário de Brasília, 9h04.
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3: Olá, bom dia. Hoje é sábado, dia 4 de julho de 2026 e começa agora o seu programa Estação CBN Especial de Sábado. E vamos juntos até 10 horas da manhã, com muitas informações tanto do estado da Amapá quanto também da capital federal. E o nosso programa Estação CBN começa agora.
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3: Já começando o nosso programa indo para Brasília, pois cientistas da Fundação Oswaldo Cruz avançam na produção de uma vacina contra a malária. O novo imunizante pode representar uma virada no combate à doença, que registra milhares de casos na região amazônica todos os anos.
4: Uma descoberta de pesquisadores da Fiocruz de Minas Gerais pode representar um avanço histórico no combate à malária no Brasil. Cientistas da instituição identificaram novas proteínas do parasita causador da doença que podem servir de base para o desenvolvimento de uma vacina capaz de proteger contra diferentes espécies do parasita e agir em diversos estágios da doença. Hoje, as vacinas disponíveis oferecem proteção parcial e são voltadas usadas principalmente contra uma única espécie do parasita, o Plasmodium falciparum. A pesquisa da Fiocruz propõe um caminho diferente. Em linhas gerais, a ideia é estimular a resposta de células de defesa, responsáveis por identificar e destruir células infectadas antes que a doença se desenvolva. Os pesquisadores mapearam fragmentos de proteínas presentes em diferentes fases do ciclo do parasita, aumentando a possibilidade de uma proteção mais ampla e duradoura, como explica a pesquisadora Caroline Junqueira, coordenadora do estudo.
5: A nossa estratégia, ela não visa a indução de anticorpos. Ela visa a ativação de células do sistema imune, que são os linfócitos TCD8, que estão capazes de reconhecer diretamente a célula infectada e matá-la. O que a Organização Mundial de Saúde hoje preconiza é: vamos desenvolver vacinas contra a malária que sejam capazes de abordar todo o ciclo do parasito nos seres humanos.
4: A malária continua sendo um dos maiores desafios da saúde pública mundial. A doença é transmitida pela picada do mosquito Anopheles infectado e provoca centenas de milhares de mortes todos os anos, principalmente em países tropicais. Em 2026, com números ainda parciais, foram registrados 43.243 casos da doença em todo o país, praticamente todos na região amazônica, já que apenas 173 ficam em estados do centro-sul do país. O maior número de casos foi no Amazonas, com 20.270. Em seguida, aparecem o Pará, com mais de 8 mil, Roraima, com mais de 5 mil e Rondônia, com mais de 3 mil casos. Amapá, com 2.800, o Acre, com 1.086 e, por fim, o Tocantins, com 8. Os testes realizados até agora em laboratório e em modelos experimentais mostraram resultados considerados promissores pelos pesquisadores. A resposta imunológica foi observada justamente nas fases mais importantes da infecção, mas os cientistas ressaltam que ainda há um longo caminho até que uma nova vacina possa chegar ao braço da população. Os próximos passos incluem novos estudos e, futuramente, ensaios clínicos em seres humanos, como ressalta Caroline Junqueira.
5: Eu diria que entre 1 ano e meio e 2 anos poderíamos iniciar, mas hoje ainda nos falta o recurso para esse teste de fase 1.
4: O Brasil tem como meta reduzir o número de óbitos pela doença para zero até 2030 e eliminar completamente a malária no país até 2035. Embora a pesquisa seja de Minas, a parte prática que permitiu o desenvolvimento de toda a pesquisa foi realizada graças ao apoio de pacientes do Semetron, em Rondônia.
5: Não é possível cultivar o Plasmodium vivax em laboratório. Então, todo o trabalho que a gente tem que trabalhar com amostras frescas. Então, mesmo eu sendo da Fiocruz Minas, a gente tem que ir a Porto Velho para realizar os experimentos lá.
4: De Brasília, Felipe

0: usaram a internet subiu de 70,1% em 2024 para 74,5% em 2025. Na região norte, o avanço também foi expressivo. O índice passou de 68,3% para 73%. Rondônia e Roraima têm os maiores percentuais de idosos conectados da região, enquanto o Acre registrou um dos maiores crescimentos. Na contramão dos idosos, as crianças de 10 a 13 anos foram a única faixa etária a apresentar queda no uso da internet no Brasil, passando de 84,9% para 84,4%. Na Amazônia, o cenário é mais diverso. O percentual de crianças conectadas ficou estável na região norte, mas estados como Amapá, Acre e Amazonas registraram alta no acesso à internet. Já Rondônia, Pará, Roraima e Tocantins tiveram redução. Para este especialista, entre as crianças que não usaram a internet, os principais motivos foram a proibição pelas escolas e a preocupação pelos responsáveis com a privacidade e a segurança digital.
1: A gente teve uma inversão da tendência, né, de crescimento do uso de tecnologias digitais, especificamente internet, entre crianças e adolescentes. E essa nova tendência provavelmente se explica, sim, pela proibição dos celulares nas escolas, mas não só diretamente, mas também porque ela permite às famílias repensar o acesso das crianças a essas tecnologias. Por isso a gente vê também um aumento, né, nas explicações de que as pessoas estão motivadas por preocupação de segurança e de privacidade quando restringem o uso da internet por crianças e adolescentes.
0: De Brasília, Matheus Santos para a CBN Amazônia.
2: Olha, o IBGE prorrogou para 9 de julho o prazo para a inscrição no processo seletivo do Censo Agropecuário, Florestal e Aquícola 2027, que oferece mais de 8 mil vagas temporárias em todo o Brasil. Lembrando, dia 9 de julho é o prazo final para essa inscrição. A remuneração pode chegar a mais de R$4 mil, como no caso do cargo de agente operacional regional. Além disso, todos os cargos contam com benefícios como auxílio alimentação, auxílio transporte, auxílio pré-escolar, férias e também 13º salário proporcionais. A prova objetiva será no dia 29 de setembro e o resultado será divulgado no dia 18 de dezembro. As funções exigem ensino médio completo e em cargos de supervisão e coordenação, CNH categoria B. E o processo seletivo contempla oportunidades para os cargos de agente censitário administrativo, agente censitário de informática, agente operacional regional, agente censitário regional e agente censitário supervisor. E as inscrições e cotas são taxa de inscrição de R$ 53,00, o período é de 12 de junho, no caso as inscrições, né, que segue até o dia 9. A prova objetiva é no dia 27 de setembro e o resultado final no dia 18 de dezembro. E aí o edital prevê ações afirmativas como, por exemplo, 25% das vagas para pessoas pretas ou pardas, 5% para pessoas com deficiência, 3% para indígenas e 2% para quilombolas. A gente lembra que o edital completo está no G1 Amapá e a gente vai agora para o nosso primeiro intervalo e voltamos daqui a pouquinho.
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3: 9:19.
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3: Vamos agora a nossa previsão do tempo para o sábado, dia 4 de julho de 2026, quase eu falo 2027. Nosso operador Marquinhos Lima está querendo acabar com o ano já, cara. A gente ainda nem chegou na metade direito. Mas enfim, a gente vai agora com a nossa previsão do tempo, com imagens ao vivo para você que nos acompanha no canal da CBN Amazônia no YouTube. E a gente fala, a gente apresenta para você, né, a imagem aí de uma importante via de Macapá, que é a rodovia de Osmar Chaves Pinto, ali no complexo do Marco Zero. E aí você acompanha, por exemplo, na sua esquerda da imagem, a Praça Povos do Meio do Mundo, do lado direito, o Parque Meio do Mundo. E a gente percebe que o lado esquerdo, que é na Praça Povos do Meio do Mundo, tem os vejinhos ali da zeladoria urbana fazendo a limpeza do local, deixando o ambiente todo organizado. Lá no fundo você acompanha o Marco Zero, outro monumento turístico que está em reforma. Também, mais ali ao fundo, a gente percebe, no caso, o Estádio Zerão e também o Hospital Universitário. A gente percebe aí que é um complexo, que é uma área totalmente estratégica aí, em que envolve monumentos turísticos e também áreas de lazer e também para estádio, né, para jogo de futebol. A gente percebe que nesse momento o trânsito está bem intenso. É uma via aí que liga o centro até a zona sul, dos dois lados está bastante movimentado. Se você que está passando aí por esse caminho nos escuta, muito obrigado pela sua audiência. E lembrando sempre que você deve andar com cuidado, reduza a velocidade, use o cinto de segurança. E é sempre importante manter a atenção no trânsito, porque além de você estar pensando em você mesmo, você pensa no ciclista, você pensa no pedestre que está passando perto de você. E agora, falando sobre a previsão do tempo, hoje é sábado, dia 4 de julho, e conforme informações oficiais do Instituto Nacional de Meteorologia, hoje, pela manhã, há a possibilidade, lembrando que é uma previsão do tempo, e são informações do IMET, há possibilidade de muitas nuvens com pancadas de chuva. É o que dá para a gente perceber aí nessa imagem, que realmente está criando bastante nuvens e o tempo está se fechando. Para a tarde haverá a possibilidade de muitas nuvens com pancadas de chuva e trovoadas isoladas, e à noite haverá muitas nuvens com pancadas de chuva. A gente lembra que ao longo do dia a intensidade do vento é fraca, com a mínima de 24 e a máxima de 32 graus. Falando do domingo, no caso amanhã, é mais ou menos, a configuração é mais ou menos parecida, sendo que na manhã de domingo haverá muitas nuvens com possibilidade de chuva isolada, de tarde muitas nuvens com pancadas de chuva e trovoadas isoladas, e também de noite muitas nuvens com pancadas de chuva, com a intensidade do vento fraca, em todo o dia, com a mínima de 24 e a máxima de 32 graus. E agora falando para segunda-feira, dia 6 de julho. A gente lembra que a intensidade do vento também é fraca, com a mínima de 24 e a máxima de 33 graus. E você que nos acompanha aí no nosso canal da CBN Amazônia no YouTube, a gente mudou a nossa câmera, né, para falar agora sobre imagens ao vivo da Ponte Sérgio Arruda, que é um outro trecho estratégico que liga dessa vez a Zona Norte até o centro de Macapá e também vice-versa. Você acompanha na imagem que nessa faixa já tem... já está um pouco ensolarado, né? Com o trânsito mais ou menos movimentado, e a mesma orientação para você que nos acompanha, para você que nos escuta falando aí da Ponte Sérgio Arruda. Muito obrigado pelo seu carinho, muito obrigado pela sua audiência. Para você que nos acompanha tanto na ponte, passando pela Ponte Sérgio Arruda, quanto também passando aí pela rodovia Josmar Chaves Pinto, e também para você que nos acompanha de qualquer lugar do Amapá, e também para você que nos acompanha no canal da CBN Amazônia no YouTube. Lembrando que essas imagens ao vivo da Ponte Sérgio Arruda, com um trânsito movimentado, sobretudo para quem está saindo da Zona Norte e indo até o centro de Macapá. Agora eu troco de assunto para falar sobre... que a Polícia Federal prendeu preventivamente um homem suspeito de abuso sexual contra menores de idade durante a Operação Limiar aqui em Macapá. A corporação investiga a possibilidade do suspeito registrar e compartilhar pela internet material relacionado aos crimes. A investigação começou depois que os pais de uma das vítimas procuraram a PF e integraram o aparelho celular com conversas entre o investigado e também a criança. Segundo a investigação, o suspeito utilizava plataformas de bate-papo e também jogos eletrônicos para se aproximar das vítimas. E aí os policiais cumpriram o mandado de busca e apreensão e também o mandado de prisão preventiva na capital amapaense. Os materiais apreendidos serão analisados para reunir novas provas e também auxiliar no avanço da operação. A Polícia Federal apura a prática de compartilhamento de conteúdo ilícito pela internet. As investigações continuam. As investigações continuam. E essas e outras notícias você acompanha no portal G1 Amapá. Lembrando que eu preciso falar disso, gente. A gente está acompanhando agora no canal da CBN Amazônia no YouTube uma outra imagem que é a rampa do Santo Inês, imagens ao vivo, e essa imagem está muito top, porque além do rio estar tranquilo, a gente percebe aí um trânsito também, um clima bem ensolarado, bem aberto. E aí o trânsito nesse momento está fluindo com calma, não está tendo aquele fluxo intenso, igual como a gente percebeu, por exemplo, na Ponte Sérgio Arruda e também naquele complexo turístico ali localizado na rodovia Josmar Chaves Pinto. Agora a gente troca de assunto para falar que o Ministério Público Eleitoral encaminhou uma recomendação aos presidentes dos diretórios estaduais dos partidos políticos do Amapá para reforçar a integridade das eleições de 2026 e também evitar a influência do crime organizado no processo eleitoral. Segundo o MP, os partidos deverão exigir certidões de antecedentes criminais de todos os candidatos como forma de verificar se há registro de crimes ou possíveis vínculos com organizações criminosas. O órgão também recomendou que os partidos adotem medidas internas para analisar o histórico dos pré-candidatos, incluindo possíveis indícios de financiamento ilegal. E aí, pessoas suspeitas de ligação com organizações criminosas não devem participar das convenções partidárias e, caso já tenham sido escolhidas, os nomes não devem ser enviados para registro na Justiça Eleitoral. Assim, se após o registro surgirem indícios de envolvimento com o crime organizado ou financiamento ilícito, os partidos devem comunicar imediatamente ao MP Eleitoral e apresentar as provas disponíveis. Os diretórios estaduais terão 10 dias úteis para informar ao MP Eleitoral quais medidas são adotadas para cumprir a recomendação. Lembrando que essa é uma outra notícia em destaque no nosso portal G1 Amapá. E com essa imagem que você acompanha no YouTube, ali da rampa do Santo Inês, nós vamos ao intervalo, você acompanha o repórter CBN e em seguida voltamos com novas informações.
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0: sábado 4 de julho de 2026. A parcela de brasileiros que defende que adolescentes que cometem crimes devem ser punidos como adultos subiu para 70%, segundo dados da nova pesquisa Datafolha. Em 2022, o índice era de 65%. Do outro lado, o apoio à reeducação, ou melhor, a reeducação dos menores infratores, recuou de 34% em 2022 para 27%. Outros 3% dos entrevistados não souberam responder. O Datafolha realizou a pesquisa entre os dias 17 e 18 de junho e ouviu 2.004 eleitores de 16 anos ou mais em 139 municípios. O jeito de consumir entretenimento e acessar a internet no Brasil está mudando rapidamente. Dados do IBGE mostram que quase metade dos lares brasileiros já paga por serviços de streaming de vídeo, enquanto a TV por assinatura continua perdendo espaço. A pesquisa também revela que o acesso à internet atingiu um novo recorde no país e que os idosos estão cada vez mais conectados. Ainda assim, o telefone fixo está em 6% das casas brasileiras. A Procuradoria de Roraima, ou melhor, a Procuradora de Roraima, Rebeca Ramagem, pediu nova licença da Procuradoria-Geral do Estado para concorrer a um cargo político nas eleições. O pedido foi feito pela Procuradora no dia 15 de junho, enquanto ela usufruía de uma licença-prêmio concedida pelo órgão. Ela solicitou que a licença eleitoral comece a valer hoje. A data marca exatamente os 3 meses antes do primeiro turno das eleições, prazo para que candidatos deixem cargos públicos. Rebeca, que é ex-mulher do, ou melhor, que é mulher do ex-deputado Alexandre Ramagem, é filiada ao PL desde março de 2022. No horário de Brasília, 9h35.
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6: 9h39.
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6: Muito bem, foi oficializado o acordo que elimina a exigência de visto para brasileiros entrarem na Guiana Francesa, território francês que faz fronteira com o Amapá. As autoridades locais avaliam o fim da exigência de visto como positivo para o comércio, o turismo e também as relações culturais.
7: A medida foi confirmada em encontro no Palácio Itamaraty, em Brasília, entre o chanceler francês Jean-Noël Barrot e o ministro das Relações Exteriores, Mauro Vieira.
8: Por essa razão, tenho grande satisfação de anunciar que o Brasil e a França estão adotando um plano de ação para o aprofundamento da cooperação bilateral em segurança pública e que esse plano prevê, entre outros pontos, a suspensão, a partir de 31 de julho corrente, do regime de vistos para a entrada de cidadãos brasileiros na Guiana Francesa. Trata-se de marco histórico de nossas relações que atende aos anseios das populações, tanto do lado do Brasil, em especial do estado do Amapá, quanto também do lado da Guiana Francesa.
7: O anúncio inicial foi realizado em maio de 2025 em Paris, pelo presidente francês Emmanuel Macron.
9: E essa relação mais estreita também é a relação entre dois países amazônicos. Nós nunca consideramos que o Iapoque devia nos separar. Antes, pelo contrário, em março de 2024, já consolidamos esta parceria em matéria de monitoramento da biodiversidade do clima com o Instituto Conjunto. E essa fronteira, a fronteira mais longa da França com outro país, a fronteira com o Brasil, é a fronteira sobre a qual decidimos reforçar e intensificar o trabalho de cooperação para proteger a floresta, para lutar contra o garimpo ilegal e o tráfico de seres humanos. Por isso também, durante esta visita de Estado, celebramos um acordo para permitir as isenções de visto e as convenções de transferência de detidos.
7: O Amapá é o único estado brasileiro que faz fronteira com a Guiana Francesa, território ultramarino da França. Autoridades locais avaliam o fim da exigência de visto como positivo para o comércio, o turismo e as relações culturais. A medida estava em debate há 16 anos. O pedido surgiu pelo princípio da reciprocidade, pois turistas franceses não precisam de visto para entrar no Brasil. Até então, brasileiros tinham que viajar até a Embaixada da França, em Brasília, para conseguir o documento. A fronteira entre o Amapá e a Guiana Francesa reúne mais de 30 mil habitantes. Em Oiapoque, no extremo norte do Amapá, vivem mais de 26 mil pessoas. Do outro lado, em São Jorge, são aproximadamente 3 mil moradores. As duas cidades são separadas pelo rio Oiapoque e ligadas pela ponte binacional, construída em cooperação entre Brasil e a França. Além do acordo sobre vistos, Brasil e França assinaram outros instrumentos de cooperação voltados à segurança na região de fronteira. Os documentos prevêem o fortalecimento das ações conjuntas de combate ao narcotráfico, ao garimpo ilegal, à imigração irregular e às organizações criminosas atuantes na fronteira entre o Amapá e a Guiana Francesa. A medida vale a partir de 1º de agosto. A cerimônia contou com a presença do senador Randolfo Rodrigues e do governador do Amapá, Clécio Luiz.
10: É um ganho econômico muito grande para o Amapá, sobretudo porque nessa perspectiva das relações comerciais da União Europeia com o Mercosul, o Amapá passa a ser o centro dessa relação, uma vez que é o único estado brasileiro que possui uma fronteira física, não é qualquer fronteira, uma fronteira de 705 quilômetros com a Guiana Francesa.
7: De Macapá, Luiz Felipe Santos.

0: O governo federal lançou um pacote de medidas voltado aos microempreendedores individuais. As ações incluem renegociação de dívidas, ampliação das oportunidades de negócios com o setor público e mudanças nas regras do MEI, que ainda dependem da aprovação do Congresso.
1: As medidas podem beneficiar mais de 17 milhões de empreendedores em todo o país. Para reduzir a inadimplência e estimular o crescimento desses pequenos negócios, o governo apresentou um conjunto de ações. A principal delas é o Desenrola MEI, programa que permite renegociar dívidas inscritas na dívida ativa da União. Os descontos podem chegar a 70% sobre juros e multas, com parcelamento em até 145 meses, facilitando a regularização dos empreendedores. As condições são avaliadas dependendo de cada situação, como explica Annelise de Almeida, Procuradora-Geral da Fazenda Nacional.
2: A gente fez alternativas abrangendo todos os públicos. Quem já parou, quem tem um fluxo maior e pode pagar à vista, quem tem um fluxo menor e precisa de mais prazo, isso tudo está englobado aqui.
1: Outra iniciativa é a ampliação da plataforma Contrata Mais Brasil, criada para aproximar microempreendedores da administração pública. A expectativa é aumentar a participação dos pequenos negócios em serviços contratados por órgãos federais, estaduais e municipais. O número de atividades econômicas contempladas passou de 107 para 141. Os MEIs que podem se inscrever para oferecer os serviços serão alertados, segundo o secretário do Ministério da Gestão, Silair de Abreu.
3: Acabamos de mandar 4 milhões de mensagens. Estão mandando nesse momento agora várias pessoas. É um ganho para a administração pública federal, é um ganho para a administração pública municipal e estadual, porque reduz o tempo que se leva para fazer a contratação.
1: O pacote também reforça a proposta enviada ao Congresso nesta semana para elevar gradualmente o teto anual de faturamento do MEI. As medidas que dependem apenas de regulamentação começam a ser implementadas imediatamente. Já as mudanças no limite de faturamento do MEI e outras regras da categoria ainda serão discutidas e votadas pelo Congresso Nacional, que pode, inclusive, mudar a proposta que foi apresentada pelo governo. O Ministério do Empreendedorismo e da Microempresa não espera mudanças, no entanto. Com isso, o teto do MEI deve ficar em 110 mil em 2027 e em 140 mil em 2028, como explica o ministro do Empreendedorismo e da Microempresa, Paulo Henrique Pereira.
4: Num ciclo aí de um ano e pouco, de 2 anos, a gente teria esse reajuste que cobriria toda a perda inflacionária dos MEIs nos últimos anos.
1: De Brasília, Felipe Igreja para a CBN Amazônia.
0: Estão abertas as inscrições para produtores interessados em expor animais na Expofeira do Amapá. O evento será no próximo mês no Parque de Exposições da Fazendinha e as informações é com a Mônica Costa.
5: A gente já fala, né, de Expofeira desse ano. É importante a gente destacar que vai acontecer então no mês de agosto e essas inscrições já começaram e podem ser feitas lá no Parque de Exposições da Fazendinha mesmo. É só procurar a área administrativa da SDR, da Secretaria de Desenvolvimento Rural aqui do nosso estado. São cerca aí de 600 vagas. Agora eu vou conversar com Álvaro Cavalcante, que é diretor-presidente da Diagro, para explicar para a gente dessas inscrições, quais procedimentos devem ser respeitados primeiramente para poder se cadastrar e que tipo de animais, né, podem participar.
6: As inscrições já começaram lá no Parque de Exposição. A sala da SDR fica funcionando das 8 às 17 horas, né, todos os dias até sexta-feira, de segunda a sexta, e os critérios são sempre os mesmos que os nossos pecuaristas, a maioria já sabe, mas não custa a gente reforçar. É trazer a documentação normal do proprietário, informar a propriedade e tudo, e dizer quantos animais e quais são as espécies que ele vai expor, para que a gente possa localizar as baias de acordo com a espécie, né? Que nós temos desde pequenos a grandes animais dentro da expofeira, como ovinos, caprinos, suínos. Nós temos também a parte de grandes animais, que seria bovinos, bubalinos e a parte de equinos. Então, essas baias são preparadas, inclusive nós já estamos num período de quarentena, que é o vazio sanitário, que a gente chama, que é justamente para que a gente possa dar essa segurança para os animais que vão adentrar dentro do parque. Então a gente faz esse vazio sanitário desde o dia 26/6, nós estamos com o parque fechado para entrada de animais, não pode circular animais dentro do parque de exposição, para evitar alguma exposição de doenças para os animais que vão estar expostos lá dentro do parque. Então, esse é um dos primeiros critérios que a gente faz, que a Defesa Agropecuária, através da Diagro, faz para que a gente possa resguardar os animais que vão vir para ser expostos dentro do parque.
5: Essas inscrições que a gente está falando já começaram, né? Queria saber se tem um limite de dia, né, para esse agricultor, esse pecuarista procurar então a SDR lá na Expofeira.
6: Ah, o limite é pelo número de vagas, né? Nós temos 600 vagas, são 600 baias que a gente tem disposto lá para colocar os animais, sendo que essas 600 não quer dizer que são 600 animais, podem ser mais, porque nós temos baias que cabem muito mais, tipo, tem o curral aberto que cabe até 20 a 30 animais, nós temos as baias de individuais para equinos, principalmente, que são apenas dois ou um animal que pode ser, mas em torno gira de 1.300, 1.500 animais dentro do parque que pode ser inscrito, né? Mas o período já começou, já pode fazer as inscrições e vai até o esgotamento das baias, né? Até o período de inscrição. Então a inscrição pode ser feita até o dia 8, no caso, se caso tiver vaga. Mas geralmente elas, infelizmente elas encerram antes, porque a gente consegue preencher, o nosso pecuarista sempre responde ao chamado do governo do estado para participar dessa feira, porque é uma feira que traz melhoramento genético. A gente não vai só expor animal por expor, tem a venda e tem justamente o principal objetivo da feira na parte da pecuária, é trazer um melhoramento genético para a nossa pecuária do estado. Então a gente, é por isso que nós estamos com um rebanho muito bom dentro do estado, principalmente a parte de bubalino, que a nossa genética é boa, a gente não deixa a desejar nenhum estado, e agora com a área livre sem vacinação de aftosa, nós já podemos fazer venda para fora, estão vindo animais de fora também para ser expostos aqui dentro do estado com esse interesse, né? Nós estamos tendo muita procura, Mato Grosso e outros estados, para vir para o estado do Amapá, vendo que é a última fronteira pecuária que está tendo assim um retorno, né? Que eles estão vendo que vai ter um retorno lucrativo dentro dessa milho, que é no caso a pecuária, a agricultura. Nós temos aí a soja também que está despontando, que é o que a gente precisa para também fazer a ração dos animais. Então a gente está tendo uma criação boa e com isso o estado cresce na parte tanto da pecuária quanto da agricultura.
5: Álvaro, é meio esquisito, né? Você falou de vacinação. Esses criadores também têm que certificar que esses animais foram vacinados no período adequado? Estão com a vacinação em dia?
6: Isso. Na hora da inscrição, o pecuarista ele recebe um folder onde tem toda a explicação por espécie. Cada espécie ela tem um critério. Tipo, vamos dar um exemplo aqui do equino. Para o equino adentrar dentro da expofeira, ele tem que ter o exame negativo de anemia infecciosa equina. Então, esse exame tem que ser apresentado na hora da entrada do animal, porque a Defesa Agropecuária é justamente isso. A partir do dia 5, que já é liberado, né, a entrada dos animais, do dia 5 até o dia 8, então a Defesa Agropecuária já está a posto para poder recolher esses documentos dos animais, que seria, no caso, para bovinos e bubalinos. A gente exige que tenha a vacinação de brucelose, no caso das fêmeas, o atestado que ele está, que é um animal são, tem que vir com o atestado de um médico veterinário, confirmando que aqueles animais, tanto pequenos como grandes animais, ele tem que ter esse atestado no médico veterinário, dizendo que o animal está livre de qualquer doença, principalmente de endos e ectoparasitas, no caso de carrapatos, essas coisas que não pode adentrar dentro do parque, né, que é justamente onde a gente resguarda os animais que vão estar lá para ser exposto, para ser vendido para nossos pecuaristas.
5: Agora, para esse proprietário, né, dos animais, existe um limite de quantidade por fazenda para poder levar lá para o parque de exposições? Ou é por livre demanda?
6: Não, é por livre demanda. Ali é de acordo com a chegada, por hora de chegada. Uhum. Quem tem mais animais, escreve o tanto de animais que tem. O critério é esse. É ter os exames em dias, né, tá em dias com a Diagro, ter a GTA, que é a guia de trânsito, que todos os animais têm que ter essa guia de trânsito justamente para buscar essa sanidade. Então, o objetivo do governo do estado é passar um rebanho sadio para que possa continuar a nossa genética e melhorar mais ainda o nosso rebanho dentro do estado do Amapá. Então, é essa a preocupação que a defesa agropecuária tem dentro da expofeira. Trazer um animal sadio e entregar um animal sadio para que o pecuarista possa levar para a sua propriedade. Então, como a gente faz esse resguarde, é uma segurança que ele tem para que ele possa estar levando um animal que não vai levar alguma doença para dentro da sua propriedade. Então, é esse o objetivo da defesa agropecuária que o governo do estado preconiza dentro da expofeira.
5: O recado está dado, a orientação está feita, só relembrando as inscrições para cadastrar, né, esses cerca de 600 animais que vão ser expostos lá na expofeira. Já começou, é só ir lá nesse horário de funcionamento da central.
0: O Amapá alcançou 240 mil domicílios com acesso à internet no ano passado, o que corresponde a mais de 90% dos lares do Amapá. Os dados foram divulgados pelo IBGE e indicam aumento de 1,8% em percentual, 1,8% percentual em relação a 2024. Essa é uma notícia que acabou de sair no portal G1 Amapá. Em 2025, a banda larga fixa estava presente em 91% dos domicílios. A banda larga móvel, por outro lado, registrou queda de 2 pontos percentuais em relação a 2024, chegando a 83,6%. No estado, mais de 630 mil pessoas com 10 anos ou mais acessaram a internet nos últimos 3 meses, e o celular é o principal meio de conexão do Amapá. E segundo a pesquisa, quase 100% dos lares tinham pelo menos um dispositivo móvel. No Brasil, 90% da população com 10 anos ou mais usou a internet no ano passado, e entre os principais usos estão chamadas de voz ou vídeo, envio de mensagens, assistir vídeos, acessar redes sociais, ouvir músicas, rádios ou podcasts, e a maioria dos usuários, que representa quase 98%, navega pelo celular. O número de casas com TV aberta por antena convencional caiu no Amapá. Em 2024, 95% dos domicílios tinham acesso ao sinal analógico ou digital. Em 2025, esse índice recuou para 89%. Essa notícia completa você acompanha no portal G1 Amapá. E essa notícia acabou de sair e é uma reportagem da Maria Clara Prudêncio. E agora a gente encerra o nosso programa Estação CBN Especial de sábado. Hoje é dia 4 de julho de 2026. Os trabalhos técnicos é de Marquinhos Lima, produção de Luiz Felipe Santos, gerência de jornalismo Arilson Freires, gerência de conteúdo e programação Daniele Pires e direção de jornalismo Paulo Fernandes.
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0: Muito obrigado pela sua companhia, pela sua audiência. Você acompanha agora o CBN Esportes às 10 horas da manhã ao vivo com Dayane Andrade, mas antes você acompanha o Repórter CBN e a gente se encontra na segunda-feira com nossa estação normal de 9 ao meio-dia, 3 horas de muita informação, tanto do Amapá quanto também de Brasília, e você vai ficar muito bem informado, como sempre. Tchau!
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0: sábado, 4 de julho de 2026. Começa neste sábado o período de defesa eleitoral que vai até 25 de outubro e impõe restrições a agentes públicos durante o processo eleitoral. O objetivo é garantir a igualdade de oportunidades entre os candidatos, evitando o uso da máquina pública e de recursos do Estado para a promoção pessoal. Entre as medidas estão limites à publicidade institucional, nomeações de servidores, inaugurações de obras, contratação de shows e repasses voluntários da União. O descumprimento pode resultar em multa, suspensão e cassação de candidatura. A atual campeã argentina passou para as oitavas de final da Copa do Mundo depois de um jogo emocionante contra Cabo Verde. O placar terminou em 3-2 na prorrogação. O goleiro Vozinha, destaque do time durante o torneio, disse que todo o povo cabo-verdiano sai da competição realizado. Nas outras partidas do dia, o Egito eliminou a Austrália nos pênaltis e a Colômbia venceu Gana por 1-0 no último jogo da segunda fase da Copa do Mundo. Neste sábado começam as oitavas de final da Copa. Canadá e Marrocos abrem a nova fase às 14h pelo horário de Brasília, jogo que pode ser acompanhado pela CBN. Depois, às 18h, Paraguai e França decidem outra vaga nas quartas de final. No horário de Brasília, 10h04.
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6: 10:09.
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6: Olá, bom dia a você que acompanha a programação da CBN Amazônia 93.3 FM, site cbnamazonia.com e a nossa live youtube.com/cbnamazonia. Bem-vindo, bem-vinda a mais uma edição do CBN Esportes de sabadão, dia 4 de julho de 2026, iniciando mais uma edição do seu programa de sábado, deixando você por dentro do cenário esportivo. Você vai acompanhar na edição de hoje. É hoje, jogo decisivo para o Trem Desportivo Clube do Campeonato Brasileiro da Série D. Terceira fase, Trem América do Rio Grande do Norte no estádio Augusto Antunes. É hora de você, torcedor, marcar presença em futebol clube amapaense. Vamos falar também do desempenho da seleção amapaense na Copa Regional Norte Taekwondo, que foi disputada em Belém. Saldo positivo. Vamos detalhar para você, ouvinte da CBN Amazônia, as informações da seleção brasileira visando o jogo diante da Noruega neste domingo, com transmissão da CBN. E vamos destacar também a Argentina. Ei, não adiantou secar, porque a Argentina tem Messi e a Argentina chega à fase oitavas de final da Copa do Mundo. Vamos trazer, além do resultado da Argentina, outros jogos que foram realizados nesta sexta-feira. E também detalhar os jogos da fase oitavas de final, iniciando neste sábado com cobertura aqui da CBN Amazônia. Isso e muito mais a partir de agora no CBN Esportes, que está no ar.

0: de ouro, mantendo o Amapá entre os protagonistas da competição. No juvenil, a equipe teve uma campanha dominante. Maria Paula Santana de Andrade, categoria até 42 quilos, Ana Elizabeth Duarte, Portugal, categoria até 55 quilos, Alexandre Costa Santos, categoria até 51 quilos, e Vinícius Júnior Moraes Costa, categoria até 55 quilos, foram campeões em suas categorias. Patrick Rauan da Conceição Nunes, na categoria até 63 quilos, também subiu ao pódio a conquistar a medalha de prata. A informação é destaque no g.globo.p para você acompanhar. E parabéns pelo desempenho dos nossos atletas, das nossas atletas no taekwondo. Taekwondo, assim também como o judô, é uma modalidade que o Amapá é muito bem representado nas competições regionais e nacionais. E assim, a destacar os projetos realizados, projetos sociais são realizados em torno do taekwondo e também do judô aqui na capital amapaense, também com Santana. Santana é um celeiro de talentos, também temos projetos sociais importantes que são realizados naquele município. Para você que está com a gente aqui na CBN Amazônia, quero a tua participação, Zap Cidadão, 91 14 66 76, vem participar com a gente aqui da CBN Amazônia, 93.3 FM. Pode interagir também na nossa live, youtube.com/CBN Amazônia, para você que está com a gente aqui na Rádio CBN Amazônia. Estamos no YouTube, youtube.com/CBN Amazônia, você acompanha nosso programa com imagens aqui do estúdio, que fica no bairro do Murutizal, na capital amapaense. Convidar para você, ó, quero ter o palpite para o jogo da seleção brasileira amanhã diante da Noruega, e também o teu palpite para o jogo entre Trem e América do Rio Grande do Norte. Daqui a pouco, nosso terceiro bloco do CBN Esportes, vamos destacar a Série D e a Copa do Mundo. É um bloco maior, então a gente vai trazer informações. Vamos trazer o treinador Sandro Macapá do Treino Desportivo Clube, também o atacante Wanderson Gutinha, 7 gols na edição deste ano da Série D, e também o goleiro Vitor Lube, que é um verdadeiro paredão na meta do Treino Desportivo Clube. 10:15, vamos ao primeiro intervalo aqui do CBN Esportes e voltamos já já.
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7: 10:20.
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7: Olá, estou de volta com o nosso CBN Esportes, aqui na CBN Amazônia 93.3 FM. Obrigado pela tua audiência, você sintonizado aqui na programação da rádio que toca notícia. Aquele convite especial, tem futebol Globo CBN, neste sabadão tem Copa do Mundo. Vamos detalhar a fase oitavas de final e, claro, aquele convite também para você se ligar no jogo da seleção brasileira neste domingo. Vamos trazer a provável escalação, também a mudança de horário do jogo do Brasil. Daqui a pouco vamos detalhar esse assunto para você. Além do Campeonato Brasileiro da Série D, a expectativa, como é que foi a semana e trabalho do trem visando o confronto de logo mais, 4 da tarde, diante do América do Rio Grande do Norte. Jogo de ida da terceira fase do Campeonato Brasileiro da Série D. Então fica com a gente para você ficar antenado sobre esse assunto. Vamos agora ao nosso g.globo/amapá. Nós vamos falar do terceiro Open Meio do Mundo de Karatê. A competição que integra o circuito nacional e reunirá atletas de diferentes estados do país. Essa programação começou nesta sexta-feira e segue neste sábado. Ela terá disputas de kata e kumite em diversas categorias, cursos de capacitação e exame de faixa preta. Então, o evento iniciou nesta sexta-feira no ginásio Paulo Conrado. As atividades iniciaram com a pesagem dos atletas. Em seguida, foram realizados dois cursos técnicos, um de kata, ministrado por Letícia Cardoso, atleta da seleção brasileira, e outro de kumite, com o Bruno Xavier, técnico do Espírito Santo, 9 vezes medalhista em competições nacionais e responsável pela formação de 2 atletas da seleção brasileira. Já nesse sábado, o tatame será ocupado pelas disputas de Catar nas categorias sub-8 ao sub-14, no snipe masculino e feminino, além das categorias PCD e TE. A cerimônia oficial de abertura, então, ocorreu nesta sexta-feira. A programação segue neste sabadão. Então, e a programação será encerrada neste domingo com as disputas de Catar e Comitê das categorias Cadete, Júnior, Sub-21, Sênior e Master. O evento também contará com o exame de faixa preta realizado pela Confederação Brasileira de Karatê. A destacar que um dos destaques deste evento é a Letícia Cardoso. Um dos destaques da programação, ela é a presença, a Letícia Cardoso, atleta da Seleção Brasileira, faixa preta, primeiro Dan, Switch, Ri, Nuhu, Ha. Ela possui um currículo de destaque no Karatê Nacional e Internacional, com 2 vice-campeonatos pan-americanos, 3 títulos sul-americanos e 6 conquistas do Campeonato Brasileiro. Avançando nos assuntos aqui do nosso CBN Esportes desse sabadão, muito obrigado pela tua companhia. Vamos falar agora que neste sábado Macapá recebe a 2ª edição do Music Contest, uma das principais competições de fisiculturismo do país. O evento reúne atletas de diversos estados, grandes nomes do cenário nacional e apaixonados pelo esporte. No Muscle Contest Macapá serão disputadas as categorias Fit, Mall, Bikini, Harness, Bodybuilder, Classic Physique e Main Physique. A competição é organizada pela NPC, maior entidade de fisiculturismo amador do mundo e porta de entrada para torneios de profissionais como Mr. Olympia. Os eventos garantem classificação para outros campeonatos de fisiculturismo como o Arnold Sports, MISC, Contest Brasil, Olympia Amateur, Master Brasil e MUSC Contest Nacional. O evento também contará com 3 embaixadores nacionais: Alain Demi, Livampor e Thalia Fernandes. A pesagem masculina e feminina aconteceu nesta sexta-feira. Então, a programação ocorre nesse sábado. Você passa lá no ge.globo.p para ter mais informações aqui na programação da CBN Amazônia 93.3 FM, deixando você por dentro dos principais assuntos. Vamos falar para você agora que daqui a pouco, no terceiro bloco, os assuntos em destaque: Campeonato Brasileiro da Série D, com a preparação do trem visando o América e o jogo diante do América do Rio Grande do Norte. Vamos falar dos jogos da Copa do Mundo, jogos desta sexta-feira da segunda fase. Em destaque, a classificação da Argentina para a fase oitavas de final. Lionel Messi, mais uma vez sendo personagem. O personagem da parte também foi o Vozinha, de Cabo Verde. O goleiro Cabo Verde fez boas defesas. Vamos detalhar isso, falar tudo também de seleção brasileira, como é que vem o Brasil, com a ausência já colocada de Lucas Paquetá, Rafinha fora, como é que o Ancelotti pensa estar montando essa seleção brasileira para pegar a seleção da Noruega. Daqui a pouco a gente vai detalhar esse assunto para você que está com a gente aqui na 93.3 FM, para você ficar bem informado, bem antenado sobre as principais informações do esporte. A destacar para você aqui que o Vasco da Gama, um cenário assim que, quando pensamos que o Vasco vai se organizar, vai ter aquela paz, o torcedor vai poder ter a paz, não vai, né? Nós tivemos o Fernando Seabra, treinador do Coritiba, estava prestes a fechar com o Vasco da Gama, só que ele comunicou nessa sexta-feira que seguirá no Coritiba. Ele tinha um acerto com o Vasco, mas decidiu pela permanência no Coxa diante do entrave no pagamento da multa rescisória por parte do clube carioca. O treinador fez o comunicado ao time paranaense que dará sequência ao trabalho normalmente. O G.Globo traz a seguinte informação. O acordo entre o Vasco e o Fernando Seabra estava encaminhado, mas o Coritiba endureceu a negociação e avisou que só liberaria o técnico com o pagamento à vista de 4 milhões de reais da multa, previstos em contrato. O Vasco tentou parcelar o valor da rescisão, enquanto o Coritiba exigia o depósito integral para concluir a saída. Com isso, Fernando Seabra não embarcou para o Rio de Janeiro na noite de quinta-feira, como era esperado, e permaneceu em Coritiba. Nesta sexta-feira, o treinador tomou a decisão de desistir do acordo com o Vasco e ficar no comando do Coritiba. Conforme apurou o GE, o treinador viajou com a delegação Alviverde rumo a Porto Alegre e comanda o time no jogo treino contra o Internacional na manhã deste sábado no Beira-Rio. E o Vasco nessa luta aí de um novo comandante. O Vasco é gigante e não pode passar por um papelão desta natureza. 10h28, repórter CBN, logo mais voltamos aqui no CBN Esporte com todo o clima de Trem e América do Rio Grande do Norte. Voltamos já já.
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2: Sábado, 4 de julho de 2026. A identificação dos brasileiros com a direita ficou à frente da identificação com a esquerda na matriz ideológica calculada em nova pesquisa Datafolha. 44% dos brasileiros com 16 anos ou mais foram classificados à direita ou centro-direita, diante de 39% à esquerda ou centro-esquerda. Outros 17% ficaram no centro. A diferença de 5 pontos percentuais fica fora da margem de erro geral de 2 pontos para mais ou para menos. O resultado, apurado durante a gestão do presidente Lula, inverte o quadro de 2022, quando a esquerda somava 49% e a direita 34% sob o governo de Jair Bolsonaro. O Datafolha realizou a pesquisa entre os dias 17 e 18 de junho e ouviu 2.004 eleitores de 16 anos ou mais em 139 municípios. O número de mortos provocados pelos terremotos que atingiram a Venezuela subiu para 2.645, segundo o balanço mais recente divulgado pelo governo venezuelano. O total de feridos chega a 12.666. Mais de 86 mil famílias receberam atendimento. O governo disse ainda que 15 mil pessoas estão desalojadas. As autoridades venezuelanas e equipes de apoio estrangeiras seguem à procura de pessoas soterradas nos escombros das regiões atingidas. Ao todo, são mais de 30 mil socorristas de 31 países, entre eles o Brasil. No horário de Brasília, 10h36.
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12: 10:41.
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12: Olá, estamos de volta com o nosso CBN Esportes aqui na programação da CBN Amazônia 93.3 FM. Vamos falar agora de Brasil e Noruega daqui a pouco, Copa do Mundo, já, como é que tá o clima? Já comprou aquela carne para fazer o assado no fim de semana para acompanhar o jogo com a família? Vai acompanhar em casa ou vai para outro local que tá com muita gente? Ou você é daquele que pega a sua TV, vai para o seu quarto e assiste o jogo sozinho? Tem esses rituais de cada um, de cada torcedor. Aquele que gosta de assistir o jogo com a turma toda e aquele não, tá no cantinho dele, assistindo o jogo, e aquilo, você vai ver a imagem na tela da Rede Amazônia, que vai ouvir a narração aqui do Futebol Globo CBN. Vamos falar agora de Série D, meus amigos, é hoje, Trem Desportivo Clube e América do Rio Grande do Norte, jogo este de ida da terceira fase do Campeonato Brasileiro da Série D. E vamos trazer alguns convidados agora aqui no CBN Esportes. O primeiro é o treinador Sandro Macapá. O Trem fez uma ótima campanha na primeira fase da competição, ficando em primeiro lugar no grupo A5. Enfrentou o Sampaio Correia no jogo de ida da segunda fase, venceu por 2-0, perdeu por 2-1 aqui no estádio Augusto Antunes no último sábado e se classificou à terceira fase. Agora enfrenta o América do Rio Grande do Norte. Sandro, boa campanha, uma ótima campanha do Trem na primeira fase, jogo pegado diante do Sampaio Correia, mas hoje inicia uma nova fase, é um novo campeonato, Sandro?
14: Cada fase que se passa fica para trás, a gente tem que ser um novo campeonato. Agora é a terceira fase, o que foi feito para trás não entra mais em campo. Não adianta a gente ficar pensando no que a gente fez, a gente tem que pensar no que vai fazer. E é esse nosso pensamento, sempre olhar para frente. A gente sabe da grandeza dos clubes, que todos que estão participando, não só do nosso adversário, mas de várias equipes, né? Só que a gente está aqui para se superar e a gente espera que possa superar cada vez mais.
12: O nosso segundo convidado é o atacante Vanderson Gotinha, que marcou o gol no sábado, este que deu a classificação, além de ter marcado o gol aqui no estádio Augusto Antunes, marcou também lá em São Luís, chegou a 7 gols. Mas, Gotinha, você tem um desempenho individual com 7 gols, artilheiro da equipe no campeonato, mas o pensamento é um pensamento coletivo, é um pensamento no grupo para fazer um bom jogo logo mais.
15: Atleta de futebol, ele sempre busca, né, as metas individuais, mas além das metas individuais, o meu pensamento hoje é em todo o grupo, é ir mais longe possível com a equipe do Trem. E eu tenho certeza que, eu pensando desta forma com o grupo, eu tenho certeza que, de acordo com o que a gente for passando, eu também vou alcançar minhas metas individuais, que é a busca pela artilharia.
12: A destacar agora o nosso terceiro convidado é o Vitor Lube. O Vitor, goleiro experiente, também foi fundamental no jogo de sábado diante do Sampaio Correia. No minuto final fez uma excelente defesa e garantiu a classificação da Locomotiva à próxima fase da competição. Vitor, como é que foi a preparação? Como é que foi o trabalho da comissão técnica do Sandro Macapá com vocês durante a semana, visando o jogo de logo mais?
8: Jogo após jogo, fomos provando que o trem veio para estar brigando por esse acesso. Então, conseguimos passar em primeiro na chave, conseguimos passar de fase numa grande equipe, que é o Sampaio Corrêa. Então, as expectativas são as melhores possíveis, estamos nos preparando muito bem. É um time muito forte da América de Natal, sabemos da dificuldade do adversário, então a gente vai escutar o que o professor Sandro tem para falar e vem nos falando durante a semana, nos preparar da melhor forma possível para conseguir o resultado positivo no sábado.
12: E o Sandro Macapá está de volta agora aqui no CBN Esportes, falando do jogo de logo mais e convocando o torcedor amapaense a marcar presença no estádio Augusto Antunes. Fala, professor.
14: O torcedor amapaense que for no estádio pode ter certeza que vai ter um time que vai lutar, vai brigar, vai tentar de todas as formas a vitória. A gente sabe que não é fácil, mas como sempre não, nada foi fácil para a gente... Pode, torcedor pode ir para lá e saber que vai ter um grande jogo. O último jogo foi uma derrota, mas foi um bom jogo para quem foi assistir. Os dois times tentaram jogar, com todas as dificuldades. E dessa vez não vai ser diferente.
12: Então, torcedor, você está convocado a marcar presença no jogo entre Trem e América do Rio Grande do Norte na terceira fase do Campeonato Brasileiro da Série D. Lembra você que esse é o primeiro jogo. O primeiro jogo da terceira fase, o jogo de volta acontece no dia 13, numa segunda-feira, 8 da noite, na Arena das Dunas. Para você que está acompanhando a gente, então, aquela torcida para o nosso representante na competição. Vamos lá, falar para você, torcedor. Venda dos ingressos até meio-dia na sede social do clube, na Feliciano Coelho, R$20. R$20 apenas para você comprar teu ingresso. Aproveita e vai lá na sede social, compre o seu ingresso, compre a camisa do trem. E como a presidente Socorro Marinho, em entrevista à Rede Amazônica, destacou nesta sexta-feira no Japium, ao colega Patrick Almeida, vai com a camisa de outro clube. Você é Ipiranga, Independente, São José, Esporte Clube Macapá, Cristal, Oratório, mas vá para o estádio incentivar. Não é apenas o trem que está nessa terceira fase da competição, é a bandeira do estado do Amapá, para você ir lá, torcer, gritar, fazer aquela pressão no clube do adversário. Nós sabemos da importância e do tamanho do América do Rio Grande do Norte. Há 3 anos se tornou SAF, é um clube tradicional do Rio Grande do Norte, tem torcedores, e provavelmente vamos ter torcedores do América logo mais no estádio Augusto Antunes. Então, faça sua parte, torcedor. Uma boa pedida, um sabadão, 4 da tarde, para você levar a família, você que está aqui em Macapá, pegue seu carro, leve sua família, para você assistir um bom jogo, você é do município de Santana, pertinho. Terminou o jogo, aí você vai por outros compromissos. Mas é o nosso representante do Amapá que está nessa competição nacional. E nós vamos estar lá acompanhando na segunda-feira, detalhando para você aqui dentro do Momento do Esporte, no Estação CBN e também na tela da Rede Amazônica, mais cedo, às 8 horas da manhã. Todos os jogadores estão à disposição do professor Sandro Macapá para este compromisso. Então, deve-se repetir a mesma escalação diante da equipe do Sampaio Correia: Vitor Lube no gol, Rafael Bahia na lateral direita, Perema e Léo Reis na zaga, na lateral esquerda, Leco, no setor de meio campo temos o Lucas Rudinelli, o doutor, ao seu lado também temos o Fábio Mucajá, setor de meio campo. À frente temos o Wanderson Goutinho, temos o Pedro Foguete e temos a Aleilson Souza. Jogo importantíssimo dos nossos jogadores nesta data. Estão todos cientes, o trabalho foi feito durante a semana, a parte tática e técnica organizada pelo Sandro Macapá que volta a colocar para você, torcedor. O trem, o torcedor ficou chateado, terminou na quinta colocação no campeonato estadual. O Sandro pegou o clube dias antes de iniciar o campeonato. E na Série D teve que reformular esse elenco. Pelo menos 20 jogadores foram derrigados do trem Desportivo Clube. Então ele tem que reformular esse elenco no decorrer já da competição, na reta final do estadual e para o início do Campeonato Brasileiro da Série D. Então é bom a gente trazer essa informação para você, torcedor, contextualizar que não foi esse elenco que começou o trabalho. Trouxe peças, jogadores da sua confiança. O Lucas Rondinelli, um jogador do Independente, jogou nesse ano e veio somar na equipe do Trento Esportivo Clube. O Rafael Baiano está jogando muito bem na lateral direita e com isso o Pedro Foguete foi derrocado para o setor de ataque. Então vamos marcar presença, torcedor. A gente vai trazer alguns números para você aqui. Vamos começar falando do Vanderson Gotinha. Ele tem 7 gols no Brasileiro da Série D, se isolou na artilharia do trem na competição. Ele foi decisivo no mata-mata diante do Sampaio Correia, marcou no jogo de ida e no jogo de volta. Assim, então, ele falou da questão importante, a minha meta individual, mas o importante é o coletivo, é o trem avançar de fase e garantir esse acesso para a Série C. E falar dos números do trem jogando em casa e também falar um pouco desse América do Rio Grande do Norte. Pela terceira fase da Série D, o trem então enfrenta o América nesse sábado. O Augusto Antunes tem sido um ponto forte da equipe na competição. Comandante, o trem disputou 6 jogos, venceu 4, empatou 1 e perdeu apenas 1. A derrota aconteceu na partida de volta, segunda fase, por 2-1 para o Sampaio Correia. Para manter o bom desempenho, o apoio da torcida é fundamental para esse compromisso do trem Desportivo Clube. Então, o América também. O América tem retrospecto positivo fora de casa. O América está invicto como visitante na Série D. Na primeira fase somou 11 pontos com 3 vitórias e 2 empates. Na segunda fase venceu o Fluminense do Piauí por 3-0. Agora o papo é Copa do Mundo.

0: Vamos falar para você de Copa do Mundo, então, segunda fase. Nesta sexta-feira tivemos seleções avançando à próxima fase, a fase oitavas de final da Copa do Mundo. A destacar para você, agora aqui na CBN Amazônia, tivemos ontem a Suíça vencendo por 2-0 a Argélia, avançando à fase oitavas de final. Colômbia 1-0 em Gana e o jogo dessa sexta-feira, a Argentina 3-2, Cabo Verde na prorrogação. Não valeu secar. Você secou, como diria o outro, secou errado. Porque deu a Argentina 3-2. A Argentina tem Lionel Messi, que chega a 20 gols na Copa do Mundo. Agora, torcedor, vamos trazer as informações para você aqui dos jogos de hoje, nessa fase segunda da Copa do Mundo, fase oitavas de final, para você que está com a gente na programação da CBN Amazônia 93.3 FM. Vamos lá? Fase oitavas de final, a bola vai rolar. Hoje temos Canadá e Marrocos, 14h. 18h, Paraguai e França, a bola vai rolar. Neste domingo temos Brasil e Noruega, mantido esse horário de 17h. Precisam ser colocados mais tarde devido à temperatura, por enquanto 17h para você, torcedor. Também amanhã tem México e Inglaterra, 21h. Na segunda-feira temos, olha esse jogo fraco aqui, Portugal e Espanha, 16h na segunda-feira. Eu vou estar no meu plantão aqui, mas eu vou estar assistindo esse jogo. Colocar lá na TV e ouvindo a CBN na produção, acompanhando o jogo Portugal e Espanha. Então a gente vai aproveitar para você, torcedor. Aqui temos na segunda-feira também, 21h, Estados Unidos e Bélgica, a bola rolando. E na terça-feira, Argentina, olha, Argentina e Egito, 1h, com transmissão aqui da CBN Amazônia, Suíça e Colômbia. Então vou passar para você, torcedor, os jogos que você acompanha aqui na CBN Amazônia. Hoje, Canadá e Marrocos, 14h, abertura da jornada 13h. Neste domingo, Brasil e Noruega, 17h, transmissão iniciando às 15h. Segunda-feira, Portugal e Espanha, 16h, a transmissão 13h30. Na terça-feira, Argentina e Egito, jogo 13h, transmissão a partir de 12h. E temos 17h, Suíça e Colômbia, a transmissão iniciando às 16h30. 10h56, chegamos ao final do nosso CBN Esportes de sábado, dia 4 de julho de 2026. Trabalhos técnicos de Marquinhos Lima, a produção feminina Daí Andrade, gerência de jornalismo Arilson Freires, gerência de conteúdo e programação Daniele Pires, direção de jornalismo Paulo Fernandes.
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0: Obrigado pela sua companhia. Na sequência, repórter CBN, e depois você segue na rede CBN. Um ótimo fim de semana para você e bom jogo, que venha a vitória do Brasil diante da Noruega. Mas não será fácil. Boa tarde.
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0: sábado, 4 de julho de 2026. Parcela de brasileiros que defende que adolescentes que cometem crimes devem ser punidos como adultos subiu para 70%, segundo dados da nova pesquisa Datafolha. Em 2022, o índice era de 65%. Do outro lado, o apoio à reeducação dos menores infratores recuou de 34% em 2022 para 27%. Outros 3% dos entrevistados não souberam responder. Datafolha realizou a pesquisa entre os dias 17 e 18 de junho e ouviu 2.004 eleitores de 16 anos ou mais em 139 municípios. O Supremo Tribunal Federal homologou o plano de reestruturação da Comissão de Valores Mobiliários, a autarquia responsável pela fiscalização do mercado de capitais brasileiro. Com reforço no financiamento do órgão definido pela Corte, o documento prevê a realização de 22 medidas para aumentar e acelerar o poder fiscalizatório. De acordo com a CVM, um dos desafios do plano é a implementação da tokenização, uma espécie de escritura digital que visa ampliar a capacidade de supervisão e fiscalização do mercado financeiro. Papa Leão XIV visitou hoje a ilha de Lampedusa, a principal porta de entrada de imigrantes na Europa, para homenagear as vítimas que morreram na travessia do Mediterrâneo. Pontífice conversou com migrantes, celebrou uma missa e defendeu o acolhimento e a proteção de pessoas em situação de vulnerabilidade. Durante a visita, também reforçou em mensagem aos Estados Unidos que receber imigrantes com compaixão é um reconhecimento da dignidade humana. No horário de Brasília, 11:03.
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3: 11 horas e 4 minutos, de volta com o nosso CBN Rio para trazer informação de trânsito importante. Linha Amarela agora está muito prejudicada porque um acidente aconteceu no sentido Barra da Tijuca.
4: Uma faixa está ocupada na altura da saída 4, no engenho de dentro, no sentido Barra, devido a um acidente entre carro e moto. O trânsito tem lentidão nesse momento. Então, a altura da saída 4, do sentido Barra da Tijuca, o trânsito é bem ruim neste momento. Num outro trecho da cidade, na Barra, foi liberada a faixa na Avenida Rodolfo Amoedo, altura da Armando Lombardi, após um serviço de manutenção da via pela Rio Luz. Vamos te colocar dentro do CBN Rio, você que é a figura mais importante desse programa, o ouvinte que manda mensagem para cá, para o 99764-2381. O João Ricardo mandou uma mensagem essa semana falando sobre a Praça Noronha Santos, no centro do Rio de Janeiro. Ele contou que o local está cheio de lixo e que, além disso, entulho, mato alto, tudo isso está fazendo parte do cenário do local. Vamos ouvir, fala aí, João.
5: Bom dia, Leandro.
3: Bom dia.
5: Passei pela Praça Noronha Santos, no acesso da Presidente Vargas para o elevado 31 de março, e percebi acúmulo de lixo, entulho e mato alto. Pô, essa região está virando até um lixão a céu aberto, cara. Pode nos ajudar junto à Colurbe? Pô, desde já eu agradeço, obrigado.
3: Eu que te agradeço, João, pelo teu olhar atento para a cidade do Rio de Janeiro. A gente entrou em contato com a Conlurb. Em nota, a Conlurb disse que faz regularmente a remoção de resíduos nesse lugar, mas que a área está sendo usada para o despejo irregular de entulhos. Lamentavelmente, a companhia disse que vai fazer mais uma vez a remoção e que deve intensificar a fiscalização. A Conlurb lembra, nós lembramos, o descarte irregular de resíduos é passível de multa, inclusive quando realizado por veículos, e a Conlurb lembra que não possui unidade no local. Quer dizer, o que eles estão dizendo é, olha, tem um problema colocado porque as pessoas jogam lixo em qualquer lugar, né? É isso. E essa, infelizmente, é uma cultura da cidade, não só nesse ponto do centro do Rio, mas em outros pontos da nossa cidade também. Tem mensagem, tem uma reclamação como essa? Manda mensagem para cá, 99764-2381, WhatsApp do CBN Rio, você sempre pode mandar a sua mensagem, a sua reclamação, pedido de auxílio, serviços importantes, manda o seu recado e conversa conosco por aqui também. 11 horas e 7 minutos, a Ana Paula Jaume está de volta, ela está circulando pela região da Lapa, lá na região da Escadaria Celarón, esse ponto turístico importante. O local começou a receber obras de implementação do Boulevard Celarón, com reforma de pavimentação e das calçadas também. Eu passo muito por aí, Ana Paula, literalmente todos os dias, né, voltando para casa, e percebo que é uma região que precisa de um carinho, de uma atenção. É a sua percepção também? Conta pra gente.
6: Precisa, Leandro. Bom dia para você de novo, bom dia também para o nosso ouvinte. Olha, e a prefeitura acaba de criar, né, esse distrito de arte e cultura aqui da Lapa, começou a revitalizar aqui essa região, no entorno da Escadaria Celarón, um dos principais cartões postais aqui da cidade, uma área esquecida, né, aí por muito tempo. Realmente, você comentou agora na abertura, algo que eu hoje estou aqui reparando, né, tanto em relação à calçada esburacada, meio difícil de andar, problemas também aqui de falta de segurança mesmo, né, que a gente observa de agentes aqui, enfim, tanto da polícia como também da prefeitura, e não é uma percepção só minha, tá, é uma percepção do pessoal aqui que eu tô conversando agora pela manhã, né, essa proposta então agora da prefeitura na prática tenta, quer deixar essa região um pouco mais atraente e segura para os moradores, para os trabalhadores também aqui dessa região, né, que tem muitos bares bem em frente aqui à escadaria e também, enfim, turistas, moradores. E olha, a ideia é trazer novos investimentos, né, dar uma força também no comércio, principalmente na cultura aqui dessa região. Hoje, por exemplo, está muito lotado aqui, estou aqui há mais ou menos 2 horas desde cedinho e tá, realmente não para de chegar gente, muita procura. E está previsto então uma reforma nas calçadas, né, um novo piso também, um aumento desse espaço aqui nas ruas para o pedestre caminhar, que inclusive é uma crítica frequente aqui da região, melhorias também na circulação de ônibus aqui no entorno e vans também. E olha, a rua Teotônio Regadas, por exemplo, é bem em frente à escada Celarón, para o nosso ouvinte entender, vai passar a dar prioridade para quem está andando a pé, né, com uma pista ali aumentada, elevada, no mesmo nível das calçadas, que tenta facilitar a acessibilidade, né, reduzir o conflito entre carros e pedestres. Eu comentava agora há pouco, né, da falta de agentes, de equipes. Nosso ouvinte até deve ter ouvido, né, agora um barulho de uma sirene. Acabou de chegar aqui algumas equipes da CEOP, também da prefeitura. E olha, conversei aqui com a Denise mais cedo, de Recife. Ela é turista, né, tá aqui passeando na cidade, ficou feliz de saber dessa revitalização e me contou que com essa novidade fica mais à vontade, né, e segura de retornar.
7: Olha, eu acho maravilhoso a revitalização, porque ajuda a caminhar dos pedestres, ajuda a gente a estar circulando melhor e evita o transtorno até para os guias que traz os turistas, né? A rua fica mais livre para poder os pedestres estar caminhando.
8: Você voltaria? Você se sentiria mais à vontade, mais segura de retornar aqui e visitar?
7: Eu vou retornar sim, porque eu preciso explorar mais o Rio de Janeiro.
6: Olha, Leandro, eu falei também com o Adriano, ele é vendedor, trabalha há anos aqui nessa região da Lapa. Ele me disse que acha que essa revitalização, claro, deve ser positiva, né? Ele que está aqui todo dia trabalhando, então, testemunha uma série de problemas aqui nas ruas. Ele vê todo dia, trabalhando aqui bem pertinho da escada, essa falta de segurança. Também me lembrou de outros problemas aqui.
9: Vai ser bom para todos, inclusive para os moradores das regiões, para o turista, para os trabalhadores, vai ser essencial. A passagem dos automóveis junto com os turistas, que aí realmente vai dar um impacto muito positivo. A segurança que é precária, né? Se fizer tudo que for fazer e não tiver uma segurança, não vai adiantar em nada. E controlar também acesso dos pedintes, que é horrível. Deixa os turistas assustados, pô. Eles chegam de uma forma pedindo, mas daqui a pouco o turista se nega, eles ficam agressivos, xingam, querem agredir.
6: E Leandro, essa questão que o Adriano lembrou, né, enfim, da abordagem de pedintes, foi até uma coisa que eu presenciei aqui.

0: memorial em homenagem ao artista chileno, né, Jorge Celarón, aqui na escadaria. Ele que dá nome a esse ponto simbólico dessa região. E a escadaria recebe mais de 1,5 milhão de visitantes todos os anos. Terceira atração turística que é mais visitada aqui da cidade, atrás só do Cristo Redentor e também do Pão de Açúcar. Expectativa, então, é que esse projeto fortaleça aqui essa região, né? Traga mais visibilidade, cuide melhor, né? Dizendo assim, preserve essa área, gere maior movimento para os bares, que são muitos, restaurantes também, e pequenos negócios aqui do entorno, e traga mais, deixe essa região mais visada, né? Mais à vontade para o turista andar por aqui, para o próprio morador também, né? Que a gente sabe que aqui tem muita gente morando, e para os trabalhadores aqui, então, traga uma certa tranquilidade, Leandro.
1: Muito obrigado pelas informações, Ana Paula Jalma. É isso, né? A Lapa precisa desse carinho, dessa atenção que seja importante aí, e mude o paradigma da região, que é tão visitada por turistas o tempo inteiro, tem que ser bem tratada. 11 horas e 14 minutos, Pedro Bonenberger chama com movimentações do governo do estado. Manda, Pedro.
2: Leandro, o governo do Rio de Janeiro, o governo do estado, nomeou a ex-secretária estadual de saúde, Cláudia Mello, para a presidência do Instituto de Assistência aos Servidores do Estado do Rio, o IASERJ. A nomeação foi publicada pouco mais de 2 meses após ela deixar o comando da Secretaria de Estado de Saúde. Nosso ouvinte lembra bem dessa história? A Cláudia era secretária de saúde e foi exonerada, né, pelo governador interino Ricardo Couto. A Cláudia Mello é médica geriatra e servidora concursada do estado há mais de 20 anos. Ela assumiu a pasta em setembro de 2023, depois da saída do então secretário Dr. Luizinho, que retornou para o mandato dele de deputado. A exoneração ocorreu no fim de abril desse ano e agora ela volta um novo cargo, né? Ela continuava no governo porque é concursada, mas agora volta um novo cargo comissionado, Leandro. Em nota, o governo do Rio disse ao jornal O Globo que a escolha para a presidência do IASERJ representa um reconhecimento pela capacidade técnica da médica. Segundo a administração estadual, a Cláudia Mello participou da elaboração do primeiro plano estadual de saúde da pessoa idosa. O governo destacou ainda que o Instituto atende principalmente pacientes da terceira idade, um público com o qual a nova presidente teria experiência profissional, Leandro.
1: Obrigado pelas informações, Pedro Bonenberger. 11 horas e 15 minutos agora.
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0: essa é uma grande preocupação, né? Porque os dias começam a ficar mais longos, né? Então, a intensidade do calor com dias mais longos afeta bastante a população, principalmente, né, a população mais vulnerável, como os moradores de rua, como eu falei, os idosos, as crianças, as grávidas, né? É uma grande preocupação, sim.
1: Então, para ficar bem claro, né, esse é o Ninho extremo. Ele não é uma realidade agora no mês de julho, ele está chegando e o governo já está se planejando. Para o mês de julho, que acabou de começar hoje, é dia 4, a gente deve ter algum evento extremo de período de chuvas intensas ou uma nova onda de calor, isso está no radar?
0: Ainda não. A gente deve começar agora o mês de julho, né, se iniciar a temporada de incêndios florestais, mas ainda não ainda de forma intensa, né, mas já é uma programação já do Corpo de Bombeiros, né, o comandante-geral já acionou a Operação Extintos, né, onde coloca de sobreaviso mais bombeiros para fazer o combate, mas ainda nada assim a nível extremo, né, vamos dizer assim, o que já é natural, né, de todo ano nesse período de estiagem.
1: Tá claro. Bom, muito obrigado pela conversa, Joelson Oliveira, superintendente operacional da Defesa Civil Estadual. Que o plano seja muito bem executado e consigamos, né, mitigar os efeitos desse super El Niño que vem aí, com a cidade, o estado do Rio de Janeiro sentindo tudo mais a partir do mês de agosto. Muito obrigado, Joelson Oliveira, conversou conosco ao vivo aqui no CBN Rio. Um abraço para você.
0: Boa tarde, bom dia, Marcelo. Um abraço.
1: Tchau, tchau. 11h20, bora voltar a falar de Copa do Mundo, minha gente, porque nem todo mundo consegue priorizar a torcida pelo Brasil durante os jogos. No meio do caminho, tem um bebê nascendo numa maternidade, alguém que está precisando de um raio-x, ou um operador de pedágio que está ali para garantir a sua passagem. Até se você estiver numa festa ou num bar, muita gente fica à disposição para te servir enquanto o Brasil faz um gol. A CBN conversou com trabalhadores que conta como funciona a rotina de quem precisa manter o foco enquanto o país inteiro está torcendo.
2: O brasileiro só quer saber de uma coisa: a Copa do Mundo. Em dia de jogo do Brasil, então, esse é praticamente o único compromisso. Mas será que dá para ser assim mesmo? Os transportes não param, os restaurantes não fecham e os hospitais seguem atendendo. E, por óbvio, os trabalhadores desses setores não podem largar a atividade, apesar da bola rolando. A área da saúde continua funcionando normalmente, afinal lida com o imprevisível, como quando chega a hora de uma criança nascer, por exemplo. A enfermeira Andréa Suzano trabalha em uma maternidade e sabe bem como isso funciona. Apesar de não poder parar, ela conta que os profissionais vão para o hospital com o espírito de torcedor.
3: A televisão fica ligada desde sempre, né, com todos os noticiários visando o jogo. E na hora é o olho na TV e o olho no atendimento. Por ser maternidade, sempre tem uma criança querendo nascer nessas datas especiais. Os gritos são inevitáveis. Toda hora que tinha um perigo de gol contra, a gente torcia contra. Quando achávamos que íamos fazer gol, a gente até gritava, e depois ficava todo mundo, sim, possível, cara, fala baixo aqui no hospital, porque todo mundo, desde o pessoal da limpeza até a direção médica, todo mundo com espírito de torcedor, e não tem como ficar com a boquinha fechada sem gritar gol. Com o olho no paciente, com o olho na televisão.
2: E não é só na maternidade. As emergências hospitalares ficam de prontidão para atender qualquer demanda. Marcos Freire é técnico em radiologia e conta que percebe, inclusive, um aumento de acidentes nesses dias de maior euforia. Isso acaba exigindo ainda mais atenção dos profissionais.
4: Quem trabalha a nível de emergência hospitalar não tem como parar para assistir os jogos. O máximo que a gente consegue é dar uma olhada na TV durante o jogo, mas os atendimentos não param. A cidade aumenta a movimentação e, no caso, você tem muitos acidentes automobilísticos, né, acidentes domésticos, que as pessoas ficam um pouco mais agitadas. Então, faz parte do nosso trabalho.
2: Você provavelmente já saiu do trabalho e foi para casa correndo assistir a um jogo da seleção. Já imaginou que tem muita gente trabalhando para garantir que a sua viagem dê certo? Guardas de trânsito, motoristas de ônibus, condutores de trem e metrô e operadores de pedágio. Jean Felipe de Paula é operador da Praça do Pedágio da Lanza, concessionária que opera a linha amarela, via expressa da cidade do Rio. Ele conta Mota, que acompanhou a partida do Brasil contra o Japão pelo rádio da cabine.
5: No dia de jogos, a movimentação é bastante atípica. Tem gente que tenta chegar em casa o mais rápido possível e quando o jogo acaba, as pessoas saem principalmente para comemorar o resultado. Então, o fluxo de veículos aumenta bastante. A gente não consegue assistir o jogo na cabine, mas como a empresa lá disponibiliza um som ambiente na cabine, os gestores sincronizam a rádio no jogo do Brasil para que a gente possa estar acompanhando os jogos de alguma forma, acompanhando o placar dos jogos.
2: Horas antes de uma partida do Brasil, estações de trens e metrôs ficam lotadas de quem quer fugir de congestionamentos. Com isso, as concessionárias precisam, em vez de liberar funcionários, fazer o contrário, intensificar a operação. Douglas Amâncio é supervisor do Centro de Operações do Metrô Rio e não pode dispersar.
6: Torcemos, mas o foco mesmo é na operação metroviária, porque monitoramos em tempo real toda a circulação dos trens e atuamos de forma integrada com as equipes de estação, manutenção e segurança para antecipar cenários e responder rapidamente a qualquer necessidade operacional.
2: E se você não se encaixa nessas categorias, então é só curtir com os amigos. Quem sabe num evento focado em transmitir os jogos com muita festa. Mas já pensou que enquanto você aproveita, tem muita gente trabalhando durante o jogo para o evento acontecer a todo vapor? Garçons, barmans, produtores, artistas, entre tantos outros profissionais. Augusto Spinelli é gerente operacional do Grupo Privilégio Brasil e essa é a quinta Copa do Mundo dele trabalhando com os eventos.
7: Eu falo que a gente está sempre muito do outro lado da moeda, né? A gente lida muito com a alegria, com o desejo das pessoas, né? Então, assim, o nosso papel principal dentro de um evento, né, é encantar as pessoas, é trazer alegria para essas pessoas, né? Então, assim, é um momento de muita expectativa, né, de muita emoção, a gente está ali torcendo pela nossa nação, mas a gente sempre busca, né, tá tentando fazer o melhor ali, a melhor entrega para os nossos clientes. E no final, acho que todo mundo ganha, todo mundo fica feliz, né? E vamos torcer pelo Brasil.
2: Parando tudo ou não para ver o jogo, o que dá para dizer é que a seleção ocupa os pensamentos de todos os brasileiros, seja de folga na frente da televisão ou no meio do expediente. O que não faltam são vibrações positivas para o Brasil conquistar o Hexa. Com a colaboração de Matheus Lins, do Rio de Janeiro, Júlia Viana.
1: Excelente reportagem de Júlia Viana no nosso CBN Rio. Pois é, gente, sempre bom a gente pensar nisso, né? Às vezes a gente fica num bar ali impaciente, querendo a nossa comida, a nossa bebida, que saia rápido, tudo. Mas vamos lembrar, tem gente que queria estar também com seu amigo, com a sua família, comemorando, torcendo para o Brasil e estar ali trabalhando, dando um duro danado, cortando um dobrado para que a gente tenha o nosso momento de felicidade também. Importante a gente ter isso em mente na hora de se dirigir às pessoas, sempre tentar ser educado, respeitoso. É o básico, né? Mas, infelizmente, numa cidade e num estado de coisas que a gente vive, o básico também é importante ser mencionado. Ruth Castro mandou mensagem aqui pro nosso 997-64-2381, WhatsApp do CBN Rio bombando na manhã deste sábado, falando o seguinte: aproveito o anúncio da revitalização próxima à escadaria Celaron na Lapa para chamar a atenção pro bairro todo, tá? A sujeira acumulada por conta dos bueiros constantemente entupidos precisa de atenção já. Recado da Ruth aqui no nosso WhatsApp. Obrigado, Ruth, pela sua mensagem. Está aberto o nosso WhatsApp, 997-64-2381. Estamos pelo YouTube também. Deixa eu dar um alô lá para todo mundo que está acompanhando a gente com imagens. O José Maurício e a Maria Paula estão preocupados, achando que o Brasil está de salto alto antes de enfrentar a Noruega. A Maria Paula está dizendo: vai achando que a seleção brasileira é a melhor. Estamos preocupados, mas também confiantes. Uma coisa é uma coisa, outra coisa é outra coisa. Mas tá aí, o alerta tá feito. Não dá pra entrar de salto alto mesmo, não. Veio o que aconteceu com a Argentina ontem. Fizeram 1-0, acharam que tava ganho e quase que voltam pra Recoleta, né? Quase que voltam pra Buenos Aires. Rosângela Lima, entrevista maravilhosa com o cônsul de Cabo Verde. Obrigado, Rosângela, obrigado pela entrevista, mas nessas horas, né, não é o entrevistador que faz a diferença. A boa entrevista é sempre a qualidade do entrevistado e da história que ele tem para contar. E o Pedro Antônio tinha uma história incrível para contar e que vai ser lembrada para sempre. Você que acompanhou essa campanha de Cabo Verde, se você estiver bem velhinho, você vai falar: poxa, teve uma vez numa Copa do Mundo que uma seleção de um país de 500 mil habitantes empatou com 3 campeões mundiais e fez história. Essa foi a jornada de Cabo Verde. Ela está lá em Araruama, está acompanhando aqui a nossa programação. Obrigado pela mensagem também. Cláudia Moreira também está desejando um bom dia. Paloma Coutinho, também agradeço aqui a sua participação. O Judas Tadeu, ele está avisando que na Ilha do Governador não está chovendo, tá? Em vários outros pontos do Rio de Janeiro está rolando. O Eduardo Domênico também está fazendo críticas aqui à organização do trânsito na região da Lagoa, Rodrigo de Freitas, ali na entrada do Túnel Rebouças. Todo mundo está participando lá no nosso YouTube também. O Adenilton é de Divinópolis, Minas Gerais, e está ligadinho na nossa companhia e na nossa audiência também. O Leandro Santos, xará, tá mandando um recado aqui no Twitter, dizendo que gostou muito da participação do cônsul de Cabo Verde aqui no nosso CBN Rio, e a entrevista completa tá lá no nosso site, o cbn.com.br, edição feita aqui pelo meu parceiro Pedro Bonenberger, dessa conversa com o Pedro Antônio dos Santos, o cônsul honorário de Cabo Verde, no Rio de Janeiro.
8: Leandro, só pegar a passagem rapidinho, porque nessa entrevista importantíssima que você conduziu aqui no CBN Rio, o cônsul usou a palavra várias vezes, morabeza. Quero mostrar nossa morabeza, Cabo Verde é nossa morabeza. Para quem não sabe, eu não sabia, pesquisei aqui, morabeza é um estilo de vida de Cabo Verde que é baseado na hospitalidade, na simpatia e na forma acolhedora de receber as pessoas. Então fica aí, legal. Que sejamos todos... estimulados, incentivados a ter essa morabeza de Cabo Verde, hein?
1: Uma palavra do crioulo cabo-verdiano, né? E eles têm até um festival lá, Festival Morabeza. Adorei, muito bom. A gente sempre aprende, né? E sempre pode aprender um pouquinho mais com a Copa do Mundo. Muito legal, ficamos com essa. 11h30 agora, a gente vai para o Repórter CBN.

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0: sábado 4 de julho de 2026. Começa neste sábado o período de defesa eleitoral que vai até 25 de outubro e impõe restrições a agentes públicos durante o processo eleitoral. O objetivo é garantir a igualdade de oportunidades entre os candidatos, evitando o uso da máquina pública e de recursos do Estado para promoção pessoal. Entre as medidas estão limites à publicidade institucional, nomeações de servidores, inaugurações de obras, contratação de shows e repasses voluntários da União. O descumprimento pode resultar em multa, suspensão e cassação de candidatura. Senador Flávio Bolsonaro declarou que vai viajar aos Estados Unidos para promover o PIX. De acordo com ele, o governo federal não está protegendo os interesses do país. Nesta semana, ao enviar uma manifestação ao escritório dos representantes de comércio dos Estados Unidos, o parlamentar afirmou que o PIX não substitui as empresas norte-americanas de cartão de crédito. Andrea Kimi Antonelli venceu a corrida sprint do GP da Grã-Bretanha em circuito de Silverstone após ultrapassar Lewis Hamilton, que terminou em segundo. Lando Norris completou o pódio. O brasileiro Gabriel Bortoleto cruzou a linha de chegada na 14ª colocação e ficou fora da zona de pontuação. A corrida principal será disputada amanhã às 11 horas no horário de Brasília, no circuito de Silverstone. No horário de Brasília, 11h33.
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3: Para a Europa, apresenta um pouco do que vocês estão levando para lá, para esse país tão especial, com tanta relação, né, com a cultura brasileira. Mas não é só isso, né? A gente vai ter também lançamento de livro. Conta um pouco para
4: a
3: gente.
4: Pois é, na verdade, assim, a gente está indo para participar de um festival, o mais importante de Portugal, né? Porque o Rock in Rio é nosso, né? Então, o Mosa Live, entendeu? Que é patrocinado pela Galp, e aí a Galp, como ela é nossa patrocinadora, ela está levando a gente para participar desse festival. A gente vai fazer vários concertos, não só no festival, mas na sede da empresa, em algumas escolas que já contactaram a gente, numa igreja em Coimbra, né? E no dia 13, a gente lança na Livraria da Travessa o livro Concerto para um Sonho, escrito pela jornalista Erika Marmo, que conta a história da orquestra, conta toda a história da orquestra. É um livro muito interessante, muito legal de se ler, muito gostoso de se ler.
3: Muito legal, muito legal, Carlos. Olha, a Orquestra Maré do Amanhã já é conhecida no nosso Rio de Janeiro, né? Pelas participações que vocês fizeram no Réveillon de Copacabana, no Rock in Rio, show pro Papa Francisco, enfim, são várias as atividades, né, realizadas, mas queria que você falasse um pouco da expectativa de estar lá. Vou colocar, vou pegar uma carona aí na tua expressão, né, no Rock in Rio deles, lá nos maiores festivais da Europa, né? Qual a expectativa da galera? Quantos músicos estão indo? Conta pra gente.
4: Olha, nós estamos indo com 15 músicos, porque o palco, ele não comportaria os 40 músicos da orquestra. Uhum. Né? É um festival interessante, tem o Foo Fighters, tem vários grupos interessantes que os meninos, inclusive, estão interessados em assistir. Né? Eles estão, assim, super animados, porque esse festival é conhecido, é famoso, né? E assim, poxa, um convite desse para nós é uma honra. Além do que, Portugal não tem só uma ligação com o Brasil, ele tem uma ligação com o México, com a nossa história. Na verdade, o projeto foi inspirado na vida do meu pai, né? Maestro Fernando Prazeres, que era português, de Arouca, e veio para o Brasil, fez aqui uma carreira musical super exitosa, corais, orquestras, e a gente está voltando para lá. A última vez que a gente foi lá, a gente tocou na igreja onde ele foi batizado. Então, para mim, Carlos Eduardo, é sempre muito especial voltar a Portugal. Legal. Porque meus laços estão todos lá. E a garotada já está tão acostumada aí lá. Claro. Na verdade, já se sente em portugueses mesmo.
5: Já são de casa, né?
4: Já são de casa, exatamente.
5: Muito bom, muito bom. Estou conversando aqui com Carlos Eduardo Prazeres, fundador da Orquestra Maré do Amanhã. E, bom, vai ser lançado esse livro, né? O Concerto para um Sonho, essa trajetória da instituição ao longo dos 15 anos, e a orquestra transforma as vidas das pessoas. Isso é o mais legal, né? A música como um impacto para milhares de jovens. Queria te ouvir também sobre isso, né, Carlos Eduardo, porque é algo que a gente sempre cobra aqui no CBN Rio, né, que dessas iniciativas, que elas se expandam para ajudar a gente a não perder mais tantos jovens como a gente infelizmente contabiliza aqui no Rio de Janeiro, essas perdas todas. Queria que você falasse um pouco sobre isso, já que estamos num marco também, né, de 15 anos da orquestra.
4: Pois é, primeiro eu queria falar que quem quiser também o livro, ele está à venda na Amazon, ele está à venda na Travessa do Rio também. Bom, o projeto já impactou cerca de 17 mil crianças, porque a gente está dando aula de música em todos os EDIs, que eles chamam de Espaço de Desenvolvimento Infantil, as pré-escolas, né? Nós estamos em todas as 25 pré-escolas da Maré. Já demos uma iniciação musical ali, uma leitura de partitura, e já vamos apresentando para as crianças os instrumentos da orquestra. Olha, esse é o violino, esse é a viola, o violoncelo. Então, quando chega no final, a gente vai garantindo as crianças que mostraram aptidão, né, para a música, e direciona essas crianças para 100 escolas primárias, onde a gente tem orquestras mirins e coro, né? As que a gente não consegue mandar, geralmente a gente traz para a nossa sede. A gente tem um prédio dentro da Maré, é super legal, um ar-condicionado, placa solar, captação de água da chuva, super, super transado no sentido, inclusive, ecológico, né? E aí esse prédio a gente recebia até o ano passado, que a gente não conseguia levar para as escolas. Sim. Só que nós chegamos num ponto, né, assim, que por um lado é maravilhoso, por outro é muito triste, que a gente não consegue mais receber ninguém. A sede da festa está super lotada, né? Então a gente está inclusive com um projeto para conseguir apoio e construir a extensão da sede para poder triplicar o número de alunos atendidos. Minha esperança do meu coração é que a música, como eu sei que ela faz milagres, que ela vá fazendo milagres nesses corações, em duas, três gerações que a gente já está trabalhando, para que a gente acabe com a violência, para que a gente acabe com essa cultura de violência, que eu acho que não leva a nada, entendeu? Não leva a lugar algum. Não é assim que você vence a criminalidade. O que a gente sente é a falta do Estado dentro das favelas, né? Eu tenho sempre um exemplo que eu falo. Em 2015, o governo federal colocou um exército dentro da Maré. Eles gastavam por dia 1 milhão de reais. Ao todo, nos 18 meses, foram quase 900 milhões de reais gastos. Isso tudo não resolveu o problema da Maré. Mas imagina esses 900 milhões de reais investidos em projetos que transformam vidas. Entendeu? Você teria um resultado muito mais eficiente do que simplesmente botando violência, a gente entrando, dando tiro ou coisa que vale, porque não é isso. Eles precisam de oportunidade.
5: Como é importante.
4: Eles precisam de uma chance para chegar a algum lugar.
5: E como é importante ouvir você trazer esse dado e essa reflexão aqui para o nosso CBN Rio. Estou conversando com o Carlos Eduardo Prazeres, da Orquestra Maré do Amanhã, né? E como é importante, a gente começa o nosso papo celebrando, e tem que celebrar mais uma ida da orquestra para Portugal, para estar nesse festival do Nós Alive. Quero perguntar ainda para você sobre música, mas a gente não pode perder de perspectiva que nós vivemos num estado em que parece que a prioridade nunca é investir no que a gente sabe que dá certo, que cultura, inclusão, né? É realmente muito bom te ouvir nesse sentido, Carlos. E até pensando nisso, né? Hoje você explicou, né, que o espaço da orquestra ele está limitado, porque não tem mais como outras pessoas entrarem e participarem. Qual a perspectiva que você vê assim, para os próximos anos? O que precisa para, não sei, expandir? Não sei, estou colocando aqui para você, para a gente refletir junto um pouco, né?
4: Pois é, a gente ganhou de uma fundação suíça os dois galpões ao lado da nossa sede. Então nós temos os dois ao lado da nossa sede. O que a gente precisa agora é de uma empresa que nos ajude a construir um prédio, né, com 3 andares, com o número, tanto de número de salas que a gente tem hoje, e embaixo um teatro, para a gente poder fazer apresentações para a comunidade. O meu sonho é conversar com a ministra, né, a Margareth Menezes, para ela ser uma curadora, de trazer uma vez por mês um grande artista para se apresentar de graça na comunidade, com telões espalhados pela favela, para que todos possam assistir, levando cultura para essa gente. Porque eu acho que é isso que vai fazer a diferença. É quando você começa a levar para eles o alimento sólido, a cultura, né, a educação. Isso muda. Sim. Isso muda. Não muda, a violência não muda. O que muda é você dar oportunidade, você dar inspiração, você dar chance, você dar a eles um sonho. Tony, quando eu vejo hoje, a gente tem um menino que começou com a gente na favela e ele passou por uma orquestra sinfônica de bebo na Islândia. Quando você ouve isso, você fala, cara, valeu a pena. Nós temos um outro que está em Cremona, fazendo, Cremona é a capital da luteria, ele está fazendo curso de luthier, para quando ele voltar daqui a 2 anos, ele montar uma escola de luteria para a gente, para não só consertar os nossos instrumentos, mas construir instrumentos, para que ele seja sustentável. Então, assim, essas mudanças, imagina um garoto na Itália, sabe, fazendo um curso que é de uma arte tão específica, que é você construir e consertar instrumentos de corda, de madeira, né? Então, na verdade, a gente quer muito conseguir esse apoio. A gente procurou já várias empresas para conseguir essa verba, para a gente poder fazer essa obra. O projeto está sendo aprovado na Lei de Incentivo Rouanet, do MINC, que vai dar para a pessoa, assim, as empresas têm que entender isso. Quando você investe num projeto social ou num projeto esportivo, pela lei de esporte ou pela lei de cultura do governo federal, ele te custa zero. Porque, na verdade, você não dá dinheiro. O governo abre mão de parte dos impostos que você tem a pagar. Entendeu? Sim. Então, você, na verdade, não gasta. Você só investe. Investe na melhoria do Rio, investe na cultura do Rio e, ao mesmo tempo, no bem-estar da população do Rio de Janeiro.
5: Isso. E você tá, cara, os exemplos que você traz aqui pra gente são fundamentais por si, né? Pra ver como essas trajetórias são impactadas. Enfim, olha, dá pra gente conversar horas aqui. Tô conversando com o Carlos Eduardo Prazeres, fundador da Orquestra Maré do Amanhã, porque aí a gente pode pegar histórias, né, de que você conhece, reflexões também sobre esse investimento em política cultural. Muito bom o papo, cara. Muito obrigado por ter topado aqui conversar com
4: a gente.
5: Não, que isso, o projeto tem a nossa profunda admiração, mas fala um pouquinho sobre o repertório, né, porque vocês estão indo para Portugal para se apresentar no Rock in Rio deles, né, e aí quero saber do repertório, o que a orquestra vai tocar lá para os portugueses.
4: Olha, a gente está indo de Bach a Anitta, tá, passando por tudo que você pode imaginar. A gente está levando rock, a gente participou aqui em 2019 do Rock in Rio, aqui no Rio, no Espaço Favela, então a gente tem um concerto todo de rock, Sweet Child of Mine, Californication, isso tudo a gente vai tocar lá. Vai tocar música portuguesa. A gente tem alguns arranjos feitos da Dino Santiago, que é um grande artista luso, que a gente vai apresentar. A gente vai fazer um medley só de músicas portuguesas e um medley só de músicas brasileiras nordestinas, sabe? Além das clássicas de sempre, como nessa igreja em Coimbra, por exemplo, a gente vai apresentar Mozart, Bach, Vivaldi, tudo que a gente pode apresentar de música sacra. Mas no festival é Rock in Rio na cabeça, entendeu? Na veia. Rock in Rio, funk, frevo, shot, tudo que a gente pode levar do Brasil para lá. E vamos prestigiá-los com as músicas dos cantores e dos artistas lusos, como Dino Santiago.
5: Só alegria. Muito obrigado, Carlos Eduardo Prazeres, por ter conversado conosco aqui, falar sobre a Orquestra Maré do Amanhã. É sempre uma honra e uma alegria. Tudo de bom para você. Ótima viagem. Até a próxima.
4: Obrigado, valeu. Obrigado a vocês pelo espaço. Um grande abraço.

Viva a Orquestra Maré do Amanhã, que a gente tem outras iniciativas do tipo para mudar a realidade deste Rio de Janeiro, que é muito, muito, muito importante. Projetos sociais que de fato mudam trajetórias, mudam paradigmas, histórias de gente que nasce dentro de uma favela e consegue ter oportunidades para poder mudar a vida sua e das suas famílias. Se tivesse umas 30 dessas, a gente teria um outro Rio de Janeiro, não tenho a menor dúvida disso.

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9: 11 horas 52 minutos, de volta com o nosso CBN Rio para conversar com Pedro Bonenberger, que tem atualização sobre o estado de saúde de duas pessoas baleadas nesta sexta-feira no Rio de Janeiro. Conta, Pedro.
10: É isso, Leandro. E só para ressaltar o nosso ouvinte, foram episódios diferentes, né? A gente confirmou que a situação da Maria Solange Ribeiro de Oliveira, de 56 anos, moradora que foi atingida por um tiro na região da clavícula. Ela estava no meio de um confronto ali, infelizmente, na região do Andaraí, do Cruz, e acabou sendo atingida. E a boa notícia, Leandro, é que ela já recebeu alta. Segundo o hospital do Andaraí, ela foi atendida, já foi medicada e teve alta hospitalar. Outro caso que nós relatamos mais cedo aqui no CBN Rio foi de um homem baleado durante uma discussão provocada por um acidente de trânsito. Isso aconteceu lá na estrada do Quitumbo, em Brás de Pina, na Zona Norte, na tarde de ontem. O Samuel de Aguiar Guimarães foi encaminhado ao Hospital Estadual Getúlio Vargas e ele segue por lá, Leandro. Nesse caso, o estado de saúde dele é estável, segundo a direção da unidade de saúde. Esse caso também é investigado pela Polícia Civil, porque quem atingiu esse homem com um disparo, quem atirou contra ele, foi um policial militar aqui do Rio, Leandro.
9: Obrigado pelas informações, Pedro Bonenberger. São 11 horas e 53 minutos agora. Informações aqui para você sobre uma obra da Águas do Rio. A Águas do Rio colocou em operação o primeiro coletor em tempo seco da Ilha do Governador, instalado no corredor esportivo do Monearó. Segundo a empresa, o equipamento vai captar o esgoto lançado irregularmente na rede de drenagem e direcioná-lo para o tratamento, evitando que cerca de 490 mil litros de esgoto sejam despejados diariamente na Bahia de Guanabara. A instalação faz parte de um conjunto de 5 coletores previstos para a Ilha do Governador. Segundo a concessionária, os demais equipamentos serão implementados até março do próximo ano na Praia de São Bento, no Canal da Portuguesa e no Rio Jequiá. A Águas do Rio afirma que as intervenções somadas ao combate a ligações clandestinas e à manutenção da rede já refletem na melhora da qualidade de água em pontos da região. Olha que notícia importante. A empresa cita dados aí do INEA que indicam um aumento dos índices de banabilidade na Praia da Bica nos últimos 2 anos. Esse é o caminho para fazer com que ao longo de 2027 as praias da Bica, da Guanabara e da Engenhoca possam voltar a receber banhistas. É isso. A gente traz essa informação aqui porque no futuro a gente quer trazer no ano que vem e vai cobrar Águas do Rio para que a gente traga no ano que vem essa notícia de, imagina, um CBN Rio de sábado, a gente abrindo 10h10 da manhã com um verãozão bombando e todo mundo curtindo o mar da Praia da Bica. É isso que a gente quer ver acontecer, como a gente vê acontecer hoje na Praia do Flamengo. É esse tipo de renovação que a gente quer para a nossa cidade. 11 horas e 55 minutos agora.
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9: Vamos lá, meu amigo, bom dia para você.
11: Tudo bem, Leandro? Bom dia. Vamos juntos nesse sábado falar de futebol, hein?
9: Vamos, porque, olha, eu já tô com a sensação de que a Copa do Mundo tá afunilando rápido demais, né? Hoje só tem 2 jogos, cara. Eu vou fazer na minha vida, né?
11: Pois é.
9: Enquanto isso, estamos na expectativa de saber o seguinte: quem vai pro lugar do Paquetá, o novo nome que a gente não citou ontem, apareceu aí na jogada, né?
11: Pois é, eu ia trazer exatamente essa informação. A gente ontem desdobrou esse assunto aqui, tentamos decifrar a ideia do Carlo Ancelotti, só que para além das possibilidades que não conseguimos eliminar, ainda apareceu mais uma, a do Igor Thiago, que pode ser o escolhido do Carlo Ancelotti para a vaga do Paquetá. Mas peraí, jogam na mesma função, jogam na mesma posição, desempenham o mesmo papel? Não para as 3 respostas, mas aí é claro, o esquema tático ficaria alterado. Quem é que voltaria um pouco mais? Revezamento, é o Matheus Cunha, vem de trás, fica o Matheus Cunha, entra o Igor Thiago mais na frente, o Matheus Cunha fazendo quase que uma função de fechar o meio campo, é uma possibilidade. Eu particularmente acho, sinceramente, Leandro, não estou cravando aqui que não vai ser isso, mas acho que foi uma estratégia do Ancelotti para despistar a galera que está nesse momento tentando, no caso, né, da seleção adversária, a Noruega, decifrar a forma com que o Brasil vai colocar o seu futebol em prática buscando vaga nas quartas de final. Amanhã a bola rola, mas peraí, que horas? 5 horas. É certo? Calma, pode ser que esse horário mude. E é isso mesmo, a FIFA está cogitando alterar o horário do confronto de amanhã entre Brasil e Noruega. Por quê? Estamos acompanhando aí, para além do futebol, né, a forte onda de calor nos Estados Unidos, que vem afetando não só as seleções, as delegações, mas a toda a população em diversos estados lá dos Estados Unidos. Então, pode ser que o jogo, que inicialmente está marcado para começar às 16h, horário dos Estados Unidos, 17h aqui do Brasil, comece 1 hora depois, ou seja, 17h no horário norte-americano, 18h no horário aqui do Brasil. Essa possibilidade ainda não está aliás, é só uma possibilidade, não foi confirmado nada, e assim, essa onda forte de calor, ela está trazendo um prejuízo tão grande, que o próprio jogo entre França e Paraguai chegaram a cogitar o adiamento. Não era nem
9: olha só,
11: mudança no horário, era mudança de data, inclusive. Então, assim, a questão do calor está realmente afetando de forma negativa não só o contexto Copa do Mundo, mas os Estados Unidos inteiros. É aquela história, né, Leandro? Corta mais uma árvore aí para ver se não faz um pouquinho menos de calor. Corta, é então isso. Tá bom, beleza.
9: É isso.
11: Ó, só, para além da preparação, vamos lá, só para fechar aqui. A gente trouxe aqui ontem a possibilidade, né, Danilo Santos, também o Endrick, que entrou no decorrer do jogo com o Japão, além da possibilidade do Gabriel Martinelli, que faria uma função ali de meia. O Ancelotti já testou esse jogador aí. E a do Igor Thiago, que foi a quarta possibilidade que a gente cogitou. Eu cravaria, ou pelo menos arriscaria, o Danilo Santos. Acho que vai ser essa a escolha do Ancelotti para mudar o mínimo possível, já que ele está buscando nesse momento entrosar a equipe.
9: Muito bom. Vamos de Danilo Santos, então, na torcida aí pro nosso Brasil, e observar o que o Ancelotti vai falar. Ele deu uma declaração para a Folha de São Paulo, sensacional, Hugo, não sei se você viu, mas vou dividir contigo, com um ouvinte aqui do CBN Rio. Ele falou: eu posso não ser, eu tenho 100% de certeza que eu não sou um gênio, mas também tenho 100% de certeza que eu não sou um tonto, né? Então, assim, o velho sabe das coisas, né? Vamos ver o que ele vai arrumar para amanhã. Boa sorte pro nosso Brasil, Hugo. Obrigado.
11: É isso aí. Valeu, até segunda-feira, hein, Leandro?
9: Até segunda-feira, que a gente venha, né, trabalhar na segunda-feira, projetando as quartas de final, que o Brasil continue na Copa do Mundo, porque essa, como diz a musiquinha, né, a maior que já existiu, essa Copa do Mundo tá demais, e vai ser feião a gente ficar de fora da farra, pô. Vambora, vamos pra cima. Muito obrigado pela audiência e pela companhia. Hoje, um abraço para todos vocês, ouvintes do nosso CBN Rio. Nós estamos juntos na segunda-feira, 9h30 da manhã, nas férias de Bianca Santos. Estarei eu aqui e Gabriel Freitas na sua companhia. Então, vamos juntos. O programa de hoje teve produção de Laís Vieira e dele, o inevitável, o nosso Vinícius Júnior, o nosso craque, Ricardo Porto. Na direção de tudo, o Ancelotti da Ilha do Governador, Laerte Afonso, Pedro Bonenberger junto comigo, Ana Paula Jalme nas reportagens. Um abraço pra você. Tchau, tchau. Vamos pro Orquestra Amarela da Manhã. Vamos, Alex.

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0: sábado 4 de julho de 2026. Pelo menos 19 cidades de Santa Catarina registraram temperaturas abaixo de 0 graus neste sábado, segundo a Defesa Civil. Menor mínima foi em Bom Jardim da Serra, com menos 5,7 graus Celsius, seguida por Urupema, com menos 4,0 graus Celsius, e São Joaquim, com menos 3 graus Celsius, assim como Urubici. O frio intenso provocou geada em diversas regiões e congelou um pequeno lago em Bom Jardim da Serra, além de cobrir carros e a vegetação com uma fina camada de gelo. Amanhã, o cenário deve se repetir por causa da passagem de uma frente fria. O presidente do Supremo Tribunal Federal, Edson Fachin, marcou para o dia 19 de agosto a retomada do julgamento sobre as eleições suplementares no Rio de Janeiro. O cargo de governador vem sendo ocupado de forma temporária desde a renúncia de Cláudio Castro em março. O novo pedido de vista, no entanto, pode adiar a definição do caso. Parte da corte afirma que não deve haver tempo hábil para uma seleção, ou melhor, para uma eleição específica para o mandato tampão. O jeito de consumir entretenimento e acessar a internet no Brasil está mudando rapidamente. Dados do IBGE mostram que quase metade dos lares brasileiros já paga por serviços de streaming de vídeo, enquanto a TV por assinatura continua perdendo espaço. Pesquisa também revela que o acesso à internet atingiu um novo recorde no país e que os idosos estão cada vez mais conectados. Ainda assim, telefone fixo está em 6% das casas brasileiras. No horário de Brasília, 12:03.
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1: Meio-dia, 4 minutos. Muito boa tarde para você. Seja bem-vindo e seja bem-vinda ao Revista CBN desse sábado, 4 de julho de 2026. Um início de tarde fresquinho, Adriano Bernardino. É Adriano Bernardino que está aqui comigo hoje. Pascoal Júnior, é porque você, eu já nem falo nada. Eu já tentei mudar seu horário, mas a chefia não me ouve. Só quer deixar o Pascoal de manhã. E tem a Adriano Bernardino, que está aqui comigo hoje, maravilhoso. Quer me deixar feliz é vir a Adriano Bernardino de sábado. Não é isso, Bri? A minha Luísa também está aqui com a gente, hoje na produção. Gente, 1h30 só de programa. Durma com essa. 1h30 de programa, Adriano. Você só vai me aturar 1h30 hoje. Não cabe tudo. Não cabe tudo mesmo. Não, a gente teve que, obviamente, fazer um remanejamento aqui das nossas estrelas que estariam na Revista CBN, mas vai ter nas próximas edições. Hoje a gente traz aqui noticiário de política, a gente traz noticiário internacional. Eu também recebo aqui o psicanalista, escritor maravilhoso, Lucas Lujan. Estava tão ansiosa por essa conversa. Amar para não ser em vão, livro lindo do Lucas, na curadoria que o Revista CBN faz toda semana para você. E você participa comigo, manda sua mensagem para cá, o e-mail é o petri@cbn.com.br, como já faz aqui o João Antônio, o Guilherme Samico, a Brisa Micheleto, a Maria Josete e por aí vai. Aninha, onde está o nosso WhatsApp da Rádio CBN? Vamos providenciar aqui em instantes. Também vou ler para você aqui as mensagens de WhatsApp no 11 999 119981. A gente vai daqui a pouquinho ler as mensagens de WhatsApp também. Vocês gostam, né, de usar um WhatsAppzinho, aquela coisinha mais direta, tudo mais. Olha, 1h30 só de programa, então a gente vai ter um bloco menor, né, de Fala Ouvinte pra você. Então participa logo agora no começo, manda sua mensagem pra cá. Vamos ter o Lucas Lujan. Amanhã, gente, a gente tá com a programação especial lá da Arena Globo. Então, se você estiver em São Paulo, passando por São Paulo, dê seu alô, apareça. Venha tomar um café com a gente na Casa de Vidro. Não, e é barato ali na Arena Globo, porque tem bem na frente, tem uma ação ali que as pessoas, interativa. Aí a pessoa pode ir lá, eu não sei como é que faz, porque eu acabei não indo, tava só durante o programa. E aí começa aquela música assim da transmissão, tá, gol! A gente fica torcendo, parece que tá tendo gol toda hora ali, barato, uma delícia. Mas vai ter muita gente, nossa, vai ter calça AD comigo presencial. Eu tô convencendo o Rian Fantelli também de vir me dar um abraço presencial, maravilhoso, falar de notícias internacionais, mas ali comigo, ao meu lado. Vamos ter convidados especiais na arena. E se você passar... Da última vez que eu fui, recebi até flores dos nossos ouvintes. Recebi flores, recebi vários ouvintes, a gente tirou foto lá, Aninha, foi super legal. Bom, quem acompanha a Revista CBN sabe como a gente gosta desse abraço, dessa conexão real com a nossa audiência. Então amanhã, tô avisando você em cima da hora, mas fique sabendo, se tá passando por aqui, tá ouvindo, vai lá dar um abraço na gente, na nossa equipe na Arena Globo, Marquise do Ibirapuera. O programa começa a meio-dia e amanhã é decisão. Bom, todo jogo agora é decisão, né? Ai, que nervoso, eu não quero nem pensar nisso, gente. Meio-dia, 8 minutos, participa, 1h30 de programa, mas tem programa. Então você manda sua mensagem pra cá, o e-mail petri@cbn.com.br. Eu já deixei a minha foto no Instagram, uma fotinho bonitinha ali de um café da manhã. Você pode ir lá participar comigo no Instagram, no @petriachaves. Dá seu alôzinho ali pra mim, participa ali na foto que eu acabei de publicar. Também nos stories, manda mensagem, a gente vai conversando até 1h30 da tarde de hoje, porque tem transmissão especial da nossa equipe de esporte, logo na sequência do Revista CBN. Meio-dia, 9 minutos agora.
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1: Já iniciamos o giro da reportagem CBN na capa do Revista CBN, Política, o contexto da política nacional, bastidores. Em Brasília, o repórter João Rosa traz destaque para a gente logo aqui na capa do Revista CBN. João, boa tarde.
2: Boa tarde, Pétria. Boa tarde a todos que estão nos acompanhando aqui na CBN. Isso mesmo, Pétria. O senador e pré-candidato à presidência da República, Flávio Bolsonaro, deve embarcar neste fim de semana para os Estados Unidos. Segundo o parlamentar, o objetivo da viagem é defender os interesses do Brasil e do PIX durante discussões sobre a possibilidade de aplicação de novas tarifas comerciais pelos norte-americanos aos produtos brasileiros. Flávio afirmou que decidiu viajar porque, segundo ele, o governo brasileiro não está defendendo os interesses do país. A participação de Flávio está prevista para a próxima terça-feira em uma audiência pública promovida pelo Escritório de Representante Comercial dos Estados Unidos em Washington. O encontro vai discutir a proposta de aplicação de tarifas de 25% sobre produtos brasileiros. Além do senador, representantes de empresas e entidades do setor produtivo também participarão da audiência. Os empresários pretendem argumentar que a medida prejudicaria tanto o Brasil quanto o próprio Estados Unidos ao aumentar os custos para as empresas e consumidores americanos. O cientista político José Martins avalia que o elemento político no campo das tarifas tem atrapalhado as negociações.
3: O que acontece é que entrou um componente adicional de natureza política e o governo, ao tratar dessa questão, governo dos Estados Unidos, eu me refiro, ao tratar dessa questão com vários países, inclusive com o Brasil, um elemento político foi adicionado. Porém, a base fundamental não tem um elemento político e nem politiqueiro eleitoral e preferências específicas. Toda essa confusão que envolve o Brasil e a participação da família Bolsonaro tem por base o problema americano. E a confusão política é o que é a política, né? Sempre muito confusa, cheio de vais e vens. E esse caso não seria diferente.
2: Bom, Pétria, já no Brasil, o governo tem feito críticas a Flávio. O presidente Lula afirmou que não existe justificativa para a aplicação das tarifas. Em uma publicação nas redes sociais, Lula também criticou o pedido feito por Flávio para que a entrada em vigor das tarifas fosse adiada para depois da disputa eleitoral de outubro. Para o presidente, a possibilidade de novas taxas é resultado de articulações da família Bolsonaro. Lula classificou o pedido enviado aos Estados Unidos como uma atitude de, abre aspas, traidores da pátria, fecha aspas. Pétria.
1: Muito obrigada, João. Daqui a pouquinho a gente também repercute aqui o que traz o João Rosa para a gente nesse início de revista CBN com o Bruno Silva, nosso entrevistado de hoje aqui para falar sobre a política nacional. Agora, meio-dia, 12 minutos. Quero falar de Copa do Mundo, Adriano Bernardino. Sabe por quê? Foi tão lindo o jogo de ontem da Argentina contra Cabo Verde, não foi? Foi o melhor jogo da Copa, eu acho. Não sou especialista em futebol, não sou, como é que fala? Comentarista. Que gol foi aquele do Cabo Verde, gente? Eu fiquei gritando com meu filho, Jesus amado, que coisa mais linda. Tudo bem.

0: pra gente sobre esse jogaço. Que orgulho, né? Deve ter sido. Eu queria saber muito como é que foi essa conversa aí, Pedro. Boa tarde.
1: Oi, Petra. Boa tarde a você que nos acompanha. Foi uma conversa muito interessante, né? Ele deu entrevista aqui ao CBN Rio com meu colega Leandro Rezende. A gente participou por aqui. E estava muito feliz, de fato, com essa... Ele disse que é uma vitória para Cabo Verde, né? Foi uma derrota na prática, né? Perdeu para a Argentina ontem, saiu da Copa do Mundo, mas ele classificou como uma vitória, né? A trajetória de Cabo Verde nessa Copa, e disse que essa trajetória, Petra, representa uma oportunidade espetacular para impulsionar o desenvolvimento do país nas áreas do turismo, da educação e da cultura. Essa avaliação foi feita nessa entrevista e ele conta que essa repercussão mundial da seleção deve ser aproveitada, né, pelo governo para fortalecer a economia e para ampliar a visibilidade internacional do arquipélago. A trajetória da seleção terminou ontem, né, por conta da derrota por 3-2 para a Argentina, mas lembra ao nosso ouvinte que Cabo Verde é estreante em Copa do Mundo, viu, Petra? E surpreendeu demais, avançando inclusive de um dos grupos mais difíceis. Tinha Espanha pelo caminho, conseguiu um empate e bateu o Uruguai, né? Tão temido o Uruguai também, dentro do grupo, para conseguir avançar para o mata-mata, onde deu trabalho ontem para os argentinos. Segundo o Pedro Antônio dos Santos, o cônsul que conversou com a gente, ele que é cônsul honorário de Cabo Verde aqui no Rio de Janeiro, esse momento é inspirador e pode abrir um novo ciclo de crescimento para o país.
2: E não é só o futebol hoje, né? O turismo. Tem que aproveitar esse momento, esse leque de possibilidades, leque de oportunidades para a gente poder fazer com que Cabo Verde apresente ao mundo também essa maravilha que existe lá em Cabo Verde. Esperamos que nós consigamos transformar essa oportunidade em trabalho, educação. Esse momento para a gente é um momento inspirador.
1: Para o cônsul, a simples classificação para o Mundial já era motivo de comemoração, mas a campanha, ela superou qualquer expectativa, Petri.
2: É um privilegiante, isso foi, claro, demonstrado em campo. Nós tivemos um desafio enorme contra a Espanha, diziam que seria 9-0. Veio o Uruguai, nós conseguimos eliminar o Uruguai da mesma maneira como nós encaramos a Argentina. Na verdade, quem saiu campeão foi o Cabo Verde, com alma, coração, talento acima de tudo, transformou o mundo nos pés de Cabo Verde, essa grande verdade. E nós cabo-verdeanos aqui nessa luta da forma incansável ao longo de muitos e muitos anos, né? Tentando buscar o nosso espaço para tentar divulgar um pouco da nossa cultura, as nossas tradições, os nossos costumes. Sim. E aí agora a gente tem essa oportunidade espetacular.
1: Bom, Cabo Verde tem cerca de 560 mil habitantes, Petra, a população que é menor de muitas cidades brasileiras, né? E é um arquipélago de 10 ilhas localizado no Oceano Atlântico, a cerca de 600 quilômetros da costa africana. E olha que interessante, o país foi descoberto pelos portugueses em 1460, 40 anos antes do Brasil, e mantém fortes laços históricos, né, culturais, linguísticos com os brasileiros. Então tem essa herança de Portugal também, de certa forma. E aí o Pedro Antônio, né, o cônsul honorário, conversou com a gente mostrando que essa proximidade, ela fez surgir um ditado popular lá, que diz o seguinte, Petra, que Cabo Verde é um Brasil pequenininho, enquanto o Brasil seria um Cabo Verde grandão, o que ele contou pra gente.
0: Adorei essa.
1: E o Cônsul destacou também que essa relação se fortaleceu muito ao longo das décadas por meio da literatura, da música, já que a gente tem uma relação muito íntima com eles nessa parte cultural. Inclusive, por exemplo, Dudu Nobre, ele contou pra gente que é cidadão de Cabo Verde, né, honorário de Cabo Verde, né? Então tem também essa relação. E até pelas novelas, né, brasileiras que também chegam lá, como chegam em Angola, como chegam em outros países do continente africano, chegam lá também com muita força e tem essa relação. Só pra gente fechar, Petra, eu sei que você vai gostar dessa história, porque na fala do nosso entrevistado, ele falou algumas vezes a palavra morabeza, que as pessoas têm que conhecer nossa morabeza. E aí eu fui pesquisar para descobrir o que era, né? Morabeza é basicamente uma palavra lá de Cabo Verde, que significa esse ato de receber com hospitalidade, com carinho, né, com empatia. Então, morabeza é uma palavra lá de Cabo Verde, uma palavra do crioulo cabo-verdiano, que representa essa hospitalidade, a simpatia, uma forma acolhedora de receber, que Cabo Verde nos inspire, então, com essa morabeza, Petra Chaves. Volto com você.
0: Meu Deus, que coisa mais linda. Morabeza, vou pegar essa palavra para mim, com certeza. E como é que eles falaram, Pedro? É um Brasil pequenininho, é isso?
1: Até para pegar aqui a fala certinha do nosso entrevistado, ele diz o seguinte, que o Cabo Verde é um Brasil pequenininho e o Brasil seria um Cabo Verde grandão.
0: Muito bom. Temos agora, então, que vencer a Copa por dois, né? Por nós mesmos e por essa garra de Cabo Verde.

0: vamos nessa. Que lindo, Pedro Bonenberger com a gente aqui, portanto, a nossa equipe da CBN Rio conversou com o cônsul honorário de Cabo Verde e o Pedro trazendo as informações aqui pra gente. Agora, 12:18. A gente segue falando de Copa do Mundo. Eu quero muito saber a opinião dele. O que, que foi esse jogo, Leonardo Dai, Argentina e Cabo Verde? Já é aí, provavelmente, um dos jogos mais emocionantes, um dos melhores jogos da Copa do Mundo. Boa tarde, Léo.
1: Boa tarde, Léo.
2: Sem dúvida, Pétria. Boa tarde ao ouvinte do Revista CN. Quando a gente tem 20 anos, alguém perguntar, né, o que, que você lembra da Copa de 2026? Uma das primeiras respostas, sem dúvida, vai ser Argentina 3, Cabo Verde 2 e a participação de Cabo Verde como um todo, né, absolutamente inesquecível nessa Copa do Mundo. A Copa tem isso, né, tem um campeão, mas tem vários títulos. As outras que não brigam pelo título, elas têm os seus títulos particulares. E Cabo Verde, dentro do que podia fazer na Copa, foi muito campeão dessa Copa dentro da sua realidade.
0: Agora, Léo, me conta um pouco agora desse nosso esquenta, né, para o jogo do Brasil. Me fala um pouco, na verdade, o que, que vai ser esse sábado, os jogos de hoje, e também a nossa preparação para o jogo do Brasil nesse domingo, Léo.
2: Estou me deslocando aqui nesse momento, Petra, porque acabaram os 15 minutos que a imprensa... do treinamento da seleção, né, neste sábado aqui no CT de Columbia Park em Morristown, Nova Jersey. Aliás, Nova Jersey ontem passou por uma chuva enorme, uma ventania danada, 150 km por hora os ventos. Estava vindo aqui hoje para o treino, estava vendo os impactos dessa chuva aqui no caminho, árvores derrubadas, postes caídos, a linha de trem aqui que atende essa cidade e algumas outras cidades aqui próximas não está funcionando neste sábado. Então é um feriado de 4 de julho hoje, né, 250 anos da independência americana, mas aqui em Nova Jersey com alguns impactos aí da chuva de ontem, que foi realmente muito pesada e com uma ventania muito grande. Mas a seleção treina agora debaixo de sol forte, na minha sensação aqui um pouco menos calor do que ontem, antes de ontem, mas ainda assim bastante calor, e a seleção treinando encerra a preparação para o jogo de amanhã contra a Noruega. Hoje às 5 da tarde no horário de Brasília tem entrevista coletiva do técnico da seleção e do Bruno Guimarães, já no MetLife Stadium, palco do jogo de amanhã. Quem acompanha as redes da CBN e quem também ouviu aqui a programação nos primeiros dias de Copa, talvez vá lembrar que num dos primeiros dias aqui em Morristown eu trouxe o relato de um jovem brasileiro, mas que mora aqui na região, o Johan, que estava vindo aqui no treino, tentando entrar e não pode entrar, né? Enfim, mas ele falava que ele queria um autógrafo, uma foto, alguma coisa, e ele sempre fica ali na barreira policial, que fica razoavelmente distante da entrada do CT, e todo dia eu vim aqui pro treino, eu via o Johan ali na porta do CT, tentando algum contato, alguma coisa, né, de algum jogador da seleção, debaixo da árvore, protegido do sol, dia após dia. Hoje eu encontrei com ele aqui na porta do CT, ele estava feliz da vida, porque ele conseguiu um autógrafo dos jogadores da seleção. Vamos ouvir o Johan, feliz da vida, porque depois de 20 dias batendo ponto aqui no CT, ele conseguiu um autógrafo num boné de alguns jogadores da seleção.
3: O que, que você conseguiu aí?
4: Pô, eu consegui autógrafo do Hendrick, do Everton, e do Cinero e dos outros jogadores, mano.
3: Tá feliz?
4: Pô, muito feliz, pô, pagou, mano. Pagou.
3: Valeu a pena esses... Quantos
4: valeu.
3: Dias foram?
4: Fiquei 20 dias aqui no, embaixo do sol quente, mas valeu a pena.
2: O Cinero que ele mencionou aí é o Cícero Souza, o gerente geral de seleções da CBF, seleções da seleção masculina, no caso. Então,
0: a seleção... A gente vai tentar retomar daqui a pouquinho com o Léo. Ele está em movimento, como ele disse aí, intervalo do treino, mas já trazendo muitas histórias... legais, né, pra gente, histórias de Copa do Mundo. Uma cobertura dessa realmente vale a vida, né, do repórter, e ainda fissurado por futebol, pegando histórias e também trazendo para você informações sobre a nossa seleção. Léo, a gente conseguiu retomar o contato com você, você contava aí do torcedor que conseguiu aí seu feito depois de 20 dias, mas tem mais treino hoje, como é que fica aí a rotina nesse sábado?
2: É, a seleção não treina mais, quer dizer, tá treinando, mas depois não treina mais. E é só pra passar, e só pra essa parte, você só pra quando ele fala do Cinero que deu o autógrafo.
0: Léo, a gente vai retomar daqui a pouquinho. A gente tá aí com problema na comunicação e tô muito interessada em saber do Léo como é que tá, porque ele falou também a questão do clima, né? A gente teve aí até uma possibilidade de alteração de horário de jogos para esse domingo. Por enquanto, nada, tá tudo mantido. Mas a gente vai informando para você aqui na CBN sobre os jogos da Copa do Mundo, da Seleção Brasileira também. Treino, daqui a pouquinho tem coletiva de imprensa, atualizando tudo para esse momento tão delicado, tão importante, tão decisivo na Copa do Mundo para o Brasil, para a Seleção Brasileira. Agora, 12:23, a gente ainda vai tentar contato com o Leonardo Dai até o final do Revista CBN de hoje.
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3: Agora, 12:25, chove no Rio de Janeiro, gente. Chuva moderada aqui na cidade, segundo o sistema Alerta Rio, entre 11:45 e meio-dia, houve registro de chuva moderada na estação de Sepetiba. Foram 2 milímetros de chuva nesses 15 minutos, né, antes de meio-dia. No mesmo período, foi registrada chuva fraca em algumas estações, é o caso da Barra e da Barrinha, que registram chuva desde o começo do dia, e da Rocinha também, que também está registrando chuva desde as primeiras horas da manhã. E aí, na sua região, como é que tá? Tá chovendo, clima nublado, hoje um dia daqueles mais para ficar em casa, né, gente? Então fica de olho por aí, inclusive tem alerta de ondas mais altas, o alerta da Marinha para a partir de 3 da tarde, ondas que podem chegar a 2,5 metros. Então hoje não é dia de praia, certamente, e a gente vai ficar de olho por aqui monitorando essas situações na cidade. Agora 12:26, vamos ver como está o trânsito.
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3: A gente começa por Santíssimo, tem guiço na Estrada da Posse, hein? Uma faixa ocupada no sentido Campo Grande, altura da Estrada do Lameirão, devido a um ônibus enguiçado. A Sete Rios já está no local, mas o trânsito tem retenções desde a Rua Itaque, então é um trânsito um pouco lento ali pela região. Passando agora pela linha amarela, mais cedo aqui no CBN Rio, a gente falou sobre um acidente no sentido Barra, uma faixa ocupada na altura da saída 4, ali em Rio de Dentro. E agora a notícia para o ouvinte CBN é que está liberada essa faixa lá em Engenho de Dentro, no sentido Barra da Tijuca, depois desse acidente envolvendo carro e moto. Trânsito com boas condições ali na região. E você, como é que está o trânsito na sua região? Aguardo sua mensagem no 219-9764-2381. Vem com a gente aqui na CBN, nós vamos juntos com mais informações ao longo dessa tarde.
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4: A informação não para no Revista CBN, nossa edição deste sábado, e também monitorando as agências internacionais, monitorando o que acontece na Venezuela depois do forte terremoto que aconteceu na semana passada. O trabalho de resgate, busca ainda por sobreviventes. E a repórter Ana Luísa Bessa, que também é minha produtora hoje aqui no Revista CBN, traz informações atualizadas para você, ouvinte do Revista. Ana, boa tarde para você.
5: Oi, Petri, uma ótima tarde a você e aos nossos ouvintes. Equipes do Corpo de Bombeiros de São Paulo e da Defesa Civil Nacional trabalham no resgate de Félix Tovar, venezuelano que tem residência no Brasil de 70 anos, que foi visto pela última vez em La Guaira antes dos terremotos que atingiram a cidade. Ele é pai do estudante brasileiro Daniel Medina, que tem se mobilizado no exterior para buscar informações e ajuda. Félix ficou 2 meses no país para ver a família e tinha o plano, Petra, de embarcar para o Chile e encontrar a filha na semana passada, justamente quando os tremores atingiram a região. Os irmãos estão em contato com equipes de resgates do Brasil e de outros países para acompanhar essas buscas. A major do Corpo de Bombeiros de São Paulo, Daniela Santos Oliveira, está em La Guaira neste momento e atua nas equipes de buscas. Ela contou à CBN que recebeu a informação do desaparecimento de Félix pela Embaixada do Brasil e logo entrou em contato com a filha dele.
6: Fiz contato com ela para obter mais informações. Último sinal do telefone, última transação bancária que ele teria feito. E aí mandamos uma equipe no local para encontrar com alguém da família, porém não, eles não estavam no local, uma padaria. Ele costumava frequentar. Aí a nossa equipe foi na pousada onde ela indicou que ele pernoitava. Ela não está comprometida, então foi feita uma vistoria e não foi localizado ninguém. Outra opção era um hotel que fica ao lado, deu para fazer uma busca e não localizou também ninguém. A última transação bancária dele dá dentro da padaria às 5h37. Estamos trabalhando com a hipótese de que ele está na padaria. Algumas vítimas foram recuperadas, já porém sem vida, tanto em necrotério quanto em hospitais. Ele ainda não foi localizado. Estamos trabalhando com a hipótese de que ele está na padaria. Estamos fazendo as buscas nesse local.
5: Daniela Santos também disse que a equipe é composta por 14 integrantes e 2 cachorros e comentou as principais dificuldades neste momento.
6: É o tipo de colapso, né, com muitas lajes, então a ruptura ela tem que ser controlada, a gente tem que sempre monitorar a possibilidade de novo colapso de uma estrutura que a gente já está atuando, tentar identificar o máximo de indícios possíveis de ter chances de vítimas vivas.
5: E a mesma esperança, Pétria, é o que move resgatistas que lutam contra o tempo para tentar salvar Fábio, um venezuelano de 9 anos de idade, que permanece preso sob os escombros de um prédio que desabou em La Guaira. Segundo a Defesa Civil, a criança foi localizada e está a aproximadamente 6 metros das equipes de busca, que incluem especialistas enviados da Argentina e de El Salvador. As operações avançam lentamente por causa do alto risco de colapso adicional ali das estruturas. Bom, o número de mortos provocado pelos terremotos que atingiram a Venezuela subiu para 2.645, segundo o último balanço oficial do governo da Venezuela. O total de feridos chegou a 12.666. Em comunicado, o Ministério da Comunicação e Informação afirmou que mais de 6 mil pessoas foram resgatadas e 15 mil ainda estão desalojadas. As autoridades venezuelanas e equipes de apoio estrangeiras seguem à procura de pessoas soterradas nos escombros das regiões mais atingidas. Pétria.
4: Muito obrigada. As informações com a Ana Luísa Bessa. A gente monitora a triste situação, busca resgate, busca por sobreviventes ainda na Venezuela. Agora, a repórter CBN.
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0: Sábado, 4 de julho de 2026. Pelo menos 19 cidades de Santa Catarina registraram temperaturas abaixo de zero nesse sábado, segundo a Defesa Civil. A menor mínima foi em Bom Jardim da Serra, com menos 5,7 graus, seguida por Urupema, com menos 4 graus, e São Joaquim, com menos 3 graus, e Urubici. O frio intenso provocou geada em diversas regiões e congelou um pequeno lago em Bom Jardim da Serra, além de cobrir carros e a vegetação com uma fina camada de gelo. Amanhã o cenário deve se repetir por causa da passagem de uma frente fria. O número de mortos provocado pelo terremoto que atingiu a Venezuela subiu para 2.645, segundo o balanço mais recente divulgado pelo governo venezuelano. O total de feridos chegou a 12.666, mas 86 mil famílias receberam atendimento. O governo disse ainda que 15 mil pessoas estão desalojadas. As autoridades venezuelanas e equipes de apoio estrangeiras seguem à procura de pessoas soterradas nos escombros das regiões atingidas. Ao todo, são mais de 30 mil socorristas de 31 países, entre eles o Brasil. Neste sábado, começam as oitavas de final da Copa. Canadá e Marrocos abrem a nova fase às 14h pelo horário de Brasília, jogo que a CBN vai transmitir. Depois, às 18h, Paraguai e França decidem outra vaga nas quartas de final. Amanhã teremos Brasil e Noruega às 17h, no horário de Brasília. México e Inglaterra se enfrentam às 21h. No horário de Brasília, meio-dia, 34 minutos.
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0: falamos de política aqui no Revista CBN, mesmo o programa sendo mais curto. Bruno Silva, eu recebi mensagem de um ouvinte dizendo que saber que o nosso programa de hoje teria apenas uma hora e meia foi uma punhalada no coração dela. Fiquei super sentida. Peço muita desculpa para o nosso ouvinte. Eu, se não me engano, é a Mirtes. Eu vou tentar achar. São muitas, são milhares de mensagens aqui do nosso, da nossa audiência. Mas sim, hoje o nosso programa é um pouquinho mais curto por conta da Copa do Mundo. Só acontece de 4 em 4 anos, né, gente? Então, assim, mas peço perdão. Mas mesmo assim, a gente tem aqui análise da política nacional. E Bruno Silva está aqui comigo, analista de política, é, comentarista da Rede CBN, também falando sobre política aqui pra gente. E por onde a gente pode começar, Bruno, a falar a respeito da política nacional? Já no início aqui do Revista, na capa do Revista CBN, a gente trouxe um pouco mais aí dessa querela, da questão de Flávio Bolsonaro, Michele. Como é que a gente pode olhar para essa história que continua, né, Bruno?
1: Que continua. Muito boa tarde para você, Pétria. Boa tarde a todos os nossos queridos ouvintes, né? No último sábado, inclusive, demos um spoiler aqui, né? Claro, é até um tanto quanto lógico, né? Mas a gente deu um spoiler dizendo justamente que essa semana giraria em torno disso, assim como girou e, inclusive, repercutiu em outras campanhas, viu, Pétria? Vamos lá, ó. Primeiro ponto concreto. Michele Bolsonaro, que tudo indica, fez um movimento de sair do jogo, mas sem sair do jogo. Em que sentido? Ela deixou o PL mulher, né? Deixou ali a coordenação das atividades. Ao mesmo tempo, vem sendo fortemente pressionada internamente para manter a sua candidatura por setores do partido para o Senado por parte do Distrito Federal. E ela mesmo colocou isso em suspensão, não disse nem que sim, nem que não. Nós vamos ter que aguardar efetivamente as condições ali que se darão às vésperas das conduções dos partidos ali, das convenções partidárias, né, para poderem decidir efetivamente quem são os candidatos, para a gente entender se ela estará ou não estará no pleito, na disputa como um todo, viu, Pétria? Mas a gente sabe que do lado ali de Flávio Bolsonaro, muitos vieram contribuindo para que esse desgaste acontecesse também, para que a campanha de Flávio não sofresse um baque ainda maior do que sofreu com o vídeo dela. Então, frigido os ovos, né, resultado da história toda, Michele Bolsonaro segue rompida por Flávio, por mais que eles digam que não publicamente, que as coisas estão tentando se acertar e tudo mais, mas até o Costa Neto já havia chamado a atenção de que isso traria rusgas e dificuldades. E quando eu disse que isso foi reverberando também para outras campanhas, é porque ao longo dessa semana que passou também, outros pré-candidatos vieram fazendo sinalizações, e sinalizações inclusive para poder reiterar certos posicionamentos e reforçar a própria candidatura, que foi o caso, por exemplo, do PSD, né, Petri? O PSD do Kassab acabou anunciando agora oficialmente que a chapa será Ronaldo Caiado, junto com o Gilberto Kassab. Então, agora sim definidos, né, quem vai ser o candidato por parte do partido e o vice, né, ali dentro da chapa da presidência, embora o PSD tenha uma dificuldade que é de outra magnitude. A dificuldade deles é que, como o partido, ele é muito, vamos dizer assim, muito fragmentado por dentro, tem muitas lideranças com palanques políticos nos respectivos estados diferentes, o partido ele vai sair dividido, no sentido de que tem lugar que vão apoiar a chapa Kassab Caiado, tem lugar que os parlamentares do PSD vão apoiar Flávio Bolsonaro em se confirmando a sua candidatura, e tem outros lugares que vão apoiar Lula. Ou seja, isso mostra a própria dificuldade que o Kassab tem internamente de fazer valer a própria candidatura do partido internamente nessas eleições, dado essa proximidade com o bolsonarismo, com o Flávio Bolsonaro, com todos eles em alguns estados, e dada a proximidade que outros parlamentares possuem em relação a Lula em outros palanques políticos, principalmente na região Nordeste, né? Então, acho que essas movimentações foram interessantes. Tivemos ali também algumas sinalizações em relação às questões das mulheres, como um todo, né? Reiterando, as mulheres são 52% do eleitorado brasileiro, de acordo com os últimos dados, né, que foram divulgados ali, se você faz a atualização do TSE, só que elas não são a maior parte das candidatas, nem sequer chegam perto disso. E detalhe, essa história toda da Michele Bolsonaro acabou chamando a atenção uma vez mais e pressionando também os demais candidatos, porque no final das contas vai se desenhando um cenário que, a não ser que o Flávio traga alguma mulher para dentro da sua chapa na condição de vice, até agora, pelo menos, não temos mulheres nem sequer na condição de vice-candidata, de vice ali, né, dentro das chapas presidenciais, viu, Petri?
0: Eu queria também abordar com você, nessa nossa conversa, também um pouco das eleições olhando para os estados, né? No caso, a gente tem a informação aqui acompanhando as informações do Jornal Globo, também acompanhando informações dos grandes jornais, como a Folha de São Paulo. O Fernando Haddad, ele planeja lançar candidatura ao governo em Ribeirão Preto, né? Então, disso você entende muito bem e queria um pouco da tua análise sobre também a política dos estados, né? Que também vai ser muito importante para essa corrida eleitoral, Bruno.
1: Por exemplo, né, vamos pegar aqui pelo estado onde eu estou, né, que é o estado de São Paulo, onde você também está em São Paulo, né, Petra? Vamos começar por aqui, então. Por que que o Haddad vai lançar essa candidatura olhando principalmente para Ribeirão Preto? Porque ele quer fazer uma sinalização forte com o interior do estado, que é justamente onde o Tarcísio de Freitas tem a sua base mais consolidada. Ribeirão, que é a capital do agro, enfim, Ribeirão, que tem um eleitorado cuja preferência política nas últimas eleições aponta mais para esse campo do bolsonarismo do que necessariamente para uma vitória por parte do PT, mas que é um interior muito estratégico, né, Petra, para o voto. Se você olha e observa a composição do eleitorado, principalmente olhando para o estado de São Paulo, é um dos lugares onde você tem um interior maior do que a capital. Isso é bem interessante, né? Porque a tendência, geralmente, qual é que é? Você tem uma concentração maior em capitais, regiões metropolitanas, do que necessariamente nas regiões mais interioranas. Mas como a lógica de desenvolvimento do interior do estado de São Paulo, ela é um pouco distinta de outras, quando a gente observa na federação como um todo, então você tem uma distribuição em cidades que são cidades de porte significativo, né? Se você pega aqui São Paulo, Campinas para cá, nós estamos falando de um eixo econômico muito forte, nós estamos falando de toda uma organização, digamos assim, do território, que faz com que você tenha que olhar com muito carinho para esse interior. E aí fica uma situação complicada, porque assim, ó, Petra, cara, que eu estava falando há pouco do Kassab. O Kassab, ele tem hoje a maior parte dos prefeitos do PSD no estado de São Paulo. Então, ele tem uma interlocução muito forte e uma força política muito grande com todos esses prefeitos. São mais de 300 prefeituras das 645 que estão nas mãos diretamente do PSD aqui pelo interior do estado de São Paulo. Isso é o primeiro ponto. Aí você tem uma dificuldade que Kassab é uma figura gelatinosa. Kassab conversa tanto com as lideranças do PT, e aí você pega, por exemplo, o próprio prefeito, né, ex-prefeito, na verdade, de Araraquara, que é o Edinho Silva, que é o atual presidente nacional do partido, que faz também toda essa interlocução, tem um baita de um trâmite positivo com o Kassab, trouxe, inclusive, recentemente aqui para a região central o Fernando Haddad, levou para Ribeirão a Tiracolo, enfim, fez uma série de movimentos políticos nesse sentido para tentar fortalecer esse interior. Ao mesmo tempo, o Tarcísio de Freitas, interior do estado de São Paulo, vem fazendo toda uma peregrinação, numa lógica do que chama caravana 3D, onde ele vem tentando reforçar positivamente as marcas do seu governo para poder reforçar os laços que possuem com esses prefeitos, que foi costurado pelo Kassab. Então, olha que situação curiosa que você tem aqui. Kassab acaba sendo, de alguma maneira, uma espécie de figurão político estratégico importante na construção desses laços. Ele mesmo não é candidato, tem uma candidatura própria agora à presidência da República, onde vai sair a vice, e de alguma maneira não tem como declarar apoio formal, nem a um, nem a outro. Ou seja, vai ficar nessa questão meio gelatinosa dentro do desenho do Estado. Você olha, por exemplo, para o Rio de Janeiro, já é uma outra configuração, porque no Rio de Janeiro o Eduardo Paes é do seu partido, e aí ali ele consegue estruturar um palanque político fazendo, por exemplo, uma oposição ao PT, uma oposição até mesmo à lógica do bolsonarismo e assim por diante. Então, eu estou dando só exemplo a partir dos dois lugares, mostrando que quando você olha para essa disputa presidencial, para essa disputa dos estados, de maneira mais aprofundada dentro desses territórios, a gente vai entendendo que é muito estratégico a montagem desses palanques eleitorais. Olha, por exemplo, para Minas. Minas já tem uma outra configuração complicada e delicada. Porque o Zema vai sair candidato, o vice do Zema é do PSD, que é o personagem que vai ter o apoio por parte do Kassab em tese, mas o vice vai fazer campanha para o Zema, se o Zema for candidato, e não necessariamente para o Kassab por conta das vinculações políticas. Então, quando a gente observa toda essa complexidade, a gente começa a entender que o movimento dos atores políticos, como você me perguntou, o Haddad vai começar pelo interior? Sim, vai começar pelo interior, porque o interior é onde ele tem a maior rejeição, e talvez é onde ele tem que caminhar mais para tentar tirar as diferenças de voto em relação a Tarcísio, que tem uma aceitação mais ampla por parte do eleitorado interiorano do estado de São Paulo do que quando comparado ao eleitorado da capital.
0: Última coisa, Bruno, o fato é que essa é uma semana muito importante, né, para as decisões e articulações para essas eleições esse ano. Não dá só para a gente ficar ansioso pelo Jogo do Brasil, né? Tem muito para vir essa semana.
1: Tem bastante, começa aí a partir, né, na semana que na verdade está terminando de preparar, porque a partir de 20 de julho começam as convenções partidárias, vai até o começo de agosto. Atravessamos agora nessa semana o prazo de descompatibilização também, viu, Petra? Então aqueles que estavam em cargos ali, que são cargos importantes, né, públicos dentro do Estado, tem que fazer a sua retirada se for ser candidato efetivamente. A gente já viu um movimento aí pelas redes sociais entre ontem e hoje, né, principalmente dia 4 de julho, de muitos órgãos oficiais deixando postagens, por exemplo, fora do ar, a partir das suas páginas, que possam trazer algum tipo de propaganda ou beneficiamento de candidato. Os próprios governos têm que tirar, às vezes, as marcas que são associadas ali ao governo. Então, por exemplo, você pega o lema lá do governo brasileiro, o lema do governo do Estado de São Paulo, o lema do governo do Estado do Rio, eles saem de cena e entram apenas os brasões oficiais. Por quê? Porque agora nós já começamos a sair desse momento da pré-candidatura, vamos chamar assim, e já começamos a mergulhar um pouco mais nas campanhas eleitorais, por mais que os candidatos só vão poder pedir votos efetivamente a partir de 16 de agosto, viu, Petra? Então, antes disso, ninguém pode pedir voto diretamente para si, mas aí as alianças já vão ficando um pouco mais definidas. Acho que, a nível nacional, o grande imbróglio que ainda está, vamos dizer assim, está no radar e não tem nada 100% batido de martelo, é essa questão envolvendo a campanha do Flávio, para mim. No mais, o resto está dado como certo. Lula candidato, né, Caiado e o Kassab não vão tirar agora o time de campo, porque sabe também que é importante ter uma campanha presidente para dar visibilidade para a chapa, né? Zema talvez ainda é uma dúvida, mas é o que tu indica também virá. Agora, o Flávio é o grande X da questão. E que dirá então, se for confirmar sua candidatura, quem virá como vice, né? Especificamente, que também é um outro ponto a ser observado.
0: É a nossa expectativa. Bruno Silva aqui, nosso entrevistado de política, analista, especialista em olhar para a política nacional. Bruno, muito obrigada por mais essa conversa com Revista CBN e boa semana para nós. Palpite para amanhã?
1: Obrigado, querida. Palpite para amanhã. Acho que vai ser 2-1 Brasil. A galera vai vir na questão lá da remadinha Viking que eles estão fazendo. Sim. E eu acho que a gente deveria dançar uma carreta furacão para a galera, dando tchauzinho para eles.
0: Ótima ideia. Vamos ver se conseguiremos essa dança. Beijo. Boa semana.
1: Beijo grande para você. Um abraço grande para os nossos queridos ouvintes. Até.
0: Intervalo e já voltamos.
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4: Meio-dia e 47 agora, boa tarde para você, sou Ana Paula Jaume, te acompanho aqui agora nesse sábado, trazendo o noticiário aqui do Rio de Janeiro, em forma de trânsito aqui agora para você, liberada a faixa no sentido Campo Grande da Estrada da Posse, ali na altura da Estrada do Lameirão, depois de um ônibus enguiçar na via, trânsito com retenções desde a rua Professor Paulo Roberto. Chuva agora na cidade, segundo o Sistema Alerta Rio, entre meio-dia e meio-dia 15, teve registro de chuva moderada nas estações Vidigal e também na Rocinha. Nesse mesmo período, também teve chuva fraca nas estações da Barra, Barrinha, Sepetiba, Santa Cruz e também Jardim Botânico. E atenção, né, você que está dirigindo aí pelas ruas, pistas molhadas, reduz a velocidade, aumenta a distância aí do carro da frente, mantém os faróis baixos, evita o lugar também com acúmulo de água e atenção aos pedestres. Rapidinho agora, amanhã, domingo, o Jogo do Brasil, ali na Tijuca, Rua Alzira Brandão, algumas interdições na Zona Norte, então fique atento aí às atualizações do Centro de Operações da Prefeitura, que também a gente te informa tudo aqui na Rádio CBN.
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1: Meio-dia, 50 minutos.
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1: Com ele, Urian Fantelli. Urian, boa tarde.
2: Boa tarde, Petra, tudo bem? Da última vez que a gente se falou, o Brasil tinha vencido um jogo, hein? Será que amanhã vai acontecer a mesma coisa?
1: Eu tô torcendo que sim. Você sabe por quê? Porque eu adoro o Brasil, mas eu quero muito comemoração na casa dos amigos.
2: Essa parte é boa, essa parte é boa.
1: Ah, não, a gente brasileiro merece ser feliz um pouco, né? Brindar alguma coisa, meu Deus do céu. Merecemos um pouquinho de felicidade.
2: É, porque ano de eleição, cada notícia que sai sobre política é um 7-1, né?
1: É um 7-1, assim, semanalmente a gente, né, vai repercutindo. Difícil, difícil olhar para o cenário político nacional. Mas você sabe, né, Uria, tá difícil também a gente olhar para o mundo, né? Não tá fácil. E eu quero começar a conversa com você hoje aqui no Revista, inclusive o Revista aqui é uma edição mais compacta hoje. A gente vai só até 1h30 da tarde, justamente por conta da transmissão dos Jogos da Copa do Mundo, que a equipe de esportes da CBN vai estar nessa transmissão. Mas eu quero muito pegar o gancho no 4 de julho, né? Aniversário aí, né? Comemoração aí pela... A gente fala o quê? Pela independência dos Estados Unidos, né? No 4 de julho. É isso, Uria? Me fala um pouco desse momento, desse 4 de julho, esse feriado nos Estados Unidos, e como é que a população se... porta diante do governo que tem, de Donald Trump, como é que está a situação e esse olhar nesse 4 de julho?
2: Olha, então 250 anos de independência dos Estados Unidos, eu sei que a gente não pode ignorar ou resumir toda a história de um país aos dois últimos anos, até mesmo porque os Estados Unidos ainda continuam sendo a maior economia do mundo, a principal superpotência militar, é o país que consegue exportar e produzir cultura, talvez como nenhum outro, né? Com músicas, Hollywood, então não dá pra gente resumir a tudo que tá, as crises políticas que o país enfrenta. Acontece... E a Foreign Policy, que é uma das revistas de relações internacionais mais importantes, ela chegou a fazer uma pergunta essa semana em um artigo que ela fez se os Estados Unidos, eles ainda são uma democracia doente ou se eles entraram em uma fase terminal. E por que que essa revista ela fez essa pergunta? Aí eu, já sabendo que eu viria conversar com você no fim de semana, eu separei aqui alguns dos golpes que essa democracia recebeu ao longo do último ano e meio. Então eu selecionei aí pelo menos 10 momentos diferentes de 10 tentativas para a gente entender o que que os Estados Unidos eles estão passando nesse momento. Não dá para começar sem falar daquilo que acontece logo no primeiro dia de governo do Donald Trump, que é o perdão aos condenados do 6 de janeiro, que é aquela invasão do Capitólio, né? O Trump ele perdoou 1.600 pessoas que foram acusadas. E qual teria sido o pecado naquele contexto? De atentar contra as instituições. E eu acho que, acima de tudo, a mensagem que isso manda é de que a violência política, quando ela é a favor do presidente dos Estados Unidos, ela não tem custo. Então, talvez esse primeiro golpe ele tenha sido já nesse primeiro dia. Depois, diversas outras coisas foram acontecendo ao longo desse um ano e meio. É o caso, por exemplo, da captura do Departamento de Justiça norte-americano, né? O governo ele demitiu promotores que trabalharam nos casos contra o Donald Trump e partiu para processar outros inimigos. O ex-diretor do FBI, a Procuradora-Geral de Nova York, eles foram indiciados por uma advogada pessoal do Donald Trump, que depois foi nomeada promotora e sem nunca ter atuado como promotora de justiça. Tropas nas ruas, militarização, é algo que a gente falou em diversos momentos, algo que acabou sendo freado também pelos tribunais. Cerco as universidades. Então os Estados Unidos, que durante esses 250 anos de independência se consolidaram como grande fabricante de conhecimento, de cientistas, de desenvolvimento tecnológico, foram bilhões aí de verbas congeladas como instrumento de pressão contra universidades como Harvard, como Columbia. A ofensiva contra a imprensa, que é algo que não falta lá, o próprio Trump, e aí a gente já falou disso também, indicando Brendan Carr, que é um aliado, que ajudou a escrever aquele Project 2025 para liderar aquela agência que regula a concessão de licenças para televisões, para rádios norte-americanas. Então, o que a gente viu foram várias emissoras se intimidando, baixando o tom, deixando de fazer críticas ao Donald Trump justamente por conta dessas ameaças que vêm por parte do governo. É a polícia de imigração como instrumento de pressão também, ocupação do Estado. Então, assim, eu entendo que é um momento de comemoração, mas, acima de tudo, é um momento de alerta. E eu termino com um último ponto aqui, para não ficar muito extenso também, que é o enriquecimento do próprio presidente dos Estados Unidos. Isso sai essa semana. O Donald Trump enriqueceu, pelo menos, de um ano e meio para cá, tá? 2,2 bilhões de dólares. Gente. Só o negócio da família dele, Petria, ligado à criptomoeda, foi 1,5 bilhão de dólares. E eu acho que é aqui que mora o problema, porque não tem nada errado, a gente sempre fala isso, né? Com a pessoa enriquecer, o empresário enriquecer, isso faz parte do jogo, faz parte do capitalismo. Agora, a partir do momento em que esse enriquecimento acontece, porque a pessoa que faz as regras, ela é a mesma pessoa e tem acesso a informações privilegiadas, aí eu acho que tem alguma coisa bastante, bastante errada. Então, fica aí esse sinal de alerta para a democracia americana nesses 250 anos de independência.
1: Eu quero também repercutir com você, nesse curto tempo que nós temos hoje, Urian, e entender, né, o que são essas cerimônias, falando agora do Irã, o que são essas cerimônias de funeral que acontecem no Irã agora e que mobilizam milhares de pessoas, mesmo tanto tempo depois, né, da morte de Ali Khamenei. Me fala um pouco sobre isso. São cerimônias em homenagem ao falecido líder supremo do Irã, o Ayatollah Ali Khamenei. Urian Fantelli.
2: O Ali Khamenei, ex-ditador, patrocinador do terrorismo, uma pessoa que tanto tempo ali, e aqui deixando de lado, obviamente, todas aquelas ações unilaterais dos Estados Unidos que começaram essa guerra de maneira unilateral, mas não tira todo o terrorismo que essa pessoa agora ela causou ao longo das últimas décadas. Então, é uma cerimônia que vai durar diversos dias, funeral, e que tem como objetivo, por parte do regime agora, principalmente, mostrar resistência, mostrar força. Por que acontece tanto tempo depois? Simplesmente porque o regime não estava se sentindo seguro para fazer isso antes, porque ele foi morto ali nos primeiros ataques dos Estados Unidos e de Israel, logo no começo do ano, no dia 28 de fevereiro. Então, você vê aí, quase 4 meses depois, né, esse funeral acontecendo, sem a presença, muito provavelmente, do filho dele, que é o novo líder supremo, Mojtaba Khamenei. Ele nunca mais foi visto depois desses ataques. Ele que acabou perdendo também a mulher, perdeu a família. Ele não foi visto, nem sequer a própria voz dele foi ouvida. Todos os recados que vieram desde então foram de pessoas lendo discursos, declarações que teriam sido escritas por ele, porque o que tem hoje de indícios é de que o estado dele ele é bastante grave. E pelo fato também de milhões de pessoas serem mobilizadas, acaba também não sendo um lugar muito seguro para ele estar presente, né? Mas então é um momento de, talvez, do regime de projetar aquela ideia de martírio. Eu digo até que essas ações dos Estados Unidos que mataram o líder supremo, elas de certa maneira até acabaram ajudando, tá, o regime. Eu digo que ajuda porque quando ele é assassinado, ele consegue morrer ali de uma forma que, para um regime como esse, é uma forma nobre, morre pelo sacrifício do regime. Exato. Ele se torna aí essa figura que agora consegue, inclusive, eleger o próprio filho, porque antes seria muito difícil ele conseguir colocar o filho como sucessor em um regime que surge justamente questionando a sucessão do poder como algo dinástico, hereditário. Então, os Estados Unidos ajudam nesse processo também. Mas é um regime que está firme, é um regime hoje talvez um pouco mais parecido com um regime militar do que com um regime teocrático, e que está nesse momento exibindo força, enquanto também negocia, entre aspas, com os Estados Unidos.
1: Urian Fantieri com a gente hoje, com essa análise um pouco mais breve, já que o nosso programa também mais breve hoje. Terminamos o Revista CBN a 1h30 por conta da nossa transmissão do esporte, mas conseguimos falar aí um pouco sobre 4 de julho, contexto nos Estados Unidos, e também essa questão importante que é destaque nas agências internacionais, na imprensa internacional, a questão da mobilização aí depois da morte de Ali Khamenei, esse grande funeral, essas homenagens que são feitas no Irã, o que denota aí esse fortalecimento do regime, apesar de tanto que a gente vem vivendo e assistindo nos últimos tempos, nos últimos meses. Querido, obrigada, um beijo para você, de olho sempre no que acontece pelo mundo. Boa tarde.
2: Boa tarde, eu que agradeço.
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1: Sábado, 4 de julho de 2026. Pelo menos 19 cidades de Santa Catarina registraram temperaturas abaixo de zero nesse sábado, segundo a Defesa Civil. A menor mínima foi em Bom Jardim da Serra, com menos 5,7 graus, seguida por Urupema, com menos 4 graus, e São Joaquim, com 3 graus negativos, e Urubici. O frio intenso provocou geada em diversas regiões e congelou um pequeno lago em Bom Jardim da Serra, além de cobrir carros e a vegetação com uma fina camada de gelo. Amanhã o cenário deve se repetir por causa da passagem de uma frente fria. A parcela de brasileiros que defende que adolescentes que cometem crimes devem ser punidos como adultos subiu para 70%, segundo dados da nova pesquisa Datafolha. Em 2022, o índice era de 65%. Do outro lado, o apoio à reeducação dos menores infratores recuou de 34% em 2022 para 27%. Outros 3% dos entrevistados não souberam responder. O Datafolha realizou a pesquisa entre os dias 17 e 18 de junho e ouviu 2.004 eleitores de 16 anos ou mais em 139 municípios. O Papa Leão XIV visitou hoje a ilha de Lampedusa, a principal porta de entrada de imigrantes na Europa, para homenagear as vítimas que morreram na travessia do Mediterrâneo. O pontífice conversou com migrantes, celebrou uma missa e defendeu o acolhimento e a proteção de pessoas em situação de vulnerabilidade. Durante a visita, também reforçou a mensagem aos Estados Unidos que receber imigrantes com compaixão é um reconhecimento da dignidade humana. No horário de Brasília, 1h04.
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2: A sexta-feira começou quente, tão quente durante o treino que fez Matheus Cunha e os demais jogadores desistirem da sauna após a atividade.
3: É hoje no treino, pelo amor de Deus, a gente tá desesperado. Normalmente a gente tem o costume até de fazer sauna pós-treino e tá cancelada a sauna para todo mundo, ninguém aguenta mais não.
2: E que terminou com chuva, ventos de 150 km por hora e alertas disparando nos celulares de toda Nova Jersey. Essa oscilação de humor do tempo reflete uma sexta-feira meteorologicamente intensa em Nova Jersey. A preparação para Brasil e Noruega foi tumultuada pela possibilidade de um atraso das 5 da tarde para as 18 horas no horário de Brasília para o início do jogo neste domingo. Na verdade, a situação tinha pouco a ver com o jogo do Brasil em si. É que no domingo, Inglaterra e México jogarão a partir das 9 horas da noite na Cidade do México. E a capital mexicana está em alerta para possíveis tempestades nesse horário. Surgiu então a ideia de antecipar o jogo para as 3 horas da tarde no horário de Brasília. Acontece que a FIFA estipula um intervalo de 3 horas, no mínimo, entre duas partidas do mata-mata, ou seja, entre o início de um jogo e o início do jogo seguinte, para impedir que uma eventual disputa por pênaltis invada o jogo seguinte. Por isso, o jogo do Brasil poderia até ser postergado das 17 para as 18 horas. Ao longo da noite, a ideia foi descartada e a programação foi mantida. No entanto, se uma tempestade semelhante a essa que caiu em Nova Jersey no início da noite se repetir durante a partida, é certo que o jogo será interrompido, ou caso aconteça antes da bola rolar, o início será adiado. No treino desta sexta-feira, o penúltimo antes do jogo, Rafinha apareceu no gramado, fez o aquecimento com os demais jogadores, mas depois voltou a fazer atividades individuais. Ele ainda não tem condição de jogo para domingo, mas crescem as possibilidades de que ele apareça no banco de reservas em uma eventual partida das quartas de final. De Morristown, Leonardo Day.
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1: Às 7 agora, a gente volta a falar aqui de Copa do Mundo na CBN. A Prefeitura do Rio montou um esquema especial de trânsito para a transmissão do jogo da seleção brasileira pelas oitavas de final da Copa amanhã, domingo. As operações acontecem em Copacabana, na Zona Sul, onde acontece a FIFA Fan Fest, e também na Rua Alzira Brandão, na Tijuca, palco do tradicional Alzirão. Em Copacabana, a principal mudança vai ser a ampliação do horário da área de lazer na Avenida Atlântica, ali a pista junto

0: Paula Figueiredo de Magalhães e também a Princesa Isabel vai ficar fechada para veículos de 7 da manhã até as 9 horas da noite. Sete Rio vai estar ali orientando motoristas, pedestres também, enquanto técnicos da Prefeitura, do Centro de Operações, vão acompanhar o trânsito e vão poder fazer ajustes na programação dos sinais, se necessário. Na Tijuca, a operação especial vai ser mantida no entorno da Rua Alzira Brandão para garantir a segurança, a movimentação dos torcedores. Vai ter interdição em trechos das ruas Conde de Bonfim, Rego Lopes, dos Araújos e também Alzira Brandão entre 1 hora da tarde e 11h50 da noite, além de mudanças no sentido de circulação, desvios e proibição de estacionamento em algumas ruas dessa região. Recomendação da Prefeitura é usar o transporte público para chegar a esses eventos. No caso do Alzirão, a estação São Francisco Xavier é a mais próxima. Motoristas devem evitar circular pelas áreas com bloqueios, seguir a sinalização e também respeitar as orientações dos agentes de trânsito. 1h09 agora, já eu volto com mais informações.
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1: O que acontece quando deixamos de tentar dominar e definir o amor com conceitos e nos dispomos a observá-lo em suas múltiplas formas? Desse gesto atento e delicado nasce amar para não ser em vão, do meu entrevistado de hoje, o psicanalista, poeta, escritor Lucas Lujan, que eu descobri que também é graduado em teologia. Gente, e as palavras dele são tão bonitas, precisas, profundas. É realmente uma pessoa que certamente tem uma inquietação e investiga a existência. E ele fala nesse livro novo dele sobre o amor. Amar para não ser em vão, notas para pensar o amor. E antes, inclusive, de eu pensar aqui na entrevista com o Lucas, né, de pensar aqui em quais perguntas eu faria para ele, eu fiquei pensando justamente que o nosso tempo, gente, é tão valioso e a gente precisa ter uma curadoria, uma escolha muito delicada, né, de como a gente vai gastar o nosso tempo, investir o nosso tempo, inclusive em boas leituras. E nessa curadoria que o Revista CBN faz de livros, pessoas legais para a gente seguir, para se alimentar, hoje a gente faz aqui e escolhe para falar do livro que está sendo lançado. Inclusive, ele lançou ontem no Rio de Janeiro, Amar para Não Ser em Vão. Quem está no YouTube, eu estou mostrando esse livro lindo. E o Lucas Lujan está aqui ao meu lado, querido. Boa tarde.
2: Boa tarde. Muito obrigado pelo convite, Petra. Estou honradíssimo.
1: Que
2: muito
1: bom.
2: Obrigado.
1: Eu que estou honrada. Por que falar do amor?
2: Porque o amor não pode tudo, mas pode muito. E talvez, entre todas as forças que eu conheço, seja a que pode mais. Então, eu acho importante que a gente, por mais que o amor seja bem falado já, é um assunto bem falado, acho que nunca é o suficiente.
1: Mas confundido, né?
2: Eu acho. Então, esse é o ponto. Tem algumas, talvez, algumas noções de amor que precisam ser aprofundadas, melhor discutidas, melhor refletidas. E acho que o livro é produto de uma tentativa minha, muito modesta, mas de falar de amor de uma maneira um pouco mais profunda, um pouco mais de compromisso com, talvez com a experiência humana e não com ideais. Acho que é um pouco isso que o livro trabalha, que a gente fale do amor na experiência da possibilidade humana e não só da construção de ideais a respeito do amor.
1: Mas para amar melhor?
2: Acho que sim, acho que para amar melhor, acho que para amar com mais

0: o amor, assim, do ponto de vista cultural, assim, da nossa cultura, o amor romântico, esse amor que vem lá de Platão, é sempre uma ideia de buscar a completude. Eu busco aquilo que me falta, eu busco a minha outra metade. E essa é uma ideia que eu discuto no livro, tentando superá-la um pouco, para que a gente não fique capturado por esse romantismo todo. Mas eu acho que os nossos tempos, de alguma maneira, capturaram também um pouco isso, no sentido de que se você não entrega para mim essa falta que eu preciso, na velocidade que eu preciso, da maneira como quero, da forma como quero, você não me serve. Eu não vou te consumir porque você não é o produto ideal para o meu consumo.
1: Para o meu encaixe.
0: É. Aí os relacionamentos acabam virando um pouco de... Sabe quando você está rolando wheels?
1: É.
0: Você tem 15 segundos para convencer a pessoa a ficar com você. Se ela não decidiu por você, você rola e vai para o próximo, né? Então eu acho que nesse sentido, no nosso tempo, o amor também passa por uma certa velocidade, a pressa e a uma noção de eficiência. Eu tenho que ser um namorado, um marido, muito eficiente, desempenhar assim, de maneira, sei lá, quase produtiva, para que as relações permaneçam. E isso é muito idealizado. E é por isso que as relações tendem ao fracasso quando elas entram nesse lugar de eu preciso sempre corresponder ao que se espera, como se eu fosse um produto a ser consumido.
1: Nossa, que fala forte. Você atende em consultório?
0: Atendo em consultório.
1: E você vê essa demanda das pessoas, essa crise no desengano do amor, ou de não conseguir encontrar, ou não conseguir manter os relacionamentos? Como é que isso aparece?
0: Talvez como o tópico número um.
1: Olha só.
0: Acho que as relações amorosas e o trabalho são os dois temas principais, pelo menos na minha clínica.
1: Uhum.
0: E aparece muito, o amor aparece muito nessa posição de eu precisar encontrar alguém que me complete da maneira como eu quero, me ame da maneira como eu quero, e esta pessoa que eu quero amar também precisa ser assim como eu quero, da maneira que eu quero, e responder a tudo que eu quero. Então, tem uma certa... questão que eu acho que é importante, que diz respeito ao narcisismo, né? Porque a psicanálise tem uma leitura sobre o narcisismo que não é muito a leitura corrente de, sei lá, personalidade, o transtorno de personalidade narcisista. Para a psicanálise, o narcisismo é alguma outra coisa que tem a ver com dois tempos do nosso desenvolvimento psíquico. O primeiro tempo, onde eu me faço um eu subjetivamente, então eu invisto em mim mesmo, recolho os investimentos, os afetos, os amores quando sou um bebê e vou me compondo enquanto eu, e num segundo tempo que eu pego esse investimento e posso oferecer para outros.
1: Perfeito.
0: No primeiro tempo eu pego tudo para mim, no segundo tempo eu aprendo a trocar com o outro, a oferecer para o outro. Isso é narcisismo para a psicanálise. E eu acho que uma das questões do nosso tempo, eu faço essa diferença no livro inclusive, esse primeiro tempo de um amor muito investido em si mesmo, eu chamo de amor nascente no livro.
1: Tá.
0: É um amor muito voltado ao meu eu. E esse segundo tempo do narcisismo, de oferecer ao outro, de reconhecê-lo como uma alteridade, eu chamo de amor poente. É um amor tardio, é um amor que amadurece. Então eu acho que no nosso tempo, como o eu na nossa sociedade está muito pressionado pela performance, acaba que a nossa maneira de se relacionar fica também muito performática. E aí um pouco narcisista, mas não nesse lugar desse narcisismo transtornado, adoecido, mas de um narcisismo assim, eu preciso ser muito bom, ser completo, e preciso encontrar uma pessoa muito boa e completa. Esse tipo de afirmação narcísica, de esperar completude em mim e no outro, é o que põe a perder.
1: É muito fake.
0: Pois é.
1: É falso isso.
0: É uma certa negação de que nós não somos completos.
1: Exato.
0: Mas veja, em uma sociedade que demanda que eu seja produtivo, eficiente, rápido, veloz, espera-se deste eu esse tipo de completude, de suficiência.
1: E só vai piorar. Porque essa é a cultura.
0: E ela tem andado a passos largos nesta direção.
1: É.
0: Por isso que eu disse lá no início que o amor não pode tudo, mas pode muito. Sobretudo dentro desta concepção de que o eu é incompleto. Por isso

0: psicanálise também tem a oferecer, e é por isso que eu trago ela nas reflexões, porque a psicanálise vai propor um sujeito incompleto, um sujeito faltante. E esse sujeito incompleto e faltante só pode se encontrar com semelhantes, incompletos e faltantes. E quando a gente é capaz de amar nesta incompletude, sem esperar do outro que me complete, nem que eu o complete, a gente pode fazer um amor mais maduro.
1: Nossa, eu tava com a palavra aqui, ó. Eu tava com a palavra aqui pra próxima pergunta. Eu ia falar o seguinte, é um ode, né? A maturidade. Vamos amadurecer, meus amigos, minhas amigas. Porque faz parte... E a gente também tem uma cultura hoje da negação do envelhecimento. Que isso tá ali por... No, debaixo do pano, é uma questão estética. Não, é uma questão estética mais profunda do que a gente imagina, porque é uma dificuldade de amadurecer, de olhar para esse tempo das coisas que maturam e que se tornam outra coisa e muito melhores muitas vezes, não, Lucas?
0: E concordo plenamente. E tem uma questão também sobre envelhecer na negação da falta.
1: Da falta.
0: Porque envelhecer... é performar menos, é ficar um pouco mais lento, é assim não ter mais tanto tempo. Né? Então, negar o envelhecimento é negar também isto que eu não tenho plenamente mais, ou que eu nunca nem tive, mas agora a vida está escancarando que eu já não tenho mais como negar isto.
1: E aí me veio uma reflexão que também eu falava na semana passada aqui com a Lela Brandão, que também lançou um livro lindo chamado Vertigem, a gente falou dele semana passada, mas que também é essa questão da gente não se amar. É uma cultura de auto-ódio, e aí conecta com o que você falou. Então o outro vai ter que me... Se eu não me amo o suficiente, se eu não tenho esse diálogo comigo mesmo de imperfeição, então esse outro... precisa, de qualquer forma, tapar essa minha dor de viver, né?
0: Resolver,
1: é porque a vida é dor, não é?
0: Solucionar isso, é. Então, eu acho que isso que você está falando é muito importante nessa leitura de que eu não consigo gostar de mim, ou me amar, ou eu me odeio, justamente porque o que se espera de mim é algo que eu não posso entregar. E aí o que acontece? Eu me culpo enquanto indivíduo, sem dar conta que esse é um problema estrutural, é um problema de expectativa social, cultural. Um problema de expectativa econômica, cultural, que não é uma falha minha, pessoal, mas trabalhar isso não é tão fácil. O caminho mais percorrido é eu passo a não gostar de mim, porque eu não sou o que se espera, porque eu não dou conta do recado, porque eu não sou bonito o suficiente, ou porque eu não sou forte o suficiente, ou porque eu não sou magro o suficiente, e aí, daí... por diante, né?
1: Ou seja, nessa nossa cultura problemática, nossa cultura atual, e como a gente falou aqui em algum momento, isso só tende a piorar, porque é a velocidade, é a tecnologia, são as relações mais plásticas, performáticas. Parar, e você deve ter parado também para pensar o amor e vivenciar o amor e também decodificar de alguma maneira, porque você não tem só como pensar no amor, você tem que viver o amor também para escrever um livro lindo como esse, Lucas.
0: Claro. Olha, o livro, ele traz reflexões assim, psicanalíticas, ele tem uma base teórica psicanalítica, não é um livro técnico. Nos dois primeiros capítulos eu trabalho um pouco mais a psicanálise, essa ideia de narcisismo que eu acabei de explicar aqui. Mas ele atravessa muita literatura, eu trago muitas obras para conversa, ele atravessa muita poesia e canção, então eu trago música para conversa. E nada dessas reflexões que eu chamo no livro servem de ornamentos. Eu penso que elas são um tipo de conhecimento profundo sobre nós mesmos, na poesia, na música. E, claro, tudo isso atravessado pelas minhas experiências. Então, tem uma parte muito testemunhal no meu texto, que são os amores que eu atravessei. E eu acho que isso é importante também sobre o livro. Não se trata de um amor de casal, apenas, desse amor romântico. O livro vai atravessando comunidade, a amizade, o brincar, o desfrutar, o amar nesse sentido mais da falta, do que eu não posso oferecer. E a última parte do livro é sobre a perda, o luto. Porque o amor... sempre vai nos levar a um luto, inevitavelmente.
1: Inevitavelmente.
0: E isso a gente não gosta muito de lembrar, porque o luto também abre falta. E numa sociedade que a gente não pode faltar em nada, ninguém quer discutir que o amor em algum momento vai precisar se despedir de um jeito ou de outro.
1: Nossa, eu tô arrepiada. O livro Amar para Não Ser em Vão, Notas para Pensar o Amor, ele já tá nas livrarias. Você também pode acessar os sites né, que a gente tem de compras de livro. É super fácil para você adquirir o livro do Lucas. Teve ontem, né, no Rio de Janeiro, você contou, em São Paulo já foi um pouquinho antes. Tem alguma previsão de outros lançamentos? O pessoal pode também te seguir nas redes, né?
0: Pode seguir lá nas redes, Lucas Lujan. E tem...
1: Inclusive, eu amo seguir o Lucas nas redes. Vão lá seguir, porque é coisa boa para você se alimentar aí nas redes sociais.
0: Obrigado, Pétria. É, a próxima, 26 de setembro, em BH.
1: 26 de... Olha aí, BH.
0: Eu estarei na Bienal aqui em São Paulo também.
1: Muito bom.
0: É, que acho que é no comecinho de setembro, na primeira semana.
1: Vai pra Flip? Não?
0: Não vou na Flip. Tem um compromisso acadêmico aqui na USP, ai, que eu não vou poder ir.
1: Tá.
0: Mas estarei na Bienal.
1: Tá.
0: E 26 de setembro, BH, pro lançamento.
1: Eu acho que uma última pergunta que eu te... Não, eu tenho duas, vamos ver se vai dar tempo. Antes de fazer a última, como é que foi para você escrever o livro, assim?
0: Maravilhoso. Mas escrever com prazo, combinado e tal, é um desafio muito grande.
1: Claro.
0: Mas foi uma jornada incrível, assim, falar, pensar, refletir, revisitar minha vida, né?
1: Criar o arco,
0: criar, né?
1: Poder ter o livro ali, é muito importante se debruçar a bibliografia também.
0: Devo muito à minha esposa, porque ela pacientemente aguardou eu escrever o livro.
1: Foi a primeira a ler, provavelmente.
0: Muitas vezes, ela leu, sei lá, dezenas de vezes. Me ajudou a separar o primeiro capítulo, porque era um, ela falou, torna dois, porque tá muito longo.
1: Mas ela também é psicanalista?
0: Não, é psicanalista. Mas ela me ajudou bastante.
1: Que então, bom.
0: Mas foi uma delícia, escrever o livro foi uma delícia.
1: E a minha última pergunta para você, justamente nesse sentido do livro, do assunto, por que você entende que é importante prestar atenção ao amor, prestar atenção em novas formas da gente entender o amor, estudar isso mesmo, mas juntar, na verdade, intelecto, não é só a experiência, não é só a dor, o sofrimento e a alegria, mas pensar sobre isso também, a gente aliar essas duas esferas da experiência e da inteligência. É importante isso?
0: Acho que sim. Primeiro, do ponto de vista cognitivo, de uma certa teoria sobre o amor, aprender importa para que a gente se desiluda. Eu acho que a desilusão fica melhor amparada teoricamente. Porque na vida a gente se frustra com o amor. Todo mundo passou por frustrações no amor. Mas sem uma certa carga teórica de compreensão, de ver o que se produz sobre o amor, essa desilusão fica um pouco desamparada, ela não ganha lugar. Então, eu acho que teoricamente é importante ter um lugar de reflexão sobre o que estou passando.
1: Acho muito importante.
0: Isso ajuda a contextualizar um pouco o que estou passando. Acho que isso ampara. Mas o amor não é uma experiência que pode ser definida, explicada completamente, né? Então, é muito importante amar no sentido também da experiência, de abrir-se para isso com coragem. E assim, apostando que o amor, ele pode, de alguma maneira, recuperar a sensação de comunidade,
1: nossa,
0: de grupo.
1: Nossa, total.
0: Que nós estamos, assim, progressivamente abandonando, tornando total. Tudo muito individual, tudo muito solitário. E o amor, eu acho que é importante para o nosso tempo, porque ele pode nos ajudar a recuperar uma noção importantíssima de comunidade, convivência, de laço, de vínculo.
1: Meu amigo... Eu tava falando, foi acho que pra Lela que eu falei semana passada, no final de semana passada eu tive duas entrevistas assim, bombásticas. Teve a Laura Hauser, que é uma especialista em inteligência artificial, estudou lá em
0: Suzano. Assisti,
1: maravilhosa. E na sequência a Lela, e hoje o Lucas. Eu tô me sentindo assim, entre irmãos aqui, entre primos que pensam e estão refletindo sobre temas semelhantes, e vocês me dão esperança. Porque não que a gente pense igual, não é sobre pensar igual, mas é olhar e pensar a sociedade e acreditar que o amor pode ser, esse amor do qual você retrata, o qual você retrata, é parte de uma cura, é parte de uma reconstrução desse sentimento que você trouxe aqui brilhantemente nesse final de entrevista sobre comunidade. Querido, sucesso com o livro.
0: Muito obrigado.
1: E volte mais vezes para entrevistas mais longas.
0: Adorei o convite, muito obrigado, me convide e voltarei. Obrigado demais, Petra.
1: Gente, comprem o livro do Lucas porque tá lindo demais. Eu vou viajar amanhã à noite, já falei que vou levar. Você vai ganhar, porque ele trouxe mais um aqui. Ah, não! Então, eu pensei nisso. Falei, acho que ela deve ter. Janaína Balas não ia perder. Não ia perder essa.
0: Sorte grande.
1: Amar para não ser em vão. Se inspire com amor em diversas camadas. É o livro do psicanalista, escritor, poeta Lucas Lujan. Ele também está lá no Instagram. Sigam. Eu sigo, adoro, me alimento com lindezas. Palavras, inteligência, tudo de bom. Esse programa mais curto hoje, eu sei que você ficou chateado, chateada, eu também, mas tem aí a equipe do Esporte da Globo que vai trazer, e da CBN que vai trazer pra você muita coisa boa. Amanhã eu volto, Arena Globo, vai lá me dar um abraço, espero o seu abraço lá na Arena Marquise do Ibirapuera. A gente tem programa ao vivo, presencial, com muitos convidados, vai ser lindo o programa. Janaína Barros na produção, Ana Luísa Bessa e os trabalhos técnicos dele, Adriano Bernardino.
2: Apresentação, Pedria Chaves.
1: Tchau, até amanhã e aquele abraço na Arena Globo. Eu te espero.

0: sábado, 4 de julho de 2026, começa neste sábado o período de defeso eleitoral, que vai até 25 de outubro e impõe restrições a agentes públicos durante o processo eleitoral. O objetivo é garantir a igualdade de oportunidades entre os candidatos, evitando o uso da máquina pública e de recursos do Estado para promoção pessoal. Entre as medidas estão limites à publicidade institucional, nomeações de servidores, inaugurações de obras, contratação de shows e repasses voluntários da União. O descumprimento pode resultar em multa, suspensão e cassação de candidatura. O presidente do Supremo Tribunal Federal, Edson Fachin, marcou para o dia 19 de agosto a retomada do julgamento sobre eleições suplementares no Rio de Janeiro. O cargo de governador vem sendo ocupado de forma temporária desde a renúncia de Cláudio Castro em março. Um novo pedido de vista, no entanto, pode adiar a definição do caso. Parte da corte afirma que não deve haver tempo hábil para uma eleição específica para o mandato tampão. O funeral de Estado do líder supremo do Irã, Ali Khamenei, começou neste sábado em Teherã, 4 meses após sua morte em bombardeios atribuídos a Israel e aos Estados Unidos. Milhares de pessoas participaram da cerimônia, marcada por gritos de apoio ao Ayatollah e palavras de ordem contra os Estados Unidos e Israel. As autoridades estimam que até 20 milhões de pessoas participem das homenagens, que durarão 6 dias e ocorrem em meio às negociações diplomáticas em Teherã e Washington. No horário de Brasília, 1h32.
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0: Neto na área, junto com você na abertura do Futebol Globo CBN na Copa. Vamos juntos, porque hoje é dia de matar ou morrer nesse Mundial. Canadá, Marrocos. Daqui a pouco, 2 da tarde, tem reencontro, revanche, tira-teima de Copa do Mundo. Os canadenses deixam sua casa e jogam em Houston, nos Estados Unidos, buscando avançar às quartas de final. Mas terão pela frente um time africano, querendo mais uma vez fazer história, ir mais longe nessa competição com uma invencibilidade de 33 jogos. É jogo com cara de decisão, já na reta final do torneio. Então você vem com a gente, porque só aqui você vai encontrar a narração do artilheiro desse nosso timaço. A opinião é com quem conta e manda na lata pra você. E todas as informações com ela, a nossa camisa 10. Eu vou estar aqui, ligado na central da bola, de olho em tudo que tá rolando em mais um dia de Copa do Mundo. E anota, anota na agenda. Amanhã, 5 da tarde, Nova Jersey. Tem Brasil em campo!
1: Brasil!
0: Brasil e Noruega, nossa transmissão começa às 3 da tarde, com todas as informações da nossa seleção, com Leonardo Dai, direto dos Estados Unidos, toda a reportagem da CBN espalhada pelo país, trazendo o clima Brasil da torcida para mais um jogo rumo ao Hexa. Edson Mauro, Carlos Eduardo Éboli, Thalita Gilce, eu, Francisco Aiello, estaremos nessa transmissão no domingo, pra lá de especial pra quem curte Copa do Mundo. Aqui o papo é reto, é transmissão com informação e reverência, claro, a sua participação na nossa arquibancada 0800, que tá liberada pra receber você. Com a audiência, participação agora no zap, 30 segundos, áudio, só áudio, com teu nome, bairro ou cidade e um recado pelo número. Anota aí, 21 97.000 9988. Qual vai ser o placar daqui a pouco de Canadá e Marrocos? E o Brasil? O Brasilzão! Quem vai levar Brasil melhor? É Vinícius Júnior ou Haaland? Qual tambor vai tocar mais alto nos Estados Unidos? Ao som dos Vikings ou da ginga brasileira? Você sabe, a gente aperta o play no Futebol Globo CBN, todo mundo junto e misturado, porque aqui o espaço é democrático para torcer, vibrar e até secar. Ontem tentamos, mas não deu certo com a Argentina. Cabo Verde caiu. Alô, Vozinha. Obrigado, Vozinha, mas não deu. Não teve jeito. Lionel Messi seguiu. Se você tá na web, vem com a gente nas redes sociais. Acompanhe a gente pela web, no canal da TV por assinatura, no Globoplay, no Instagram, @FutebolGloboCBN. Então se liga no digital. 1h38, tudo pronto, com a produção dela, Thalita Gilce, a mesa de áudio com ele, Paulo Alberto Xavier, central técnica com a Gabi Maria, e a chefia, lá de São Paulo, 013, André Sanches. Aumenta o volume do som, porque começa agora o seu, o

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1: Tô na área, ajudo com você ligado aqui no Futebol Globo CBN, 14h, hein? 14h, 14h, rola a bola pra Canadá e Marrocos aqui no Futebol Globo CBN. As últimas informações com tudo atualizado. Boa tarde, Thalita Giltzi.
2: Muito boa tarde, Renan Moura. Com muitas informações, muito tempo pra preparar todas as informações pro duelo de hoje entre Canadá e Marrocos, duelo das oitavas de final da Copa do Mundo, que marca aí o segundo encontro entre as seleções, mas a primeira vez que se encontram numa fase eliminatória, já que em 2022 as equipes se encontraram na fase de grupos, terminando melhor para Marrocos, que venceu por 2-1. O Canadá vem embalado e fazendo história nesse Mundial. Em 2026, alcançou a primeira vitória em Copas e conseguiu pela primeira vez avançar e vencer um jogo eliminatório. Do lado marroquino, segue sendo aí sim a melhor seleção africana, que vai hoje em busca de uma vaguinha na próxima fase do Mundial após chegar às semis em 2022. A equipe, eu lembro, bateu a Holanda na última fase da Copa do Mundo de 2026 e quer seguindo eliminando, principalmente agora, a uma das, né, anfitriãs deste Mundial. Pro duelo de hoje, os dois técnicos não mexem na equipe base que avançou na segunda fase da Copa. O Canadá teve aí a ótima notícia do retorno de Alfonso Davies, que começa hoje no banco de reservas. Do lado marroquino, Saibari segue sendo a referência ofensiva da equipe, com 4 gols marcados, ostentando aí a artilharia da seleção de Marrocos nesta Copa do Mundo, Renanzinho.
1: Bom jogador esse atleta Saibari, negociado com o Bayern de Munique. Francisco Aiello, enfim, o primeiro país sede vai cair nessa Copa do Mundo, ou dá para Canadá fazer frente a essa seleção e essa geração marroquina que parece ser de outro mundo? Boa tarde, Chico.
3: Muito boa tarde, Renan. Boa tarde pra galera toda, né? Ligada aqui nesse Futebol Globo CBN. Vamos lá. Quem chegou nas oitavas de final tem mérito. Tem mérito. Só 16 equipes estão agora nas oitavas de final. Das 48, só sobraram 16. Então, assim, é óbvio que o Canadá tem algum tipo de mérito para ele poder estar nas oitavas de final. Ah, mas teve um grupo mais fácil. Ah, porque jogou em casa. Ok, ok. O fator casa pode ter pesado a favor? Sim, sim, claro que sim. Mas o Canadá provou dentro de campo, né, que ele poderia estar nas oitavas de final da Copa do Mundo. A seleção de Marrocos é uma seleção melhor que a seleção canadense. Os dois times jogam esquema táticos diferentes. Enquanto que o Canadá se coloca, né, no 4-4-2, a gente vê uma movimentação maior no time marroquino. Você há pouco falou, e a Thalita também, no Saibari, que é um jogador de muita qualidade, um fazedor de gols. É, já tem 4 gols nesta Copa do Mundo. Agora, você tem o Brahim, né, que é um jogador, o Brahim Dias, que é um jogador muito rápido pelo lado direito, sem falar no apoio constante do Hakimi, lateral direito, que joga no Paris Saint-Germain. Se eu tivesse que apontar um favorito, seria Marrocos. Mas o fato de Canadá estar hiper motivado, porque está sediando uma Copa do Mundo, isso aí pode dificultar o jogo para a seleção marroquina, Renanzinho.
1: Beleza, valeu. Francisco Aiello estará ao lado de Hugo Lago e também Thalita Giltzi nessa transmissão. Já já 14h, a bola rola em Houston, nos Estados Unidos. E hoje tem mais. Tô de olho aqui nessa central da bola. 18h na Filadélfia. Tem um outro adversário, um outro confronto a definirmos. Quem passa também para as quartas de final entre Paraguai e França. Amanhã, 16h, em Dallas, tem um clássico europeu, Portugal e Espanha. Na sequência, 21h, em Seattle Field, Estados Unidos e Bélgica, já amanhã. Amanhã eu confirmo, 17h, Nova Jersey, tem Brasil e Noruega. E às 21h, Azteca, México e Inglaterra.

0: torcer muito para que a nossa seleção esteja nessa próxima fase, quartas de final. Se passar, aí dia 11, sábado, 6 da noite em Miami, tem Brasil contra México ou Inglaterra, ó. Tô igual aquele comercial da cerveja, fazendo aquele sinalzinho de fé e de acreditar, porque eu tô acreditando na seleção brasileira.
1: Brasil.
0: 1:44, outras informações de Canadá e Marrocos. Volta você, Thalita.
2: Você tá acreditando na seleção brasileira? Eu também tô, claro, mas eu também tô acreditando muito hoje na seleção paraguaia.
0: Sério?
2: Toda fé depositada neles.
0: Eu também.
2: Todo
0: eu também
2: mundo
0: é um timaço,
2: contra,
0: né?
2: A França, eu tô acreditando toda.
0: Balbuena. Alonso, como não acreditar?
2: Gustavo Gomes.
0: Gustavo Gomes
2: hoje vai parar todo mundo.
0: Melhor é o goleiro. O goleiro tá jogando muito.
2: É Orlando Gil.
0: Nome de condomínio.
2: É verdade.
0: Condomínio Orlando Gil.
2: É diferente, né? Tomara que pare também a França hoje para que seja menos um aí. Cabo Verde ontem quase parou a Argentina, porque Paraguai não pode parar a França, né? Acreditar é sempre importante, né, Renanzinho? Vamos falar de Marrocos e Canadá, né, Renanzinho, que joga hoje? Equipes que menos permitiram finalizações nessa Copa do Mundo. Cada seleção sofreu apenas 3 gols, mas o Canadá vai ter uma grande missão hoje, que é conseguir encerrar uma sequência invicta da seleção de Marrocos, que não perde há 33 jogos. É o segundo ciclo mais vitorioso, né? Um dos melhores ciclos. O segundo só está atrás da Espanha. Marrocos, que tem aí um ciclo de aproveitamento com um pouco mais de 82% para essa partida de hoje contra a seleção do Canadá. Equipe já escalada, Canadá com Kiper, Johnston, De Forgelas, Bombito e Larreia, Sigur, Estalquio e Buchanan, e Ahmed, Jonathan David e Olawasi no ataque. Marrocos com um goleiro Bono, que é nascido no Canadá, mas escolheu defender a seleção marroquina. Hakimi, Diop, Hayahal, Mazaroui, Boadi, El Ayanoui, Brian Dias, Ounaí, El Canus e Saibari, artilheiro de Marrocos, para essa partida de hoje contra o Canadá. Quem vencer hoje vai pegar o vencedor de Paraguai.
0: Esse jogo vai ser animado. É cada pronúncia. Te preparem, artilheiro.
2: A gente vai aprender até o jogo.
0: Te prepara, artilheiro. Que hoje é dia de treinar e testar essa língua aí. 1:46. Chega mais e vem de carona na nossa pré pra saber tudo de mais um jogão, porque é Copa do Mundo. Eu sei que você fica sempre na dúvida. O que tá passando Canadá e Marrocos? Pega o controle. Ai, não. Não, perdi no pé. Não, aqui também não. Então deixa eu te contar um negócio. Pra você não errar, vem aqui, ó, no 98,1, 92,5. Tem certeza absoluta que aqui tem Copa.
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0: Estou na área junto com você, ligado no Futebol Globo CBN. 1:51, está tudo pronto. Aumenta o volume do som. Com as duas equipes prontas para entrar no gramado em Houston, nos Estados Unidos. Oitavas de final. Copa do Mundo, Canadá e Marrocos. É agora, aqui no Futebol Globo CBN, com ele. Não carrega a braçadeira de capitão, camisa 9 à toa, né? Ele é o artilheiro desse nosso timaço.
1: Aquele abraço pra você ligado no Futebol Globo CBN. Neste sábado, hoje é dia 4 de julho e já já a bola vai rolar em Houston com a primeira seleção classificada para as quartas de final da Copa do Mundo. Será que a seleção africana vai avançar? Será que o Canadá, um dos anfitriões desta grande festa que é a Copa do Mundo, será que é o Canadá que vai eliminar o grande trabalho marroquino? É o que vamos contar para você a partir de agora aqui na Globo e na CBN. As emoções de Canadá e Marrocos, jogo que nós vamos transmitir aqui no Futebol Globo CBN. E eu tô nessa com o Francisco Aiello, ele que vai durante os 90 minutos analisar, opinar, palpitar e claro que ele vai fazer aquilo que todo mundo gosta. Sim, sim, ele vai cornetar durante os 90 minutos, no intervalo e fim de jogo. A Thalita Gitsi pronta com todas as informações desse confronto. E o Renan Moura atualizando tudo dentro da central da bola deste confronto entre Canadá e Marrocos, que vai colocar nas quartas de final a seleção adversária de Paraguai ou França. Será que temos favorito para esse jogo entre Paraguai e França? Tá bom, beleza, mas por enquanto o papo aqui é Canadá e Marrocos. 1:53, faltam 7 minutos para começar o jogo em Houston. E por isso eu confirmo que está na hora do pontapé inicial na nossa conexão com você. Você, meu amigo, minha amiga, nesta tarde de sábado, mais um sábado de Copa do Mundo, que está por aqui pronta para acompanhar as emoções de Canadá e Marrocos. Ih, mas eu cheguei agora, seja bem-vindo, meu amigo. Ih, mas a minha amiga chegou agora, então seja bem-vinda também, porque a partir de agora, com as emoções de Canadá e Marrocos, vamos curtir as escalações. A Thalita Gitsi vai confirmar pra gente como vem a seleção canadense, como vem a seleção marroquina, além do time de arbitragem no Futebol Globo CBN. Aqui tem Copa!
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Roma. Celine Dion quer seguir fazendo história na Copa do Mundo e vem escalado com 16, Kippel no gol. Na lateral direita, 2, Johnston. Zaga com 4, Fugerol e 15, Bombito. E na lateral esquerda, com a camisa de número 22, Laueia. Meio campo com 23, Sigur, 7, Eustáquio e 17, Buchanan. O trio de ataque é com 20, Ahmed, 10, Jonathan David e o

tempo, não o primeiro tempo inteiro. Aquele recorte de 30 minutos de Brasil e Marrocos, em que a seleção marroquina, cara, enlouqueceu o time brasileiro. O Brasil não conseguiu jogar. Eu vou pontuar aqui mais uma vez. Foi o pior momento da seleção brasileira nesta Copa do Mundo. Ah, mas o Brasil tomou 1-0 contra o Japão, sim. Tomou 1-0 contra o Japão e nem assim, pelo menos na minha opinião, o Brasil viveu um momento tão desconfortável como foi nessa meia hora de jogo contra a equipe de Marrocos. Então eu imaginava um pouco disso no jogo de hoje. Só que o futebol, cara, ele é apaixonante por causa disso, né? A gente imagina uma coisa, a gente prevê uma coisa, a gente acha que vai acontecer de um jeito, às vezes acontece, às vezes ocorre justamente como a gente imaginava que fosse ocorrer, às vezes não. E hoje foi desse jeito. O jogo começa com a seleção do Canadá fazendo uma marcação forte em linha alta na defesa de Marrocos e a seleção marroquina com uma dificuldade muito grande, né? De quebrar essa primeira linha de marcação, de fazer o jogo dele, né? Desse time fluir, que é muito pelo lado direito com o Hakimi. É um jogador que constrói muito bem ali pelo lado direito. Só que, como a seleção do Canadá pressionava bastante e havia dois jogadores colados ali em cima do Hakimi, o time marroquino começou a ter dificuldade de sair para o jogo. E aí, o jogo de Marrocos não fluía. Tinha mais posse de bola? Tinha. Mas no campo defensivo, não conseguia fazer essa bola chegar no Saibari, né? Jogador da equipe que é um atacante de Marrocos. 4 gols nessa Copa do Mundo. Para piorar, ele se machuca e sai do jogo aos 21 minutos, ainda do primeiro tempo. Curioso, né? Que ele sai do jogo para o jogador que fez o terceiro gol, né? O Raime, né? Que faz o terceiro gol da seleção de Marrocos. Então, assim, taticamente, a seleção canadense fazia um jogo bem interessante, bem consistente. Mas vamos lá. Mas não adiantava só fazer a marcação alta. Não adiantou só neutralizar o Hakimi. Era preciso o quê? Criar oportunidades de gol e, principalmente, finalizar e fazer o gol para você ganhar o jogo. Não adianta você fazer as coisas só pela metade. Não adianta você só neutralizar o adversário. Você também tem que produzir. E a equipe canadense, nesse aspecto, produziu muito pouco. Produziu muito pouco com o objetivo de ganhar o jogo. Tanto que o Bono, goleiro de Marrocos, trabalhou pouquíssimo durante o jogo, sobretudo no primeiro tempo. Primeiro tempo, aos 10 minutos, chegou a fazer uma grande defesa, né? No chute do camisa 12, o Azeri, que entrou cara a cara e chutou, e o Bono fez uma boa defesa. Foi o melhor momento do Canadá no jogo. E a seleção canadense terminou o primeiro tempo sem conseguir fazer um gol, mas melhor na partida. E aí vem o intervalo. Os dois times voltam para o segundo tempo. A seleção do Canadá já não conseguia mais, né, fazer essa marcação tão alta, só que rapidamente, aos 5 minutos, e aí aquela coisa, né? É mérito do treinador, é mérito da equipe de trabalho, é mérito dos jogadores que devem treinar isso de uma forma repetitiva, de uma forma exaustiva. E a jogada de bola parada, gente. Não sei se foi o Ancelotti que disse isso, mas já há algum tempo, né, se fala muito isso. E nessa Copa do Mundo, alguns treinadores já falaram da importância da bola parada. A bola parada decide muito o jogo. Decide muito o jogo. A bola parada ofensiva, bem trabalhada, se você treinar, se você trabalhar, você vai ganhar jogo com ela. E Marrocos hoje fez 1-0 nesse tipo de jogada. Uma falta lateral, né, do lado ali da área, assim, um pouquinho mais antes da área, né, mais próxima à linha lateral. A defesa do Canadá foi toda para dentro da grande área, para neutralizar, né? Imaginando o quê? Bom, o Hakimi vai jogar essa bola lá na área, né? Na marca do pênalti, na risca da pequena área e tudo mais. Mas isso não aconteceu. Hakimi faz uma cobrança quase que uma paralela, né? Ele não joga a bola na área, ele bate assim, né? Uma paralela lateral. E aí, quem é que vem chegando na bola? Sem qualquer marcação. O Naí. Ele emenda de primeira, bate de primeira, ela vai no canto direito, no canto esquerdo do goleiro canadense, o Crepô, e ali aos 5 minutos, Marrocos já sai na frente.
Aí o Hugo narrou o gol, chamou a Thalita, que trouxe detalhes do lance.

0: chance. Aí o Hugo me chamou, eu dei ênfase para esse trabalho de bola parada, esse trabalho exaustivo da comissão técnica. Aí o jogo seguiu. Aí eu lembro muito bem que era mais ou menos uns 20 minutos de jogo, e o Hugo me chama de novo, eu digo, olha só, Hugo, o jogo agora está da seguinte maneira. A seleção de Marrocos está jogando por uma bola, mas, para matar o jogo, já está vencendo por 1-0. Marrocos baixou as linhas, atraiu a seleção canadense, e o Canadá, cara, não conseguia criar oportunidade de gol. Né? Marcava a seleção de Marrocos, mas quando tinha bola, e aí, né, gente, aquela questão realmente da falta de qualidade de uma seleção. Então Marrocos teve, né, um jogo mais confortável, porque o Canadá não conseguia criar essa oportunidade de gol. Até que aos 37 minutos, uma jogada, né, de contra-ataque, eu dizia, né, o Marrocos vai jogar por uma bola, e esse lance aconteceu. A bola veio no Brahim Dias, que é um jogador espetacular, é um jogador muito diferenciado, né? Não é à toa que joga hoje num dos principais times do mundo, né? Que é o Real Madrid, esse baixinho de 1,70m, né? De 26 anos, domina uma bola, limpa o lance, dois jogadores na marcação, ele só dá um tapa assim com o pé esquerdo, e o Naí vinha chegando de novo, né? Pé direito na bola, fundo do gol, 2-0 para o Marrocos, e aí com 37 minutos... O jogo estava praticamente decidido, até que aos 53 já nos acréscimos de novo, né? Um jogo de transição rápida de Marrocos, a bola cai na direita, de novo nos pés do Brahim Dias, ele dá uma assistência, dá o passe, e o Raime chega batendo com o pé esquerdo, jogando a bola no canto esquerdo do goleiro Crepeau e fazendo o terceiro gol da seleção de Marrocos. Então, assim, apesar do jogo bom, perfeito, taticamente feito pela seleção do Canadá, não foi suficiente para poder superar o time que tem mais qualidade técnica. E que time é esse? É a seleção de Marrocos, Renan.
1: Esse Francisco Aiello com análise do que foi esse jogo. 3 para Marrocos, 0 para o Canadá. O Murari está aqui, ó, no nosso WhatsApp, Chiquinho. Vocês já colocaram o primeiro, o segundo gol do Onahi, mas o terceiro gol do Rahim? Cadê o terceiro gol do Rahim? Então, Murari, você que está aqui ligado na nossa transmissão, 53 do segundo tempo, Rahim decretou a classificação e a goleada africana na Copa. O artilheiro da emoção, esse está sempre em cima do lance.
2: De contra-ataque, entrada na grande área, Rahim vai fazer o terceiro, chutou de canhota, emplacou! Contra-ataque puxado pelo meio, o Brahim Dias arrancou, eram só dois jogadores na defesa canadense, o Rahim invadiu a área pelo lado esquerdo, recebeu o toque rasteiro, e na saída do goleiro Kipou, tocou de pé canhoto, bola no canto baixo esquerdo do goleirão canadense, para fechar o placar, para confirmar, Marrocos nas quartas de final da Copa do Mundo, eu confirmo, 53 minutos do segundo tempo, 53, segunda etapa, Rahim, 9 na camisa faz
3: Marrocos 3, Canadá 0.
1: Tá aí, Murari, terceiro gol de Marrocos. Tá vendo? Falei que a gente ia colocar. Devo, não nego, pago quando puder. Paguei agora o terceiro gol. Tamo junto, irmão. Olha lá, mandou, olha lá, aquele joinha no WhatsApp do Futebol Globo também. Lindo, Murari, tamo junto, irmão. Um abração pra você, tá? Quer cornetar a gente? Corneta! Pode cornetar, fica à vontade. 21 ao código 97.9988. Quer elogiar, elogia também. Pode mandar mensagem. De preferência, mensagem de
4: aqui a gente aula. Bota no ar, né, Renan?
1: Bota no ar, não tem essa de ficar escondendo, não. A gente tem fala um monte de lugar
4: que não bota, né, Renan?
1: Tem local que não
4: tem.
1: Coloca.
4: Tem! Você não conhece?
1: Não.
4: Onde?
1: Tem um monte de lugar aí, rapaz, que não bota o WhatsApp, que discorda de comentarista, que critica A, que critica B. Não bota não, porque a opinião do comentarista nosso
4: é unânime.
1: É a opinião do nosso comentarista, aquele rádio bem antigo, né, Renan?
4: Pois é, Chiquinho, coisa de louco, hein, cara?
5: Você sabe que a parte mais legal, a parte mais legal de quando tá na produção, no caso eu tô na produção como sempre, é justamente colocar o áudio de quem discorda.
0: É isso, debate.
5: Eu não concordo.
1: Por isso eu gosto de você na produção.
5: Todo mundo gosta.
1: Todo mundo gosta.
5: Coloca tudo no ar.
0: Isso aí. Ela só pede pros 15 estagiários que a gente tem.
1: Exatamente. Tá chegando mais um aí, hein?
5: 16 a partir do 16
1: agora. Chegando mais um. 4h26 agora. Vamos saber quem foi que mandou bem hoje em Houston.
6: Jogo.
1: Diga meu nome e justifique sua escolha, Chiquinho.
0: Ah, já dei spoiler, já dei spoiler.
4: Já disse já aqui, né?
0: Spoiler. Gostou, né, Renanzinho?
1: Vai, gostei.
0: Brian Dias, jogador de muita qualidade. Mais uma vez aqui, ó, a ficha dele, 26 anos. Né? Jogador do Real Madrid, 1,70m, são 31 jogos agora com o jogo de hoje, 14 gols com a camisa da seleção de Marrocos. Então, Brian Dias é um jogador que estava sumido no primeiro tempo. Ah, mas você disse, eu lembro, Elco, que você falou que ele estava sumido. Sim, muito marcado. Seleção do Canadá fez dois bloqueios muito interessantes, tá? O primeiro em cima do Hakimi, que é a saída de bola, a construção de jogada do time de Marrocos. E logo depois, quem é que recebe essa bola? É o Brian Dias. Então, esses dois jogadores foram muito marcados. Mas no segundo tempo, o Brian Dias conseguiu, com dois passes, deixar dois companheiros em condições de finalizar. Então, Brian Dias, o craque do jogo.
1: Brian Dias, portanto, eleito craque do jogo nessa goleada de Marrocos para cima do Canadá. 4h28, do melhor para o pior.
6: O pior em campo.
1: E aí, Chiquinho?
0: Vai sair da seleção canadense, né? Teve um jogador que participou pouco demais do jogo, gente. O Bombito, zagueiro, né? Até porque, assim, a seleção de Marrocos, no primeiro tempo, quase não atacava, quase não oferecia essa obrigatoriedade. Então, assim, não é pela baixa participação, não. Mas, assim, o Bombito foi um jogador que não teve uma boa atuação. Mas eu vou ficar, sabe com quem? Vou tentar fazer a pronúncia do Hugo Lago. Justin, lateral direito do Canadá, para mim, o pior em campo.
1: Perfeito. Portanto, Johnston, pior em campo na derrota do Canadá por 3-0. E a nota da arbitragem, Chico, foi tranquila? Foi de boa?
0: Deixa eu contar aqui, ó. 7 cartões amarelos. Cartão pra caramba no jogo. Só no primeiro tempo foram 6 cartões amarelos. E bem aplicados, tá? Porque o jogo ficou quente. Mas eu acho que o Mike Oliver, que é da Inglaterra, cometeu um erro no segundo tempo, né? Marcou uma falta em cima do Bono, que para mim não aconteceu. Aliás, deu um cartão amarelo para o jogador da equipe do Canadá, que, na minha opinião, não mereceu, para o Jonathan Davi. Então não era cartão para ele, né? Porque não achei falta. Uma nota 6,5 para a arbitragem hoje.
1: Nota 6,5, portanto, para a arbitragem nesse jogo de oitavas de final. 4h29, Futebol Globo CBN, pode ligar, que aqui tem Copa.
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0: Brasil. Tô na área junto com vocês, ligado aqui no Futebol Globo CBN, 4:30 PM. Agora o assunto é só seleção brasileira.
1: Brasil!
0: Amanhã, 5:00 PM, tem Brasil e Noruega. O bom de bola, Edson Mauro. Ele vai narrar com análise a opinião de Carlos Eduardo Éboli, Thalita Giltze. Eu também estaremos nessa. Com Francisco Aiello aqui, ó, nessa central da bola, todas as informações do nosso pré-jogo a partir das 3:00 PM. Vamos ter a presença de Michele Silva, que já está comigo aqui nessa central da bola. Boa tarde, Mi.
2: Tudo bem, Renan? Boa tarde para você, para toda a galera que está com a gente.
0: E também Leonardo Dai, direto dos Estados Unidos, já em New Jersey, para esse jogão de amanhã, 8:00 PM, valendo vagas quartas. Dai, boa tarde. Quais são as últimas informações da seleção brasileira aí nos Estados Unidos, Dai?
3: Oi, Renan. Boa tarde ao ouvinte da Globo e da CBN. Já estou aqui, inclusive, no MetLife Stadium, no palco do jogo. É, não vou ficar direto até amanhã, evidentemente, né? Vou voltar pro hotel, vou dormir, depois amanhã eu volto, mas estou aqui porque já, dentro de 29 minutos, começa a entrevista coletiva com o técnico da seleção e também com o Bruno Guimarães, que vai falar aqui. A seleção continua com aquela dúvida, né? Vamos ver se a gente vai ter uma confirmação hoje de que o Martinelli vai ser o substituto do Lucas Paquetá, né? O Martinelli é o principal favorito, mas eu continuo sempre com a minha cautela, especialmente depois do jogo de estreia, em que descobrimos na hora da escalação que os sinais foram para um lado e a escalação foi para o outro. Eu vou continuar cauteloso como eu fui naquela ocasião e esperar mais um pouquinho, enquanto não sair da boca do técnico ou não sair a escalação, não vamos cravar nada não. Mas enfim, vamos ver o que essa entrevista coletiva vai trazer de interessante. A bem da verdade, as últimas trouxeram pouquíssima coisa, né? Mas vamos ver hoje o que é que sai. E a grande estrela da semana, digamos assim, é a meteorologia, né? Ontem a gente falava na programação da Globo e da CBN sobre a chuva que caiu em Nova Jersey, em Morristown, inclusive, que é a base da seleção brasileira, né? Chuva e ventania assim absurda. Hoje eu estava indo para o treino da seleção e encontrei várias árvores caídas, postes derrubados. A própria circulação dos trens ali de Morristown para cidades próximas, né? Inclusive os trens que trazem a gente para cá, o MetLife Stadium, é interrompida. Nesse momento, abri aqui na internet para ver a temperatura exata, 37 graus aqui em East Rutherford, onde fica o MetLife Stadium, na hora que será quase a hora do jogo, né? O jogo começa às 4:00 PM no horário daqui amanhã, agora são 3:33 PM no horário aqui de East Rutherford. Então a tendência é que amanhã a gente tenha uma pequena queda na temperatura, mas o calor é realmente intenso. E existe sim a possibilidade de chuva. Estou olhando aqui a probabilidade de chuva ao longo do dia amanhã. Essa probabilidade vai ali para casa dos 70% na hora do jogo, né? 4:00 PM, entre 4 e 6 horas. E às 7 horas, que pode ser um possível horário de prorrogação, de pênalti, essa possibilidade chega a 85%. Então, você já pensou o que seria, né? Já pensou? Termina a prorrogação, vamos para os pênaltis. Alerta climático. Todo mundo esperando uma hora parar de chover para bater os pênaltis. Pode acontecer, de acordo com o que o serviço meteorológico nos informa até agora. Então, é uma semana de muito calor e, desde ontem, de muita chuva também. A ver como isso vai impactar Brasil e Noruega. Lembrando que hoje é um dia especial aqui nos Estados Unidos, né? Feriado de 4 de julho. Hoje, mais especial ainda, porque comemoram-se 250 anos da Declaração de Independência dos Estados Unidos. E fica a curiosidade, Morristown, que não é a cidade onde fica o MetLife Stadium, mas é a cidade onde treina a seleção brasileira, é a capital militar da Revolução Americana, porque foi lá que foi montado um acampamento fundamental para o exército de George Washington e das 13 colônias resistirem ao inverno norte-americano nas batalhas contra o exército britânico. Então, um feriado hoje nos Estados Unidos de muito calor e, no caso de Brasil e Noruega, de muita expectativa para saber como essas questões meteorológicas, tanto no que diz respeito ao calor quanto no que diz respeito à chuva, vão impactar esse jogo das oitavas de final. Brasil tentando evitar o que seria a sua pior campanha desde 90, né? Desde 94, o Brasil sempre chega pelo menos nas quartas de final e tentando quebrar esse incômodo tabu aí que o Brasil não vence um europeu no mata-mata de Copa do Mundo desde a final de 2002 contra a Alemanha, Renan.
0: Perfeito, valeu Leonardo Dai com as informações direto dos Estados Unidos. já está aguardando a chegada do técnico Carlo Ancelotti com Bruno Guimarães, que tem sido um dos principais nomes dessa campanha da seleção brasileira. Canal aberto, dá, e qualquer outra informação pode acionar a gente, que a gente te coloca aqui nessa central da bola, combinado?
3: Combinado. Vamos abrir o microfone para dar sorte, né? Combinado, Renan. Valeu.
0: Perfeito. Leonardo Dai, 4 horas e 35 minutos. Escalação, a gente está nessa expectativa, para alguns até apreensão, sobre o que pode pensar e elaborar o técnico italiano para esse jogo contra a Noruega. Não temos à disposição Rafinha, muito menos Lucas Paquetá. E talvez esse seja o chamado calcanhar de Aquiles, né? Alguns não gostam de falar sobre isso, mas talvez a fragilidade dessa safra da seleção brasileira, que não conseguiu produzir tantos camisas 10. Ainda não tem o Rodrigo, que era outro que poderia fazer essa função, mas com a grave lesão no Real Madrid, não foi convocado. Para você, Michele, também, Chico, quem deve ser o titular desse jogo de amanhã contra a Noruega? Começa com você, Michele.
2: Olha, eu iria de Martinelli, mas assim, eu tô na dúvida sobre o que ele vai fazer, claro, né? A gente tá tentando pensar com a cabeça dele. Eu acho que ele, durante a semana, talvez tenha preparado mais essa ideia, e eu tô meio que com uma leitura aí de que ele vai de Martinelli. E eu iria de Martinelli, porque tem um pouco de dúvidas com relação ao Danilo, assim. Os últimos jogos do Danilo no Botafogo é que todo mundo lembra dos melhores momentos, e de fato ele foi muito bem como esse elemento surpresa, pisando na área, fazendo gol, sendo importante, inclusive para a seleção também naquela data FIFA de março, nos últimos amistosos. Mas é um jogador que ele foi perdendo responsabilidade defensiva ao longo desse ano de 2026. Ele começou muito equilibrado, começou como um cara área a área mesmo, assim, que fazia as duas muito bem, defesa e ataque. Mas ele foi perdendo um pouco essa responsabilidade defensiva. E até a reta final dele no Botafogo, ali os últimos jogos, era um jogador que avançava para o ataque, que subia com a bola, que tentava finalizar, que conseguia algumas finalizações e tudo mais, mas que perdia também muitas vezes essa bola no campo de ataque com o time já mais aberto. E a seleção brasileira tem essa dificuldade, né? Tem uma distância aí entre linhas de marcação, que eu tenho falado isso repetido às vezes há muitas e muitas semanas, talvez até meses, e com um jogador assim pode ser um problema. Eu gostei do Martinelli, a forma como ele entrou contra o Japão. Eu olhei de novo os minutos que ele jogou, e é impressionante como ele entra cuidando muito as costas, assim, observando muito tudo em volta dele. Ele tomou muitos cuidados defensivos naquele jogo, e eu gostei da postura dele. A postura dele, inclusive, me levou a crer que é algo que o Ancelotti deve estar trabalhando já há algum tempo com ele, para ele ser esse 8. Então, se ele está trabalhando, se ele foi colocado no jogo contra o Japão, um jogo decisivo para tentar ganhar o jogo, eu não sei, eu penso que ele pode ser o escolhido do Ancelotti, e eu iria com o Martinelli como 8.
0: E aí, Chico?
1: Eu iria, assim, não é o que o Ancelotti vai fazer, mas eu iria de Ederson. Eu iria de Ederson. E vou explicar por quê. A gente vai ter um jogador amanhã que está pendurado, que é o Casemiro. Ah, mas o Casemiro tem experiência para não correr risco de tomar um segundo cartão amarelo e ficar fora. Eu sei disso. Eu sei disso tudo. Mas eu acho que
2: provavelmente vai, né, Chico?
1: É verdade. É verdade.
2: Considerando o histórico.
1: É verdade. Falando nisso, boa tarde para você, Michele Silva.
2: Não, meu querido.
1: Eu vou pagar aquele dinheiro que eu peguei emprestado de você. Eu vou pagar. Não precisa me tratar assim no ar, não, cara.
2: Entendeu? Desculpa.
1: É só receber que eu vou pagar, cara. Vou fazer o pix para você, tá bom?
2: Isso aí, boa tarde. É um carinho muito grande por ti, entendeu? Aí eu sempre acho que a gente já...
1: Acha que já viu hoje, né?
2: Exato,
1: já falou hoje, né?
2: Pois é. Mas boa tarde para você, meu querido amigo, sempre muito querido, muito amado por todos, Francisco Aiello.
1: Ok, minha querida Michele Silva, tá perdoada, mas eu vou pagar. Olha só, então assim, eu iria de Ederson, vou justificar, tá? Vou justificar. Hoje, para mim, a seleção brasileira tem como jogador mais regular, não é o melhor jogador. Não é o melhor jogador, mas para mim o jogador mais regular da seleção brasileira hoje chama-se Bruno Guimarães. O Bruno Guimarães pode não ter até agora tido uma nota 9, 10, mas também não teve uma nota 2, 3 nessa Copa do Mundo em nenhum momento do jogo. Em nenhum momento do jogo. Ou seja, não é aquele jogador assim que você, caramba, está muito mal hoje o Bruno Guimarães, aí de repente ele melhora na partida, não. Ele vai, ele é regular, né, assim, o tempo todo. Então, assim, e o Bruno Guimarães é um jogador que já está se aproximando demais dos três atacantes. Tanto que, por exemplo, o passe para o gol no jogo contra a Escócia do Matheus Cunha é do Bruno Guimarães. E outros passes que ele já deu, bem interessantes, né, nessa Copa do Mundo. É dele o cruzamento para o Vini Júnior fazer o gol também, de cabeça, contra a Escócia. Então, eu entendo que esse jogador, com total liberdade, porque a partir do momento que você tem o Ederson, você diz para o Bruno Guimarães: meu camarada, vai jogar. Você vai olhar para trás, tem Casimiro e tem Ederson para segurar aqui no meio-campo, tá? Então, eu iria de Ederson. E eu acho que o Ancelotti vai ou de Danilo ou de Martinelli. Eu tô surpreso, o Dai não quis trazer aqui, né? Não quis desenvolver o raciocínio, mas a gente tem acompanhado também o noticiário, né, em outros lugares. E eu fiquei surpreso com a informação de que o Igor Thiago foi testado. Assim, só se for uma questão de bola aérea, né? A Noruega tem um zagueiro, né? O Christopher Ayer, um jogador que joga no Brentford, de 1,98m. Eu não sei se pode ser essa uma opção, de repente, para, né, você disputar ali uma bola aérea.
2: Seja isso.
1: Só, entendeu? Porque, assim, na minha cabeça... Fala.
2: Não, pensei nessa questão de se conhecerem bem, entendeu? Porque mesmo clube, né? O Ayer e o Thiago.
1: Sem
2: e aí
1: dúvida.
2: Talvez tenha uma questão aí de treinamento, de já conhecer o jogador, enfim.
1: Então, mas assim, taticamente, eu não sei. Não, eu não consigo imaginar essa possibilidade, não estou aqui para admitir coleguinha, longe disso. Apenas na minha linha de raciocínio de montagem de time. Então vamos lá, eu iria de Ederson... Mas eu acho que o Ancelotti vai ou de Danilo ou de Martinelli.
2: E tem um outro detalhe ainda a respeito disso, que é o seguinte. Eu gosto da ideia do Ederson, Chico, concordo contigo. A minha dúvida, assim, na hora de pensar nele como opção, é que ele raramente foi opção, né? Ele tem menos de 10 minutos com o Ancelotti e essa convocação atual, que veio depois do corte do Wesley, ela não foi a primeira dele com o Ancelotti, né? O Ancelotti já tinha convocado ele, mas não tinha utilizado.
1: Mas não te chama a atenção ele ter sido convocado? Me parece muito também assim naquela coisa de trabalho de comissão técnica. Não me parece essa convocação do Ederson. Queria te ouvir em relação a isso, Mir. Essa convocação do Ederson para na vaga de um lateral direito de ofício, que é o Wesley... Ali não existia. Improvisação é o Ibanez, por exemplo. É o Danilo, que não joga há muito tempo mais como lateral direito. Ou seja, você corta um lateral específico, um cara da posição, e vê um jogador que não é da posição. Sei lá, isso me soa muito como trabalho de scout, de análise, entendeu? E pode ter pesado a favor do Ederson, cara.
2: Eu penso que ali foi correção de rota, assim, até pelas opções de meio campo. Ele viu que ele convocou pouco pro meio e meio que corrigiu. Eu penso assim, que a chamada do Ederson depois do corte do Wesley é nesse sentido. O que me chama a atenção, Chico, e aí não sei se você concorda ou não, é que, cara, ele me incomoda, e olha que eu gosto do Ederson, inclusive, para mim, uma das críticas que eu tenho em relação ao trabalho do Ancelotti é que ele testou poucas opções para o meio campo. Ele podia ter testado o João Gomes, que ele convocou e nem botou para jogar, poderia ter testado mais o André, do Fluminense, ex-Fluminense, né?
1: Sabe por quê?
2: Ele poderia ter testado o Ederson, que ele convocou e também não botou para jogar. E me incomoda isso de convoca, treina bastante, eu sei que não teve muito tempo, mas... Aí você vai colocar agora, nesse jogo contra a Noruega.
1: Teve mudança de rota, Mia. Na verdade, ele não botou para jogar porque ele concluiu rapidamente. Ele concluiu rapidamente que os titulares seriam Casemiro e Bruno Guimarães. Aí ele ficou pensando o seguinte: eu agora tenho que arrumar o quarteto ofensivo. Eu tenho que agora melhorar, eu tenho que dar entrosamento
2: para esse quarteto. Era esse o esquema, né?
1: Exatamente.
2: Ele achou o tripé de meio em meio à Copa do Mundo.
1: Exatamente. Por isso que ele chamava os jogadores de meio, ali de primeiro e segundo volante, e não botava para jogar, porque na cabeça dele é o seguinte: bom, até Bruno Guimarães, eu tenho a defesa, eu tenho o Casemiro e Bruno Guimarães, até aqui está arrumado. Eu preciso agora arrumar, daqui para frente, esses quatro últimos jogadores. É o Matheus Cunha, Era o Estevão, por exemplo, depois passou no Semais. O Rafinha, é por dentro ou pelo lado? O Vini Júnior pelo lado esquerdo? Existia ainda a possibilidade de um Rodrigo? Ou seja, por isso que ele simplesmente achou que a vida dele estava resolvida com o Casimiro e com o Bruno Guimarães.
2: Mas só que chega do mundo, né, Chico? Tu precisa de alternativas aí.
1: Exatamente.
2: Eu preciso concordar com ele nessa aí, sabe?
1: Não, assim, eu não estou dizendo que. Eu acho que pode ser. Pode ter passado pela cabeça dele, entendeu? Mas eu também não concordo. Até porque a gente teve uma mudança de rota. E uma mudança de rota significativa, porque a gente está falando de mudança de esquema tático. A seleção brasileira jogou com ele, dos 16 jogos que ele comandou, pelo menos o quê? Em 11, no 4-2-4.
2: E aí você dá pra botar como... aí 12 e meio praticamente.
1: Exatamente. Então assim, uma mudança de rota muito brusca, muito significativa, e ele não testou os jogadores.
2: Sabe que tem um outro ponto sobre essa escolha do substituto do Paquetá? Você falou ali com relação à parte defensiva também, né? Liberar o Bruno Guimarães.
1: Sim,
2: eu vejo
1: sim.
2: que esse tripé, ele tem dado certo, porque não libera só o Bruno, né? Na minha opinião, é porque libera os dois meias e deixa o Casemiro. Uma coisa que ele pode experimentar é o seguinte, quando a seleção ela estiver com a bola... deixa ali o Casemiro nessa primeira função, normal, não, isso não mexe nunca, mas o Douglas Santos, ele ir um pouco para dentro para liberar esse cara da vaga do Paquetá.
1: Pode ser,
2: entendeu?
1: Pode ser.
2: Porque aí o Douglas Santos ele faz esse trabalho de contenção, de tipo assim, olha, eu vou defender aqui, vou defender esse setor aqui, e aí libera o jogador ali do setor, né? Libera o substituto do Paquetá, seja ele Danilo, Ederson ou Martinelli. Só que é claro, né? Tem que ter um ajuste ali com o Vinícius Júnior, que provavelmente joga mais aberto. Eu não gosto muito da ideia, mas é uma opção que ele pode colocar no jogo amanhã também, né? O Douglas Santos com a bola bem por dentro, fechando quase como um volante ao lado ali do Casemiro.
1: O que não aconteceu, né? Porque até agora o Douglas, ou ele ficou muito plantado, ou ele ficou muito preso no campo defensivo do Brasil, ou então ele começou a esticar o campo, né? Ou
2: seja,
1: abriu o campo lá. Próximo da área, foi o que aconteceu. Seria uma função diferente que ele faria no jogo de amanhã.
0: 4 horas e 47 minutos. E a galera? O que a galera tá pensando? Como é que é, Chiquinho?
1: Tá com medinho.
0: Não faz você, tá com Chiquinho. Medinho?
1: Ah, porque o Haaland é grandão. Você tá com medão do Haaland, é isso?
0: Você tá com medinho por quê?
1: É a Noruega, tô com medinho.
0: Você tá com medinho da Noruega, gente? Meu Deus do céu. Vamos ouvir a opinião da galera. 21 é o código 97.9988. Tá confiante ou tá com medinho? Fase de oitavas de final da Copa do Mundo. Fala comigo, torcedor.
4: Tá, amigo da Globo, estamos aqui em Abolé de São Bento do Maranhão. Tô ligadaço aí da Globo, CBN, curtindo a maior Copa do Mundo.
0: Opa!
4: E se eu fosse o Ancelotti, eu colocaria o Neymar. Se ele for pra jogar, bota o cara pra jogar, senhor. Dá a camisa 10, ó. Isso aqui é tudo, tu vai jogar e tu vai decidir a parada aí. Beleza? É a minha opinião. Isso aqui é o boleto também do Maranhão.
0: Valeu, lá no Maranhão.
2: Bem
0: lá no Maranhão.
2: Lembrado. Bem lembrado pelo Zequinha.
0: Mas ninguém fala de Neymar, né?
2: Me impressiona, Francisco Aiello.
1: Jogo de amanhã pro Neymar?
0: Eu acho que caiu a ficha pra todo mundo, né? Até para os adoradores de Neymar, acho que caiu a ficha, né?
1: Pra não dá pra ele, ó. Pra começar o jogo, nenhuma chance. E vamos lá mais uma vez, tá? Se pegar aí as gravações, quando eu defendi o Neymar, não era pra começar jogando. Eu nunca defendi Neymar começando jogando.
2: Mas amanhã você colocaria ele com quanto ali?
1: Amanhã, na prorrogação.
0: Se chegar, né?
2: Tá projetando a prorrogação já, meu Deus.
1: Sim, colocaria na prorrogação.
2: Tá
1: no 16º minuto da prorrogação.
0: Que isso, Chiquinho?
2: Do primeiro ou do segundo do tempo da prorrogação?
1: Não, 16º minuto, no primeiro minuto do segundo tempo.
2: Perfeito.
1: Porque aí se terminasse empatado, ele iria cobrar pênalti. Sendo o primeiro a cobrar pênalti. O primeiro, não é ficar por último não, o primeiro a cobrar pênalti. Eu faria isso amanhã.
0: 4h49, tem mais uma participação. Bota essa galera no ar aí, Paulinho.
5: Rafinha não está fazendo falta. Viu? Paquetá pode até fazer. Mas pode entrar o Neymar ali no lugar dele. Faz o Vinícius Júnior marcar, que não está marcando ninguém. 9-7-9-9-8-8. O Neymar joga mais à vontade. Um forte abraço. Geraldo. Alô, Francisco Aéreo. Proposta seca.
0: Boa.
5: Forte abraço.
0: Valeu, Heraldo. Tamo junto, irmão.
1: Heraldo é fera brava, hein, cara?
0: Esse é Heraldo
1: é fera brabíssimo, rapaz. Jogava uma bola, rapaz. Foi meu vizinho, sabia disso?
0: Sério?
1: Sério. Jogava uma bola monstruosa. Monstruosa. Caramba. Lá na Praça Seca. Olha aqui, Renan. Só queria dizer o seguinte. O Neymar que tá na Copa do Mundo... O Neymar que está na Copa do Mundo não foi o Neymar que eu defendi a convocação, tá? O Neymar que eu defendi a convocação era o Neymar antes da lesão. O Neymar antes da lesão. O jogador que está na Copa do Mundo não foi o jogador que eu defendi a convocação. Que fique bem claro.
2: Mas ele está recuperado agora, Chico, né?
1: Não, não. Está recuperado clinicamente. Clinicamente, mas fisicamente ele está abaixo da metade que ele estava. O Neymar hoje, o Neymar quando jogava pelo Santos, ele estava, na minha opinião, a 70, 75% né, dos jogadores, dos outros jogadores. O nível de rotação dele de jogo. Agora ele está em 30, 40, por causa da lesão. Esse Neymar que está na seleção brasileira não é o Neymar que eu teria convocado. O Neymar que eu convocaria é o Neymar que estava jogando normalmente.
0: Será que a galera quer o Neymar amanhã como titular? 21 é o código. 97.9988. Bota a galera no ar.
6: Fala, Rádio Globo.
0: Opa.
6: Maria Cristina de Teresópolis, Rio de Janeiro. Amanhã, Martinelli no lugar de Paquetá. O Brasil, 2-1.
0: Boa.
6: Fala, Rádio Globo.
0: Valeu.
6: Beijão pra vocês.
0: Beijo pra você também. Obrigado pela sua participação aqui no Futebol Globo CBN 2-1. E que é o Martinelli. Martinelli pra ela que tem que ser o titular. Tem mais participação. Essa galera não abandona a gente jamais. 4h52. 21 ao código 97.9988. Bota a galera no ar aí, Paulinho.
7: Alô, galera da Rádio Globo.
0: Opa!
7: Aqui é João Martins de
0: Itaquim. Vai, Joãozinho.
7: A seleção brasileira, infelizmente, é hora de voltar para casa, viu? Já deu para ela. Vai ter de voltar remando, viu? Voltar remando. Já deu para eles. Rádio de mim vai marcar um.
0: É isso.
2: Eles?
0: Aí, ó.
2: Ué. Já deu para eles?
0: Já deu para eles.
2: Pra não... Somos nós ou somos eles?
1: Não, nós brasileiros.
0: Nós brasileiros.
1: É. Do Brasil.
0: A gente tá aqui, ó, desse lado de cá. Vem pra cá também, Michele. Vem pra cá.
2: Eu tô aqui. Então,
0: vem pra cá.
2: Nossa.
0: Vem pra cá, somos nós. Lá são eles. Lá são eles. Costuma ser assim.
1: Aqui vai botar no ar um vídeo dizendo que tá torcendo contra o Brasil? Não bota não. Não bota não, porque a gente tem que torcer pelo Brasil. Aqui não. Aqui não tem esse negócio, não. Torceu a favor, coloca no ar. Torceu contra, coloca no ar também. Ah, mas aí vão dizer que no Brasil a gente tem que apoiar. Não. A opinião do torcedor.
0: Bota secador também. Bota secador.
1: A opinião do torcedor. Se o cara não está satisfeito com a seleção brasileira e quer que o Brasil seja eliminado, é a opinião dele, gente.
0: Isso aí.
1: É a opinião do torcedor. Vamos parar com esse negócio. Que falta de democracia, gente.
0: Pois é, e aqui a gente abre espaço para todos os torcedores.
2: Comunidade norueguesa no Brasil, comunidade argentina no Brasil, todos participam, todos.
0: Existe. 4h53, mais uma participação. Fala comigo, torcedor.
8: Boa tarde, quarteto de ouro.
0: Fala, irmão.
8: Vocês são fera braba, hein? Vocês são do barulho. Tô aqui, ó, trabalhando e curtindo vocês. E ouvindo essa bela narração aí do Hugo Lago. Antônio Alberto, motorista de aplicativo. Tamo junto aí, um abraço, Renanzinho, Thalita. Fiquem com Deus aí. Tô ouvindo vocês aí, ó, curtindo aí.
0: Valeu, meu irmão. Obrigado pela sua
1: mandou
0: participação.
1: Mandou mensagem, aconteceu o quê? Tocou o aplicativo, amigo.
0: Tocou.
1: Manda mensagem pra mim, pra gente. Toca o aplicativo na hora. Você que é motorista de aplicativo, pode mandar mensagem, que vai tocar o teu aplicativo na hora que a mensagem estiver no ar.
0: Com toda certeza, Chiquinho. Tu sabe que é no Dinâmico, né? Futebol Globo CBN valoriza aqui também todos os motoristas de aplicativo, taxistas também, galera que tá rodando, que tá aí na praça, que tá sempre ligado aqui no Futebol Globo CBN. 4h55, só pra fechar, não quero justificativa não, hein?
1: 2x1 Brasil.
0: Jogo amanhã.
1: 2x1 Brasil.
0: 2x1 Brasil, Chiquinho. E você, Michele? Vai estar com a gente ou vai estar com eles?
2: Sempre com a gente.
0: Qual o placar?
2: É nós sempre.
0: Qual o placar?
2: 3x2 Brasil na prorrogação.
1: Ai, 2x1 na prorrogação. 1x1 no tempo normal e na prorrogação, gol do Brasil, gol de Neymar.
0: Calma aí, cara. Aí eu vou ter que passar no hospital primeiro. Calma aí, calma aí.
2: Pra mim é 2x1 no tempo normal. Isso aí. Recorta já esse
1: trecho. É minha opinião,
2: gente.
1: É minha opinião.
2: O Aiello vai cravar e amanhã a gente vai botar nas redes sociais do Futebol Globo CBN.
1: Conforme eu antecipei. Então,
2: é isso, é isso.
1: Bateu de primeira. Bateu de primeira.
0: Valeu, Chico. Bateu
2: no tornozelo. Um pênalti salá, né? Pegou no tornozelo, mas acabou. Saiu.
1: Vem, Michele, amanhã você tá na abertura com a gente, não tá, Michele?
2: Claro, na abertura e no pós.
1: Exatamente, exatamente.
0: Valeu, Chico. Valeu, Michele.
1: Valeu,
0: amanhã, hein? Ansiedade a mil, hein? Tamo junto.
1: Eu não vou nem dormir essa noite.
0: Esse Francisco Aiello e também Michele Silva. A gente está encerrando aqui o Futebol Globo CBN naquele climinha já de seleção brasileira. Solta o Brasil aí. Brasil. Brasil, ziu, ziu, ziu. Brasil. Nesse clima amanhã tem Brasil em campo. 5 da tarde a bola rola. 3 da tarde o pré-jogo, como enquanto a bola não rola. Na Globo e também na CBN. Agradecendo a coordenação e produção dela, nossa camisa 10, Thalita Gilce. Na mesa, na sonoplastia, Paulo Alberto Xavier, craque. Na central técnica, Gabi Maria. Na sequência, muita música na Rádio Globo. Muito mais informação na CBN. Vou passar, Camilinha Gomes. Vou passar pra você na Rádio Globo. Muita música, hein? A deixa, essa aqui, ó. Futebol Globo CBN. Pode ligar que aqui tem Copa.

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0: 6. O Marrocos venceu o Canadá por 3-0 e garantiu vaga nas quartas de final da Copa do Mundo. Os gols foram marcados por Onaí, duas vezes, e Rahimi, todos no segundo tempo. A equipe marroquina aguarda o vencedor de Paraguai e França, que entram em campo ainda hoje, às 6 da tarde, na Filadélfia. O presidente do Supremo Tribunal Federal, Edson Fachin, marcou para o dia 19 de agosto a retomada do julgamento sobre as eleições suplementares no Rio de Janeiro. O cargo de governador vem sendo ocupado de forma temporária desde a renúncia de Cláudio Castro em março. Um novo pedido de vista, no entanto, pode adiar a definição do caso. Parte da corte afirma que não deve haver tempo hábil para uma eleição específica para o mandato tampão. E o funeral de Estado do líder supremo do Irã, Ali Khamenei, começou neste sábado em Teherã, 4 meses após sua morte em bombardeios atribuídos a Israel e aos Estados Unidos. Milhares de pessoas participaram da cerimônia, marcada por gritos de apoio ao Ayatolá e palavras de ordem contra Estados Unidos e Israel. As autoridades estimam que até 20 milhões de pessoas participem das homenagens, que durarão 6 dias e ocorrem em meio às negociações diplomáticas entre Teherã e Washington. No horário de Brasília, 5 horas e 3 minutos.
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1: Muito boa tarde, 5 horas e 4 minutos, show da notícia deste sábado já no ar para todo o Brasil, hoje dia 4 de julho de 2026 e nós vamos juntos até as 9 horas da noite com as principais informações desse final de semana, mais um final de semana com jogões na Copa do Mundo dos Estados Unidos, do México e do Canadá, agora com o Canadá eliminado. Marrocos eliminou o Canadá, avançou às quartas de final da Copa do Mundo. Foi a primeira equipe a se classificar aí nessa nova etapa da competição. O Canadá se despedindo, agora vai assistir de casa e dos vizinhos ali o restante da competição. E logo mais, daqui a menos de uma hora, Paraguai e França entram em campo também pelas oitavas de final para ver quem vai se classificar para as quartas de final para a próxima etapa da Copa do Mundo. Também promete ser um jogão e eu vou atualizando você por aqui, tendo as novidades dessa partida. A gente vai acompanhar tudo por aqui, na expectativa também pelo Brasil, que entra em campo amanhã. Todo mundo de olho aí em como vai ser essa disputa, claro, torcendo por uma vitória dos brasileiros. A gente vai saber como é que está sendo o preparativo da seleção brasileira para essa disputa contra a Noruega, disputa que vai ser amanhã, 5 horas da tarde, nas oitavas de final, evidentemente com uma vitória brasileira, né? Vamos trazer aqui todo o nosso otimismo para isso. Claro que a gente vai falar muito sobre Copa do Mundo, eu quero saber como é que você está acompanhando as partidas. Você é daqueles que conseguem ficar ali 24 horas só acompanhando Copa do Mundo, não perde uma partida, ou não, vai conseguindo, vai tendo que revezar com os afazeres aí do dia a dia. Como é que está sendo o seu preparativo para essa partida de amanhã? Vai assistir em casa, com família, amigos? Vai assistir fora? Vai acompanhar enquanto trabalha? Conta pra gente lá no WhatsApp da CBN, 11 99911 9981. Não importa qual dessas modalidades que eu falei, o que importa é acompanhar e torcer, tá? Torcer muito, porque vem aí, tô confiante com mais essa partida. Mas eu quero saber como é que vai ser que você vai acompanhar esse jogão amanhã. E você pode mandar também mensagem pelos nossos outros canais. A gente tem a transmissão lá no YouTube da CBN, que você pode participar no bate-papo, mandando as suas mensagens. Eu vou acompanhando por aqui e trazendo algumas dessas participações na programação da CBN. É só acessar o canal do YouTube da CBN, depois vai ter lá a nossa transmissão. Você clica no joinha dessa transmissão, se inscreve no nosso canal e clica no sininho para não perder nenhuma transmissão ao vivo da CBN. Também pode nos assistir em imagens lá no Globoplay. Se quiser falar comigo, também pode mandar um e-mail para o guilherme.muniz@cbn.com.br ou me procura lá nas redes sociais, @guilhermemuniz, tudo junto e com Z no final. E a gente vai conversando nessas próximas horas aqui no Show da Notícia CBN. Combinado?
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1: E além de Copa do Mundo, a gente vai falar de vários outros assuntos, tá? A semana política foi agitada, também tem muita informação do noticiário internacional. Tudo isso e muito mais aqui no Show da Notícia até as 9 horas da noite. Eu conto com a sua companhia. Mas vamos começar girando a nossa reportagem pelo país, que tem mais informações para a gente sobre os diversos assuntos desse final de semana. A gente começa indo até Brasília. A Ana Carolina Tomé tem mais informações para a gente a respeito de toda aquela discussão entre Estados Unidos e Brasil, a ameaça tarifária ali sobre os produtos brasileiros e como isso, evidentemente, impacta e muito a disputa eleitoral e as discussões eleitorais no nosso país. Ana Carolina Tomé, boa tarde para você. O que você nos atualiza sobre essa questão, hein?
2: Boa tarde para você, Muniz. Boa tarde também aos nossos ouvintes. Olha só, o anúncio dos Estados Unidos de que podem impor, então, essas tarifas de 25% sobre produtos brasileiros provocou uma disputa política entre os pré-candidatos à presidência da República, Lula e Flávio Bolsonaro. A discussão sobre o chamado tarifaço ganhou um forte tom eleitoral. Enquanto Flávio Bolsonaro afirma que busca dialogar diretamente com o governo norte-americano, o presidente Lula atribui a crise comercial as articulações da família Bolsonaro. O cientista político David Lira avalia que os dois pré-candidatos tentam transformar o episódio em um ativo político para as eleições.
3: Eu faço a seguinte leitura a respeito do tarifaço. Ele deixou de ser um episódio apenas de disputa comercial entre o Brasil e os Estados Unidos e passa a ser agora uma disputa de narrativas eleitorais. Então, tanto Lula quanto Flávio Bolsonaro, eles procuram enquadrar esse fato do tarifaço de maneiras diferentes para produzir ganhos políticos junto ao eleitorado brasileiro.
2: Flávio Bolsonaro embarca neste fim de semana para os Estados Unidos. Segundo o senador, o objetivo da viagem é defender os interesses do Brasil e do PIX durante as discussões sobre as novas tarifas. Na próxima terça-feira, o senador participa em Washington de uma audiência pública promovida pelo escritório do representante comercial dos Estados Unidos, que vai discutir a proposta de criação das tarifas de 25% sobre os produtos brasileiros. Enquanto isso, o governo brasileiro mantém negociações com autoridades norte-americanas para tentar evitar a ampliação, a aplicação das tarifas e defender os interesses comerciais do país. Na mais recente rodada de conversas, Muniz, o governo apresentou um chamado mapa do caminho, com garantias de que as práticas adotadas pelo Brasil não criam barreiras nem prejudicam o comércio com os Estados Unidos. O Planalto, no entanto, mantém uma posição firme na defesa do PIX. Em contrapartida, sinalizou disposição para negociar outros pontos considerados aí prioritários pelo governo de Donald Trump. Entre as propostas apresentadas está a possibilidade de reduzir tarifas de importação em cerca de 300 linhas de produtos, como forma de avançar nas negociações e evitar a entrada em vigor das novas taxas. O cientista político José Martins avalia que a politização do tema pode dificultar as negociações entre Brasil e Estados Unidos.
4: O que acontece é que entrou um componente adicional de natureza política e o governo, ao tratar dessa questão, governo dos Estados Unidos, eu me refiro, ao tratar dessa questão com vários países, inclusive com o Brasil, um elemento político foi adicionado. Porém, a base fundamental não tem um elemento político e nem politiqueiro eleitoral de preferências específicas. Toda essa confusão que envolve o Brasil e a participação da família Bolsonaro tem por base o problema americano. E a confusão política é o que é a política, né? Sempre muito confusa, cheio de vais e vens, e esse caso não seria diferente.
2: Fato é, Muniz, que se confirmadas, as tarifas poderão afetar diversos setores da economia brasileira. Ao mesmo tempo, o tema deve seguir no centro da disputa política entre governo e oposição durante a campanha eleitoral. Volto com você.
1: Obrigado, Ana Carolina Tomé, pelas suas informações. E logo mais, depois do Repórter CBN das 5h30, eu vou conversar com o Bruno Bolognese. Ele é cientista político, professor da Universidade Federal do Paraná. E a gente vai falar um pouco sobre essa discussão toda tarifária dos Estados Unidos, os impactos disso aqui na corrida eleitoral e vários outros aspectos dessa última semana, tá? Teve toda aquela discussão pública entre Michele Bolsonaro e Flávio Bolsonaro, que levou até algumas mexidas ali no próprio, na cúpula do PL, o partido dos dois, o quanto que isso impacta a corrida eleitoral nesse momento, também as dificuldades até da chapa da esquerda para fechar a chapa em alguns estados importantes, principalmente do Sudeste, além de alguns gestos que Lula fez a grupos bastante simbólicos para a eleição dele nos últimos dias. E eu vou repercutir também com ele alguns dados que o Datafolha divulgou neste sábado, dados que eu vou trazendo para vocês ao longo aqui do Show da Notícia, porque são vários dos recortes e que vão mostrando um pouco o que pensam os eleitores brasileiros agora, às vésperas da eleição de outubro. A gente vai repercutir tudo isso dessa semana política logo mais com o Bruno Bolognese, por volta das 5h35 da tarde. Então fica ligado por aqui, se você também tem alguma dúvida nesse aspecto político dos últimos dias, conta pra gente que eu tento trazer na nossa entrevista. Agora, às 5h13, a gente está falando sobre Copa do Mundo nesses últimos dias todos. E não só a Copa do Mundo, né? Agora chegou aquele momento em que dá para juntar Copa do Mundo com férias escolares. Criançada entrou aí em férias de julho. Os pais e mães precisam se desdobrar para dar conta do recado, muitas vezes, né? Encontrar ali programação para fazer com a criançada. Muitas vezes dá para juntar essas duas coisas e aí todo mundo se diverte. A criançada vai brincando, os pais e mães vão acompanhando a Copa, vão torcendo juntos. O Diogo Bugalho está acompanhando. Como é que está essa mistura de Copa e clima de férias no Rio de Janeiro, hein, Diogo? Boa tarde para você.
5: Boa tarde, Guilherme. Boa tarde também para você que nos ouve. E é isso, né? Com o início das férias de julho em boa parte das escolas, pais e filhos já estão fazendo planos para curtir juntos a segunda metade da Copa e também para completar o álbum de figurinhas. Nesse sábado, Guilherme, nem a chuva aqui no Rio de Janeiro desanimou as famílias que foram para um tradicional ponto de troca ali das figurinhas em frente a uma banca de jornal de Botafogo na zona sul do Rio. No local também são realizadas várias brincadeiras e concursos ali com o tema da Copa. O professor de Educação Física, Gustavo Quintanilha, levou o pequeno Pedro, de 9 anos, para participar das atividades hoje, já levou outras vezes, aí estava levando nesse sábado também, e conta que com as férias e o Mundial, tem pensado em uma programação para agradar o menino, inclusive vendo jogos em um clube com programação infantil. Já o Pedro não segurou a felicidade com as figurinhas raras que ele conseguiu hoje.
6: O negócio é fazer a alegria do moleque, tá felizaço hoje, já ganhou duas LEDs, que é o que ele gosta demais. E é uma diversão, e é uma. E sair um pouco do computador, né? Isso é uma coisa importante para a criança, chegar aqui e ter uma interação com a galera. E a gente tem visto jogo ali no Gurilândia, que tem uma animação de festa, é legal, porque a criança vai lá, joga bola e tal, depois vê o jogo. Enfim, o programa é para ele. Na realidade, a gente vê o jogo, gosta, mas é para agradar esse garoto aí.
7: E eu ganhei essa lá bronze e a minha mal bronze. Eu tô muito feliz. Acho que eu mais gosto.
5: Tá aí, já o Vicente Guedes, que também tem 9 anos, estava trocando figurinhas ali com o Pedro, tá confiante no Hexa, mas olha.

0: É bom que eles merecem ter essa pausa e se divertir. A gente vai junto.
1: Tá aí o jornaleiro Fábio Camelo, que promove esses encontros de troca de figurinhas há cerca de 15 anos, falou também da satisfação com a chegada de mais um Mundial, essa época aí, que vem de 4 em 4 anos e aí movimenta muito mais ali a banca de jornal.
2: Tem toda uma dinâmica montada para as crianças, tem o campeonato de bafo, tem o desafio de bafo, tem a nossa arena, são duas mesas em formato de copa de futebol para a criançada poder se divertir. É, são várias, pô, brincadeiras, as crianças adoram e, pô, não tem palavras, gente. É uma parada que só faz quem gosta e a gente gosta do que faz.
1: Lembrando aí, Guilherme, que essa é a maior Copa que nós já tivemos, com 44 seleções. O álbum de figurinhas também cresceu, né? Sem trocar nenhuma figurinha, na melhor das hipóteses, custaria mais de R$1.000 para completar. Então, realmente, essa atividade aí da troca dos cromos é fundamental para os pais que estão querendo ver os filhos felizes com o álbum completinho. Volto contigo.
3: Não tem a menor chance de completar esse álbum sem fazer a troca de figurinha. Imagina, senão, para quanto vai essa conta, né, Diogo? Obrigado pelas informações. Diogo Bugalho falando com a gente ao vivo, direto do Rio de Janeiro, contando sobre como os pais e mães estão fazendo aí para juntar essa Copa e o clima de férias lá no Rio de Janeiro. Conta pra gente você também, ouvinte, no WhatsApp da CBN, o 11 99911 9981, como está sendo misturar férias com Copa do Mundo aí na sua casa. Facilitou ter esse mote da Copa para fazer alguma atividade diferente com as crianças? Ou não, às vezes a criançada quer fazer alguma coisa bem na hora do jogo que você quer acompanhar. Como é que está sendo isso por aí? Eu achei legal a ideia que um dos ouvintes aí, um dos entrevistados do Diogo, comentou do prédio se reunir, todo mundo assistir junto e tal. É uma solução que pode ser legal, mistura ali todo mundo. Às vezes um pai e uma mãe que não podem participar naquele momento pedem para um outro pai ou outra mãe acompanharem e ajudarem aí nesse período. Conta pra gente como é que está sendo essa mistura de Copa e férias aí na sua casa também, que eu quero saber no WhatsApp da CBN. E agora, 5:19, a gente vai até Curitiba. O repórter Henrique Gílio tem mais informações pra gente, porque, como eu já mencionei, logo mais, a gente tem mais uma partida, 6 horas da tarde, pelas oitavas de final da Copa do Mundo. Paraguai e França entram em campo para definir quem avança para as quartas. E o Henrique Gílio está acompanhando a torcida da França, que enfrenta o Paraguai. Como é que está o clima por aí, Henrique? Boa tarde.
4: Boa tarde, Guilherme. Boa tarde a todos. O Curitiba frio, como sempre, né? Mas o pessoal, os franceses aqui de Curitiba, estão animados para essa partida de daqui a pouco entre França e Paraguai, oitavas de final da Copa do Mundo. Inclusive, um desses dois será o adversário do Marrocos, que se classificou antes eliminando o Canadá no início da tarde. E os franceses começam a chegar aqui em um café localizado no centro de Curitiba, onde eles vão se reunir para acompanhar essa partida entre França e Paraguai. Mas tem brasileiro, Guilherme, por incrível que pareça, tem brasileiro torcendo para a França. Como é teu nome, meu irmão?
5: Thiago,
4: conta pra gente. Você, brasileiro, aqui de Curitiba, torcendo pra França. Por quê?
5: Olha, eu morei na França, né? 3 anos. Mas, no fundo, eu acho que só a França segura a Argentina.
4: E você acha que o Brasil não tem chance nessa Copa?
5: Cara, o Messi tá muito forte.
4: Ou é Argentina ou é França pra você, então?
5: Acho que sim.
4: Teremos um repeteco da última Copa.
5: Me parece que sim.
4: E aí vai dar França esse ano?
5: Com certeza.
4: Gols de quem hoje?
5: Hoje, Mbappé e Dembélé.
4: 2-1?
5: 2-1.
4: 2-0?
5: 2-1.
4: 2-1. Mbappé e Dembélé.
5: Isso aí.
4: Certeza. Obrigado, Thiago. Esse Thiago, então, brasileiro que está aqui esperando em frente a esse café francês para torcer para a França. Mas tem francês, inclusive, trabalhando aqui neste café. O Sami, ele é lá de Biarritz, na França, e tá aqui fazendo um crepe, inclusive. Aliás, a cara tá muito boa, viu, Sami, desse crepe. Mas hoje tem França e Paraguai, oitavas da Copa do Mundo. Quem vai ganhar o jogo hoje, Sami? Seja bem-vindo.
6: Hoje, França vai ganhar. Eu espero o que, França?
5: Quanto? Quanto o placar hoje?
6: É 2-1.
5: 2-1.
6: Sim.
5: Gols do Mbappé?
6: Certeza. É, talvez uma do Mbappé.
5: Um do Mbappé.
6: Ou talvez dois.
5: Dois do Mbappé. Beleza. Obrigado, Sammy.

0: bonita o crepe aí. Esse é o clima aqui, meu caro Guilherme, os franceses chegando aqui neste café no centro de Curitiba para acompanhar essa partida entre França e Paraguai. Mas não vai ser fácil, né? O Paraguai eliminou a Alemanha, quem sabe não apronta hoje para cima da França também e garante uma vaga. Amigo, você é brasileiro ou francês? E aí, quanto vai dar o jogo hoje? Vai nada para essa partida?
1: Ah, não falo disso.
0: França, quanto ganha hoje?
1: Ah, 3-0.
0: 3-0?
1: 3-0.
0: Beleza. Obrigado. Esse é o clima. Os franceses começam a chegar aqui, estão começando a se organizar, Guilherme, para acompanhar essa partida entre França e Paraguai pela Copa do Mundo de 2026.
2: E o seu palpite, Henrique? Vai ser quanto o placar hoje?
0: Ah, vai dar França, né, Guilherme? 2-0, fora o baile. Acho que o Paraguai não repete a dose que fez contra a Alemanha na 16ª de final, podemos dizer assim.
2: É isso, eu tô na mesma. Também acho que vai dar França. Eu fui um pouco mais comedido, viu? No bolão aqui da firma eu coloquei 1-0. Mas talvez tenha mais gols aí, pelo que tá todo mundo dizendo. Só o meu termômetro que tá um pouco mais fraco. Obrigado, Henrique, pelas suas informações. Descola um crepe aí também. Aproveita aí agora que a gente vai encerrar a conversa com você. Come um crepe também, combinado?
0: Beleza, combinado, Guilherme. Grande abraço.
2: Valeu, bom trabalho por aí. Um abraço. Muito bem, e você, ouvinte, conta pra gente qual é o seu palpite pro jogo que começa logo mais às 6 horas da tarde. Vai ficar em quanto placar? Quem é que avança pras quartas? Quero saber por aqui também. Manda no 11 99911 9981. Aproveita porque a gente vai ter 3 minutinhos de notícias da sua região. Aproveita esse tempo para mandar sua mensagem aqui. Logo mais a gente volta.
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4: Quem passa pela escadaria Celaron, no centro do Rio, um dos principais cartões postais da cidade, começa a ver mudanças. A prefeitura começou uma série de obras na área do recém-criado Distrito de Arte e Cultura da Lapa, com foco no incentivo ao turismo, à cultura e ao comércio local. Entre as novidades está a criação do Boulevard Celaron, com a revitalização do entorno da escadaria, onde o artista chileno Jorge Celaron fez a obra mais famosa. Além disso, um memorial em homenagem ao pintor será criado. A turista Denise Almeida acredita que as mudanças podem tornar o passeio mais agradável.
5: Maravilhoso a revitalização, porque ajuda a caminhar dos pedestres, ajuda a gente a estar circulando melhor e evita um transtorno até para os guias que traz os turistas, né? A rua fica mais livre para poder os pedestres estar caminhando.
6: Você voltaria? Você se sentiria mais à vontade, mais segura de retornar aqui e visitar?
5: Olha, eu vou retornar sim, porque eu preciso explorar mais o Rio de Janeiro.
4: Em frente à escadaria, a calçada da rua Joaquim Silva será alargada. Já na rua Visconde de Maranguape, será criada uma baia para embarque e desembarque de ônibus e vans de turismo. E a rua Teotônio Regadas vai dar prioridade para quem anda a pé, com a pista elevada no mesmo nível das calçadas, facilitando a acessibilidade. Apesar das melhorias, a sensação de insegurança ainda é um problema a ser combatido, como aponta o vendedor Adriano Silva.
7: Vai ser bom para todos, inclusive para os moradores das regiões, para o turista, para os trabalhadores, vai ser essencial. A passagem dos automóveis junto com os turistas, aí realmente vai dar um impacto muito positivo.
8: A segurança que é precária, né? Se fizer tudo o que for fazer e não tiver uma segurança, não vai adiantar em nada. E controlar também acesso dos pedintes, que é horrível. Eu deixo os turistas assustados. Eles chegam de uma forma pedindo, mas daqui a pouco o turista se nega, eles ficam agressivos, xingam, querem agredir.
4: As obras são avaliadas em cerca de R$1.700.000. A escadaria Celaron recebe mais de 1,5 milhão de visitantes por ano e é a terceira atração turística mais visitada da cidade, atrás só do Cristo Redentor e do Pão de Açúcar. Reportagem Ana Paula.

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1: Agora, 5 horas e 27 minutos, a gente tem mais informações lá do Rio de Janeiro com o Diogo Bugalho, mas agora o noticiário mais policial e judicial aqui no nosso país. Diga lá, Diogo.
2: Guilherme, a Justiça do Estado do Rio autorizou a quebra de sigilo de um celular apreendido na cela do ex-vereador Jairo Souza Santos Júnior, o Jairinho, condenado pela morte do menino Henri Borel. A extração dos dados vai ser feita pela Divisão Especial de Inteligência Cibernética do Ministério Público do Rio, que pediu essa quebra de sigilo. Esse celular foi apreendido pela Polícia Penal na cela de Jairinho, no presídio onde ele está escondido, lá no... Onde ele está escondido, não, onde ele está preso. Na verdade, no complexo de Jericinó, na quarta-feira, o aparelho que estava escondido entre livros dentro da cela do Jairinho. A decisão sobre a quebra do sigilo é da juíza Elizabeth Machado Louro, a mesma que presidiu o júri que condenou o ex-vereador. O Ministério Público diz que a extração da íntegra desses dados é relevante para apurar a possível influência de Jairinho sobre outras figuras relevantes para o caso, mesmo ele estando preso. O MP alerta ainda sobre a relevância do conteúdo para análise dos recursos, uma vez que a defesa de Jairinho pede a anulação do julgamento como um todo. Em 4 de junho, a gente lembra, ele foi condenado a 43 anos de prisão pela tortura e morte do menino Henrique, na época era enteado dele, caso que aconteceu em março de 2021. Guilherme.
1: Obrigado, Diogo Bugalho, pelas suas informações. Ó, tem bastante ouvinte participando aqui. Eu pedi as mensagens lá no 119-9911-9981. Perguntei como é que o pessoal está fazendo para assistir, acompanhar os jogos da Copa do Mundo e também o placar para o jogo que começa logo mais às 6 horas entre Paraguai e França. Vou ler algumas das mensagens, depois eu trago outras participações. O Murari falou que vai ser 3-1. 3 da França pela qualidade do futebol e 1 para o Paraguai pela raça do time. Gostei. Tem ali um chorinho para o Paraguai. Não vai sair dessa partida sem nenhum gol para comemorar. O Israel aqui de São Paulo. 3-2 para o Paraguai. Ó, primeiro que está dizendo que o Paraguai tem uma chance um pouco maior. E se depender? Uma zebra, né? O Adriano está falando. Se for Paraguai mesmo, vai ser zebra. Eles estão indo bem, mas pegar a França aí e conseguir bater a França é difícil. E o Fábio de Valinhos, aqui no interior de São Paulo, se depender dele, vai ser um jogo de fortes emoções, 2-2. E aí a gente fecharia com os pênaltis, no final das contas, ó, será? Seria animado, emocionante. O Paulinho escreveu pra gente aqui de São Mateus, em São Paulo, falando que acompanha todos os jogos. Um olho na mãe, que ele tem cuidado, e o outro na Copa do Mundo. Mandou um abraço aqui pra gente, valeu, bons cuidados aí com a sua mãe. E boas partidas também da Copa. E o Manuel Donizete, lá de Blumenau, escreveu que amanhã, eu perguntei como é que o pessoal vai assistir o jogo do Brasil. Se em casa com os amigos, se trabalhando, se sozinho e tal. Ele escreveu que amanhã vai trabalhar e vai acompanhar o jogo ouvindo aqui pela CBN. Faz muito bem, viu, Manuel? Vamos ter a transmissão completa aqui do jogo do Brasil contra a Noruega. Ou melhor, da vitória do Brasil contra a Noruega. Tenho certeza que vai ser vitória da nossa seleção. Agora é 5h30, vamos para o Repórter CBN.

0: sábado 4 de julho de 2026. O número de mortos provocado pelos terremotos da Venezuela subiu para 2.954, enquanto o total de feridos passa de 16 mil. O Serviço Geológico dos Estados Unidos estima que o número final de mortos ultrapasse o patamar de 10 mil. Autoridades venezuelanas e equipes de apoio estrangeiras seguem à procura de pessoas soterradas nos escombros das regiões atingidas. O ministro da Fazenda, Dario Durigan, negou que decisões do governo federal sejam a principal causa dos juros elevados no país. Ele afirmou ao portal de notícias G1 que a equipe econômica fará um ajuste nas contas públicas nos próximos anos para cumprir as metas fiscais. Para Durigan, os juros altos são o gargalo da economia brasileira e um fator que prejudica os investimentos do setor privado e pressiona a dívida pública brasileira. Atualmente, a dívida representa 81% do produto interno bruto, um patamar considerado alto para países emergentes. André Hakkimi Antonelli conquistou a pole position para o GP da Grã-Bretanha de Fórmula 1. O piloto da Mercedes larga à frente das Ferraris de Charles Leclerc e Lewis Hamilton nesse domingo em Silverstone. O brasileiro Gabriel Bortoleto ficou em 11º na classificação e larga fora do top 10. No horário de Brasília, 5 horas e 32 minutos.
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0: sobre a semana política aqui no nosso país, uma semana que foi agitada, como todas tendem a ser daqui para frente, com a aproximação das eleições do mês de outubro. E essa semana foi marcada por alguns fatos importantes, vou até relembrar aqui para vocês, antes da gente seguir para uma entrevista, entendendo um pouco mais cada um desses pontos. A gente teve novos desdobramentos daquela discussão pública entre Michele e Flávio Bolsonaro, teve definição do vice de Ronaldo Caiado, no caso o escolhido foi Gilberto Kassab, presidente do próprio partido de Caiado, o PSD. Também teve um pouco mais de costura de Lula pelas chapas da esquerda e nesse sábado o Datafolha divulgou uma série de pesquisas mostrando um pouco mais da opinião, do perfil dos eleitores brasileiros às vésperas da eleição. São opiniões que podem, evidentemente, influenciar a escolha do voto logo mais em outubro. Então, sobre tudo isso, eu vou conversar agora com o Bruno Bolognese, ele é cientista político, professor da Universidade Federal do Paraná. Professor, muito boa tarde, muito obrigado pela sua participação aqui na CBN.
1: Boa tarde, Guilherme, boa tarde, ouvintes, eu que agradeço o convite.
0: Bom, professor, eu mencionei aí essa rodada de pesquisas do Datafolha que saiu hoje, com vários recortes. Eu vou trazer alguns desses destaques, só para a gente poder começar essa conversa, porque eu acho que esses recortes acabam dando um pouco o tom do que a gente pode esperar para a corrida eleitoral e também jogam luz aí para a gente poder analisar os últimos episódios da política aqui no Brasil. Então, um dos pontos é que os brasileiros, a identificação dos brasileiros no espectro político voltou a pender ali para a direita. 44% dos brasileiros se dizem de direita ou de centro-direita, enquanto 39% se dizem de esquerda ou de centro-esquerda, sendo que 17% estão ali no centro. Isso representa uma inversão em relação aos anos da gestão Bolsonaro, quando lá em 2022 a esquerda tinha 49% e a direita 34%. É também a primeira vez desde 2014 que a direita aparece à frente. Como que o senhor vê esses dados, professor? É relativamente normal que a população tenha esse comportamento, de certa forma, pendular? Ou isso diz alguma coisa sobre os últimos anos políticos e o que esperar da campanha eleitoral aí para os próximos meses?
1: Olha, não é muito incomum que a gente tenha esse movimento pendular, até porque as pessoas mudam, né? As pessoas envelhecem, as pessoas morrem e tal, e outras questões políticas vão aparecendo, mas eu acho que o que chama atenção nessa inversão é de fato a associação que existe com isso, com níveis de baixa aprovação do governo, né? Então, quando você tem um governo de direita e é mal aprovado, você tende as pessoas a fazerem uma certa oposição e se identificarem mais com a esquerda. Por outro lado, como é o caso agora, que a gente tem um governo de esquerda e com uma aprovação que não está lá grandes coisas, você tende a ter uma oposição formada entre a população, então a população tende a pender um pouco para a oposição e tende a se identificar mais com a direita, né? Então, essa identificação da população no atacado, ela é difícil de medir, né? Eu sei que o Datafolha tenta, outros institutos de pesquisa também tentam, mas ela é complicada, porque as pessoas tendem a usar uma referência, e normalmente essa referência é o governo federal, né? Então, você tem essa flutuação que é comum.
0: É até curioso, né, professor? Porque apesar dessa associação que a população faz aí no espectro político, quando a gente olha para as principais pesquisas eleitorais, Lula ainda aparece à frente nessas pesquisas de intenção de voto, ainda que por uma margem pequena, né? Se a eleição fosse hoje, seria uma disputa muito apertada. O que que explica isso? Por que que tem esse descompasso entre a identificação ideológica e a intenção de voto, ou até algo que ainda deve ser maturado um pouco melhor até a aproximação das eleições?
1: Tá, são duas coisas, tá, Guilherme? Então, a primeira é assim: não há no país um sistema eleitoral, um sistema partidário que consiga canalizar e transformar a percepção social em política de Estado, em política pública. O Brasil é muito fluido, o sistema partidário não consegue.

0: dicotômica entre o que as pessoas percebem e o que o sistema político entrega, no Brasil tem um fosso entre uma coisa e outra. Né? Então a gente não tem um sistema eleitoral, um sistema partidário que faz essa tradução de forma mecânica ou em forma de espelho. O segundo ponto, que é esse sim, é o mais importante, que todas as pesquisas, inclusive essa Datafolha, hoje de manhã eu estava criticando com os colegas, é que tem voto útil. Né? Então, assim, por mais que a pessoa seja de direita, ela não necessariamente é bolsonarista. Então, uma pessoa que se identifica como conservadora e não vota no Flávio Bolsonaro, não vota no Lula porque ela se identifica com Lula. Ela vota no Lula porque ela não se identifica com Flávio. Então, o voto útil é o que explica esse comportamento que a gente vê. Né? Então, assim, uma maioria da população de direita e um presidente de esquerda à frente. Mas isso não quer dizer que as pessoas estão votando no Lula porque são de esquerda. Elas estão votando no Lula porque não gostam do Flávio Bolsonaro, ou porque é uma opção ruim. Então, esse modelo plebiscitário da eleição para o Executivo Nacional cria um cálculo eleitoral que ele simplesmente viola essas disposições ideológicas.
1: Que é aquela famosa disputa de rejeições, né, professor? Quando a gente pega, inclusive, essas mesmas pesquisas que eu mencionei de intenção de voto, Flávio Bolsonaro, de fato, tem uma rejeição, ainda que muito próxima da de Lula, mas uma rejeição que tende a ser um pouco maior do que a de Lula, o que confirma exatamente isso que o senhor está dizendo. Nessa disputa, ainda que a pessoa tenha algumas preferências ideológicas, ao ver estes dois candidatos, por rejeitar mais o candidato da direita por outros motivos, que não por ser da direita, ele acaba optando pelo outro candidato. Vai em linha com isso que o senhor está falando, né?
0: Exatamente, essa é a ideia, né? A ideia de que você não tem um voto de preferência, você tem um voto de não preferência, né? Então, se eu não gosto de alguém, logo eu voto no outro. E tem uma coisa, um fenômeno adjacente aí, Guilherme, que eu acho que vale a pena falar, é que o lulismo, ele é muito maior do ponto de vista programático, do ponto de vista carismático, do que ideologia, do que partido. Né? Eu tenho certeza que se fosse outro candidato, se fosse Fernando Haddad, se fosse o Jacques Wagner, se fosse um outro candidato de esquerda, que não do PT, não teria esse voto tão marcado pela rejeição. Né? Você teria um voto mais matizado e tal. Então, o lulismo abarca gente que é conservadora, gente que é de direita, abarca empresário, abarca evangélico, uma parcela pequena, mas abarca. Muitos católicos votam no Lula. Né? Então, você tem muita gente que é de direita que efetivamente acaba votando no Lula por falta de opção, e o sistema político induz a esse comportamento. Tá? Aliás, o sistema político dos Estados Unidos é feito para isso. É feito para induzir o comportamento.
1: Tem até outros dados, né, do Datafolha de hoje que acho que trazem um pouco mais de contexto para essa discussão. Porque 50% dos brasileiros se dizem a favor de pagar menos impostos para contratar serviços particulares de saúde e educação. 65% dos brasileiros dizem que quanto menos eles puderem depender do governo, melhor vai ser a própria vida deles. Também teve uma mudança aí no percentual de pessoas que consideram que a pobreza, ela é motivada por preguiça, ela é causada por preguiça. Esse índice subiu agora para 40%. Além disso, aumentou também a quantidade de pessoas que acham que menores infratores sejam punidos como adultos e diminuiu a aceitação da homossexualidade, ainda que seja uma larga maioria, foi de 79% para 72%. São pautas que quando a gente tenta associar com esse espectro político que a gente está falando, professor, reforçam essa ideia da população indo para centro-direita ou para a direita. E você estava falando, né, olha, a campanha de Lula, ela consegue, ainda que seja uma campanha de esquerda, abarcar outros segmentos da sociedade, mas eu queria te perguntar também um pouco no caminho contrário. Vai ser preciso, com base nesses dados, o quanto que esses dados mostram que a campanha lulista vai ter que fazer algum tipo de moderação, algum tipo de concessão em pautas, em opiniões, para tentar conquistar os poucos votos que ainda estão em disputa nesse ano? Porque as pesquisas mostram ali que muita gente já está definida, tem poucos os votos que estão em disputa. Vendo esses números, te parece que é isso? A campanha de Lula vai ter que fazer algumas concessões em prol desses votos, ou não é muito por aí que a campanha de Lula deve rumar?
0: Tá, então deixa eu te falar duas coisas. Primeiro, eu sei que o Datafolha é um instituto super sério, eu confio no Datafolha, não tenho dúvidas sobre a seriedade, mas essas perguntas que eles fizeram sobre conteúdo de valores estão ruins. Tá? Então, essas perguntas sobre impostos, por exemplo, são bem ruins, porque as pessoas, na medida em que o imposto funciona, as pessoas tendem a aprovar. Então, não é a questão nem é pagar muito. Mas é tipo os países escandinavos e nórdicos. A exigência lá é super alta. E o imposto sobre a renda das pessoas também é super alto. Mas funciona, então a pessoa aceita pagar imposto. Então tem um mediador nesse meio aí que o Datafolha podia ter feito umas perguntas um pouco melhores. Agora, eu acho que não tem que fazer, o PT não vai fazer essa concessão e não está tão preocupado em fazer essa concessão por dois motivos. Quem tem Vorkaro e Michele não precisa estar preocupado em fazer essa concessão. Então, eu acho que numa situação normal, que você tivesse um candidato forte, um candidato tentando pressionar o governo a ter uma disposição eleitoral mais ativa, uma campanha mais intensa, eu acho que essa concessão é natural. Mas enquanto a gente tiver um candidato de oposição que está sendo enfraquecido dentro de casa, né, então pelo escândalo do Vorkaro, o impacto grande, a gente viu, as pesquisas mostraram, provavelmente o escândalo com a Michele, do vídeo que ela gravou, deve ter um impacto principalmente sobre mulheres evangélicas. Então, eu tenho a impressão que o PT não vai, ou o lulismo como um todo, não vai precisar fazer tantas concessões quanto esses dados, né, de uma população mais à direita mostram. Uhum. Né? Agora, na medida em que o Flávio se crescer, e quando crescer, aí talvez o lulismo precise fazer, de fato, uma moderação. Mas, por enquanto, com o candidato à oposição apanhando e perdendo voto todo dia, aí eu acho que eles realmente não devem fazer concessão, pelo menos publicamente.
1: Eu ia entrar nessa questão aí, olhando para alguns episódios da Semana Política, e entrar nessa briga entre Flávio e Michele, para entender como é que o senhor está vendo as consequências disso na prática. Então, só relembrando para o nosso ouvinte, né, depois do vídeo que a Michele divulgou, da tentativa de Flávio de também publicar um vídeo fazendo gestos a ela, não houve uma paz, nem tem sinais aí de arrefecimento nessa briga. Michele Bolsonaro deixou o comando do PL Mulher depois dessa discussão, está até fazendo algumas... O PL decidiu extinguir o PL Mulher e ela está fazendo gestos de que pode cogitar não concorrer mais ao Senado pelo Distrito Federal, uma vitória que era dada quase como certa para ela por lá, e também não está sinalizando que vai embarcar na campanha de Flávio ou até atirar mais, porque ela, em determinado trecho ali do vídeo, diz que por enquanto eram aquelas coisas que ela tinha para trazer a público. Para além do caso da Michele, né, professor, teve logo depois o Paulo Figueiredo, aliado de primeira hora de Flávio Bolsonaro, que fez um ataque completamente gratuito e preconceituoso, evidentemente, às mulheres, dizendo que mulher não sabe votar, que só sabe votar quando é casada e daí para frente. Quanto que tudo isso, de fato, prejudica a campanha de Flávio Bolsonaro, pensando nisso tudo que a gente está falando, na visão que o brasileiro tem sobre essas discussões todas da sociedade e até no público que Flávio Bolsonaro está buscando. Estou falando isso porque a gente sabe que, evidentemente, mulheres e os evangélicos são um grupo importante. Por outro lado, a gente vê Paulo Figueiredo tentando falar ali com o núcleo duro do bolsonarismo que, infelizmente, boa parte dos apoiadores ali de Flávio Bolsonaro de fato pensam isso que Paulo Figueiredo tá externalizando. Como é que o senhor entende os danos para a campanha de Flávio Bolsonaro depois de tudo isso que aconteceu, que eu recuperei por aqui? Quem mais ganhou e quem mais perdeu nessa disputa entre Flávio e Michele?
0: Eu tenho a impressão que o Flávio é mais perdeu do que ganhou. E vou falar por quê. Primeiro, assim, o Paulo Figueiredo reforçar o estereótipo da direita radical, né, é a mesma coisa do PT pedir voto na universidade. Você está pedindo voto para quem já vota em você, né? Você não tem que converter ninguém, você não tem que mudar o voto de ninguém, você não tem que convencer ninguém a votar no Flávio Bolsonaro. Então, é chovendo molhado. Por outro lado, o eleitor mais frágil, o perfil mais frágil do bolsonarismo são exatamente as mulheres, né? E as mulheres evangélicas, elas têm um papel central não só na estrutura de valores do bolsonarismo, mas elas têm um papel central na estrutura familiar, né? Boa parte delas é chefe de família, boa parte delas é periférica, é gente pobre, é trabalhadora. Então, assim, é gente que de fato vota motivada por necessidades imediatas, né? O que é a maior parte do Brasil, a maior parte do mundo. Então, na medida em que esse pessoal não vê uma sinalização concreta de uma política pública, de uma posição pública, desculpem, para você mudar de posição é muito rápido, né? Ninguém, ainda que você tenha esse voto mais ideológico dos homens bolsonaristas, mais radicais, a mulher chefe de família está preocupada com a educação do filho, né? Então, na medida em que isso estiver ameaçado, ela vai mudar de voto sem problema. E a Michelle, gostemos ou não da Michelle, ela é uma líder carismática, ela fala bem, ela fez um ataque ao Flávio Bolsonaro que parece que foi muito mais bem recebido do que a resposta do Flávio, ou a resposta do Paulo Figueiredo. Então, eu tenho a impressão que no atacado, perder esse núcleo, aí você perde mais do que só as eleitoras eventuais de uma candidatura da Michelle. Você perde um segmento grande que pode impactar o sucesso eleitoral do Flávio. Então, no frigir dos ovos, tenho a impressão que esse pessoal pode sim impactar o resultado da eleição, e não exatamente por votar no Lula, mas só por deixar de votar no Flávio. Uhum. Pode migrar para o Caiado, pode deixar de votar, pode não comparecer, né? E isso tem, a gente sabe que tem impacto no resultado final.
1: Enquanto o senhor falava, eu me lembrei da campanha de 2022. Eu cobri um dos atos de Bolsonaro aqui na capital paulista, numa igreja evangélica bastante importante aqui da Zona Leste de São Paulo, e a Michelle Bolsonaro estava presente ali junto dele. É impressionante como é ela quem dialoga de fato ali com a comunidade evangélica, pelo menos com aquela comunidade evangélica que a gente estava acompanhando, porque a gente sabe que também existe uma variação bastante grande, né? A gente não pode juntar todo mundo num balaio só, mas me impressionou de fato isso. Ela quem ali tinha um diálogo direto com aquela comunidade que eu estava acompanhando, indo aí em linha com o que o senhor está trazendo. Agora, vamos falar sobre os outros candidatos. O senhor mencionou, por exemplo, Ronaldo Caiado. É curioso, né? Porque a gente falou sobre a rejeição dos dois principais candidatos, a gente falou sobre a população brasileira indo mais para a direita, mas ainda assim não votando no principal candidato da direita, e os outros candidatos de direita, porque a gente tem Lula ali e vários outros candidatos de centro, ou mais para a direita, ou extrema direita, e eles não conseguem furar essa bolha, né, professor? Um desses candidatos que eu queria trazer aqui para a conversa é exatamente o Ronaldo Caiado, do PSD, que anunciou o vice. Só que o vice é o próprio presidente do partido dele, Gilberto Kassab. Então a gente vai ter ali uma chapa puro sangue, que é algo um pouco incomum. Queria saber como é que o senhor entendeu esse gesto e o que esperar aí dessa decisão do partido PSD de ter uma chapa puro sangue.
0: Eu acho que o PSD, de fato, é o novo PMDB. Né, assim, a candidatura deles, eles sabem que é uma candidatura com pouquíssima chance, ainda que tenha dois nomes fortíssimos, né, a aprovação do Caiado no estado que ele governa é gigantesca, né, é um governo de uma aprovação enorme, ele é uma figura conhecida nacionalmente, o Gilberto Kassab, dono do partido, também muito conhecido nacionalmente, mas eu acho que está todo mundo jogando para saber qual ministério vai sobrar no final. Né, então eu acho que a chapa está montada para isso, está montada para Ministério Grande, né, vamos pegar aí Ministério da Fazenda, Ministério do Planejamento, então acho que essa é a intenção, inclusive, de colocar o Kassab como vice, né, então é amealhar força para o segundo turno, saber quem vai para o segundo turno com mais chance de ganhar, é para onde o PSD deve ir, como sempre faz, e é o partido que deve definir aí a governabilidade do Brasil. Né? Então, na medida em que o PSD tiver ministérios, vai ter uma bancada expressiva, tanto no Senado quanto na Câmara, e vai fazer parte do governo ou não.
1: Independentemente então, do governo que for vitorioso, é isso que o senhor está dizendo? Seja não, Flávio ou seja Lula, eles estão posicionados para fazer parte.
0: Exato. Então, eu acho que é o novo MDB, é o grande partido invertebrado do Brasil, ou partido à disposição, né? Então, o partido, essa chapa, ela é um ensaio para o segundo turno e para abocanhar grandes fatias de ministérios e grandes fatias de posições em qualquer que seja o governo.
1: Porque é curioso.
0: Então,
1: Não, diga.
0: Então é só para finalizar, assim, que eu acho que nem eles acreditam na própria vitória. Tá. Eles sabem que isso é um ensaio para o próprio governo a partir do ano que vem.
1: É curioso, né? Porque o PSD e principalmente o Kassab sempre foram vistos como um partido e um líder político muito habilidosos em fazer aliança, né, professor? Então, em algum momento,
0: Sim.
1: poderia ter sido imaginado, e foi imaginado que, por exemplo, eles poderiam vir com uma aliança com Romeu Zema, do Novo, o ex-governador de Minas Gerais, que também é pré-candidato nessas eleições, ou fazer algum outro tipo de composição, eventualmente até com Flávio Bolsonaro, como um candidato, Caiado, como um candidato a vice dele. Ou seja, se viu no PSD, no Caiado, essa. Mais uma vez, essa figura de conseguir fazer grandes alianças. Agora eles fizeram, pelo menos neste momento, o oposto. Em vez de fazer uma aliança agora, se fecha no próprio partido para lá para frente fazer aliança com quem quer que vença. É mais ou menos esse o gesto, o movimento que o senhor está traduzindo aqui para a gente.
0: É, na verdade, eu acho que o gesto deles é pró-liberdade, vamos falar assim. Eles se fecharam no próprio partido para poder fechar com quem for no próximo governo. Então, imagina que o vice do Caiado não fosse o Kassab, fosse o Zema. O Zema ia ficar no governo Lula? Não ia, né? Então, com o Kassab, ele vai estar no governo Lula? Nossa, abraçado, né? Vai estar no governo Flávio Bolsonaro? Também abraçado. Então, eu acho que essa escolha, na verdade, é uma escolha de preservação de liberdade, é a preservação de liberdade de manobra, né? Então, assim, na medida em que você tem só o PSD, você autonomia para saber quem que vai, quem não vai, quem você indica, quem não indica, né? E não vamos esquecer dos fundos partidários eleitorais vultuosos que o PSD tem direito e que não vai precisar dividir com ninguém, né?
1: Sim,
0: Então, acho que nesse sentido é uma escolha de liberdade de manobra, não uma escolha de restrição.
1: e vale o contexto aqui também para os nossos ouvintes, lembrando que o PSD tem ministérios no governo Lula, né? Teve ali essa participação importante, enquanto o Kassab ocupou por muito tempo, saiu agora há pouco, ocupou um cargo muito estratégico da cúpula do governo Tarcísio de Freitas, que é de oposição a Lula. Então, isso mostra esse movimento que o senhor está traduzindo aqui para a gente de ter um pé em cada canoa. Ele conseguiu, nesses últimos anos todos, fazer parte do governo Lula em ministérios muito expressivos e muito importantes, ao mesmo tempo em que também estava na cúpula do governo Tarcísio de Freitas, ainda que a relação deles tenha ficado um pouco chamuscada na reta final dessa parceria, né?
0: É, eu acho que é importante até porque o governo Tarcísio é um governo do Partido Republicano, né? Então, assim, a relação do Kassab é sempre com muitos partidos, muitos governadores, e o Kassab vem com isso desde sempre, né? O Kassab fundou o PSD como uma dissidência do PFL para entrar na coalizão do governo Dilma, né? Então, é um partido fadado a isso, né? Eles não têm outra alternativa a não ser um partido fisiológico que vai estar sempre aí ocupando o cargo. É um partido que tem uma preocupação só, né? Ocupar cargo no Estado. E o Kassab, para fazer isso, realmente é um político muito habilidoso.
1: Bom, para a gente fechar aqui nossa conversa, não dá para a gente falar dessa semana política sem abordar a questão do PIX e o posicionamento de Flávio Bolsonaro a respeito da tentativa do governo dos Estados Unidos de sancionar o país, o Brasil, por causa do PIX, né? Os Estados Unidos dizem que o PIX gera um prejuízo para empresas norte-americanas, tem toda aquela discussão na seara econômica por lá, e Flávio veio a público defender que toda qualquer taxação contra o Brasil, qualquer sanção contra o Brasil só aconteça depois da eleição, porque isso estaria prejudicando a campanha eleitoral dele. Propôs que o PIX, que os Estados Unidos não faça ali uma relação do PIX com sistemas, barrar o PIX com sistemas não ocidentais. Diz que vai para os Estados Unidos para defender o PIX. Essa é mais uma discussão que está acontecendo nesse momento na campanha política, que Flávio tem tentado entrar nessa discussão, mas não está conseguindo encontrar uma embocadura que consiga defender ali a própria campanha dele ou reverter positivamente para ele próprio, né? Como é que o senhor está vendo essa discussão e os rumos dela na campanha que ainda nem começou, professor?
0: Então, tem um ditado popular bom, né, que é aquela coisa de passarinho que voa como morcego, acorda de ponta cabeça. E eu acho que a casa do Flávio é isso. Então, assim, não tinha que estar nada lá falando com o Trump, sabe? Eu sei que isso sinaliza para a base dele, mas para o eleitor médio brasileiro, você está aliado ao Trump, você não está, tá lá assinando cartinha, tirando foto com o Trump, isso não importa nada. As pessoas estão preocupadas, têm 14 mil problemas para resolver no Brasil. É um problema atrás do outro: corrupção, segurança, saúde, educação, e a pessoa está lá fazendo esse tipo de aliança transatlântica, sabe-se lá por quê. O ponto é que toda vez que ele faz alguma coisa dessa, o tiro sai pela culatra. Né? Então ele vai lá, não só ele, né? Ele, o irmão dele, vão lá, fazem um acordo com o Trump, não, vamos fazer um tarifaço, e aí vem o tarifaço, todo mundo fica revoltado e eles saem queimados. Aí agora o governo Trump vai lá, fala que vai acabar com o Pix, ele vai fazer essa posição meio, é, não sei se vou para um lado, vou para outro, defendo os Estados Unidos, não defendo, taxa o Pix, mas só depois que eu ganhar a eleição. Então tudo isso pega muito mal. Né? Tudo isso pega assim como se você estivesse trabalhando contra o país mesmo. Né? Então o Pix é um sistema que nem é de governo algum, é um sistema da burocracia do Banco Central, que o sistema de informação do bancário do Brasil é dos mais avançados do mundo. É um sistema que funciona super bem. O Pix é um troço super bacana, que todo mundo aprova, tem prejudicado as operadoras americanas de cartão de crédito, e aí a pessoa vai jogar contra isso, não, deixa eu ganhar a eleição primeiro para depois a gente ver se a gente dá dinheiro pro Master e para a Visa. Realmente eu não consigo entender, assim, me falta malícia para entender o que passa na cabeça dos irmãos Bolsonaro para fazer esse tipo de cálculo. Mas não me parece que seja algo que tenha qualquer lucro, qualquer dividendo político para eles no médio ou no longo prazo.
1: Muito bem, isso que a campanha nem começou, hein? A gente está só na pré-campanha, então ainda vai ter muito desdobramento de tudo isso para a gente ir acompanhando e analisando aqui. Por enquanto, eu quero agradecer o Bruno Bolognese, cientista político, professor da Universidade Federal do Paraná. Obrigado, professor, pelas suas opiniões aqui, pelas suas análises dessa semana na política, e até uma próxima.
0: Imagina, Guilherme, eu que agradeço o convite mais uma vez, boa noite para você e para todo mundo.
1: Boa noite, até mais. Vamos para as informações do Repórter CBN, depois você fica com mais 3 minutinhos de notícias da sua região e o Show da Notícia volta logo em seguida.
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0: fazendo, né, Gustavo, da falta do desenvolvimento dessa crise que o país vive há tantas décadas
1: Sim.
0: e acabou não conseguindo se desenvolver também nesse aspecto tecnológico das construções, como, por exemplo, o Japão conseguiu.
1: Perfeito, é exatamente isso. Então, o problema econômico do país, a crise que ele passa, ela tem o vetor de prejudicar a defesa civil, prejudicar a defesa, prejudicar o resgate, prejudicar os hospitais, prejudicar o necrotério. Por que que eles agora começam a resgatar mais lentamente? Porque não tem para onde levar. Né? Então, é uma tragédia tão grande que até isso, esse lado ruim, está afetando. E o outro lado, você tocou perfeitamente, Guilherme, quando você fala que a crise econômica também afetou o não desenvolvimento da construção civil do país. Perfeito, é isso.
0: Gustavo, você mencionou, né, o momento que a gente está entrando desses resgates com tantas pessoas ainda desaparecidas e agora vai se entrando no momento mais difícil. Eu queria te ouvir sobre que janela é essa de expectativa de encontrar pessoas com vida a essa altura do resgate. Que momento é esse pelo qual agora essas buscas estão entrando, Gustavo?
1: Não tem um número mágico para dizer, olha, a partir de tanto tempo, é óbvio que a probabilidade, eu trabalho com gestão de riscos, então a probabilidade e consequência, né? A probabilidade de encontrar alguém com vida é próxima de zero, em função de vários dias que a pessoa teoricamente sem água, pode, as pessoas que tiverem feridas, então pior ainda, mas a gente nunca tira a esperança, tem um lado humano dentro da gente que tenta, uma fé, praticamente isso, de encontrar pessoas e resgatá-las com vida. A gente viu resgates milagrosos de bebês, bebê no colo da mãe, a mãe morreu, o bebê sobreviveu nessa última semana. Então, isso pode acontecer, de ter uma pessoa que milagrosamente encontrou água. Perto de onde estava, que tem um bolsão um espaço dentro porque você pode ter vigas, paredes, concreto, de forma que cria ali uma caverna, uma cavidade, um espaço para uma pessoa tentar sobreviver ali. Agora é óbvio, isso é uma esperança, é fé, a gente está falando de fé e torcendo para que a Venezuela sobreviva a essa tragédia, aquela consiga resgatar mais pessoas, quem consiga encontrar dessas 50 mil pessoas desaparecidas, que a grande maioria esteja com vida, mas isso é o nosso coração falando, o
0: Sim.
1: cérebro, o racional, a probabilidade é próxima de zero de encontrar alguém com vida, e de novo, 50 mil desaparecidos.
0: Teve até um episódio além desse bebê que chamou muita atenção. Eu estava inclusive no ar aqui apresentando o CBN São Paulo, o jornal local da CBN, quando teve o resgate de um homem depois de 8 dias de buscas. Foi ali emocionante ver eles conseguindo fazer esse trabalho. É um período já tido como bastante extremo, né, Gustavo, de conseguir resgatar alguém com vida. O que que costuma então trazer essas condições? Você começou a explicar, né, às vezes a forma como a estrutura desaba em cima dessa pessoa, acaba formando um bolsão de ar. Enfim, o que que costuma contribuir com essa possibilidade da pessoa sobreviver por tanto tempo? Mas mais do que isso, as autoridades conseguem ter alguma ideia de qual pode ser o local com essa chance? Ou isso é ao acaso? Conforme eles vão avançando nas buscas, eles se deparam ou não com essa chance um pouco maior de vida. Não sei se ficou claro o que eu estou querendo dizer, mas tem como eles mirarem? Olha, ali tem mais chance de ter um bolsão, uma situação mais razoável para ter algum sobrevivente ainda vivo.
1: Guilherme, perfeita pergunta. Eu entendi. Não é o bolsão que eles vão encontrar. O que eles devem. E está chegando ajuda de fora, né? Eles usam sonares, eles usam cachorros farejadores. Esse tipo de situação. Você encontra uma pessoa, você sente cheiro da pessoa, o cachorro, né? Você sente cheiro, ouve o som de pessoas, e aí você eventualmente pode encontrar uma pessoa com vida ou saber que tem uma pessoa ali. Então é isso que faz com que eles busquem salvar as pessoas. Não quer dizer que eles não vão encontrar o bolsão, a caverna, o espaço onde o concreto quebrou e deixou ali um espaço físico. Não, não é isso que eles encontram, porque isso é

0: impossível. Mas eles encontram as pessoas. As pessoas, sim. Os cachorros sentem cheiro e têm aparelhos, sonares, sensores tecnológicos que podem vir de países que estão ajudando, contribuindo com a Venezuela. Hoje até o Brasil mandou vacinas, tem uma série de coisas aí. Esse processo, ele é gigantesco para um país em crise, porque a gente está falando aqui de resgate de vidas, mas não se trata só disso. Você tem uma crise aí de transporte, telecomunicação, energia elétrica, você tem uma crise de alimentos chegar em todas essas pessoas, as próprias equipes que estão trabalhando no resgate, tem toda uma logística para elas, de transporte, de alimentação, de bebida, de rodízio das pessoas que estão trabalhando ali quase que 10, 15, 20 horas por dia para tentar salvar as pessoas, principalmente os parentes, que estão buscando as pessoas desaparecidas de suas famílias e não desistem. Então, eu preciso dar ajuda, apoio logístico para essas pessoas. Ao mesmo tempo, eu tenho que vacinar. Quando você tem essa poeira do terremoto, isso traz um monte de problemas de saúde na população. Outra coisa que precisa. Apoio logístico para os hospitais. Os hospitais precisam de medicamentos, precisam de próteses ortopédicas para os feridos, precisa de anestesia, precisa de uma série de coisas que o hospital tem que receber também. Então, é uma parafernália, um conjunto de coisas logísticas que você precisa estruturar o país para trabalhar nesse momento de. Que a gente chama aí de plano de emergência, né? Ou situação de crise. Quer dizer, eu estou dando um atendimento, eu estou resgatando. Quando eu resgato a pessoa, não acaba ali. Ali se inicia o processo. Eu tenho que salvar a vida dela. Eu tenho que manter essa pessoa aquecida, eu tenho que hidratar essa pessoa, eu tenho que dar soro para essa pessoa, tenho que dar anestesia e tenho que operar. E tenho que, enfim, eu tenho que levar essa pessoa para o leito hospitalar, muitas vezes de UTI, de CTI. Será que eu tenho tantos leitos de CTI na cidade? Então, tudo isso junto é o que está atravessando a Venezuela nesse momento. Daí a necessidade imensa de apoio. E hoje o Brasil mandou vacinas, mandou uma série de mantimentos, uma série de coisas, o que é bacana. E outros países estão fazendo a mesma coisa, Guilherme.
1: Eu estou até aqui com a nota, Gustavo, aberta, que o governo enviou agora há poucos minutos para a imprensa, até com uma correção de uma informação que eles tinham dito mais cedo. É uma carga de 6 toneladas de vacinas, medicamentos e insumos de saúde que saiu do Aeroporto Internacional de Guarulhos, aqui em São Paulo, em direção à Venezuela. São 250 mil doses de vacina antirrábica canina, 100 mil doses de vacina contra a febre amarela, alguns medicamentos, além de equipamentos e materiais de laboratório destinados para o Hospital de Campanha da Marinha do Brasil em operação lá em La Guaira, na Venezuela. Essas vacinas antirrábica e febre, elas dão conta aí um pouco desses principais riscos sanitários que você estava mencionando agora há pouco, que surgem a partir de agora?
0: Sim, dão conta, sim, ajuda bastante. A gente tem que lembrar também que temos 50 mil desaparecidos, encontraram quase 3 mil mortos, tem vários feridos que foram resgatados e tem, vamos lá, uma infinidade de pessoas desalojadas, pessoas que perderam suas casas, que não estão dormindo em barracas, não tem para onde ir. Então, é uma crise gigantesca. Então, essas vacinas, alimentos, etc., cobertores, colchões, roupas, essas pessoas perderam tudo. É como a gente vive aqui no Brasil, quando tem numa comunidade um desabamento de chuva, né? A gente vive.

0: Mas nenhum deles vai derrubar prédio, vai afetar a cidade. Isso não acontece aqui. Estamos no meio da placa sul-americana, bem protegidos. Muito bem. Agora, a gente tem a questão das chuvas. E exatamente os problemas que a gente vê, né, nos extremos climáticos, que tem desmoronamentos de montanhas, as pessoas perdem suas casas e tal, é o que a Venezuela está vivendo hoje no terremoto. Várias cidades foram, bairros inteiros destruídos. Todas aquelas pessoas que moravam ali não têm para onde dormir. Uhum. Então é uma crise gigantesca. O país vai demorar muitos anos para sair desse problema. Imagina a reconstrução do país, Guilherme.
1: Eu ia te perguntar isso para a gente encerrar aqui nossa conversa, Gustavo Cunha Mello. É possível a gente ter algum prognóstico, alguma estimativa de quanto tempo esse primeiro momento ainda que a gente está falando de resgate deve se prolongar? Em algum momento deve se ter um fim dessas buscas? Como é que são esses próximos, esse momento um pouco mais imediato? E se é possível ter também alguma estimativa de quanto tempo um país precisa para se recuperar, se reconstruir a partir de uma catástrofe desse tamanho?
0: É bem difícil, e um exemplo talvez que o Brasil tenha vivido próximo disso é Mariana, Brumadinho e Mariana. É só a gente pensar o que aconteceu nesses municípios, como é que eles estão se recuperando hoje. Né? Até que ponto você para de buscar pessoas com vida, até que ponto você para de buscar os corpos para serem enterrados dignamente com suas famílias. Isso é uma decisão política. Em algum momento isso vai acontecer, não tem na literatura de gestão de risco uma data, um número mágico. Não, isso é uma decisão política que, olha, chegou um momento que não adianta mais procurar, vamos ter que demolir esses destroços todos, esses entulhos, limpar isso aqui e reconstruir essa cidade. Então isso é uma decisão política que se dará, não acredito que vai ser em pouco tempo, não em um mês, dois meses, mas talvez demore muito mais. Em algum momento menos alojadas viverem. Então é bem complicado o que passa a Venezuela, Guilherme.
1: É isso, e com certeza ainda vai demorar bastante tempo, ainda também precisando de muito apoio internacional para dar conta aí de todo esse processo, tanto esse processo imediato de resgate e de contabilização dos prejuízos, mas também toda essa reconstrução que ainda vem pela frente.
0: Conversei muito com, importante.
1: Conversei com um especialista.
0: Muito importante esse apoio internacional.
1: Para conseguir dar conta, né? Até pela crise que a gente estava falando, financeira do país.
0: Exatamente.
1: Muito bem, conversei com um especialista em gerenciamento de riscos, Gustavo Cunha Mello. Gustavo, muito obrigado mais uma vez pela sua participação aqui na CBN. Até uma próxima.
0: Eu que agradeço, foi um prazer enorme. Um abraço a vocês da CBN.
1: Um abraço, boa noite. Agora 8h31, vamos para o repórter CBN.
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0: Sábado 4 de julho de 2026. A França venceu o Paraguai por 1-0 e garantiu vaga nas quartas de final da Copa do Mundo. O único gol da partida foi marcado por Mbappé, em cobrança de pênalti, em um jogo marcado pela forte marcação paraguaia e poucas chances claras. Com o resultado, os franceses vão enfrentar o Marrocos nas quartas de final. O time africano venceu o Canadá por 3-0, com gols de Ounaí e Rahimi, todos no segundo tempo. O ministro da Fazenda, Dario Durigan, negou que decisões do governo federal sejam a principal causa dos juros elevados no país. Ele afirmou ao portal de notícias G1 que a equipe econômica fará um ajuste nas contas públicas nos próximos anos para cumprir as metas fiscais. Para Durigan, os juros altos são o gargalo da economia brasileira e um fator que prejudica os investimentos do setor privado e pressiona a dívida pública brasileira. Atualmente, a dívida representa 81% do Produto Interno Bruto, patamar alto para países emergentes. O número de mortos provocado pelos terremotos na Venezuela subiu para 2.954, enquanto o total de feridos passa de 16 mil. O Serviço Geológico dos Estados Unidos estima que o número final de mortos ultrapasse o patamar de 10 mil. As autoridades venezuelanas e equipes de apoio estrangeiras seguem à procura de pessoas soterradas nos escombros das regiões atingidas. No horário de Brasília, 8 horas e 33 minutos.
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0: ameaça dos Estados Unidos de impor tarifas de 25% sobre produtos brasileiros acirrou o embate entre os pré-candidatos à presidência aqui no Brasil. O candidato do PL, Flávio Bolsonaro, embarca para os Estados Unidos para, segundo ele, defender o PIX. Já o governo brasileiro pode rever tarifas de importação de produtos americanos como forma de avançar nas negociações. Especialistas avaliam que a discussão ultrapassou o debate econômico e já entrou de vez no discurso eleitoral.
1: O anúncio dos Estados Unidos de que podem impor tarifas de 25% sobre produtos brasileiros provocou uma disputa política entre os pré-candidatos à presidência da República, Lula e Flávio Bolsonaro. A discussão sobre o chamado tarifaço ganhou um forte tom eleitoral, enquanto Flávio Bolsonaro afirma que busca dialogar diretamente com o governo norte-americano. O presidente Lula atribui a crise comercial a articulações da família Bolsonaro. O cientista político David Lira avalia que os dois pré-candidatos tentam transformar o episódio em um ativo político para as eleições.
2: Eu faço a seguinte leitura a respeito do tarifaço. Ele deixou de ser um episódio apenas de disputa comercial entre o Brasil e os Estados Unidos e passa a ser agora uma disputa de narrativas eleitorais. Então, tanto Lula quanto Flávio Bolsonaro, eles procuram enquadrar esse fato do tarifaço de maneiras diferentes para produzir ganhos políticos junto ao eleitorado brasileiro.
1: Flávio Bolsonaro embarca neste fim de semana para os Estados Unidos. Segundo o senador, o objetivo da viagem é defender os interesses do Brasil e do PIX durante as discussões sobre as novas tarifas. Na próxima terça-feira, o senador participa em Washington de uma audiência pública promovida pelo Escritório do Representante Comercial dos Estados Unidos, que vai discutir a proposta de criação das tarifas de 25% sobre produtos brasileiros. Enquanto isso, o governo brasileiro mantém negociações com autoridades norte-americanas para tentar evitar a aplicação das tarifas e defender os interesses comerciais do país. Na mais recente rodada de conversas, o governo apresentou um chamado mapa do caminho, com garantias de que as práticas adotadas pelo Brasil não criam barreiras nem prejudicam o comércio com os Estados Unidos. O Planalto, no entanto, mantém uma posição firme na defesa do PIX. Em contrapartida, sinalizou disposição para negociar outros pontos considerados prioritários pelo governo de Donald Trump. Entre as propostas apresentadas está a possibilidade de reduzir tarifas de importação em cerca de 300 linhas de produtos como forma de avançar nas negociações e evitar a entrada em vigor das novas taxas. O cientista político José Martins avalia que a politização do tema pode dificultar as negociações entre Brasil e Estados Unidos.
3: O que acontece é que entrou um componente adicional de natureza política e o governo, ao tratar dessa questão, governo dos Estados Unidos, eu me refiro, ao tratar dessa questão com vários países, inclusive com o Brasil, o elemento político foi adicionado. Porém, a base fundamental não tem o elemento político e nem politiqueiro eleitoral de preferências específicas. Toda essa confusão que envolve o Brasil e a participação da família Bolsonaro tem por base o problema americano. E a confusão política é o que é a política, né? Sempre muito confusa, cheio de vais e vens, e esse caso não seria diferente.
1: Se confirmadas, as tarifas poderão afetar diversos setores da economia brasileira. Ao mesmo tempo, o tema deve seguir no centro da disputa política entre governo e oposição durante a campanha eleitoral. De Brasília, João Rosa.
0: Agora 8h37, ainda falando sobre as questões políticas no nosso país, mas agora falando especificamente do Rio de Janeiro, que está enfrentando aquela situação de indefinição sobre quem governa o Estado. O Supremo Tribunal Federal marcou para o dia 19 de agosto o julgamento das duas ações que discutem a forma como deve ser feita a escolha do governador para o mandato tampão no Rio de Janeiro. Lembrando, lá em 9 de abril, o julgamento foi paralisado por um pedido de vistas do ministro Flávio Dino. O placar estava 4-1 a favor de eleições indiretas, ou seja, a votação feita pelos deputados estaduais. Dino devolveu o processo para o julgamento no último dia 30 e o ministro Edson Fachin agendou agora a retomada para o dia 19 de agosto. Esse processo foi movido pelo PSD depois da renúncia do governador Cláudio Castro no dia 23 de março, partido argumenta que a renúncia foi uma forma do governador fugir da cassação do mandato pelo TSE no julgamento que aconteceu um dia depois. Ele foi condenado no TSE por uma investigação que desvendou um escândalo ali de folhas secretas, de funcionários fantasmas numa fundação estadual. Só que essa decisão do TSE não determinou a cassação do mandato, por entender que ele renunciou e por isso já não tinha mais cabimento à cassação. Com isso, a escolha do governador, que comandaria o estado até o fim do ano, em tese seria feita de forma indireta pela Assembleia Legislativa do Rio de Janeiro. No dia 26 de março, Douglas Ruas, que era o pré-candidato a governador pelo PL, venceu a eleição para a presidência da Alerj. Esse pleito foi anulado pela Justiça no mesmo dia. Então tem toda essa discussão de como vai se dar essa definição. Lembrando que a análise política que costuma ser feita é de que, se a decisão do STF for por uma eleição indireta, de fato, existe uma tendência um pouco maior de o grupo político do governador Cláudio Castro, o grupo à direita, vença. Existe essa tendência até pela composição ali da Alerj, a Assembleia Legislativa do Rio de Janeiro. Se for uma eleição direta pelos próximos eleitores, aí tudo pode acontecer. Só que daí tem uma outra discussão. A discussão é: vai se fazer agora uma eleição, tendo a eleição já em vista, marcada para outubro, a eleição também estadual para acontecer? Como é que uma coisa conflita ou não conflita com a outra? Como é que vai ser esse timing? Enfim, tem toda essa discussão acontecendo no Supremo Tribunal Federal e agora então ficou marcado para o dia 19 de agosto o julgamento das duas ações que devem definir como vai ser a escolha do governador para o mandato tampão no Rio de Janeiro. A gente vai acompanhando aqui na CBN. Agora, 8 horas e 40 minutos, mais 3 minutinhos de notícias da sua região e a gente volta já.
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5: A versão digital da caderneta de saúde da criança pode ser acessada pelo aplicativo Meu SUS Digital. Na plataforma estão disponíveis informações sobre vacinação, crescimento e desenvolvimento da criança, além do histórico clínico. Também é possível ativar lembrete para as datas das próximas vacinas, além de conferir dicas sobre amamentação, alimentação saudável, prevenção de acidentes, entre outras orientações. O responsável deve fazer login no aplicativo Meu SUS Digital com o próprio CPF na seção de mini-apps, clicar em Caderneta de Saúde da Criança, depois em Adicionar Nova Criança e fazer login com o CPF e a senha dela do gov.br. Após essa etapa, a caderneta será vinculada à conta do responsável. Gabriel Freitas, CBN Serviço.
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1: Oito horas, 44 minutos. A Copa do Mundo de 2026, a gente tá vendo, ela tá quebrando todos os roteiros e previsões, né? Tem gigantes caindo, zebras passeando, países inteiros parando para comemorar o que antes era tido como impossível, né? Da euforia mexicana ao milagre paraguaio na Batalha de Boston, o Mundial dividido entre os países da América do Norte mostra que a garra pode falar mais alto até do que a tradição. E a torcida brasileira, claro, já escolheu o lado dos azarões.
2: 90 minutos e nenhuma certeza. A Copa do Mundo de 2026 vai ficando marcada na história não apenas pela magnitude, mas pela queda dos gigantes. No Qatar, em 2022, a gente já tinha sentido o cheiro da mudança. Mas agora, em 2026, as zebras resolveram passear de vez nos gramados da América do Norte. E o que era surpresa virou realidade. Até mesmo a estreante Cabo Verde do goleiro Vozinha assustou os atuais campeões nesta sexta e forçou a Argentina a jogar até a prorrogação para garantir uma sofrida classificação às oitavas. Para os donos da casa, o uniforme de azarão já ficou no passado. O México entrou no torneio sob desconfiança, mas jogo a jogo transformou o ceticismo em euforia. De desacreditados, os mexicanos agora entram em campo sob os gritos de favoritos e terão pela frente a Inglaterra nas oitavas de final em pleno estádio Azteca. Uma metamorfose que o torcedor nas ruas faz questão de ostentar no peito, como Rafael Barradas.
3: La verdad es que para nosotros...
4: A verdade é que para nós é uma Copa do Mundo muito especial. Há muito tempo a gente não vivia uma ilusão assim. A partida contra o Equador foi histórica porque o México não disputava um encontro de eliminação direta em casa desde 1986. E ver a equipe avançar nos encheu de um grande orgulho. Acho que jogar como local influencia muito. O apoio da torcida foi impressionante e se sente uma conexão muito forte entre a seleção e o povo mexicano. Além disso, notei algo muito bonito. Muitos torcedores de outros países, incluídos brasileiros, marroquinos, iranianos e muitas outras nacionalidades, também têm mostrado carinho pelo México.
2: Mas se o México construiu a escalada jogo a jogo em Assunção, a explosão foi imediata. E o confronto futebolístico teve sotaque europeu. Ninguém, absolutamente ninguém, esperava o que aconteceu no confronto contra a poderosa tetracampeã Alemanha. A vitória paraguaia quebrou qualquer previsão e parou o país sul-americano no confronto que entrou para a história como a Batalha de Boston, na voz do narrador Bruno Ponte, da rádio Inhanduti. Até mesmo o presidente do país, Santiago Penha, foi às redes sociais comemorar e declarou um feriado nacional no calor da emoção logo após o apito final. Uma festa que ecoou na voz de cada cidadão, como Arsênio Sanches.
5: Para mim foi incrível, né? Assim, foi uma noite absurda, porque acho que nem todo mundo acreditava no Paraguai. A Alemanha veio muito bem, veio muito forte. Mas assim, acho que o Paraguai tem uma coisa que a gente chama de garra, né? La garra. Então a gente fica muito feliz, muito contente pela vitória.
2: Enquanto o mundo assiste a essas reviravoltas de boca aberta, aqui no Brasil, o fenômeno das zebras ganha um contorno diferente. Em vez de lamentar a queda dos astros bilionários ou chorar pelos ídolos do futebol europeu que fazem as malas mais cedo, o torcedor brasileiro escolheu um lado, o do mais fraco. Nos bares e nas redes sociais, a simpatia pelo Davi contra o Golias virou quase uma regra de conduta. Os brasileiros conhecem bem a fórmula de que a graça do futebol está justamente nessa quebra de roteiro. Seja pela paixão que renasce no México, pelo milagre festejado no Paraguai, ou pelo puro prazer do torcedor brasileiro em ver a lógica ser desafiada, a Copa de 2026 já deixou um recado bem claro. No maior palco do mundo, a camisa não ganha mais jogo sozinha.
1: Com sonorização de Anderson Nunes, do Rio de Janeiro, Matheus Maciel. Agora, 8 horas e 49 minutos. Inclusive, ainda falando sobre esse assunto, né, da Copa do Mundo e das zebras que a gente vai gostando de acompanhar. O brasileiro gosta de pegar uma zebra ali e torcer por ela até o fim. Foi assim com Cabo Verde, né? Cabo Verde não conseguiu superar a Argentina, mas estava todo mundo acompanhando ontem à noite e torcendo pelo avanço da equipe de Cabo Verde. E depois dessa atuação que surpreendeu o mundo, a expectativa agora é que Cabo Verde consiga aproveitar a visibilidade que ganhou na Copa para impulsionar o turismo e até a economia do país. Essa é a avaliação do cônsul honorário de Cabo Verde no Rio de Janeiro, que reforçou os laços culturais com o Brasil. Estreante em mundiais, o país surpreendeu ao empatar com a Espanha e com o Uruguai e fazer a atual campeã argentina suar para avançar às oitavas.
6: A campanha histórica de Cabo Verde na Copa do Mundo de 2026 representa uma oportunidade espetacular para impulsionar o desenvolvimento do país nas áreas do turismo, educação e cultura. A avaliação é do cônsul honorário de Cabo Verde, no Rio de Janeiro, Pedro Antônio dos Santos. Ele afirmou, em entrevista ao programa CBN Rio, que a repercussão mundial da seleção deve ser aproveitada pelo governo para ampliar a visibilidade internacional do arquipélago. A trajetória da seleção do país africano terminou na sexta-feira, com uma derrota por 3-2 para a Argentina, numa partida que foi para a prorrogação. Estreante em Copas, Cabo Verde surpreendeu ao avançar para a segunda fase, depois de enfrentar um dos grupos mais difíceis do torneio, empatando com a Espanha e o Uruguai antes de chegar ao mata-mata, em que deu trabalho aos atuais campeões do mundo. Segundo Pedro Antônio dos Santos, o momento é inspirador e pode abrir um novo ciclo de crescimento no país.
7: E não é só o futebol hoje, né? O turismo. Tem que aproveitar esse momento, esse leque de possibilidades, leque de oportunidades para a gente poder fazer com que Cabo Verde apresente ao mundo também essa maravilha que existe lá em Cabo Verde. Esperamos que nós consigamos transformar essa oportunidade em trabalho, educação. Esse momento, para a gente, é um momento inspirador.
6: Para o cônsul, a simples classificação para o Mundial já era motivo de comemoração, mas a campanha superou qualquer expectativa.
7: É um povo resiliente, isso foi claro, demonstrado em campo. Nós tivemos um desafio enorme contra a Espanha, diziam que seria 9-0. Veio o Uruguai, nós conseguimos eliminar o Uruguai da mesma maneira como nós encaramos a Argentina. Na verdade, quem saiu campeão foi o Cabo Verde, com a alma, coração, talento acima de tudo, transformou o mundo nos pés de Cabo Verde, essa grande verdade. E nós, cabo-verdeanos, aqui nessa luta da forma incansável ao longo de muitos e muitos anos, né, tentando buscar o nosso espaço para tentar divulgar um pouco da nossa cultura, as nossas tradições, os nossos costumes. Sim. E aí agora a gente tem essa oportunidade espetacular.
6: Com cerca de 560 mil habitantes, população menor que de cidades da Baixada Fluminense, Cabo Verde é um arquipélago de 10 ilhas localizado no Oceano Atlântico, a cerca de 600 quilômetros da costa africana. O território foi descoberto e ocupado por Portugal em 1460, o que reforça os laços históricos, culturais e linguísticos dos cabo-verdianos com os brasileiros. Segundo Pedro Antônio, essa proximidade fez surgir até um ditado popular de que Cabo Verde é um Brasil pequenininho, enquanto o Brasil seria um Cabo Verde grandão. Do Rio de Janeiro, Pedro Borenberger.
1: Muito bom. 8 horas e 52 minutos. E como é que você está aí na sua casa se preparando para o jogo entre Brasil e Noruega? Amanhã, 5 da tarde, transmissão aqui pela CBN, hein? Desde antes disso, a gente já vai estar aqui com toda a nossa equipe do esporte trazendo a expectativa pela vitória do Brasil. Não é nem pela partida, é pela vitória do Brasil, porque vai ganhar. A gente só precisa saber de quanto. Os moradores lá de Belo Horizonte estão se preparando para assistir e torcer pela seleção brasileira nesse jogo contra a Noruega. Tem espaços da cidade ali que contam com eventos e programações temáticas. Na sua cidade também tem? Entre as ações estão oficinas e brincadeiras inspiradas em diferentes culturas e países.
8: Na véspera do jogo da seleção brasileira contra a Noruega pela Copa do Mundo, moradores de Belo Horizonte já começaram a torcer pelo time de Ancelotti. Seja em casa ou na rua, até os mais novos já estão empolgados e esperançosos com o resultado da partida. Sofia Serafim, de 8 anos de idade, já fez a aposta dela e tem certeza que o Brasil sai vencedor.
9: Estou muito ansiosa mesmo para que o Brasil jogue, que Jogar com a Noruega não é fácil. Na minha opinião, o placar vai ser 3-0. A gente vai ganhar o jogo com a família e vamos torcer todo mundo junto pela a nossa seleção.
8: Já Bernardo Coletti, de 12 anos, que também está confiante, vai se reunir com um grande grupo de amigos para torcerem de verde e amarelo.
10: Amanhã eu vou assistir o jogo com os meus amigos, são mais ou menos 40 pessoas, e a gente vai fazer churrasco o dia inteiro, desde manhã até de noite. A gente assiste todos os jogos juntos, sempre. A gente se conhece há muito tempo e é uma tradição para a gente assistir todos os jogos das Copas juntos. Eu estou muito ansioso e espero que o Brasil consiga conquistar o Hexa e levar a taça para casa.
8: Em clima de Copa e também de férias escolares, espaços culturais da cidade aproveitam a data para fazer atividades temáticas. O Museu dos Brinquedos, na região centro-sul de BH, realizou neste fim de semana ações como Caça ao Tesouro por bolas de futebol que contam a história do esporte, construção de um estádio em miniatura e apresentações de dança com passes do esporte. Para a coordenadora do Educativo do Espaço, Sabrina Glaze, o clima de Copa convida as crianças a se interessarem pelo esporte e a engajarem com mais brincadeiras.
11: Mas eu acho que isso instiga a criança, ela quer brincar mais, sabe? Ela quer marcar ponto, ela também quer descobrir, gastar energia, correr. E muito disso nem está atrelado à bola em si, a jogar futebol em si. Eu sinto que elas têm vindo mais animadas para curtir as brincadeiras mesmo, assim, e aprender novas brincadeiras.
8: Além de espaços culturais, dezenas de bares e restaurantes vão transmitir a partida e preparam programações especiais, como bingo e outros jogos. O gestor de tecnologia, Luiz Diniz, faz questão de ver o jogo fora de casa para dividir a emoção com mais pessoas.
12: Vai me deixando muito animado, assim, para ir ver o jogo na rua. Eu faço questão de ver todos os jogos na rua para comemorar com a galera, com a multidão. Estou confiante que a gente vai conseguir passar de fase. Acho que vai ser um jogo apertado, mas acho que a gente está indo com energia. Estou muito ansioso para a gente comemorar a vitória amanhã.
8: Com a possibilidade do Brasil disputar as quartas de final, torcedor da capital mineira já está menos tímido em dizer que acredita na possibilidade da conquista da sexta taça da Copa do Mundo. De Belo Horizonte, Bruna Bentes.
1: Oito horas e 56 minutos, e no último episódio da série especial sobre o São João de Pernambuco, produzida pelas rádios CBN Recife e CBN Caruaru, a gente fala do que renova a tradição nordestina todos os anos, a fé.
13: A fogueira se apagou, as bandeirinhas foram recolhidas e o forró silenciou. Com o fim de junho, o que permanece é aquilo que não cabe somente na festa. A fé que passa de pai para filho reúne as famílias e renova as fortes tradições que ditam a época junina. Na casa de Ana Deise, no bairro do Ibura, na zona sul do Recife, essas tradições são sinônimo de compromisso. Há quase 6 décadas, a família mantém uma promessa feita a Santo Antônio depois que um dos irmãos dela precisou passar por uma delicada cirurgia para retirar um tumor no cérebro.
14: Graças a Deus, a cirurgia foi um sucesso. E ela fez essa promessa até ela não poder mais.
13: Hoje, aos 56 anos, é ela que dá continuidade ao legado de fé. Mãe de um adolescente de 14 anos, que convive com a síndrome renal, Ana Deise assumiu a promessa por 5 anos.
14: A tradição ficou porque o meu filho tem uma síndrome e eu assumi. Então, esse foi o meu terceiro ano e eu tenho mais 2 anos.
13: A promessa é cumprida por meio de uma trezena. Durante 13 dias, a casa da família recebe parentes, vizinhos e amigos para a realização de rezas e cânticos dedicados a Santo Antônio. No último dia, a celebração termina em volta de uma mesa recheada de pratos típicos do São João, além de uma fogueira acesa no quintal.
14: Mesmo que uma promessa seja de um ou outro, mas todos colaboram e isso uniu bastante. E isso nos fortaleceu a cada dia.
13: Para a Igreja Católica, a união entre religiosidade e cultura popular representa uma forma de viver a fé no cotidiano. É o que explica o padre Irismar Farias, pároco de São João Batista.
15: A Igreja, ela valoriza a cultura, que nós chamamos de inculturação, está entrelaçada entre a espiritualidade, a vivência cristã e, ao mesmo tempo, a busca por uma vida digna, vendo todas as necessidades e, ao mesmo tempo, ajudando aqueles que mais necessitam.
13: Junho pode ter chegado ao fim, mas a fé continua atravessando gerações, mantendo as famílias unidas e fazendo das tradições juninas muito mais do que uma celebração anual, mas uma herança. Com sonorização de Lucas Barbosa e edição de Daniele Monteiro, do Recife, Letícia Rodrigues.
1: Nosso Henrique Dias aqui nos trabalhos técnicos, na mesa de som, tá fazendo a gente ficar salivando aqui, relembrando tudo de bom que tem no cardápio das festas juninas por lá. Bom demais, hein? Preciso me programar para passar uma temporada de festa junina. Ai, que delícia, muito bom. Assim que é bom, vou querer todo ano, Henrique tá falando aqui, com certeza vou. É isso, o Show da Notícia de hoje vai ficando por aqui. Ó, amanhã vai Brasil, hein? Em cima da Noruega. Eu falei que vai ser 2-1. Mas o José Nelson tá mais otimista que eu. 4-1 pro Brasil. Tá valendo também, José. Tô com você. Que assim seja. Passando é o que importa. Mas se for com goleada, melhor ainda. Todo mundo acompanhando aqui pela CBN, que vai ter transmissão completa, hein? Muito obrigado pela companhia de vocês nessas últimas horas. A gente teve a produção da Janaína Barros e da Karina Almeida. E os trabalhos técnicos do Henrique Dias e também do Adriano Bernardino. Obrigado pela sua companhia. Eu volto amanhã às 9 da manhã no CBN Auto Esporte, tá? Até mais. Bom final de semana.
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0: Sábado 4 de julho de 2026. Brasil e Noruega se enfrentam às 5 da tarde desse domingo, no horário de Brasília, pelas oitavas de final da Copa do Mundo. O confronto em Nova Jersey será realizado em meio a uma intensa onda de calor no nordeste dos Estados Unidos. As temperaturas previstas para o dia do jogo devem variar entre 40 e 46 graus. A região está no nível máximo de alerta do Serviço Nacional de Meteorologia, o que eleva riscos para jogadores e torcedores. A partida será no MetLife Stadium, estádio aberto e sem sistema de climatização. Quem vencer joga contra o México ou Inglaterra nas quartas de final, no dia 11 de julho, em Miami. Nos jogos das oitavas de final desse sábado, a França venceu o Paraguai por 1-0 e garantiu vaga na próxima fase. Os franceses vão enfrentar o Marrocos, que levou a melhor contra o Canadá, com 3 gols no segundo tempo. O fenômeno El Niño pode levar a inflação dos alimentos no Brasil a até 10% em 2026, segundo especialistas e agentes do mercado financeiro ouvidos pela CBN. O impacto está associado a efeitos climáticos sobre lavouras e pecuária. Há risco de quebra de safra de itens como hortaliças, frutas, arroz e feijão. A estiagem em algumas regiões e o excesso de chuvas em outras também podem pressionar o preço da energia elétrica. E as comemorações dos 250 anos da independência dos Estados Unidos foram marcadas por forte polarização política e transformadas em vitrine do governo de Donald Trump. Em Washington, um comitê ligado ao presidente organizou eventos com foco na imagem dele, enquanto uma iniciativa paralela promoveu celebrações mais voltadas à diversidade cultural em outras cidades. As duas frentes disputaram recursos, patrocinadores e a narrativa oficial da história americana. No horário de Brasília, 9 horas e 3 minutos.
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